0: A competitividade do biocombustível, fruto de quem produz energia limpa dentro do nosso país.
1: O texto final aprovado contém limites para benefícios fiscais e subvenções, que na prática são uma espécie de ajuda financeira às empresas. Para os produtores de álcool, esse limite será de R$1,2 bilhão por ano. As empresas beneficiadas terão que ser aprovadas pela Receita Federal. O projeto foi aprovado por 318 votos contra 113, com críticas da oposição, como as feitas pelo deputado Luiz Lima, do Novo do Rio de Janeiro.
2: Se nós fizéssemos conta nessa casa, como a gente faz conta na nossa própria casa, a gente não votaria a favor de um projeto como esse, que à primeira vista pode ser benéfico numa redução ali do preço do combustível, mas é uma bomba num lado da sociedade que está precisando de algo muito mais importante e vital.
1: Apesar das alterações feitas no texto original, o governo defendeu a aprovação do projeto, como disse a deputada Jandira Fegali, do PCdoB do Rio de Janeiro.
3: Esse projeto, ele possibilita a manutenção do preço dos combustíveis, a diferenciação com o etanol, que também é constitucional, e possibilita investimentos nacionais na área de fertilizantes e pesquisa de terras raras e minerais críticos.
1: Projeto que permite subsídios e subvenções para empresas produtoras e importadoras de óleo diesel, biodiesel, gasolina, etanol e querosene de aviação, seguiu para análise do Senado. Da Rádio Câmara de Brasília, Antônio Vital.
4: Votação.
5: Os deputados aprovaram um projeto que cria um fundo para financiar exportadores atingidos por tarifas dos Estados Unidos. A reportagem é de Márcio Aquilissardi.
6: O plenário da Câmara aprovou o projeto apresentado como resposta às tarifas impostas pelos Estados Unidos aos produtos brasileiros. O projeto, já aprovado pelo Senado, autoriza a criação de um fundo para ampliar o crédito a empresas exportadoras brasileiras, diretamente atingidas pelas tarifas. O fundo de crédito à exportação servirá para financiar capital de giro, compra de máquinas e investimentos produtivos. E contará com recursos do orçamento e outras fontes, como o Fundo de Garantia à Exportação, o FGE. A proposta estabelece regras para uso dos recursos, como limites para despesas administrativas e para o pagamento dos agentes financeiros envolvidos nas operações de crédito. A gestão ficará a cargo de um comitê coordenado pelo Ministério do Desenvolvimento, Indústria, Comércio e Serviços. Já a execução das operações será de responsabilidade do BNDES. O projeto também prevê compartilhamento de riscos entre fundos garantidores. O objetivo é ampliar a oferta de crédito sem comprometer os gastos públicos. O relator, deputado Isnaldo Bulhões Júnior, do MDB de Alagoas, resumiu o objetivo da proposta.
7: A matéria vem a criar um fundo auxiliar. Hoje as operações de exportações, elas são suportadas por um fundo garantidor. Que esse fundo vem, como já fala o nome, a garantir, a afiançar as operações de crédito para a exportação das empresas brasileiras. E o fundo auxiliar vem para evitar qualquer insegurança ao fundo garantidor.
6: O projeto que autoriza a criação de um fundo para ampliar o crédito a empresas exportadoras brasileiras seguiu para a sanção presidencial e pode virar lei. Da Rádio Câmara de Brasília, com informações de Antônio Vital, Márcio Aquilissardi.
8: Termina agora o Jornal Câmara dos Deputados, produzido pela Rádio Câmara, com trabalhos técnicos de Wellington Teles e a apresentação de Val Monteiro e Luciana Vieira. Uma boa noite para você.
5: A Voz do Brasil volta amanhã. Boa noite.
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21: Boa noite para todo mundo que está curtindo aqui a programação da Band FM. Estamos no ar com a noite da Band FM. Eu sou Marcelo Dias, estou com você. Feliz, grato, sempre. Hoje, 10 horas, tem Band Love. Convido você para curtir Band Love às 10. 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
21: Super 6 das 9 tá no ar. Estávamos gravando um clipezinho hoje, os comunicadores aqui da Band FM, para você conhecer o moletom Tom Tom coleção 2026. Já tem um clipe mais bonito com as meninas da Band FM. Sim, as meninas dançando com o moletom Tom Tom lá no Instagram, lá no Facebook da Band FM, dá uma entrada também no TikTok da Band. Lá tem o videozinho mostrando moletom exclusivo da Band FM para te aquecer nesse frio. Tem várias cores, tem preto com laranja, off-white com verde, off-white com caramelo. Você escolhe a cor do seu jeito. Ele é quentinho, viu? A malha é super boa, de qualidade, tem capuz, tem bolso e a marca da Band FM sempre no peito. Música 1, Henrique e Juliano, Amor dos Outros. Pedido de socorro número 2, Gustavo Mioto. A Turma do Pagode Investigador é a música 3. 4, Dois Tristes, Simone Mendes. A música 5, Diego e Vitor Hugo Tubarões. E Estranho, Luan Santana, com Rick Martin, é a música de número 6. Liga para a Band FM no 1137-43-1313 ou manda sua mensagem no WhatsApp da Band.
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21: 1, 2, 3, 4, 5 ou 6. Escolhe a sua.

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1: Band FM, a música 3 da Super 6 das 9, a turma do Pagode Investigador, com participação de Menos é Mais. De presente pra você na Super 6 das 9, nós temos o moletom Tonton exclusivo da Band FM. Lindo, moderno, quentinho, bem gostoso, marca da Band no peito e várias cores. Participe pelo telefone e pelo WhatsApp da Band FM. O telefone é o 1137-43-1313. É só votar numa das 6. 1, 2, 3, 4, 5 ou 6. Número 4, 2 tristes. Com a Simone Mendes na noite da Band.
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0: Band FM, a música 6 da Super 6 das 9, Luan Santana Estranho com o Rick Martin, 9h29. Continue participando para ganhar o moletom Tonton da Band FM, tá?
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0: 9h29. Sim, Babizinha, estamos de
2: Marcelo
0: volta.
2: Marcelo Dias, boa noite. Tô de volta aqui na Band FM com outras informações.
0: Boa noite.
2: Gente, o El Niño pode ser um dos mais fortes da história. A Administração Nacional Oceânica e Atmosférica dos Estados Unidos atualizou hoje a previsão para o El Niño e aumentou ainda mais o alerta sobre a intensidade do fenômeno. A estimativa agora está em mais de 90% de o El Niño atingir uma intensidade muito forte entre outubro e dezembro. No boletim anterior, publicado em 9 de julho, a probabilidade era de 81%. E tem mais, o fenômeno pode atingir um nível historicamente excepcional, podendo superar a intensidade dos principais episódios registrados desde 1950. O El Niño é um fenômeno natural provocado pelo aquecimento anormal das águas do Oceano Pacífico. Esse aquecimento altera a circulação da atmosfera e pode mudar o regime de chuvas e de temperaturas em várias partes do mundo. No Brasil, o El Niño costuma aumentar a chance de chuvas acima da média no sul do país e de tempo mais quente e seco em parte do norte e do nordeste. Ele também pode aumentar o risco de secas, queimadas e ondas de calor em algumas regiões.
0: Ok.
2: Um beijo, Dias. Boa noite.
0: Um beijo, Babi. Boa noite. Até amanhã. Obrigado.
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14: 9h36. A noite da Band FM está no ar com você e eu quero te convidar para curtir hoje, a partir das 10 da noite, o programa mais romântico, mais amigo, mais emocionante do Brasil. Hoje tem Band Love, das 10 da noite a 1 da manhã, Band Love no ar. Ai, o que tem de música linda, gente? Anos 80, 90, de novela, de filme, música atual, música dos anos 2000. Ai, tem a história de amor do Band Love às 10h30. Aqui na sua rádio do seu jeito.
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14: Ó, obrigado a todo mundo que participou aqui na Super 6 das 9. Moletom Tonton exclusivo da Band FM saindo para Caroline Soa Ferigatti. Caroline Soa Ferigatti, um beijo!
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14: A música vencedora está no ar.

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0: junto com você, viu? Tocar uma música lá dos anos 90. Essa música já tem uns 30 anos, gente. Você vai saber qual é. Vou te dar a dica. Ó. Na música, o elemento do telegrama é usado como símbolo de um desejo urgente de reconexão. Você lembra de telegrama, né? Remetendo a um tempo em que a comunicação naquela época era mais direta e carregada de emoção, viu? A letra transmite de forma simples e sincera o apelo por qualquer sinal da pessoa amada.
1: 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Nossa! 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
0: Canta, canta, canta, canta, canta, canta com a noite da Band. Exalta Samba. Telegrama. É pra recordar. É pra viajar.

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0: FM Zé Neto e Cristiano, a cadeira de aço. Também Telegrama Exalta Samba se recordou, já fazendo clima pro Band Love, né? Aquela sofrência boa da antiga, né? Sofrência do pagode. 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Tá fazendo sucesso. É a temporada do robô aspirador na Band FM. Ó, um por dia. Ele faz de tudo, tá? Ele limpa o chão, passa pano, faz todo o serviço pra você. Quem leva o presentão de hoje é você, minha amiga Silvana Bezerra de Souza. Silvana Bezerra de Souza, parabéns! Ganhou o robô aspirador da Band FM.
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0: Tá na hora? Tá? Podemos começar? Então vamos. Um minuto para as 10, é hora de mais um Band Love, programa mais romântico, mais amigo do Brasil. Eu sou Marcelo Dias, estou aqui feliz e grato, sempre. 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Na sua rádio do seu jeito.
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0: Deixa eu começar a noite falando dos presentes. Nós temos o prêmio do Band Love e hoje nós vamos sortear para você, no finalzinho do Band Love, a jaqueta corta-vento exclusiva da Band, linda, marca da Band FM no peito, no coração, tem capuz. Ela é feita de um tecido leve que protege do vento gelado e ela é super moderna, você vai adorar. Junto com a jaqueta corta-vento exclusiva da Band FM, nós temos o kit que já está fazendo sucesso, hein? 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Kit com três hidratantes labiais para você agora, na noite da Band FM. Manda sua mensagem, mandando o seu beijo. Sim, mandando o seu eu te amo. Mandando aquele recado gostoso de amor para sua paixão, pro teu love. Tá legal? Para os seus amigos também você pode mandar recado. Pro pessoal que tá trabalhando com você, fique à vontade. 11 99991 9197 é o WhatsApp da Band FM. Não esquece. 10h30 tem história de amor do Band Love. Essa música é maravilhosa. Angels, Robbie Williams. Henrique e Juliano, deixa ela saber.
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0: Clássico. Unchained Melody, The Righteous Brothers. Tema do filme Ghost, do outro lado da vida. Temporal de amor, Leandro e Leonardo. Classicão lá do passado. Ó, só uma coisa pra dizer. Cada música, um acontecimento. Até uma da manhã, você vai recordar grandes momentos da sua vida com o Band Love.

0: Rádio FM Band Love com as melhores músicas de todos os tempos para você. 10 horas, 14 minutos, boa noite.
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1: Diga no Band Love, é isso aí, Péricles, eu te amo aqui na Band FM. São 10h17, deixa eu mostrar o trechinho de uma música nacional. Isso é lindo. É Rosana, Direto no Olhar. Vou tocar ainda hoje pra você aqui no nosso Band Love. Ó, recados chegando, mande o seu. Aperte o microfone do WhatsApp e manda teu áudio. 11 99991-9197. Beijinho pra Simone, que tá ligadinha no Band Love. A Nancy também tá com a gente, né, Nancy? A Denise. Amo ouvir você na Band FM, a rádio do meu jeito. Manda beijos para minha família Paulino, em Esperança, Paraíba. Principalmente para o meu irmão Alberto, que está na escuta do Band Love. Um beijo para sua família. Alô, Mara! Beijinho no seu coração, Mara! Marcelo Dias, tudo bem? Eu sou o André de Santa Catarina, ouvinte de todas as noites do Band Love. Abraço a todos. Obrigado, amigão, pelos elogios aí à programação do Band Love. Peça sua música também, viu? O Ricardo Souza tá com a gente. Boa noite, Band Love. Quero mandar um beijo pra minha esposa, Daiane Balera, aqui de Imbuguaçu. Valeu, Daiane e Ricardo, é casal Band Love. Tem áudio chegando também.
2: Boa noite, aqui é Lorene Meirelles, do Rio de Janeiro.
1: Olá.
2: E quero dizer, meu filho Noah, o quanto eu te amo, o quanto você veio para completar as nossas vidas, a você, Marcelo, também, meu marido, o quanto vocês vieram para completar a minha vida e tornar a nossa vida, Marcelo, um amor inexplicável, uma alegria constante. Um beijo, amo vocês.
1: Aí, beijão pra essa família linda. 10h19, já já história de amor do Band Love. Deixa eu dar um beijo aqui na minha amiga a Mari, que tá sempre curtindo o Band Love. A Mari tá voltando pra casa, adora as músicas, adora os pensamentos, adora as histórias. Então, essa aqui é pra Mari, que é uma sonhadora, e pra você, meu amigo, minha amiga. Que você nunca perca a vontade de sonhar, de acreditar e de celebrar a vida. Há muita coisa bonita esperando para acontecer, muitos sorrisos para viver e muitos momentos especiais para guardar no coração.

0: Band FM, as melhores músicas de todos os tempos para você. Patrícia Marques. Clássico, Espelhos d'Água. Gustavo Lima, Boys Avenue. Lady B, regravação linda. E também Robbie Williams, Angels. Hora de mais uma história. Aqui na sua rádio, do seu jeito. História de amor do Band Love.
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0: gente passa a vida dizendo que amanhã dá tempo. O problema é que um dia o amanhã chega e a gente percebe que deixou para depois justamente aquilo que mais importava. O meu nome é Luiz Roberto e eu me casei com a Mara há quase 30 anos. Se tem uma coisa que a vida me ensinou, é que o tempo não espera a gente terminar de organizar a vida para começar a passar. A gente se conheceu ainda jovem. Nós construímos a nossa família, criamos nosso filho e atravessamos juntos tudo aquilo que um casamento de quase 3 décadas traz. Nós somos católicos, mas entre nós dois, a Mara sempre foi a mais religiosa. Eu acredito em Deus. Acompanho a minha mulher, vou à igreja e rezo com ela. Mas ela sempre teve uma fé que parecia ocupar um espaço maior dentro dela. E foi por causa dessa fé que nós começamos a fazer peregrinações. 4 vezes nós fizemos o caminho da fé até Aparecida. Fosse para pedir, fosse para agradecer. Olha, para quem nunca fez, é difícil explicar o que uma caminhada dessas representa. Não é simplesmente colocar uma mochila nas costas e andar. É acordar cedo, enfrentar o cansaço, a dor nos pés, o sol, a chuva e continuar andando. É ter tempo para pensar, rezar e, principalmente, conversar com Deus. Foi numa dessas caminhadas que a Mara me contou qual tinha se tornado o maior sonho dela.
1: Eu queria mesmo era fazer o caminho de Santiago.
0: Santiago de Compostela?
1: É, exatamente.
0: Mas, Mara do céu, é na Europa isso?
1: Eu sei.
0: E olha, são muitos, muitos quilômetros andando.
1: Eu também sei.
0: Dias e mais dias caminhando.
1: Uhum.
0: E tem outro detalhe, custa muito caro. É muito dinheiro pra gente.
1: Mas eu não disse que precisa ser agora, nem amanhã. Mas é o meu sonho. A gente pode se organizar com calma. Pode guardar, pode se planejar. Um dia.
0: Eu já tinha ouvido falar, claro. Mas para mim aquilo parecia uma coisa de outro mundo. O Caminho de Santiago é uma peregrinação na Europa que termina em Santiago de Compostela, na Espanha, onde, segundo a tradição católica, estão os restos mortais do apóstolo Santiago. Existem vários caminhos, mas o mais famoso é o Caminho Francês, que começa na França e vai até a Espanha. São quase 800 quilômetros até Santiago. 800 quilômetros, mais de 1 mês de caminhada. Já imaginou isso? Olha, quando a Mara falou aquilo, eu olhei para ela e achei engraçado, dei risada. Não porque achasse o sonho dela um absurdo, pelo contrário. Eu achei bem bonito. O sonho dela não era conhecer a Espanha. O sonho dela era chegar a Santiago caminhando. E quando ela disse isso, eu até pensei que a gente poderia fazer. Poderia realizar esse sonho, mas nós teríamos muito tempo para planejar e pensar nisso. E foi exatamente aí que eu comecei a cometer o maior erro da minha vida. Eu comecei a dizer, um dia a gente vai, um dia a gente faz isso, um dia a gente começa a se planejar. No começo, eu realmente achava que um dia a gente ia fazer. A gente só precisava se organizar. Afinal, quase 800 quilômetros de caminhada pela Europa não era uma coisa que dava para decidir de uma hora para outra. Primeiro precisava juntar dinheiro. Aí tirar férias, planejar o roteiro, escolher a época certa. E eu sempre encontrava um motivo que parecia muito justo para a gente esperar mais um pouco. A primeira vez foi por causa do carro. O nosso já estava velho, começando a dar problema. E eu falei que a gente precisava trocar. A Mara concordou porque ela nunca foi mesmo uma mulher de ficar cobrando, sabe? A gente sempre viveu de um comércio que a gente tinha e ela sabia que não dava para esbanjar muito. No meio disso tudo, apareceu também uma reforma no nosso apartamento. Nada de luxo, mas era uma coisa que realmente a gente precisava fazer. Pintura, banheiro, algumas coisas que estavam velhas, infiltrações. E sabe como é reforma, né? A gente acha que vai gastar um tanto, mas acaba gastando 3 vezes mais. Por isso, O plano de juntar dinheiro para ir para Santiago ficou mais uma vez para trás. Só que quando a gente terminou de pagar a reforma, apareceu uma viagem com os amigos. Uma turma que a gente tinha, que se organizou para fazer um cruzeiro. E eu me empolguei de ir com eles. Me empolguei com essa ideia.
1: Mas, Luiz, e Santiago?
0: Meu amor, a gente tem tempo para fazer isso. Vamos fazer essa viagem agora. De navio a gente nunca fez. Fora que é bem mais barato, né? Dá até para parcelar.
1: Se a gente ficar gastando assim, desse jeito, aí que nunca vai conseguir juntar mesmo.
0: Olha, depois dessa, eu prometo que a gente começa a guardar dinheiro de verdade para nossa viagem para Santiago. Vai ser legal ir de navio com eles.
1: É, eu sei que vai. Tudo bem. Depois dessa, a gente se organiza.
0: Hoje eu olho para trás e fico até com vergonha de admitir isso. Mas Santiago sempre ficava para depois. Era o carro, o apartamento, uma viagem, um imprevisto. Era uma despesa que apareceu de última hora. Investi no nosso comércio, que a gente também precisava pensar nisso. Era uma conta, era uma dívida. E a vida ia acontecendo. E o pior é que nenhuma dessas coisas parecia mais importante do que o sonho dela. Naquele momento, eu simplesmente acreditava que tudo tinha a hora para acontecer. E quando chegasse a hora de realizar o sonho, a gente iria. Eu nunca disse para Mara que a gente não ia nessa viagem. Muito pelo contrário, eu sempre dizia que a gente ia conhecer a Europa, ia fazer o caminho. Sempre dizia que a gente ia realizar o sonho dela. E ela acreditava em mim. Talvez isso seja o que mais pesa na minha consciência. Porque ela não estava esperando que eu dissesse sim. Eu já tinha dito. Só não tinha dito quando. E a gente sempre acha que o depois vai existir. Chegamos numa fase em que o nosso filho já estava grande, a nossa vida já estava mais tranquila, mais estável. E para mim estava tudo caminhando como tinha que caminhar. Mas sabe qual é a maior verdade desse mundo? A vida nunca dá um aviso antes de mudar tudo, né? Nunca dá. E foi numa manhã de domingo que eu percebi que tinha alguma coisa diferente acontecendo com a Mara. A gente acordou, fomos à missa e na saída, ela estava andando mais devagar do que de costume. Parecia que estava meio que sem equilíbrio. Quando eu perguntei, ela falou que estava cansada. E aí eu não dei tanta importância. Só que aquilo começou a se repetir. Primeiro, ela começou a tropeçar assim, do nada, em qualquer coisa. Depois, outros sinais. Ela começou a ter dificuldade para subir as escadas. Às vezes, deixava alguma coisa que ela estava segurando cair. Uma vez a gente estava numa loja, e ela foi pegar uma caixa numa prateleira. Mas quando tentou levantar, o braço simplesmente não respondeu. Com esse monte de coisa, a Mara começou a ir em vários médicos. Primeiro, ela achou que podia ser algum problema ortopédico. Depois, foram vários exames. Vários médicos, consultas, encaminhamentos. Até que um neurologista pediu uma investigação mais detalhada. E aí, começaram os exames de verdade. Ele pediu uma eletroneuromiografia, que avalia o funcionamento dos nervos, dos músculos, além de outros exames para tentar entender o que estava acontecendo. A gente já estava naquela rotina de consulta, exame, espera, mais consulta, mais exame. Até que chegou o dia em que o médico pediu para conversar com nós dois. Eu lembro que ele falava e eu tentava prestar atenção em cada palavra, mas ele começou a explicar. Falou sobre os músculos, os neurônios motores, que são responsáveis por levar os comandos do cérebro até os músculos. E falou que os exames estavam mostrando alterações compatíveis com uma doença. Uma doença chamada esclerose lateral amiotrófica. eles chamam de ela. Eu nunca tinha ouvido falar naquilo. Mas a Mara já tinha pesquisado alguma coisa antes da consulta. E eu percebi que ela já sabia que não era uma doença simples. Ela já sabia que aquela doença não tinha cura. Tinha tratamento e cuidados para melhorar a qualidade de vida. E foi exatamente isso que o médico nos explicou. A tal doença, a ela, é progressiva. E com o tempo, a fraqueza muscular tende a aumentar. Olha, eu não sei te explicar o que eu senti naquele momento. Até porque era muita informação e eu só olhei para Mara. E foi nela que eu pensei. A mulher que tinha caso que o médico nos explicou. A tal doença, a ela, é progressiva. E com o tempo, a fraqueza muscular tende a aumentar. Olha, eu não sei te explicar o que eu senti naquele momento. Até porque era muita informação e eu só olhei para Mara.

0: sempre em fazer quase 800 quilômetros na Europa. A Mara, como sempre, estava parecendo mais forte do que eu. E ela era realmente. A única pergunta que ela fez para o doutor é se ela ia conseguir caminhar. Foi então que o médico disse que a evolução da doença variava de pessoa para pessoa e que não dava para saber como seria no caso dela. Mas ele explicou também que uma peregrinação como aquela, que exigia caminhar quilômetros todos os dias, durante semanas, com a fraqueza muscular que ela já apresentava, não era uma atividade compatível com a condição física. A condição física da minha mulher naquele momento. E foi aí que Santiago deixou de ser só um sonho distante. Até então eu pensava que a gente só precisava juntar dinheiro e escolher uma data. Mas depois daquele diagnóstico, eu comecei a entender que não era mais uma questão de escolher quando ir. Era saber que ela não conseguiria mais. Quando nós saímos daquele consultório naquele dia, eu não conseguia falar nada. Eu fiquei em silêncio dentro do carro. E pela primeira vez eu comecei a fazer uma conta diferente. Não era mais quanto custaria uma viagem. Eu comecei a contar quantas vezes eu tinha falado depois. Depois a gente vê, depois a gente começa a se planejar. Depois do carro, depois da reforma, depois do cruzeiro, depois de uma coisa do comércio, depois de uma conta, depois das férias, depois de tudo. De tudo. E aquele depois, agora parecia ter desaparecido. Porque eu olhava para Mara, no banco do passageiro, e só conseguia pensar numa coisa. Eu devia ter levado ela. Essa culpa, então, começou a me acompanhar para todo lugar. Eu pensava nisso enquanto eu trabalhava, pensava em casa, pensava quando eu via ela tendo alguma dificuldade para caminhar. Eu não conseguia dormir. Eu ficava olhando para ela na cama e eu não conseguia pensar em outra coisa.
1: Perdoar você? Perdoar por quê?
0: Por Santiago, Mara. Por Santiago.
1: Que isso, Luiz? Deixa de bobagem, vai.
0: Eu devia ter levado você quando você ainda estava bem. Eu fiquei falando que a gente tinha tempo. Eu sempre achei que dava para deixar para depois. E agora? Agora talvez você nunca consiga fazer.
1: Luiz, você não sabia. Nenhum de nós sabia.
0: Mas eu devia saber, Mara. Eu devia saber que o tempo não é infinito.
1: Eu não vou passar o resto da minha vida culpando você por uma coisa que nenhum dos dois tinha como prever. Você nunca me prometeu uma data, Luiz. Você me prometeu que a gente faria, e eu sei que faria. Olha, eu não sei por que Deus permitiu que isso acontecesse comigo, não sei mesmo. Tem dia que eu fico triste, tem dia que eu tenho medo, mas eu ainda acredito que Ele está comigo. Eu só não quero que você passe a viver olhando para trás.
0: Ela então abaixou a cabeça e eu vi os olhos dela se encherem de lágrimas. Aquilo me doeu muito. Porque eu queria de verdade que ela ali brigasse comigo, sabe? Me culpasse. Eu queria que ela dissesse que eu tinha prometido. Queria ouvir que eu estava errado. Mas ela não fez nada disso. A Mara não estava tentando diminuir a minha culpa. Ela estava tentando me ensinar a não transformar o resto da nossa vida em culpa. Era isso. Naquele momento eu entendi que a doença já tinha tirado muita coisa da Mara, mas não tinha tirado a fé dela. E talvez fosse justamente essa fé que agora iria ensinar nós dois a viver de um jeito que nós nunca tínhamos imaginado. Aos poucos, a nossa vida mudou completamente. A Mara continuava sendo a Mara. Continuava querendo ir à missa, continuava rezando muito, continuava cuidando das nossas coisas de casa, até trabalhando quando conseguia. Mas o corpo dela já não acompanhava mais a vontade. A fraqueza ia aumentando. Primeiro, ela precisava

0: Para se apoiar para subir numa escada. Depois começou a usar uma bengala para andar na rua. Em alguns lugares, principalmente quando ela sabia que teria que caminhar mais, a gente passou a usar a cadeira de rodas. E não foi de uma hora para outra. Foi acontecendo devagar, quase sem a gente perceber. E talvez essa seja uma das partes mais difíceis dessa doença. Você vai percebendo pequenas perdas. Um dia, ela não consegue mais carregar uma sacola. Depois, precisa de ajuda para se levantar de uma cadeira. Depois, uma caminhada que antes era normal, começa a exigir planejamento. E até tomar banho pode precisar de mais cuidado. E eu acompanhava tudo de perto. A gente passou a fazer fisioterapia, consultas, acompanhamento com diferentes profissionais, médico, fisioterapeuta, fonoaudiólogo, porque a ela, essa doença, ela não mexe só com a força das pernas ou dos braços. Conforme a doença evolui, outras funções também podem ser afetadas e tudo isso custa. A gente sempre teve uma vida simples. A gente nunca foi desbanjar dinheiro. Com o nosso comércio, sempre deu para viver, pagar nossas contas, criar nosso filho e de vez em quando fazer alguma coisa que a gente queria. Mas ninguém se prepara financeiramente para ficar doente. E tudo é muito caro.
1: É, eu ainda sonho em ir.
0: Você ainda quer ir para Santiago, meu amor? Mas como?
1: Sonho não deixa de ser sonho só porque a gente não consegue realizar.
0: Aquilo me desmontou. Me desmontou, gente. Porque eu entendi que talvez o meu papel não seja mais levá-la para algum lugar. O meu papel, agora, simplesmente, é estar do lado dela, né? Onde quer que ela esteja. Hoje, quando eu vejo a Mara precisando de ajuda para fazer qualquer coisa, é impossível não pensar no caminho que a gente não fez. Mas eu, com tudo isso, aprendi também. Aprendi uma coisa muito importante. Eu passei anos achando que eu precisava esperar o momento certo. Quando eu tivesse dinheiro, quando o comércio tivesse melhor, quando o carro tivesse quitado, quando a reforma acabasse, quando as contas tivessem em ordem, quando sobrasse tempo. E o momento certo nunca chegou. Porque talvez o momento certo não seja aquele em que tudo está perfeito. Talvez seja simplesmente aquele em que a gente ainda pode. E eu não sei se um dia a Mara vai conseguir pisar em Santiago e fazer o caminho que ela tanto sonha. Sinceramente, de certa forma eu sei que isso não vai acontecer. E eu não vou inventar um final bonito dizendo que nós conseguimos viajar porque nós não conseguimos. Hoje o nosso dinheiro está muito mais voltado para cuidar dela, para o conforto dela, para garantir que ela tenha qualidade de vida. O nosso grande projeto não é mais juntar dinheiro para uma viagem, seja com caminhada ou não. O nosso principal objetivo é aprender. Aprender a viver a vida que Deus colocou diante da gente. E isso acontece um dia de cada vez, um passo de cada vez. Mesmo quando alguns desses passos precisam ser dados com a ajuda de alguém. Talvez seja essa a nossa nova peregrinação. Não aquela que leva até Santiago, mas aquela que ensina duas pessoas que sempre acreditaram ter muito tempo a não desperdiçar mais nenhum dia, nenhum minuto, nenhuma oportunidade. Porque se eu pudesse voltar, eu não mudaria o carro que eu comprei, nem a reforma que eu fiz, nem a viagem de navio. Eu só teria dito, vamos, Mara. É o seu sonho. Então vamos. Mas eu não posso voltar no tempo. Então, o que eu posso fazer é não deixar mais para amanhã o amor que eu ainda posso dar hoje. E é assim que a gente está reaprendendo a viver. Eu e a Mara. Juntos. Como sempre foi.

0: Cidade FM, o tempo não espera ninguém, Michel Teló, a música da história de amor do Band Love. História tocante, né, gente? História do Luiz, da Mara, uma história que mostra que a vida não espera a hora certa para nos ensinar a valorizar o presente, o hoje. O sonho de Santiago ficou para depois e quando a doença chegou, eles perceberam que o mais importante não era a viagem, mas o tempo juntos. Hoje, a fé os fortalece e o amor ganhou um novo significado. Viver cada dia intensamente e nunca deixar para amanhã o que o coração pode viver hoje. Eu quero ouvir sua voz. Você está emocionado? Você está emocionada? Aperta o microfone do WhatsApp, manda seu áudio, manda. 11 9 9991 9197. 11 9 9991 9197. Fala com o Band Love e conta o que, que você achou da história. O que, que você tem para falar para esse casal? Fique à vontade para participar da sua casa, do seu trabalho. Mande a sua mensagem. Estamos te esperando até uma da manhã. E ó, deixa eu falar os prêmios do Band Love que eu falei lá na abertura do programa. 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Então participe para concorrer aos prêmios do Band Love desta noite.
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0: Enquanto você manda teu áudio, eu vou tocando as melhores músicas de todos os tempos para deixar sua noite bem melhor. Stephen Bishop, It Might Be You.

0: Band FM Rosana, direto no Olhar, aqui no nosso Band Love. Uma linda voz nacional e agora uma linda voz internacional. A eterna Whitney Houston vai cantar ainda hoje The Greatest Love of All pra você aqui no nosso Band Love. Você viu o vídeo que a gente fez dessa música, né? Tá lá no meu Instagram, o locutor Marcelo Dias. Tá no Instagram, @BandFM. Tá no TikTok, @BandFM. E tá no meu TikTok também, locutor Marcelo Dias. Locutor Marcelo Dias no Insta, locutor Marcelo Dias no TikTok. A gente fez um vídeo sobre essa música. Tá muito bonito o vídeo, contando a história da música. Já tivemos mais de 500 mil visualizações nesse vídeo. Olha que maravilha. Você, ouvinte Band FM, é maravilhoso, é maravilhosa. Comentários da história, fala Diego.
1: Boa noite, Band Love. Boa essa noite. História foi um aprendizado para muitas pessoas também, né?
0: Isso.
1: Que não pode deixar para amanhã o que pode fazer hoje. Boa noite aí. Que essa história sirva de lição para muitas pessoas, né?
0: É isso aí, Diego. Bom trabalho aí, meu amigo. Um abraço. Nancy, fala com o Band Love, Nancy.
2: Nossa, que história, hein? Aqui é a Nancy, de Guarulhos. Me emocionei com essa história. Linda, linda demais.
0: Obrigado.
2: E tô aqui esperando, hein, que eu quero ganhar os prêmios dessa noite. A Nossa. Jaqueta e os brilhos labiais da Boom.
0: É isso aí. Beijo.
2: Obrigada, Band.
0: Beijo, Boom. Vitão, tá no Band Love também, Vitão?
3: Boa noite, Marcelo, aqui é o Vitão. Nossa, que história tocante, hein? É, a gente nunca sabe o dia de amanhã, então a gente tem que fazer de tudo, dar o nosso máximo pra gente realizar nosso sonho. Mas é isso, é aprendizado. Obrigado, tamo junto com o aí nos prêmios aí.
0: Valeu, amigão, um abraço.
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0: Will to Power. I'm not in love.

Rádio FM é bom demais ouvir Raça Negra, né? Doce Paixão no Band Love, também Luan Santana, Te Vivo. Tivemos Juanes Para Tu Amor e Will To Power, I'm Not In Love.

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2: 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Um filme que emocionou demais, com uma música linda que também emociona. Você vai ouvir agora aqui no Band Love. Unchained Melody, tema de Ghost, do outro lado da vida. 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

0: Band FM, Rick Renner, ela é demais. No nosso Band Love, as melhores recordações. Glenn Medeiros, ainda hoje. Nothing's gonna change my love for you. Já vamos direto com os recados, com as mensagens que estão chegando, comentando a história de amor do Band Love.
1: Boa noite a todos, que história linda, linda. Nossa, é uma história que faz a gente ver, né, que não devemos deixar, né, pro amanhã, né, e sim fazer hoje, né, o que podemos, né.
0: É isso.
1: Um grande abraço aí para todos, sou a Ivanilda, de Bom Sucesso, Rio de Janeiro. Espero um dia poder contar minha história também, que conte. É linda também.
0: Então conte, conte, queremos saber da sua história. Alô, Camila!
2: Oi, Bandi, tudo bem? Aqui é a Camila.
0: Tudo
2: voltando
0: bem?
2: Do trabalho, escutando essa história, né. E aí faz jus àquela música que fala, viver é melhor que sonhar. E a escolha deles foi viver, né? A escolha desse marido maravilhoso resolveu viver com a sua esposa, viver com a sua amada. E a melhor lição que a gente tem dessa história é sobre o amor, né? Quando a gente tem um grande amor, quando a gente tem alguém para nos apoiar, a gente consegue passar por todas as dificuldades, por mais difíceis que sejam. Parabéns para ele. E eu tenho certeza que ela se sente confortável em ter esse homem na vida dela, que eu acredito que é o amor da vida dele e vice-versa. Beijo, Band! Beijão, beijão!
0: Beijo, Camila!
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0: Essa música tem a ver com a história de hoje e com tudo que os nossos amigos e amigas estão falando.

0: Tarde FM, Sérgio Mendes. Isso é lindo demais. I'm Never Gonna Let You Go pra você aqui no nosso Band Love. Outra linda também, The Greatest Love of All com a Whitney Houston e Titãs Epitaph. A gente segue assim, recordando, viajando gostoso até uma da manhã no nosso Band Love. 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
16: Continuamos viajando gostoso no tempo através da boa música. Esse é o nosso Band Love, eu sou Marcelo Dias, estou aqui com você. Feliz da vida, grato e apaixonado. Sempre. Mais uma música linda e eterna. Aqui na sua rádio do seu jeito tem Glenn Medeiros. Nothing's Gonna Change, My Love For You.

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1: Como é que vocês estão?
2: E aí, meu irmão?
1: Vai ficar olhando, vai levar essa joia pra sua casa. Olha, você tá ouvindo um sim de quem disse não pra tantos caras. Jorge Matheus.

0: Band FM Araqueto, minha razão de viver ao vivo aqui no nosso Band Love. Também Bruno Mars, Leave the Door Open, legal, né? Can You Feel the Love Tonight, Elton John. Mania de Você, Rita Lee, Fernando de Sorocaba, Bom Rapaz, NSYNC, This I Promise You. E a primeira dessa hora foi Nothing's Gonna Change My Love For You, Glim Medeiros. O Márcio tá com a gente aqui no Band Love, Márcio Lima. Um abraço para você, tá participando aqui do sorteio. A nossa amiga Inir deixou o áudio dela comentando a história de amor do Band Love.
1: Band Love.
0: Boa noite.
1: Meu nome é Inir. E fiquei muito emocionada com a história de hoje, mas eu queria deixar um recado para o nosso amigo.
0: O Luiz.
1: Por mais difícil que sejam as condições financeiras, que hoje o foco é a saúde da sua esposa, mas ainda dá tempo de realizar o sonho dela. Ela pode não fazer a caminhada para Santiago, porque hoje ela não tem condições físicas para isso. Mas vocês podem ir para a cidade, vocês podem ir para a igreja de Santiago, que é muito linda. Você pode ajudá-la a dar alguns passos para que ela entre na igreja e com certeza o coração dela vai ficar muito feliz. E o seu mais ainda por ter conseguido realizar o sonho dela.
0: É isso aí.
1: Espero que dê certo, espero que você consiga. Uma boa noite a todos.
0: Boa noite, um beijo para você, obrigado, viu? O nosso amigo é Luiz, é Vandão, tá aqui com a gente, curtindo o Band Love também. Vamos ouvir o áudio dele.
2: Boa noite a todos os ouvintes do Band Love. Aqui é o Vandão.
0: É o Vandão.
2: E o Minha Joia. Nós estamos aqui no plantão entregando aqui os oxigênios. Nós estávamos ouvindo aí a história aí. Olha, nós acreditamos que ele ainda tem que ir lá concluir o sonho da esposa dele, porque não adianta ele olhar para trás. Ele tem que olhar sempre para frente, independente daquilo que está acontecendo com ela hoje, mas ele tem que realizar o sonho da mulher dele. Forte abraço a todos aí.
0: Valeu, amigão. Um abraço. Mais um áudio aqui, dá tempo? Dá?
3: Boa noite, Band Love.
0: Boa noite.
3: Aqui é o Alex.
0: Ô, Alex.
3: Da manutenção aqui do Hospital das Clínicas.
0: Legal.
3: Essa história me comoveu bastante aí, parece, coloquei no lugar dele todo ano, eu arrumo uma dívida, sempre falo pra minha mulher, esse ano a gente vai curtir, vai acabar o cartão, vai acabar as coisas, ano que vem vai ser só curtição, esse ano nunca chega, eu entendo bem o lado dele aí. História bem emocionante, mas dá tempo ainda. Dá tempo de ele fazer essa viagem, eles estão vivos, né? Ó, podia fazer uma vaquinha aí, todo mundo, pra ajudar eles aí a realizar o sonho dela. Um abraço.
0: Certo, Alex. Um abraço, obrigado.
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0: Aquela sofrência lá das antigas, hein? É boa, né? Temporal de Amor, Leandro e Leonardo aqui no Band Love, meia-noite 36, uma da manhã, Diego Lopes. Com o nosso Band Coruja, o melhor da madrugada.

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Faltam 11 minutos para 1 da manhã. Ótima madrugada para você. Só pro meu prazer. Clássico do passado numa bela regravação com Bruno e Marrone.

Band FM, faltam 4 minutos para 1 da manhã. Eu vou tocar a última música do Band Love desta madrugada, desta noite madrugada. E é um clássico lá dos anos 80. É para viajar bem gostoso, tá?

0: Band FM, sem Lover Time, After Time. A última música de hoje do nosso Band Love. Eu até parei antes de tocar a música, porque essa música, ela merece uma pausa. Ela merece tocar sozinha ali, ó, bonitinha. Linda, linda, linda demais. Anos 80 pra você aqui no nosso Band Love. Tá terminando o Band Love com um presente especial. 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Mais um kit lançamos nessa semana aqui na Band FM, com três hidratantes labiais da Beijo Boom. Uma explosão de beijo. Beijo Boom. Beijo.boom no Instagram e no TikTok. Boom com B-O-O-M. Tá legal? Pra você, Sônia Regina da Silva Freitas. Sônia Regina da Silva Freitas, parabéns. Ganhou aqui os prêmios do nosso Band Love. Ele já chegou, levou o Golden hoje pro judô, é. E chegou em cima da hora.
1: Foi pro jiu-jitsu hoje.
0: Foi pro jiu-jitsu hoje. Como é que é o nome dele?
1: O Stitch.
0: O Goldinho mais lindo do Brasil.
1: É, segue ele lá, arroba Stitch ou Goldinho.
0: Ah, ele tem um Instagram.
1: Tem.
0: É, e no Instagram ele faz aquelas baixarias que faz no seu Instagram.
1: Faz dancinha, faz tudo.
0: Ah, faz também?
1: Faz, é.
0: Porque ele tá pegando a cobertinha lá,
1: né? Você viu lá? O bicho puxou o pai, né?
0: É, né? Tá dando os negócios pro bicho tomar, né?
1: Tá vendo as coisinhas lá. É.
2: Tchau, Diego. Tchau, tchau. Já, já tem muito mais músicas aqui na Band FM. 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
1: Começar então, gente. 1h04, tá tudo bem aí? Já tá todo mundo ligadinho? A partir de agora o bicho vai pegar. É o nosso Band Coruja que tá no ar, né? E aí, até as 5 da manhã. Cê me aguenta? Cê me aguenta? Aqui na sua rádio do seu jeito.
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0: Oi! Calma que eu tô chegando ainda, calma que eu tô chegando.
1: Ai, Diego, esse friozinho, eu queria essas palmas em outro lugar.
0: Calma, moça.
1: Ai, Diego, vem cá,
0: Não.

Certinho. Hoje, sexta-feira, dia 14 de agosto, é o mês do cachorro louco. Bora fazer bagunça, vamos até às 5 da manhã. Olha, a voz pra você participar com a gente, manda aí a sua mensagem. O contatinho da Band FM 11999919197.

0: que delícia, que delícia. Espero que vocês... Tá tudo bem aí, né?
1: Aqui não, Tico-Tico.
0: Aqui não, Tico-Tico. Prepara o coração que hoje o bicho vai pegar. Tá todo mundo sintonizado aqui na banda. Você está bem? Você está feliz? Você está faceiro da vida ou não? Ó, lembrando que mais tarde tem o nosso festival, nosso campeonato nacional de piadas ruins. Olhando pra você o kit do Nando Moreno. Com uma garrafa térmica, duas canecas, dois xícaras e meio quilo de café.

0: Bom dia, Diego, vagabundo da pena fina. Diego, sextou, hein? Tô de folga do trampo. Sabe o que se fica? Porra nenhuma.
1: É que ele fala balançando a cabeça e o sino do pescoço dele balança.
2: Bom dia, Diegão. Dieguinho, Dieguito, papi do Stitch, ai que tudo.
1: Cadê minha foto?
2: Ontem eu mandei o áudio, era 1h10 da manhã, não sei que hora que você colocou. E aí ficaram mandando pra mim, tá, pergunta de você. Eu dormi, Diego.
1: Nossa tava, senhora.
2: Fui assinar o inventário do meu papai, fiquei triste. Aí fui dormir. Obrigado por lembrar de mim, tá bom?
1: Tá bom.
2: Aqui não, Tico Tico.
1: Aqui não, Tico Tico, aqui não.
3: Aqui não, Tico Tico.
4: Jogou no lixo.
3: Prepare o seu coração.
1: Prepare o seu coração.

0: lá dentro.
1: O que, que é isso aí, Tati? O que, que é? O que, que é? Eu quero saber da minha faca. Cadê a minha faca?
0: Bonito, eu só quero é pôr pra dentro.
1: Alô, Bahia!
2: Bom dia, bom dia, bom dia, Diego! Eita porra! É só da sexta-feira que as beiçudas ficam tudo doida,
1: elas
2: menino.
1: Vem, elas vêm, elas vêm.
2: Vem pra cima do Bahia, beiçuda!
1: Eita porra! Oi, Sandrinha. Cadê o áudio, Sandrinha?
3: Beijinho na boca, gostoso, doce, mel. Meu amor, o que será?
4: Já, já, eu vou sortear alguém aí pra chupar meu pito.
1: Cala a boca, moleque. Cala a boca. Sai daqui.
5: É depois do raspa fazer tanto bugubu.
6: Garrafa de café, as duas xícaras. Parece uma garrafa de água e duas canecas de alumínio, gente. Vou reclamar, cara. Os prêmios do Band Coruja é só Badarowski, cara. Não, falando mal, mas já falando. Pô, o povo ganha 2.500 pra tatuagem, frente a frente com Ana Castela. É, um monte de coisa. Alexia, aspirador de pó vertical. E pra nós, olha lá. Parece caneca de cadeia.
1: Você tá reclamando?
7: Embora.
1: Você tá. Ai, bom saber. Lista negra na Tati.
7: Me deixando.
1: Mas você vê que da faca ela não responde, né?
7: Sem prazer.
8: Só quer saber de rouco.
1: Deixa ela, deixa.
9: Bom dia, Diegão. Vamos junto até as 5. Nossa, quanta felicidade por causa de uma simples sexta-feira, meu. Pra que tanta alegria desse jeito por causa de uma sexta-feira?
1: Que eu vou folgar! Eu vou folgar! Eu folgarei. Ah, eu sei que vocês estão com saudade do Léo.
10: É o ia danado, hein? Eu conheço um monte desse tipo.
1: Vocês não estão com saudade do Léo? Amanhã é ele.
11: Ô vagabundo, você ficou 2 meses de férias e já quer folga.
1: Claro, uma coisa não tem nada a ver com a outra. Eu já trabalhei, quer ver, ó. Ontem, hoje, 3 dias, já tô na hora de folgar já.
12: Foi um bando de couro, Janua, tamo aqui. Caga, galera, não pra se apaixonar. Cara, zoar, pra brigar. Tamo junto, na mó correria. Tamo junto, na mó adrenalina. Tamo junto, todo dia. 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Bande, bande, bande coruja.
1: Você tem algum laudo, alguma coisa assim? Não, é que a gente gosta desses.

0: parceiro, mas e agora?
1: Vamos pro boteco beber cachaça e depois fazer o Gugu Rumo.
0: Tem coisa melhor?
1: Obrigado, Gugu Rumo.
2: Bom dia, Diego, bom dia. Já tá saindo esse caminhoneiro. Ô, Diego, se esse cara é doido aí, manda lá pra mim, onde eu moro lá, Franco da Rocha. Manda pra lá, tem o Juquiri lá.
3: É.
2: Dá bastante, hein? Lembra?
3: Pois é, cara. Não, mas não tem mais, né? Não tem mais isso, né? Não tem, não tem. Mas eu lembro disso aí.
4: Bom dia, Diegão, Sérgio do Pão, padeiro, na audiência, junto com o seu Paulo. Bota um programa pra atorar hoje, Diegão. Vamos lá, vamos subir, Diegão. Saudade daquele seu funk modão, hein? Nunca mais, meu. Um abraço pra todos na audiência do padeiro.
3: Valeu, padeiro.
5: Que merda, hein?
3: Pera aí, ô, para de reclamar.
6: bom dia, Diegão. Ô, louco, acabou de voltar, já quer folga?
7: Mas eu lembro.
6: Tem vaga aí, não? De um trampo desse.
3: Fala aí, ô, Hanna, quer dizer família.
8: Bom dia, Diego.
3: Ó, Sandrinha.
8: Acordei só pra vir te dar um oi e dizer pra você que eu tô esquentando a cama, tá?
3: Tá bom.
8: Vem logo.
3: Oxe. Que lugar de Guarulhos, Sandrinha? Vamos ver, porque hoje o que acontece? Hoje é sexta-feira, você sabe que algumas das sextas-feiras eu não vou pra casinha. Ah, hoje eu não vou pra casa. Aviso o pessoal lá em casa que hoje eu não posso ir. Gostei muito dessa casa, eu vou ficar por aqui. Hoje é o dia que eu durmo na rua. É porque eu vou gravar uns comercial aqui em São Paulo. Aí é o dia que eu fico no motel. Sabe o dia que eu fico no motel sozinho? Porque é mais barato você dormir no motel do que você dormir no hotel. Então vamos pro motel, pego uma suitinha daquelas fedidas, a mais baratinha. A moça, dá 4 horas, por favor, só pra eu dormir até a hora de abrir a loja lá. Aí eu saio daqui às 5 da manhã, 5, 6, 7, 8, 9, durmo até as 9, tomo banho e vou lá. Então hoje eu vou dormir em algum lugar aqui em São Paulo. Passo umas dicas boas de uns motel fuleiro. Dica de motel. Começa agora. Histórias de motel fuleiro. Dança Kuduro! Conte pra nós a sua história de motel, porque hoje é sexta-feira, dia de fumar chá, dia de torrar salário. Dá bicuda em rapariga, fumar cigarro ao contrário, ver se a ruiva é ruiva mesmo, mastigar abelha com mel. Manda foto pelado com 3 pra ex do motel. Ah, que não, Tico Tico!

0: cadeira.
1: Mas, Diego, você folgou 2 meses direto. 2 meses de férias e ainda quer folga.
2: Que 2 meses? Como tá assim? Doida? Tá maluca? Eu trabalhei 1 mês de manhã e depois outro mês eu voguei. É porque papai, eu não tava 2 meses na madrugada, então parece que eu tô sumido 2 meses, mas não tô. Eu tinha mudado de horário só.
3: Sandrinha mora em Santos Dumont, já fomos na casa dela fazer uma festa. Vou te mandar a foto. Fui eu, Calica, Sandrinha, Marcos e Miguel.
2: Tá bom, tá bom.
4: Bom dia, Diego. Incesto. Ô, Diego. Mas esse motel que você vai, fuleiro, pelo jeito que você falou, e deve ter purga de caminhão.
2: Carrapato.
4: E outro dia, pra ter que ficar mais caro, você comprar inseticida pra matar as purgas. Aqui em Tatuí tem uns, rapaz, que pelo amor de Deus, é 50 conto a noitada, mas outro dia você amanhece carregado de purga. Eu não sei porque tem uns pneus amarrados no telhado, é engraçado.
2: Pneu amarrado no telhado do motel? Cara, eu já fiquei em vários motéis por aqui, né? Porque, como você sabe, eu já... Toda sexta-feira, a maioria das sextas-feiras eu faço isso. Eu durmo em São Paulo em algum motel fuleiro. Porque é mais barato do que hotel. Ah, não vou pagar 600 mango pra ficar num hotel de 4, 5 horas. Ah, para com isso, velho. Ah, não, mas tem um hotelzinho, né, pai? Ventilador. Não, ventilador não dá, velho. Pelo menos no motel tem lá a televisãozinha com uns canalzinhos interessantes. Tem uns que tem uma hidrozinha, tá certo que a hidro é, olha. Às vezes você abre aquela torneira, vê aquele cheiro de fossa. Já foi num motel que você abriu a hidro, o motel começou a subir aquele cheiro de fossa? É, às vezes acontece dessa, aquela primeira aguinha marrom... Né? A primeira aguinha, como a hidro é branca, desce aquela primeira água, parece água de chuca. Nossa.
5: Diegão, dica de motel, motel Las Brisas, fica perto de casa. É R$100 a pernoite. Por hora assim eu não sei quanto é, mas a pernoite é R$100. Só que ele é usado mais por nóia, viu? Os nóia ficam lá passando a pernoite pra usar pedra.
2: Não tem problema.

0: pra usar pedra.
1: Ô, Diegão. Lua de motel é bom, motel. Motel é. Todo mundo tá estranho na época aí, né? Faz tempo. Pô, até ficar com é na época, era bom demais. Faz tempo, ó. Tipo hotel, motel, hotel estrela.
2: Ô, Diegão, um doce não tá indo naquela ponta na beira do Rio Tietê, né? Que cheiro de fossa.
3: Cara, lá em São Vicente. Lá em São Vicente, no litoral, lá tinha um motel, foi até fechar aquilo. Que ele era ali perto da. Como é que eu posso falar? Zona Noroeste ali. E tinha um canal em frente ao motel, cara. Era um motel, era grandão, mas pô, não construíram um canal em frente a um canal, velho. É só que é da Baixada, ou o pessoal que passa de caminhão ali, sabe o que, que eu tô falando ali? É naquela entrada ali. Esqueci o nome daquela avenida principal, zona lá de São Vicente, lá esqueci, velho. Mas o caminhoneiro passa lá. Aí tinha um motel que era em frente a um canal, velho. Mano, não dava. Você entrava na suíte, aquele cheiro de bosta. E pernila um gaiada que só, poxa. Era você subindo na mulher. E os pés, você chupando a mulher, o pernilongo chupando você. Era um chupa-chupa. Aí de noite você queria dormir. Era um canal lá, não sei o que que é. Deixa eu ver, tem um 013 aqui que deve saber.
4: Bom dia, Baixo Velho, bom dia pra nós. Sextou, Baixo Velho, sextou. Nome do motel, Diegão. Charmes Motel.
3: Esse mesmo, esse.
4: Em frente ao canal de São Vicente, Diegão. Hoje é o supermercado Extra.
3: Isso. Hoje. Era o Charmes Motel, olha só, tá vendo? Não me deixa mentir sozinho. Cara, não dava, né, mano? Você já foi no Charmes, né? Tem lá no fundão, lá na rotatória, tem um outro lá que, pela... Cara, tem uns motel antigo que tem umas energias meio esquisitas, não tem? É, você entra no motel, já tem uma energia de esquisita, não tem? Aí, às vezes, eu sinto as energias, né, agora.
5: Eu, hein? Veja bem como que você fala da Zona Noroeste, tá? Ali foi meio quebrado por muito tempo. Zona Noroeste e o bairro do Macuco.
3: É mesmo, Edinaldo? É, então era. Então você conheceu o Charmes Motel, né? Charmes Motel. Do lado da. O povo saía da Fantástica Choperia e ia pra lá. É, depois da Fantástica ia todo mundo pra lá. Tinha fila, né? Fila de Celta na porta.
6: Diego, esquece esse negócio de motel, bebê. Vem pra minha casa. Vem pra cá, a cama já tá até quente.
3: Você não falou qual bairro que você mora em Guarulhos, ô Sandrinha. Dependendo do bairro, eu vou. Você arruma um sofazinho pra mim, economizo R$300. Vamos ver qual que é o bairro que a Sandrinha mora em Guarulhos.
7: Pum, pum, pum, pum. Léo, se tiver meio fraco de serviço aí... Vem aqui, chupa meu...
8: Diegão, eu tenho esse prêmio aqui que eu ganhei na concorrente. Se você quiser ir comigo, bora combinar? Dormir juntinho no motelzinho?
3: Boa.
6: Bebê, pra que motel? Vem ficar na minha casa. Aqui a cama é quente.
3: Ela não entendeu. Ela não tá querendo falar o bairro. É, deve ser Pimentas. Deve ser Cocaia. Oxi! Bora, começou o Band Coruja. Daqui até as 5 da manhã, a madrugada tem dono. Eu sou Diego Lopes, vou comandar essa resenha com muita música, zoeira, companhia. Pra você que nunca dorme, aumenta o volume, porque o Band Coruja já está no ar, bebê. Alô, Alezinho. Ah, a corujinha tá pronta lá, né, Ale? Amigos do Band Coruja, amigos do Band Coruja. Alô, Fabião, tamo junto. 035 Minas Gerais.
9: Diego, conhecendo o seu histórico, eu tenho certeza que a personagem faz você fazer chamada de vídeo. na hora que você chega e na hora que você tá indo embora do motel, tenho certeza.
3: Pior que é mesmo, hein, velho.
9: Ela não quer falar o bairro, ela deve morar no Pimentas.
3: É o Pimentas, doida. É o Pimentas. Pior que é, cara, primeira coisa que eu falo, amor, cheguei, ela já liga de vídeo, vamos lá, dá uma voltinha na suíte. Só que assim, se eu quisesse fazer alguma coisa, né, manda eu esperar no carro, não, espera no carro lá, vou chamar, fazer uma chamada de vídeo aqui. É, mas é mesmo assim, ela, aquela chamadinha de vídeo, só pra dar uma olhada, um 360 na suíte. Olha, que legal, tem ali um negócio de amarrar um X de couro. Ah, tem uma vez eu fiquei num quarto que tinha uma coisa que parecia uma tábua com três buracos. Eu já falei isso aqui? Não. Era uma tábua com três buracos. Aí eu descobri assim que um era pra colocar a cabeça, os outros dois era pra colocar a mão. Você imagina se eu não fui tentar fazer isso? Botei a cabeça, essa minha cabeça de 800 quilos... As mãozinhas ali, só que é um negócio, você fecha aquela guilhotina, eu ia estar com o negócio pra cima até agora lá, esperando ajuda. Você gosta de mandar, você só me
10: faz sofrer, você só sabe gritar. Fala, Diego, boa noite, boa madrugada. Diego, hoje, aqui em Minas Gerais, aqui, já na divisa do Bahia, da Bahia aqui, na 116, tá eu e meu ajudante, o gay aqui, ó, bonequinha que eu peguei no posto, um abraço.
3: Valeu.
11: Bom dia, Diego Lopes! Tudo bem, macho velho? Aqui é o Roberto de Guarulhos, ligado no Band Coruja dessa sexta-feira. Diego Lopes, sábado passado, sabe quem voltou à Band FM e comandou o Pista da Band? A Tata Lima, a corajosa. É, a Tata Lima, que comandava Manhã Show e o Quem Ama Não Esquece, ela voltou sábado passado. Ela tá demais. Uma ótima sexta-feira pra você e pra todo mundo da Band. Roberto Silva, Guarulhos, São Paulo. Vai, Corinthians!
3: Você acha que eu trabalho em que rádio, cara? Eu não sei que a Tatá voltou. Sábado ainda. Hoje já é sábado de novo. Ó, oh, você sabe quem voltou a trabalhar na rádio que você trabalha? Não, não sei, animal. Quem voltou a trabalhar aqui? O Zaidan?
12: Gostoso doce mel, meu amor, o que será? Garotinha do bumbum.
3: Da Tati Minerato. Fazer o Band de Coruja.
13: Vim deixar um salve aí da favela do Heliópolis aí. E aí, velho do lixo, meu parceiro, nós tá precisando de você aí na caminhada, irmão. Precisamos trocar umas ideias. E aí, vim dar um salve aí no Band Coruja aí. E aí, Diegão, passa o áudio aí da rapaziada aí que nós estamos ouvindo, tio. Nós estamos no plantão ouvindo aí, certo? Nós precisamos estar ciente aí pra estar ouvindo esses áudios tudo aí, participando aí desse grupo aí, certo? Vou deixar um forte abraço aí pra rapaziada aí do Rio aí, ó. E quem tá de fechar é nós, certo? É nós aí do lixo, aí. Fala com nós, irmão. Na pessoa de você, cachorro.
3: Ô, velho do lixo, paga os caras aí, mano. Olha o que o velho do lixo arruma pra nós. Chama o cara aí, velho do lixo. O cara tá te chamando no ar. Tá precisando de você pra alguma coisa lá, velho do lixo. Olha, bonita essa faca, hein, ô. Quem é aqui? Betinho. Betinho, da onde que é essa aí, mano? Deixa rolar que vai, deixa. Bonita, né? Eu faço coleção, eu gosto. Cabeça, é sua essa? Da onde é? Passa aí pro contato pra nós. Flor, sabor, tá ficando, tá gostoso. Não, a Tati, ela só fala. Só fala. É igual o velho do lixo, ficou de me arrumar um negócio lá também que faz barulho. Até agora nada, né, velho do lixo?
14: Ô, Diegão, vai do lixo, sai cachorro. Ô, rapaziada, ó, hoje não tem coleta aí não, maluco. Hoje nós estamos fazendo outra área. Amanhã nós vamos fazer aí, beleza? Um abraço pra vocês aí, tamo de fechamento. É, a rádio aí é da hora, meu. Diegão é parceiro. é do fechamento também. Um abraço pra todos aí, pros recanguelados, os gardenauenses da madrugada, esses malucos aí, e pras meninas, Calica, Sandrinha, Tati, Patrícia, Leia, todo mundo da rádio. É o velho do lixo, sai cachorro.
3: Ó, ontem ficou faltando postar foto da Calica, é, eu tenho que me lembrar. Vocês têm que me cobrar, gente, senão eu esqueço. O Jonas mandou uma foto da coleção de faca dele, bonita, hein, mano? Legal, hein, velho? Olha. Essa de cabo de madeira aí é chique, hein? Para.
15: Ei, Diegão. Suave cachorro, Juninho aqui, Uber. Aí, sei não, hein, Diego, mas eu acho que o velho tá nas ideias, hein?
3: É, então, eu não sei também.
15: Ó, o velho, pegando esses rabichos aí, ó. Rabicho não, ribite, né? Fala.
3: É. Não, eu não sei. Tá
15: acordado aí, ó. O ribitinho do pó.
3: Eu não sei, não. O velho do lixo é dos nossos.
15: Cabeça, hein?
3: O velho dos lixos é dos nossos. Ele é dos nossos. Ele é dos... O velho do lixo, todo ano ele traz um bolinho. Esse ano não, porque eu tava de férias, né, velho do lixo? Mas todo ano ele, no meu aniversário, ele traz um bolinho, né? Ele e o Wilson. Cadê o Wilson, hein, velho do lixo? Por onde anda, velho do lixo? Ah, hoje o Lalau vem participar com a gente. Ontem recebi algumas mensagens perguntando como é que tava o Lalau, se ele tinha operado, se tinha dado tudo bem com a cirurgia dele. Tá tudo bem. Deu tudo certo, já arrancou fora. Hoje ele falou que vai participar com a gente. Alô, Lalau!
16: Agora tudo faz sentido, Diegão. Quando o velho do lixo aparece aí com as armas clandestinas aí pra vender, faz sentido. Olha com quem o velho do lixo tá andando.
3: Ah, é. Velho do lixo é da hora.
17: Diegão volta de férias. Ignora Emanuele. Logo, Emanuele. Rapaz, eles falaram disso aí. Aí falou de motel do Diacha 4 aí agora. Eu fui me tocar do que era Emanuele muito depois. Quando eu era pequena, mais nova, uma moça que trabalhava lá em casa, rapaz, sábado de madrugada, essa mulher ia pra sala e não tinha um santo pra fazer essa mulher sair. Agora eu sei por quê.
3: Cadê Emanuele? É Emanuele.
17: Emanuele aqui, da Bahia.
3: Oi, Emanuele. Você acha que o seu nome é Emanuele por causa de quê? Pergunta pro seu pai. Não foi ideia do seu pai colocar o nome de Emanuele? Emanuele da Bahia. Alô, Bahia, alô, Bahia, alô, Bahia, alô, Bahia!
18: Chega no Brasil, mamãe!
3: A nossa grande audiência na Bahia, aumentando cada vez mais, cada madrugada mais participações da Bahia. Alô, Bahia! Emanuele é motorista lá, né, Manu?
19: Bom dia, Diego Lopes, Irã Duarte no horarinho de janta aqui, curtindo o melhor programa da América Latina. Seja bem-vindo de volta, Diego Lopes, que férias longas, cara. Um abraço a todos do Bande Coruja, valeu.
3: Eu vou comprar um tênis do Irã Duarte. Eu só tô esperando ele parar de me enrolar e trazer o 44 pra nós. Eu calço 45, na verdade. Ah, o 44 serve. Aí, como ele falou que tem um 43 que calça o 44, então o 43 vai servir. Vai. Tem que mandar pra nós aqui, Irã. Se você quer comprar tênis, chama o Irã Duarte. O homem é sócio do Vila Country e vende tênis. Ô Irã, eu quero uma jaqueta daquela da escrito do homem do norte lá. The North Face, aquilo lá é de roupa de rico, hein? O brasileiro é maravilhoso. O brasileiro é maravilhoso. Eu lembro que lá nos anos 90, nos 2000, tinha Lacoste. Lacoste era uma marca chique, o negócio, né? Aí o diabo do brasileiro foi lá e descobriu a Lacoste. Aí virou a Lacoste. E aí qualquer baile baile de funk agora que você vai é só Lacoste. Aí eu lembro que tinha... Ah, o que mais? É o brasileiro, ele domina tudo, né? Agora ele descobriu que The North Face é uma marca que só vende lá fora. E agora temos também no Brasil The North Face. E eu quero a jaqueta da The North Face. Pode mandar pra cá o Irã Duarte. Olha como é bonita, cara. Olha essa primeira aqui. Essa mesmo, essa primeirona que você mandou aí. Mas isso aí é foto real ou é foto que você pegou na internet, Irã? essa é bonita, essa primeirona que você mandou. Olha que bonita, cara. Ô, Irã, quem quiser, quem quer comprar, como é que faz? Já vamos fazer um bem bolado aí. Vamos fazer um bem bolado aí. Essa mesmo, essa mesmo.
20: De North Face, traduzindo, a cara do Norte.
3: A cara do Norte, é. Olha, Keca.
21: Bom dia, Diego. Calça 45. Grande, né? Que pé grande.
3: O pé é grande, agora você tem que ver o tamanho do pai. Meu pai tinha um pé grande.

0: Ei, Diego Lopes, e o nordestino lá em Fortaleza, ele não perde o tempo, o humorista? No aeroporto tem escrito bem grande lá um jacarezão e embaixo dele escrito lascou-se, né? Porque é o Lacoste falsificado, né?
1: Lascou-se. Olha, pra mim eu acho que tem que ser o XGG, viu? É, Diego, fica ligeiro aí, porque quem pergunta o tamanho do pé só tá pensando em outra coisa. Você, Mozart. Você que é danadinho.
2: Ô, Grazi, ontem ele mostrou o pé. Agora ele quer mostrar o pau. O pai.
3: Pensa numa marca que eu não uso nem a corrente nem nada. Você pega o trenzão, aqui tá os noia lá. Tênis da Lacoste, meia da Lacoste, bermuda da Lacoste, camiseta da Lacoste, pochete da Lacoste, boné da Lacoste e relógio da Lacoste. E o cabo todo cheio de figurinhas, cheio de tatuagem.
1: É, cara.
3: Não uso nada por causa disso.
1: Lacoste, cadê os nosso amigo policial aqui? Lacoste é o imã, né? Lacoste, o cara usa Lacoste, é imã de polícia. O cara na hora ele bate o olho e fala, vamos naquele ali. Ele não vai jogar tênis.
4: Boa noite, Diegão. Beleza, sou infeliz. Fiquei sem dormir ontem, só pra ver os 10 segundos, você não mandou, cara? Manda pra nós aí.
1: O que era que eu fiquei devendo os 10 segundos ontem? Era a cassinha, né? A cassinha maravilhosa.
5: Dia, Diegão. Thiago do interior de São Paulo, Santa Adélia. Pergunta que número que ele tem, se ele tem 47, rapaz. Não acho tênis 47. Se tiver 47, o Irã, fala pra ele passar aí pra mim os modelos. Que pega pela internet, ou é todo preto, ou é todo branco.
1: Ô, Thiago, não, 47 acho que não. Acho que vai até 43, mano. É. Mas 47 você tem que fazer. Vai na Nike, vai na... Aí é só tênis de basquete. É, 45 já é ruim pra achar, imagina 47. É até 43, ele falou.
6: Nossa, Diego, você calça 45? Que delícia! Já quero. Vem pra mim.
1: Será que é verdade esse negócio de tamanho de pé, tamanho do... Não, eu sei por mim. Agora os outros eu não sei, não.
7: E aí, Diegão? E veio do lixo, nós tá fechadão. Nós tem essa bronca aí pra você, meu parceiro. É só você falar o dia, nós traz essa caminhada na sua mão, meu parceiro. Que ferramenta você tá precisando? E aí, veio do lixo, nós conta com você amanhã, parceiro.
1: Pera aí.
7: É que precisa colocar as ideias em dia, irmão. Nós precisamos de você, tio. Você quer o plano da caminhada, irmão.
1: Aí.
7: Você quer estrutura, tio. Você que maquina e estrutura tudo, tio. Nós precisamos de você, cachorro.
1: Ué.
7: Nós conta com você. E aí, Diegão, conta aí com nós, papai.
1: Não, tá
7: bom. Vai
1: junto.
7: Trazer que ferramenta você precisa.
1: Eu vou.
7: Alta, baixa, forte calibre, pequeno calibre,
1: pera
7: colete. Aqui nós tá fechadão, tio. Nós tá na favela, aqui nós tá montado, tio. Tem de tudo, tio. E o velho do lixo tá ligado, tio. Só ligar ele que ele tá com nós.
1: Tá, mas é que precisa. Não vamos falar no ar disso, né, ô. E agora? Yeah. A partir de agora. 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Acharam. Yo. Pera aí, Joe Doutor.
8: Acharam que eu estava derrotado.
1: Yeah.
8: Quem achou estava errado. Eu voltei, tô aqui.
1: Então, o que que eu tô precisando?
8: Só.
1: Tô precisando saber o que que tem aí.
8: Ao contrário do que você queria.
1: Tá. Beleza. Tá bom, tá.
9: Vixe, Diego, eu acho que o velho do lixo tá no buchicho,
1: viu?
10: O Diegão ficou até sem palavra, cara. Caramba, o velho do lixo é o chefe da quadrilha, mano.
1: Sai, cachorro! Agora o velho do lixo vai falar: sai, cachorro! Eita, eita!

0: E aí, Diego? Pode pá que esse... O pé... É relativamente... Tem a ver. Se você quiser... Ó, eu calço 44. Se você quiser, eu te mando uma foto aí agora.
1: Não, não quero ver foto nenhuma, não.
0: Pra tu ver como é
1: verdade. Não, não quero nada.
0: Aqui é o Sidney, de Cubatão, 013.
1: Não quero.
0: Ao vivo e sem conflito.

0: É mito, é mito.
1: É mito, é?
2: O cachorro vai sair na bala.
1: É, o cachorro.
3: Bom dia, Diego Lopes e Vaneres falando. Passando aqui para desejar uma boa noite, boa madrugada. Seu lindo, seu gostoso, voz macia, voz de veludo. Sextou, que sexta maravilhosa. Então você tem um tamanho...
1: Para de ligar, deixa ele falar.
3: 44, 45, né, meu macho velho gostoso?
1: Para de ligar, Joninha.
3: Ei, Diego, tô até imaginando o tamanho do pai aí seu. Tô delirando aqui, Diego.
1: Mas, cuidado, enfim, hein, cara.
3: Gostaria de mandar beijos e abraços a todos os meus seguidores.
1: Cuidado Instagram, com esses pensamentos Ivan. Pecaminosos.
3: Ponto oficial, Ivan.
1: Pensamentos Neres, pecaminosos.
3: Ivan Neres, nada melhor que um dia após o outro. Uau.
1: Para de ligar, ô vagabundo.
4: DJ Ivan Neres, nada melhor como uma música após a outra. Solta o play, Diegão.
1: Vamos ver. Vai, Ivan, faz tempo que você não faz a dancinha, faz agora. Levanta, Ivan, levanta. Ai, que delícia, os anos 2000, hein? Isso aqui foi o quê, em 2005? 2004, 2005? Ai, que delícia que foi essa época, hein? I don't know, I say I'm sorry. Para de ligar, o filho da... Olha, que ódio, velho. Eu vou bloquear, hein? Eu vou bloquear quem ligar nesse cara. Que ano que foi isso aí, Vaneres? Don't be afraid. There's no need to worry. Ai, que baladinha gostosa.

falando aqui foi anos 2000. Eu sei, animal. Eu quero saber que ano especificamente. A 2001, né? 2001. Onde é que você estava em 2001 quando a Lazarus? Estão falando aqui foi anos 2000. Eu sei, animal. Eu quero saber que ano especificamente. A 2001, né? 2001.

em casa, depois da escola, tirando a capinha do monitor, do computador, preparando ali para entrar no bate-papo da UOL, abri o MSN, vinha aquelas notificações, plam, plam. Não, antes disso ainda tinha uma coisa chamada ICQ. Uh-oh! Você não lembra do uh-oh? I don't wanna say I'm sorry. Aí você tirava a capa da torre e a capa do monitor. É que esquentava, né? Aí você ligava a internet discada.

É, era. Ligava a impressora. Tá imprimindo. Deixa eu imprimir um papel aqui. Isso, a impressora, como é que é?

0: Oi. Tá bom. Esses vagabundos ficam ligando na hora errada. Que ódio, velho. Que ódio. Vou bloquear esse trouxa.
1: Ô, Diego, bom dia, Diego Lopes. Diego da cidade de Tiradentes aqui, mano. Agora só me veio uma imagem. A tropa do velho do lixo pulando a mansão e vindo o pitbull e o velho do lixo correndo falando: sai cachorro! Sai cachorro! É o velho do lixo! Vai, cachorro!
2: Ô, Diego, o Ivanelis não pode mais mandar vídeo dançando. Ele saiu da portaria, ele parou de ser porteiro, virou motorista de aplicativo.
0: Tá fazendo aplicativo, Ivanelis?
3: Diego, eu lembro dessa época, hein? Tirava a capa do monitor, a capa do CPU, a capa do teclado, ligava as caixinhas de som e meu pai tinha um celular Motorola, um tijolão na época.
0: É, cara.
3: Você sabia quando o celular dele ia tocar, dava interferência.
0: É verdade, na caixinha de cara. Som, rapaz. É verdade, até o teclado tinha capinha. Aquelas capinhas de plástico. Aí você tirava as capinhas de tudo. É verdade, como a internet era discada, eu não sei como é, tecnicamente não sei porquê. Mas antes do celular tocar, você sabia que ia tocar. Ficava aquele... E era dito e feito, cara. Começava isso aí, 2 segundos depois o celular tocava.
3: Ô, Diegão, esse negócio do pé aí é verdade, cara. Meu carro é 35.
4: Ô, Diego! Se a peça é relacionada ao tamanho do pé, cadê meus 15 centímetros, então?
5: Esses pensamentos pecaminosos.
4: Sumiu!
0: Eu não sei, cara, não sei.
6: Eu tô delirando junto com ele. 44, 45 é meu número, hein?
4: Falou aí, ó, esse rapaz que mandou áudio aí falando de ferramenta, certeza que usa Lacoste.
0: É, Diego, essa música aí tocava na zona que eu ia em Mogi Guaçu, saudade do Bar do Trevo. Em 2001, o Pedrão tava no Bar do Trevo, que é um puto, uma zona, né? Entrava no UOL, passava raiva no bate-papo. Só tinha a baitola querendo me matar. Não, eu era o Love Hunter. Oh, mas tinha cada apelido, né? Aí tinha aquela sala proibida. Você lembra que tinha uma sala pra maior de 18? Que tinha um cadeadinho? Aí você entrava na sala pra... Aí lá era maravilhoso. Só que pra você baixar uma imagem, você lembra que ficava o dia inteiro... E às vezes os caras de sacanagem colocavam a imagem em alta resolução do tamanho de um pôster. E aí ficava 3 horas, abaixava a franja da moça. Aí depois da franja aparecia o zóio. Aí o nariz, a boca, até lá já tinha acabado já o... Até lá nós já tínhamos largado o serviço. Até apareceu a teta, mas já tava como? Já cansado.

0: passado. É internet discada, né?
1: Bom dia, Canela Fina. Diz o Região Taxista que hoje eu vou quebrar as pernas dele, viu?
2: Ô, Diegão, você não queima não, você torra, seu cachorro.
0: É, até chegar na peruca da Cláudia Ohana era 3 dias.
3: A gente só entrava final de semana na internet, pô. Depois das 2 horas da tarde, que era liberado. Antes disso daí, era cobrado a Fuseléu, viu?
0: É verdade, tinha um horário que era liberado, né? A internet da IG. Lembra da IG? Tinha um cachorrinho.
4: Bom dia, Diego. É muita coincidência, né? Você falando em peito e bunda e coloca a música do Leonardo.
0: Ontem o meu amigo Alan Coração gravou o DVD dele. Agora não fala mais DVD, agora fala audiovisual, né? Ontem o Alan Coração gravou o audiovisual dele. Várias participações, Fátima Leão, Léo Magalhães, Luiz Carlos do Raça Negra, Yasmin Santos e o Leonardo. Aí o Leonardo não tinha o que fazer, ele levou o balé dele. Vai lá dar uma olhada no Instagram, arroba Alan Coração, pra você ver. Aliás, qualquer Instagram de sertanejo, tava todo mundo lá. Os influencers sertanejos, tava todos lá. Léo Dias, tava todo mundo. E aí, tava lá, né? A participação do balé do Leonardo. Eu não vou. Eu não fui. Aí, o que aconteceu? Ela não foi também. Tá o balé do Leonardo, mas sem a Marisol. Ou seja, eu podia ter ido. Foi 4, mas ela não foi. Um abraço pro Alan Coração, sucesso aí, viu, mano? Sucesso, sucesso, sucesso.
1: Bom dia, Igor. Faltou pinga então lá no DVD? Faltou pinga aqui.
5: Instagram de
1: ali gosta de uma pinga, hein?
5: Influencer,
1: eita, as bailarinas dele, hein? Ali virou cabaré.
0: Baixa essa bosta pra mandar áudio, cara.
2: Então... Alan Coração é o dono da melhor balada do mundo. É o Coração Sertanejo.
0: Ah, vá, se você não fala, ninguém sabe.
6: Ô Diego, eu tô muito atrasado nessa minha vida. Quem é esse Alan Coração? Eu vi uns cortes aí nos TikToks da vida, que eu agora sou TikToker, né, Diego? Mas não sei quem é essa desgraça, viu? Quem é? Fala pra mim, toca alguma coisa dele aí. Deixa eu ver se é bom.
0: Não,
6: eu sei avaliar, hein?
0: Ele canta bem, canta bem. É que ele não cantava profissionalmente, ele é dono do Coração Sertanejo, que é uma balada sertaneja aqui em São Paulo. E outras coisas também, né? Ele é dono do Cheio de Manias, que ele é sócio lá do Luiz Carlos. Enfim, tem umas baladas aí. Ele cantava só quando tava bebo. E lá no Coração, lá com os cantores dele lá, né? Ele pegava o microfone, ia lá no camarote dele. E de lá de cima nós cantava lá. Mas ele resolveu virar cantor agora, né? E canta muito, viu? Aí ontem ele gravou o DVD dele, tava todo mundo lá. Todo mundo. Até o Latino foi lá. Não cantou, mas foi só pra curtir a balada.
2: E no show do Leonardo é meio complicado. Ainda mais junto com a mulher ainda. Você não sabe se você... Olha o Leonardo cantando, olha aquele balé dele. Oh, rapaz, que bailarina, que essas cuidam dedo.
0: Eu não olho, eu nunca vi. Nunca reparei nas dançarinas do Leonardo.
7: Chico, será que você pode... será que você pode mandar a foto aí do seu pé de macaxeira? Se é que você me entende.
0: Não.
7: Pra me conferir. Tá entendendo? Sou igual Tomé. Apesar de eu acreditar, mas eu quero ver. Peraí, vou ali lavar a mão.
0: Olha, tá sendo, eu já falei que nós vamos negociar. A hora que chegar o Pix, eu mando.
8: e tinha que esperar da meia-noite pra conectar na internet discada. E eu entrava escondido do pai e da mãe. Aí enchia de cobertor e travesseiro em cima da CPU pra não dar pra eles escutar aquele barulho do...
0: Era assim mesmo, cara. Mas mesmo
8: assim não tinha jeito, acordava a casa toda.
0: É, não tinha jeito, não tinha jeito. Mas era muito legal, né, cara? Essa época era boa, né? Entrava de madrugada... Aí ligava, aí tinha umas revistas. Ah. Nas bancas tinha umas revistas que vinha com uns... Não era DVD. DVD veio depois, mas era um CD que tinha uns menu com uns filminhos. Ai, que tempo bom, né, gente? Você lembra dessas bancas? Você entrava na banca... Aí você comprava notícias populares, mas você queria mesmo é lá na parte das revistas que tinha um papel branco na frente. Chegou uma época que tinha que colocar um papel branco na frente da revista, lembra? Era um CD-ROM, CD-ROM, CD-ROM!
9: Era a revista Planet Sex e a revista Bootman. Vinha esse CD aí.
0: Ele lembra do nome das revistas, velho.
10: Ah, que beleza! Que maravilha!
11: Ô, Diegão, bom dia.
0: Tá com sono,
11: esse cara?
0: Cara
11: aí que tá
0: vai dormir.
11: O pé do lixo aí, ó. Ele não tá na sintonia certa, não, entendeu? Não tá na sintonia certa, não. Pra ele ficar falando, cobrando o pé do lixo no ar. Ele tem que ter uma caminhada, entendeu? Não tem uma caminhada, não. Não tá falando nada com nada e... Ô, velho do lixo. Liga aí, velho do lixo. Qualquer coisa você chama nós aí, ó. Como eu e o Rejão, dá três tapas na cara desse cara aí que ele vai aprender a ser homem.
12: Ô, Diegão, dá uma olhada no seu Instagram lá. Eu acho que tá com algum bug. Você tá seguindo a Marisol Dias, mas acredito que não foi você que apertou pra seguir ela.
0: Tá louco? Tá louco? Pera aí. Pera aí, gente. É que eu já vou. Olha a rede, olha a rede.

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Também. Band FM, 2:03, 2:03. Tudo bem? Tudo certinho? Tudo de boa? Por aqui é o Diego Lopes te fazendo companhia até as 5 da manhã. É o Band Coruja no ar, a madrugada mais gostosa do Brasil. Alô, meu filho, bora fazer bagunça até as 5? Sua rádio do seu jeito. Deixa eu mandar um abraço aqui pro meu amigo Fabinho. Alô, meu amigo. Tamo junto aí, ô Fabinho. É o Borginho, tá lá sintonizado com a gente. Você tá onde agora, hein, Borginho? Olha ela aí, ó.

0: breve. É o Bruno Marrone que pesca que nada. Ai, meu Deus. Olha a hora, 2h26 agora. O que é isso aqui, Ale? Ale, Ale, Ale.
1: Olha o sorriso
0: que eu ganhei, né? Pessoas que a gente... Vai, mané! Com o conto velho lá, com a ovelha. Ah, que encontro maravilhoso, hein? Que encontro maravilhoso!
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0: Churumi, é a cabeça do meu pai.
3: Hora de tanto se esfregar.
4: Meu Deus, que maravilha de sequência de música, hein, Diegão? Henrique Juliano, Jorge Mateus, eu não vou falar de Bruno Marrone. Agora, pra ficar completo, toca aquela lá do Diego Vitor Hugo, Diego, ô Diegão, que fala assim: você me deixou no temporal, só esqueceu que lá fora tem um montão de guarda-chuva.
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0: Cara, essa letra é maravilhosa. Isso é poesia pura. Não, uma música que fala isso aqui, ó. Presta atenção.
4: Fala assim: você me deixou no temporal, só esqueceu que lá fora tem um montão de guarda-chuva.
0: Fala a verdade, se não é a coisa linda. Ah, isso é Caetano Vexico, Chico Veloso.
6: Bom dia, Diego Lopes, seu Canela de Saracura, Carlos de Franco da Rocha. Boa essa música aí, hein?
0: Você me deixou no temporal.
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7: Cara, o meu filho é meio ignorante, meio burro, tem hora que nós dá umas brigas meio doida. Mas se tem uma coisa, o filho, uma égua de vez em quando chega em casa ouvindo, é uns modão. Sabe aquele Teodoro Sampaio, trio parada dura, essas coisas assim, vem, quando ele põe só pra encher o saco, viu? Eu falo, mas quem é o velho que tá chegando? É ele. Que, pelo amor de Deus, essas coisas novas de hoje em dia não presta não, viu? Tamo junto, viu,
8: Edinaldo?
0: É, o Edinaldo é... é, mas é, é, a gente gosta, a gente gosta. Quer ver? Eu sei que é que o Nelson gosta. Eu sei que nós temos um gosto meio parecido, né, cara? Mas, olha lá, quer ver? Deixa eu ver. É o Nelson dos nossos aqui, quer ver? Olha lá.

0: bom também, tá bom, já chega, tá bom, né? Tá bom.
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3: Ô, rapaz do céu, que modona boa, diga. Teodoro Sampaio, pá. Estourar o sarto da bota no baile.
0: É bom, né?
3: Escorrego e Paraná. É bom também.
0: Forte
3: aí.
0: Tamo junto.
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5: Ei, modão, ei.
2: Você acha?
0: É bom, né, cara?
2: Custa essa pamonha?
0: É,
2: mas
0: bom.
2: Quanto
0: mim,
2: você
0: eu só tocava modão.
2: Custa?
6: Ele tira o Teodoro Sampaio e põe o Dudu Camargo cantando, não aguento.
2: Mas quanto você acha que custa este coral? 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
7: Nossa, deu até vontade de cagar.
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8: Lá, Diegão. 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Eiro, eiro, eiro. Bora aí, toca a vinheta aí. 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
0: Nossa, velho. O que que a gente fez pra merecer isso aí? Será? Eu queria saber, velho, se nós fizemos alguma coisa pra merecer um negócio desse. Ô, Davi. Deixa eu ligar pro Davi. Vamos ver se ele atende nós aqui. Pera aí. Entende aí? Tá me ouvindo?
9: Tô ouvindo.
0: Baixa um pouco o rádio aí.
9: Pronto.
0: Tá ouvindo bonitinho?
9: Tô.
0: Você conhece a música... Ó, tá alta essa bosta aí.
9: É, tem um filme aqui, peraí.
0: Baixa isso aí.
9: Pode falar.
0: Você conhece a música Mary Lou do Atrás de Rigor?
9: Ah, daquela da galinha, né?
0: É.
9: A galinha Mary Lou.
0: É, canta ela aí pra nós, só pra nós ver o negócio aqui, vai.
9: Isso daí não sei não, né?
0: Vai aprender agora.
9: É, pegaram ela, a galinha Mary Lou, aqui eu não sei mesmo, irmão. Soubesse.
0: Vai. Vai.
9: Pegaram a galinha e pegaram... 3, a galinha Mary Lou, cadê a galinha? Aparece aí a Mary Lou. Assim, ó, assim.
0: Vai. Chamava a Mary Lou.
9: Pegaram a Mary Lou e a galinha estava aí, a galinha Mary Lou. Vai, pegaram ela aí.
0: E se chamava Sarah Lee, um dia...
9: É, bom isso daí, até a voyage que eu conheço, aquela lá do Guns N' Roses.
0: Qual do Guns N' Roses?
9: Você sabe lá. Guns N' Roses? Sei lá. É o Cochume Django, The Mechari Place, Place, Kim Mechari Chari Chow, É Mechari Place, É Mechari Chai, É Mechari Chin.
0: Peraí, deixa eu ver. Só um negócio aqui, rapidinho. Pera aí, que agora vai. Tá me ouvindo aí, Davi? Cadê o Davi? Olha lá.
9: Tá aqui, pode falar.
0: Vai.
9: Vamos lá. Vamos lá.
0: Não, mas tá, pera aí, tá muito ruim. Tá muito ruim a ligação.

0: Não foi possível completar a sua
1: ligação. Ô, Davi!
0: Por favor, verifique o número e ligue novamente.
1: O que, que você não tá atendendo aí, Davi? Qual que é o número que liga pra você? Não, no zap não dá, tá ruim. Você tá sem telefone, é isso? Tá, peraí, deixa eu ligar nesse outro aqui, peraí.

0: Vamos ver. Ligar no fixo. Agora vai. Não. Não, eu tentei, mas não deu, Davi. Tá muito ruim ainda. Olha lá, essa bosta não para. Pronto. Não, tá muito ruim. Tá muito ruim. Tá ruim. Grava aí que eu ponho no ar aqui, é melhor.
1: Bum. Esse Davi aí tem problema, hein, mano. Tá igual o velho do lixo, doido problemático. Por madrugada cheio de problemático, viu, mano? Rapaz, tá foda esse cara.
2: Eu ia xingar o Davi, mas você viu nos stories dele lá, Diegão?
0: O quê?
2: Que cosplay maravilhosa que ele postou.
0: Não
2: que
0: vi.
2: Que cavala de manhã.
0: O que que você postou de manhã, Davi? Manda aqui pra mim que eu tô com preguiça de abrir Instagram.
3: Vamos lá, Diegão.
0: Vai.
3: É porque tio Mechango,
0: não, essa é a sua Channel, mas essa é outra.
3: Essa é outra. É meu Charichas.
0: Não, essa é a sua
3: Channel. É com o tio Mechango. É que tio Mechango. Tire play.
0: Isso é a sua Channel, mas não é com o tio Mechango.
3: É meu Charichas. É com o tio Mechango.
0: É
3: com o tio Mechango.
0: É outra.
3: É com o tio Mechango.
0: Chega! É, ele errou a música do Dudu. Coisa.

0: É, moço, não sei quem é mais doido, se é Davi, se é esse Diego, viu? Moço de Deus. De madrugada tá ouvindo esses caras, mas não tem jeito não, mas o programa é muito bom. Valeu, Diegão!
1: Valeu, Antônio. O Davi tá de boa, cara. Errado é nós que bota ele no ar pra cantar. Sai, cachorro!
2: Bom dia, meu truta!
1: Olha o seu cachorro aí, ó.
2: Como é que você tá, tubarão? Rapaz! Bem-vindo de férias, hein? Aí é bonito, hein, Diegão?
1: É, mano.
2: Um abraço aí pro Davi, meu jovem. Beleza? Põe pra torar esse negócio, hein, rapaz? Acho que o Davi tá com o diabo, cê, meu Deus!
1: Ó, esse aqui é o Cleito Sai Cachorro original. O Sai Cachorro sumiu, né, Sai Cachorro? O que aconteceu? A mulher pegou você de novo, né, Sai Cachorro?
3: O que só dá pra trás, agora
1: só dá pra frente.
4: Tá chovendo. Ei, Degão, quando eu escuto o canso dessas músicas, bicho, eu lembro levantando 4 horas da manhã pra ir pra roça.
1: Eita.
4: Ei, que eu tenho uma raiva do canso, viu?
1: Eita.
4: Tu é doido.
1: Ô, Bahia, na Bahia é diferenciado. Alô, Bahia, alô, Bahia, alô, Bahia!
5: Tizão gostoso. Que músicas são essas? Melhor ouvir o Davi do Macarrão com Precedente Duvidosa.
1: Ô, Jessiquinha, você sumiu, hein, Jessiquinha? Jessiquinha abandonou a gente. Tá tudo bem, Jessiquinha?
6: Vou requebrar, requebrar, requebrar, requebrar.
2: Sai, cachorro! Ô, Diegão! Rapaz! O fervo foi feio, viu, Diegão? O fervo foi feio, rapaz!
1: É, eu sei, eu sei, eu sei.
2: Mas nós, gente, com 10 consegue contornar o negócio, né, Diegão? Tamo na noitada aí! Vamos ver até quando aí! Ô, time, então por cá! Na rodagem do Chão Preto! Eita bexiga, Diegão!
1: Sai, cachorro!
2: Tá entendendo, hein?
1: É, eu tô entendendo. Eu vou chamar a... Como é que era o nome dela? Ah, era Michele, né? É, vou chamar a Michele pra ser. Esses caras ficam zoando, eles entram no ar e falam o que quer. Esquece que a mulher pode estar ouvindo. Aí se lasca, fica 6 anos sem participar do programa. Aí aparece com a cara de cachorro, né?
7: Alô, Bahia, Feira de Santana. Tudo é perto de Feira de Santana. Alguém de Paripiranga aí? Minha mãe tá lá em Paripiranga.
2: Deixa quieto, Michele, rapaz.
8: Agora eu já vi, é o Diegão. Ai, Diegão, como você tá?
1: Aí, Uzi.
8: Uma boa noite pra você. Que você sinta um dia mais feliz, uma madrugada mais contente. E que todos tenham uma boa noite também.
1: Obrigado.
8: É que eu acabei de sair da clínica, não consigo dormir. Tô meio sinistra na voz e ação, sabe? Faz tempo que eu não tenho um homem do meu lado. Já vai fazer 35 anos de idade que eu tenho. Eu já tenho 14 anos de congregação. Vou orar muito por vocês na igreja. Vou clamar muito ao Senhor para abençoar a vida de vocês, porque eu acredito na presença do Senhor, no nosso conteúdo, na nossa vida em Jesus Cristo, nos profetas, e acredito nos seguidores também de Jesus Cristo. Eu creio na palavra do Senhor em toda a nossa vida. Que seja abençoada pela pastora Ayuse.
1: Yeah, gostei, peraí. Peraí, só um... Oi, Ayuse, posso ligar para você? Eu gosto é dessa. Pera aí, só um pouco. Calma!

0: Ver se ela vai atender nós.
1: Tem certeza que vai ligar pra uma pastora? Você já sabe já o que os ouvintes vão falar pra ela, né?
0: Para a boca.
2: Diegão, prazer em conhecer.
0: Oi, Uzi!
2: Oi!
0: Como é que você tá, hein, Uzi?
2: Tudo bem? Ai, eu tô tão bem feliz agora, saindo das drogas, do ninho que eu vivia nas ruas. Agora eu tô crente agora da palavra. Agora eu vou seguir a igreja. Vou seguir, parei de fumar cigarro, parei de beber, parei de andar com mais pessoas influentes, parei de tudo. Agora eu preciso só arrumar um casamento.
0: Ah, mas nós vamos conseguir, nós vamos te ajudar hoje.
2: Hoje?
0: Hoje nós vamos arrumar, mas peraí, não vai ser qualquer um, tem que ser uma pessoa especial pra Yuse.
2: Elegante, elegante, tem que ser elegante de todas as formas.
0: Elegância?
2: Detalhe, elegante, tem que ser um homem charmoso. Pra estar do meu lado tem que ter charme, porque pra estar do meu lado tem que amar o mundo, amar a submersão humana, tem que amar o mundo mesmo. Tem que ser esperto.
0: Como é que
2: tem
0: é?
2: Algum aí? Tem que ser esperto.
0: Esperto. Precisa ser evangélico ou não?
2: Se eu gosto de evangelismo, quando toca os pancadão aí que vem o evangelismo em mim, aí que vem a cura mesmo.
0: Olha que legal, hein? Que coisa boa. E você tava internada aonde?
2: Eu tava internada em Itapevi, aqui em Itapevi.
0: Tá, é uma clínica?
2: É uma clínica pequena, mas... Me aconchegou muito bem, conversei com muitos estudantes. E eu quero renovar minha vida. Eu tô 9 anos na psiquiatria.
0: Ah, você ficou 9 anos internada?
2: 9 anos, não. Internada, não. Eu vinha entrar, saía, entrava, saía, entrava, saía. Era tipo um garagem de entra e sai, carro.
0: Eita. Ah, mas agora deu certo, né?
2: Uma placa zerada.
0: Agora deu certo? Agora tá 100%? Ai.
2: Não tá 100% ainda não, porque eu não consegui um Diegão, sabe? Eu já tentei esse nome, sabe, Diegão, na minha vida, já tentei um nome desse, mas não me deu muito futuro.
0: O que que acontece que você não dá certo com os relacionamentos, será?
2: Eu sei, eu acho que eu sou feia.
0: Ah, para com isso.
2: É sério, eu acho que eu sou feia. Ó, eu vou mandar depois um vídeo pra você, tá. Manda no grupo pra ver se eu sou feia.
0: Manda aqui, manda pra nós que eu vou fazer. Você tem Instagram, não?
2: Eu não tenho Instagram, eu só tenho Facebook.
0: Tá, não tem problema. Instagram. Então você vai mandar um vídeo pra mim, eu vou postar lá no @DiegoLopes. E aí só pra o povo ver como é que você é bonita, tá bom?
2: Só pra ver minha carinha. Só que não olha muito pra cima, senão ele vai querer dinheiro, viu?
0: Ah, é?
2: É, porque eu tô lá na porta do banco do Bradesco.
0: Ah, no vídeo que você vai mandar? Você tá na frente do Bradesco?
2: O Bradesco me carregou de Jandira nas mãos, deixou eu dormir lá, tirei a roupa, fiquei pelada na rua.
0: Meu Deus, gente.
2: Eu surtei, o povo me viu tudo pelada na rua lá, eu andei na mendinga pra cima e pra...
0: Ah, mas é tranquilo. Ó, a pessoa que vai se relacionar com você tem que saber que às vezes acontece essas coisas, né? Alô? Alô? Não, não caiu ali. Alô? Não, vou ligar pra ela de novo. Pera aí, agora que nós achamos essa... Pera aí. Só um pouquinho. Só um pouquinho. Cadê ela? Pera aí, deixa eu ligar. Como é que era o nome dela mesmo? Aí eu... Caiu a ligação, eu vou ligar. Lógico que eu vou ligar pra ela de novo. Pra puta psicopata. Pera aí, calma, gente. Não, ela... É sério, agora é sério. Nós vamos arrumar uma pessoa. Hoje nós vamos arrumar um relacionamento pra Yuse. Hoje nós vamos. Ela tá à procura de um alguém bacana. De vez em quando ela dá uma surtadinha na frente do Bradesco, fica pelada, né? Ah, vamos, agora ela tá 100%. Ó, ela mandou a foto dela, ela mandou o vídeo, deixa eu ver o vídeo dela, só um momento, gente. É, às vezes ela surta e fica pelada, mesmo na frente do Bradesco. É esse vídeo que é pra postar, Yuse? Só manda um áudio falando aí, se é esse que é pra postar. Deixa eu ver. Ah, mas é bonita. Não, você é bonita, sim. Não, é. Olha, botando a... É, às vezes ela surta e fica pelada mesmo na frente do Bradesco. Esse vídeo que é pra postar, Yuzi? Só manda um áudio falando aí se é esse que é pra postar. Deixa eu ver. Ah, mas é bonita. Não, você é bonita, sim. Não, é.

0: Ó, Ilza, gostei, gostei, hein? Peraí, deixa eu ver o que ela tá falando.
1: Sim, esse vídeo ali da frente do Bradesco, é que eu tô com maquiagem. Você não gostou da minha maquiagem?
0: Eu gostei, tá linda.
1: Tá muito feia, estranha.
0: Não, não, não tá.
1: Será
0: não.
1: Que por isso que eles me levaram pra clínica?
0: Não, não é não, Ayuzi. Não, não é.
1: É que além da maquiagem, eu sou Monteiro. Eu tenho que representar a boneca Monteiro.
0: É, tá, peraí, só um pouquinho. Peraí, vamos... Deixa eu ligar pra ela. Só um pouquinho, peraí.

0: Agora vai. Vai, Uso.
1: Oi, Diego.
0: Oi, minha linda.
1: Oi.
0: Bom, chegou o seu vídeo aqui, eu vi que você tá fazendo aqui, tá, que maquiagem, você gosta, você sempre anda maquiada assim?
1: Sim, eu sempre ando maquiada assim, eu já fui até aí, eu queria entrar aí pra você ver minha maquiagem, mas não agora, é. Pra você ver no futuro a minha maquiagem, pra ver se eu pego o lugar do Ronco pra trabalhar.
0: Ué, mas o Ronco, mas o Ronco ainda tá aqui, ele não...
1: Eu queria...
0: Alô? Alô? E até o telefone ficou doido. O que tá chamando, gente? Pera aí. O teu telefone é da onde, o Ayuso? Ai, como é que eu faço pra virar um personagem do Bando de Coruja? É só ser assim. Pera aí.
1: Desculpa cair aí, porque o meu sinal tá muito baixo.
0: Aonde você tá agora? Tá em casa?
1: E aí é difícil aqui a rede, porque eu moro no meio do mato.
0: Ah, onde você mora?
1: É no sítio do Pica-Pau Amarelo, em São Roque.
0: Ah, no sítio do Pica-Pau, tá.
1: Sítio do Pica-Pau Amarelo.
0: Entendi. E tá em casa agora?
1: Eu tô em casa, graças a Deus, tentando pegar o lugar do Ronco, viu?
0: Você tá com quem aí?
1: Ah, tá eu, minha mãe, meu pai, meus irmãos.
0: Ah, moça de família.
1: Eu sou de família, meu pai cuida bem de mim, minha mãe também.
0: Que coisa boa, que bom, manda um beijo pra todos, mas eles estão dormindo agora, né?
1: A minha mãe tá aqui acordada.
0: Como é o nome dela, hein?
1: Eliseia.
0: Mas vocês estão ouvindo rádio alto aí ou você tá ouvindo como?
1: Não, eu tô ouvindo dentro do meu quarto, tá? Ah, no meu quartinho.
0: Ah, no quartinho, tá bom.
1: No quartinho do governo.
0: Quartinho do governo?
1: Quartinho do governo. Aqui na minha casa, assim,
0: É um monte do quê?
1: Monte e desmonta. É tipo montaria de cavalo, aqueles cavalos meio regado.
0: Você monta cavalo?
1: Eu não. Eu queria montar um cavalo pra ver como é bom. Mas já montei num cavalo, eu peguei a rédea dele, aí ele foi de costa comigo, nunca mais andei de cavalo. Desde 15 anos de idade.
0: Ah, faz tempo então. Você tem quantos anos?
1: Eu tenho 35.
0: Ah, é nova.
1: 35 anos de idade, há 23 anos procurando o sítio do Pica-Pau Amarelo.
0: Ah, mas você vai achar. E vamos lá, você já namorou antes, já?
1: Ai, eu já namorei uns cafajestes por aí. Um que eu namorei mesmo, ele já me catou com 5 anos de idade.
0: Como assim?
1: Ah, daquele jeito horroroso. Puxando o cabelo e colocando a boca naquele lugar.
0: Pera aí, eu vou. Ayomi, depois a gente conversa.
2: Depois do Ras fazer tanto vucu-vucu pelo Brasil.
0: Ayomi, caiu a ligação, Ayomi. Olha, Zumi, caiu a linha. Poxa. Vamos lá, gente.
3: Vulco é muito melhor, companheiro.
4: Com certeza, meu velho.
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0: Ô, Davi, o que?
3: Você nunca
0: me arrumou uma namorada pra você, Davi.
3: 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No vulco, vulco, você.

0: É, tá caindo a linha, tá ruim, né?
1: Me deixando sem prazer. Só quer saber de vucu, vucu, vucu, que não demora. 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É vucu.
2: Davi Fenomenal, comprem cuecas novas. Vocês vão transar.
1: Essa mulherada judia da gente, não é, Eduardo Costa? Ei, moçada do Borras. Tem mulher aí que só quer usar, gente, só quer fazer.
3: Gostei dela, Diego, gostei dela. Aí, Ilza, né? Eu sempre namorei com menina crente, por causa que a minha é crente, tá certo comigo, Ilza. Isso aí, manda o meu zap lá. Manda meu zap lá pra ela lá. Manda meu zap lá, Diegão.
0: Olha aí, ó. Olha aí, Ilza, já arrumamos um pretendente pra você. Coisa fina, coisa boa.
1: Você nunca me amou e só me quer pra aquela hora. Me pega.
4: Bom dia, Diegão, beleza? Aí, Davizão, ó, vai pra cima, ó. Faz um macarrãozão daquele lá de chuca pra gato, ó, e ganha ela pelo macarrão, ó, pela barriga.
5: Ô, Davizinho, meu amiguinho, um beijo, tá? Ô, Davizinho, não vai vestir a calcinha dela depois, não, né? Não vai vestir a calcinha dela, não, senão ela vai filmar e mandar pra nós.
0: Para!
6: Você nunca... Quando eu liguei o rádio, eu pensei que eu tava na sintonia de uma igreja evangélica. Depois eu vi que era o Bando de Coruja. Agora ela, essa moça aí tá querendo arranjar casamento?
0: É.
6: Ô, oh, tem o John Tatu.
0: Ah, é, o Tatu?
6: O John Tatu é um bom partido pra ela.
0: Ô, oh, também.
6: Imagina essa mulher com o Davi. Aí imagina a macarronada top que ele vai fazer pra ela.
0: Não, a Izumi é... É a Izumi, né? Mas, homem, eu vou tentar te ligar de novo depois, tá bom? É que tá ruim, acho que o sinal tá ruim.
7: Aí sim, Davi. Agora você ajeitaram a namorada pra você. Mas não esqueça de levar a carcinha vermelha pra você vestir na hora gala.
0: Alô, Melzinha, meu banana. Beijo, bom dia, minha linda.
1: Um beijo no coração de você. Tchau, tchau.
3: Ei, digo, eu só não bebo mais, tô de boa, não uso droga mais. Nunca usei droga, quer dizer, droga nunca usei, né? Graças a Deus. A verdade é essa, graças a Deus, cozinho muito bem, o Diegão sabe disso aí, entendeu, né, Diegão? E realmente dá bastante fio bom aí, entendeu? A verdade é essa, dá um fio bom.
0: Ela aqui.
3: Eu vou pegar a negocinha do rego aí, pegar você por trás.
0: Ei!
3: Não tem anel aí, então.
0: Calma!
3: Isso que eu vou fazer.
0: Para! Para!
3: A calcinha vermelha que eu vou pegar, tirar a sua aí, caipirinha.
8: E aí, Tati, meu amor, velho do lixo aqui me comunicou, certo? Essa semana aí a sua encomenda vai chegar, meu amor. Pode ficar tranquilo aqui, bateu de bate pronto aqui no meu rádio aqui, certo? Vou passar aí nessa quebrada aí em Guarulhos aí, certo? Que eu preciso resolver umas paradas, umas pendências minhas aí desse lado aí. E aí eu trago a caminhada sua. Pode ficar tranquilo aí que o velho já bateu na linha aqui, né? Tá fechadão. Tá, meu amor? Fica
0: esse
8: tranquilo.
0: O programa
8: aí
0: é maravilhoso.
8: É tudo sob controle, tá com nós. É sem erro.
0: Esse programa é maravilhoso, cara. Que saudade que eu tava disso.
9: Eles querem jogar bonito e eu só quero é pôr pra dentro.
0: É, cadê o vídeo dela? Tá aqui, eu vou postar lá. Peraí, cadê?
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0: Agora ela tá sem. Tá até sem. Tá sem sinal, né, Aizumi? Vamos ver se ela.
9: É pôr pra dentro.
0: É, não.
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0: Deixa eu ver o vídeo dela aqui na frente do Bradesco. Bom, rapidinho. 57, 8, 9. Vamos fazer os 10 segundos com ela então? Só 10 segundos? É, porque senão cai a conta. Né? Apresentando a nossa querida Izumi para o Brasil! No Instagram, arroba Diego Lopes, o último store é Diego com Y, tá? O último store é o vídeo da Izumi. Vamos lá, deixa eu fazer o storyzinho, calma aí. Pera aí, aqui. Vamos lá. Muito bem, rapidinho, agora faltando 2 minutos. A Eva, vamos mudar a tela aqui, ó. Ah, cuidado pra não mostrar o número dela aqui. Aqui. Ah, Izumi, olha só a maquiagem.

0: Imagem dela, olha a make dela. Maravilhosa, nossa ouvinte nova, Aizumi. Olha a linguinha, sensualizando com a linguinha. Aizumi. Essa maquiagem é modernidade, gente. Você que não manja de make, você não vem se meter na conversa. Tá? Beleza? Certo, muito bem. Pera aí, deixa eu postar. Tá postando, tô postando, postando, postando, postando, postando, postando, postando. Tá postando, tá postando. Vai, Zumi, pera. Fala aí, Zumi.
1: Ayuse, não erra meu nominho.
0: Ah, é Ayuse, não é Ayuse. Ô, Ayuse. É, eu tô postando lá no Instagram pro povo conhecer você, tá bom?
1: Viu, é a Ayuse. Muito obrigado por todos os pretendentes. É. Mas o meu coração, ele gira num amigo, sabe? Ele tem 23 anos. Eu lembro do meu amigo que estudava comigo na escola quando eu tinha 12 anos. Ele era bem popular, sabe? Aí eu queria contar pra ele que tinha me acontecido com 5 anos de idade. Mas eu não consegui. Quando eu fui ver, o cara tá na cadeia até hoje. Lá em...
0: Tá, peraí.
1: Acho que eu esqueci até o lugar que
0: peraí, a gente... Pera aí, Azumi, que a gente... Pera só um pouquinho. Azumi, peraí, só...

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6: FM, 3h03, 3h03, tudo bem? Tudo de boa? Tudo tranquilo? Tudo certinho? Esse é o Band Coruja no ar. Por aqui é o Diego Lopes fazendo companhia até as 5 da manhã.
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É, mas dá pra tamanho não dá. Daí os meus amigos caminhoneiros vão dormir na boleia. Vamos agitar. Vamos agitar que hoje é sexta-feira. Bora. Vamos. Faz o passinho, velho. Agora os velho fica louco. Agora os velho fica doido. Chama, chama. Vai. Ai, que tempo bom, hein? Que eu não quero isso aqui, hein, cara? Mas eu faço o passinho do robô. O passinho do robô.

0: Não, que anos 2000? Isso é antes.
1: Aí, meu irmão, aí, ó. Nos anos 80, 90 aí, computador aí, com CD, tudo aí, ó.
0: Ah, eu vi, eu vi.
2: Ô, Diegão, bom dia. Mandou uma certa, você foi lá comer o macarrão de chuca do Davi?
0: Sai daí, ó. É 90 e pouco aqui, 90 e pouco.
2: Não, bom dia. Põe um latino aí com a música Me Leva. Você tá doido?
0: É, o gosto musical do nosso ouvinte é maravilhoso também, né? Mas é sensacional. Cara, a época que na hora do recreio... Ah, tia, eu lembro que tinha... Lembra que tinha Festa das Nações? Eu gostava da Festa das Nações. Tinha campeonato de dança. Era break, né? Break.

é muito bom relembrar, né? É muito bom a gente relembrar coisas boas. 1990, anos 90, metia aquele Dharma no pé. A minha irmã tinha um Dharma que eu era louco pra roubar dela. Só que ela calçava 37 e eu calçava 25 na época. Não cabia, não cabia. Não dava, não dava, não dava. Ah, onde é que você estava em 1990, nos anos 90? Você já habitava esse programa, esse planeta ou não?

0: Cara, isso era muito modernidade na época, né? Muita modernidade.
1: Era muita modernidade. Fala comigo que eu sou teu amigo.
0: 11999919997. Alô, Thiagão do Maitá. Um abraço pra você, meu amigo. Tamo junto. Bem-vindo ao CAPS.
2: Tá doido, hein? É causa tiros, né? Bad Boy, camisa Bad Boy, reassistem. Só alegria. A mulher tá no estresse, tá aí que vem Dragon Balls aí, ó. Dragon Balls também é o desenho da época.
0: Dragon Balls.
3: Ah, né? Sai por uma coisa boa aqui. Chega a beira do Gugu. Ah, essas é. Músicas aí, pô, pegou. Tô fora. E Davi, macarrão de chuca.
0: Ó. Oh. Ó, já fizeram uma sequência aqui, vou mandar pro Davi pra ele se empolgar. O Davi com a Ayuzi.

0: Uma das coisas mais inusitadas que eu já vi da década de 90 na escola. Campeonato de quem mija mais longe.
1: Ele chegou. Ele chegou. Ô, cara de neca.
2: Bom, bom.
1: Eu nunca participei desse campeonato de quem mija mais longe, porque isso aí é pra manja rola, né? É, você acha que eu não sei? Ah, e vamos fazer o campeonato de quem mija mais longe? Só pra você ver o piruzinho do outro, né? Sem vergonha. Desde aquela época, né, Capirão?
0: Uma coceirinha nos ovos hoje, Diego. Não tem ninguém disposto aí, não. Vê pra mim coçar.
3: Do lado do bocão lá. Você chegou a desfilar na rua? A gente desfilava na rua. Era, no dia da, acho que, da independência, não lembro, nós desfilava, tinha fanfarra.
1: Não. Mesmo que tinha, eu não ia. Eu vou desfilar na rua, que coisa ridícula. Era no 7 de setembro, né? Saía marchando. Imagina, nós na escola marchando. Eu não ia. Sua magia e essa alegria passa para
4: prosseguir. O mais engraçado dos áudios do Edmilson é que você nunca esquece de colocar essa música do Regatanga.
1: É.
5: Aí, Diegão, bom dia. Ô, Diegão, fiquei feliz de saber que a Jessiquinha tá viva ainda. Pensei que a personal já tinha mandado dar o fim nela.
1: Não. É, mas podia cuspir longe, mas mijar não.
6: Depois de muito tempo acordado,
1: do nada,
6: já cansado de tanto sofrer, essa noite dormi um pouquinho, sonhei com você. Você apareceu em meu quarto e sorrindo me estendeu a mão, se atirou em meus braços e beijou-me com emoção. E matando a paixão recolhida, num delírio de felicidade, em soluços você me dizia, amor, que saudade. De repente, em menos de minuto, você se transformou em um vulto e logo desapareceu. Quando acordei não te vi, que desespero. Minhas lágrimas molharam a fronha do meu travesseiro. Meu bem, como é maravilhoso sonhar com você. Amor, como é triste acordar e não te ver.
7: É o barulho, sai cachorro. Mandado, bicho.

0: aproximar, um beijo no meio da tua bocecha. Alô, Lalão! Lalão tá vivo, gente.
1: E fica na ponta do pé. Engata.
2: Olá, meu amigo Diego Lopes, tudo bem? Achava que eu não ia passar, que eu ia morrer, mas só que vivo isso, hein? Superei a cirurgia, foi tudo tranquilo, estou por aqui, tá certo?
0: Tá certo.
2: Curtindo este programa maravilhoso. Um beijo a todos, Ricardinho. Lala!
0: Abraço, Lala! Que bom que você tá bem, cara. Estávamos todos na torcida por você, pela sua pronta recuperação. Fica bom logo, tá bom? Tamo junto, mano.
3: Sou eu e os golfinhos.
4: Velho do lixo, deu certo que o Cleiton não chegou ainda. Só chega depois das quatro. Senão ele tinha ligado aí pra interromper.

0: quer saber se tem alguém com a mão limpa, né, velho?
1: Abre a boca pra falar, ô animal.
2: Ô, Diegão, eu vejo uns talentos assim, né, igual o velho do lixo aí, né, trabalhando na madrugada. Porra, brincadeira, um talento desse aí tá trabalhando na madrugada.
1: Pois é, cara.
2: Como é que um empresário não vê um cara desse, né?
1: Cara, eu penso a mesma coisa de mim. Um baita talento desse trabalhando na madrugada.
3: Se eu precisar, te levo de novo pra mim, pra ver você dançar nessa pisada.
4: É, Diegão, foi um show maravilhoso ontem lá no Coração, eu estava lá. E também gostaria de relembrar que na época lá, em 2000, eu recebi uma foto da loira que parava o trânsito. Levou 3 horas pra descer o arquivo, quando desceu, era uma foto, adivinha de quem? Pois é, meu amigo, da prefeita de São Paulo na época.
1: Ei, era Erundina. Ou era Marta? É, o menino aqui é o nosso, como é o nome dele? Não falou o nome, né, o vagabundo? Nelson. Tem 580 facas na coleção, deixa eu ver as facas. Olha, aí é bonita as facas, hein? Olha o cutelão bonito. Tem alguma forjadona? Eu gosto das forjadas. Parabéns pela coleção, viu, mano?

0: Faça o aço da máscara. Você faz a faca de aço da máscara, é cara, hein? É, aí é coisa de mais de dois pau. Alô, Demetros!
1: Já exigiu muito, hein? Já exigiu muito. E vindo do bando de coruja, não vai arrumar nada disso aí. A gente
2: mora pertinho. Outra coisa inusitada que eu vi também, desfile de 7 de setembro, o exército, né, marchando num sol de 40 graus, né, aí o comandante vai lá apresentar armas, não sei o que lá, apontar a molecada gritando, atira, atira. Ai, que vontade estava de atirar, né, pensou?
0: Ah, na escola era assim, né, cara, 7 de setembro a gente desfilava, eu nunca fui, coisa ridícula.
3: Dançava muito essa música, Tiaguinho. Aí eu gostava dessa música. Ele vira, ele dança. Acerê, acerê, a de repente o bebê se me rouba a máquina de buguinha. Tenho bebê, acerê, a de. Vai pular meu muro de novo, não, TH.
0: Ô, TH, não pula. Ô. Ó, Ayuse, se eu botar ela pra tocar, você consegue gravar um videozinho dançando pra nós? Será?

0: chest.
1: Nem nada. Minha esposa queria me bater. Fiquei foi a esteta. Mas continuo te achando um tiozão gostoso.
2: É, fica nessas brincadeirinhas que você vai ver onde é que vai parar. É, fica, né? Dorme no barulho, Jessiquinha, pra você ver o que, é que vai sobrar pra você. Ah, ali tem as Damasco ali, ó, bonita, né? Qual que é a cutelaria que você compra essas facas aí, ô? Ah, é mentira, a Tati não vai chegar faca nenhuma, não.
3: A dica, essa USA, ela saiu da erva, mas a erva não saiu dela, pelo jeito.
2: É. Não, não, ela tá bem, ela tá limpa. Ela tava internada, mas ela já tá de boa. Depois eu vou tentar ligar pra ela de novo com calma. Calma, Jessiquinha.
4: Arrombado.
2: Calma, Caipirão.

0: Voll, voll, voll, voll.
1: Ai, meu Deus do céu. Tá bom. O que é isso aqui, hein?

0: gosto, não gosto. Não gosto, não gosto, não gosto muito, não gosto muito, não, não gosto. Muito não gosto. Muito. Então, manda beijo pra eu, já mandei beijo pra você, Lucimara. É a Luciana, a Luciana. Beijinho na rua.
1: Memoriza de quente.
0: Peraí, o que, que você achou dela, ô Davi?
1: Desculpa aí, desculpa aí. Você, você, Diegão. Chuca é, sabe, que o meu negócio grandão atrás de você, o viado.
0: Não, ô.
2: Daqui a pouco eu vou sortear um pra mamar na minha rola.
0: Cala a boca.
3: Diegão, forjada é tipo a Catrícia, né? Com cutelo, é com sininho ainda, né? É original de fábrica, né? Vagabundo. Cabeça,
0: quem é aqui? Vou mergulhar na flor, sentir o mudou de número, cretino?

0: de boa na lagoa, é o baiano segurança. Daí, dessa vez agora Davi Calcinha caçola torta, agora namora. Agora ele sai do jejum, está mais seco que o sertão do Irecê.
1: Ah, meu amigo. Ah, baiano. Ô, baiano, tá tudo bem aí, né, baiano? Pautorando na portaria. É, mudou de número por causa dos agiota, né, ô cretino? Fica meio devendo pros caras que você vai ver onde você vai parar.
2: Bora, Tarcísio, se o Diego mandar a foto do terceiro pé, amanhã ele amanhã sem ele. Que a mulher, a personal, corta fora.
1: É.
3: Com esse seu jeito faz o que quer de mim.
1: A Jessiquinha tá que tá hoje, hein?
3: Eu fico sem saber o que fazer.
4: Diegão, boa noite. Essa moça aí que você ligou, eu acho que ela é a cara metade do Davi. Não acha não?
1: Nós vamos
4: cara metade do Davi?
1: Nós vamos fazer. Aí, nós favor. Vamos fazer essa junção aí, vai dar certo.
5: Bochecha pra trás. O Bepa vai ficar no nosso Coringão, hein? Pô, exclusivo aí. É fenomenal.
1: Nosso Coringão, né? Coringão é meu, nada.
6: Ô, sócio, esse cara tá brisando, né, meu? Aí vai enchendo a bola dele.
1: Que cara?
6: Falaram lá no grupo lá que a Nissin entrou em contato com o Davi pra mandar o miojo dele. Nissin sabor bosta.
1: Para!
6: Uma foto de um tolete na capa.
1: Para,
6: do miojo.
1: Para, pialho! Coisa nojenta.
7: Aí você já explica pra moça aí que o Davi gosta de usar calcinha vermelha.
1: Ô, Davi, os caras estão zoando aqui, Davi. Não deixa não, Davi. Xinga eles, Davi. Ó, oh, que coisa.
8: A Yami é gosta da Yami aí. Bebê aí. A Yami é dédica. Eu quero olhar pra mim aí. Beijo, amigo da flor. Você vem aqui da... Menino da fofa, pétala de rosa. Você vem aqui da pétala de rosa, hein? Beijo, beijo.
1: Pera aí. Só um minuto. Poesia para... Ayuse, não é a Yami, é a Ayuse. Pera aí, Davi. Pera aí. Vamos ver se ele vai atender. Calma. Atende aí, ô cretino.

0: Ô, Davi.
1: Tá ruim. Oi.
0: Baixa essa bosta desse rádio. Baixa aí.
1: Baixa a bosta aí.
0: Baixou?
1: Pronto.
0: Baixou?
1: Fala.
0: Vai, ó, capricha aí. Tá me ouvindo?
1: Oi.
0: Poesia para a Ayuse. Vai.
1: Ayuse, né? Não deu?
0: É, Ayuse, é.
1: Bem, você fala meu coração. Você é minha linda pedra de rosa que domina meu coração agora, eu não. Tô apaixonado por você. É. E você realmente vai ser um dia, você ainda. Você é o maior da minha vida. Você, assim que essa voz tava aí, já fiquei apaixonadão já. Vamos realmente. Vamos romper barreiras, vamos passar do limite extremo, vamos realmente fazer coisas gostosas, ou não?
0: Nossa!
1: Coisa que só é você fazer, não?
0: Caramba!
1: E você é maravilhosa. Bora aí, Diego.
0: Caramba, Davi, o que você vai fazer com ela tão especial assim?
1: Ah, é. Não sei, assisti bastante filme, né?
0: Ah, tá.
1: Mas pode que é filme lá, eu sei qual que é, né? Então.
0: Ah.
1: É. Romance, Titanic, Marido da Mulher, um filme bom aí. Pode ser decente, né?
0: Ó, ela mandou mensagem pra você, Davi, ela mandou mensagem pra você. Pera aí, vamos ouvir.
2: Obrigado, Davi. Muito obrigado
0: pela sua palavra. Peraí.
2: Boa noite, uma boa madrugada.
0: Peraí, fala,
2: Isu. Tranquila aí. Obrigado, Davi. Muito obrigado pelas suas palavras, viu? Que você tenha uma boa noite, uma boa madrugada, tranquila e boa, abençoada, viu? E lembre-se, a boneca sempre vai estar presente.
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0: Ô, Ayuse, fala um poema, fale algumas palavras pro nosso Davi também, você? Pode ser?
4: Olha, uma voz um pouco suspeita dessa moça. Não tô falando nada, não tô, né, que não quero jogar suspeita pra nada, mas pode ser que ela tenha uma rola.
0: Não! Não! Ayumi, você não tem uma rola. Ayuse. Não tem. Peraí que ela vai mandar uma mensagem pro Davi. Pode ser agora? Não, palavras para o Davi, vai, Rosa. Peraí.
2: Não é assim. Eu sou a simplesmente.
0: É, cortou. Ah. O amor está no ar. O amor está no ar.
5: Eu também tenho tá mesmo as ideias do caipirão. Eu tô achando que nesse angu tem mosquito, hein? Tô achando que o Davi vai montar num porco espinho.
0: Não,
5: cê... ele é bem graúdo ainda.
0: Vocês não viram o vídeo dela? Não tem nada a ver. Ah, ela mandou aqui. Atenção, a partir de agora, o amor está no ar. Nossa, essa música é boa, hein?
2: Davi, é que eu estou falando com essa voz porque eu tô toda maquiada. Você viu minha maquiagem? Por isso que eu tô falando com essa voz. Mas minha voz normal é essa, tá? Olha, eu quero falar pra você que tudo de bom pra você. Que você seja uma ótima pessoa. Um ótimo talento, talentoso, fortiviado ao amor mesmo.
0: Peraí, como é que é?
2: Que tudo flua contente, né?
0: Peraí, só um minuto. O que que é? Só um minuto.
2: Só tá? Olha, eu quero falar pra você, muito talentoso, fortiviado ao amor mesmo.
0: forte viado. Bom, enfim, vai, continua.
2: Um talentoso, forte viado ao amor mesmo, e que tudo flua contente na sua vida, forte nos viado. Seus familiares e em toda a sua geração. E ó, quando você lembrar, se lembre, se tempe daquelas criancinhas que precisa de ajuda e precisa ser construída num ambiente adequado. E fica tranquilo, viu? Flua em ação e tenha proteção.
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6: Alô, Davi, é hoje que você perde a fimosa, hein? Arrumou a namorada aí, hein?
0: Para!
7: 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I never thought...
8: Tira devagar, tira, senão vai ser lentinho pra tudo quanto é lugar. Tira.
0: Calma, pô, pera aí, Jesus! Pera!
8: Tira!
0: Para, louco! Cala a boca! 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
9: true. Oh, baby, let's go. Davi! Eu acho que a Ayuso vai empurrar o gibão em você, viu?
0: Para!

0: Ai, que delícia. Sinta o meu amor.
1: É da hora, mano, é da hora. Gostei mesmo. Eu posto sempre meu Instagram lá, pra falar, né?
0: Pera aí, pera aí. Pera aí, não corta o clima, cara.
2: Davi, deixa eu te perguntar. Os pelos da sua bunda estão depilados?
0: Para, Michael.
2: Não tá que nem o seu cabelo e a sua barba, não, né?
0: Para, Michael.

0: Nossa, mas deu certinho o casal, hein? O feio e a fera.
1: Cala a boca.
0: O belo e a fera.
1: Sabe, não liga que é inveja. Esse povo mal amado é tudo invejoso.
2: Creio eu que Davi já tá pensando naquele jantar à luz de vela, né, Davi? Aquele macarrão lá com frango ao molho.
1: É, vai ser bom, hein? Vai, Davi.
3: Fala mais um. E a tua cabeça, e a tua bosta, como tá, Ana? Sempre afinada como sempre, gosta de dar o anel, é?
1: Pera aí, Davi.
3: Não tá ruim não, né? Tem que afirmar essa voz aí, meu irmão, tá louco, hein?
1: Não, fala com...
3: Pelo amor de Deus, Mike, tá doido, hein? Você gosta do anel, hein?
1: Foca nela,
3: Davi. Tem que afirmar essa voz, é uma voz que mais forte, de homem mesmo, é uma vozinha dessa.
1: Foca nela, Davi, esquece o Mike, esquece esse povo, Davi, esquece eles, foca nela, vai.
4: Pro jantar se a luz de vela só falta cortar a luz.
1: Pera aí. Ah, meu Deus, vocês quebram o clima do cara, velho. Ô, oh, Ayose, não liga não, a inveja desse povo é invejoso. Eles não podem ver ninguém feliz que eles ficam nhanhanhé. É tudo gente mal amada, ô, Ayose.

0: Mas, Davi Macarrão de água de chuca e de, queijo ralado de lodo.
1: Cala a boca. Ah, Elza, mas...
2: Não, eu sou menina. Eu não sou machinho, eu sou menina. Eu sou menina, eu sou a Yuzi. Eu sou aqui assim, a boneca do Monteiro. Eu sou aqui assim, ó. Eu gosto de ficar assim, sozinha. Para de falar mal de mim, menino. E eu vou comer esse macarrão aí ainda, viu? É mais tomate na hora, prato na hora, né? Já tô quase conseguindo um amor, já um amor dentro de mim, já tava sentindo a pressão do amor.
1: Nossa senhora, mano. Ah, também já deve, imagina. Vamos proporcionar esse encontro. Cadê o Ira Duarte pra oferecer um... Ira, você não consegue um cacau, um jantar daquele pros dois, não? Esses aqui, o Ira fica bem quieto, né? Esses você não quer, né, Ira?
3: Olha, estava tão legal o clima com as músicas românticas, eu tava me empolgando aqui. Achando que ia fazer até um telesexo, pra... mas você já abortou pra essa bagaceira de novo, ah, perdi o rebolado.
1: Para, essa aqui é a Jesus experimentando o macarrão do Davi.
4: Isso é inveja, Ayumi, tudo é ter inveja.
1: É inveja.
4: O macarrão é maravilhoso, é. É um molho especial, molho com o restaurante do Torre do Bambam aqui em Carapicuíba aqui. Diegão vai comer um dia, né, Diegão?
1: Eu vou.
4: É isso aí.
1: Vou.
4: Entendeu ou não?
1: Ah.
4: Queijo ralado é esse queijo condenado aí. É. Pega aí por trás do queijo ralado aí, né? O queijo... Entendeu? É. Não precisa ter queijo não, o retardado. É molho normal também, molho de macarrão normal.
1: É, qualquer coisa... Qualquer coisa você faz o molho branco na hora. Nossa. Imagina o molho branco do Davi. Não, não, não, não. Não, não, não, não, não, não. Não, não, não, não.
5: Se o Irã der o jantar e o cacau chassa pra eles lá, eu arrumo o carro pra levar e trazer. Ainda ah. Levo eles no motel ainda, Diego. Eu tô com uma... Qual aí que eu ganhei em outro lugar? E não usei ainda. Vou dar pro Davi e pra ela. Pronto.
1: Lá ele.
4: Ô, Diego, vai dessa, vou te mostrar pra ela aí. Deus te abençoe, meu da flor. Você é a flor do meu viver, você tá no meu coração. Obrigado pela mensagem. Agora, meu sobrinho, pra você lutar, pra você guerrear, você aproveitar, romper barreiras, que você é uma vitória, vitoriosa de Deus, ou não? Em nome de Jesus, você vai vencer na vida e vai ser feliz, tá bom? Se não for ao meu lado, é de alguém que te ama mesmo, porque eu já te amo desde já. Beijão.
1: Ah, ele já te ama. Que coisa, porque pá.
4: Pera aí. Ô, Diego, vai dessa, vou te mostrar pra ela aí. Deus te abençoe, meu da flor. Você é a flor do meu viver, você tá no meu coração. Obrigado pela mensagem. Agora, meu sobrinho, pra você lutar, pra você guerrear, você aproveitar, romper barreiras, que você é uma vitória, vitoriosa de Deus, ou não? Em nome de Jesus, você vai vencer na vida e vai ser feliz, tá bom? Se não for ao meu lado, é de alguém que te ama mesmo.

0: Gostei.
1: Oi, Diegão, ó, vou fazer a boa aí pro Davi e pra Yumi aí, né? Yumi, sei lá.
0: É, o outro lá tá agradando todos os ouvintes daqui, né? O vagabundo.
2: Tá de boa, mas não quero mais esse molho branco, não. Não quero mais nem esse molho vermelho. Não quero mais, não. Minha vida mudou. Tô tentando pegar o espaço de alguém aí. Mas agora eu não quero mais virar quem assim. Eu vou ficar uma velha mesmo. Vou ver se eu consigo o ponto no ronco no futuro. Se eu consigo um emprego, né, pro futuro.
0: Ela quer o... Ela quer roubar o lugar do ronco de todo jeito. Ela quer o lugar do ronco. Espera um pouco.

0: Fiquei até preocupada agora, hein? O apelido do meu marido é macarrão.
1: Ih, ó. Pergunta pra ele o que ele fez com a Elisa.
2: Você não quer. Não quer.
3: Ô, Diegão.
1: Oi.
3: Fala aí pra nós. Você ainda tá falando com Bárbara Beltrame. Fala aí pra nós.
1: Cala
3: bom
1: dia, a boca. Diegão. Para de falar da Bárbara, hein? Cala a boca. Eu me arrependo de contar essas coisas aqui no ar, que vocês não esquecem nunca. Puta que pariu.
4: Ele tem que se apaixonar mesmo, né, Diego? O cara tá com 50 anos transando com o Cine Privé. Fala que ele escolheu uma mulher, ficou feliz.
1: Ô, Davi, é hoje o Cine Privé? É amanhã, né? É hoje ou amanhã? Não sei.
2: Essa barra quer gostar de você, então.
1: Qualquer hora, quando estiver passando o Cine Privé, eu vou colocar no telão aqui da Band. Ué, é o programa da casa, o que que tem?
5: Não, Diego, é sábado, tem que ver sábado, sábado ou domingo. Não sei o nome do filme ainda.
1: Ah, tá.
6: Mas o Miranda dá uma cartão chata pra essa menina aí.
1: Oh, oi, Chico, que bosta que tá teu áudio, hein, velho?
2: Menina bonita,
7: sabe que é gostosa.
8: Eu não sei, de verdade, por que que eu perco tempo ouvindo esse programa? Eu não sou tão louco assim. Esse relacionamento do Davi aí com a Yumi, com a Ciúme, alguma coisa assim, vai dar certinho, viu?
1: Vai.
9: Vai, Davi, eu vou buscar ela pra você, vou buscar a Yumi pra você. Você é seu Uber.
10: O Diegão, não sei o que que é pior, se é o Davi ter arrumado aí um grande amor, ou se é ele ter parado de usar droga, viu, Diegão? Eu tô com medo, hein?
2: Estou na sua casa, quero ir num cinema.
1: Você não gosta?
11: Eu achei super legal, super interessante esse poema aí. O problema é que meu cérebro não quer raciocinar essa porcaria.
2: Essa barra que gostar de você, então me ajuda.
12: Ô, Diegão, já pensou que top? Os dois de sábado para domingo, o Davi e a Yuse jantando macarrão de tchuca assistindo o Cine Privé.
1: Nossa, velho. Nossa, mano.

0: lindo.
1: Ô, velho do lixo, mas não vai nesse caminhão não, porra. Pega na caçamba, sabe? Pra eles irem, os dois assim, e olhando pro céu, pegando aquele vento, sabe? Pega a caçamba, não vai nesse daí não, porra.
2: É, eu acho que ia ser romântico. Os dois na caçamba do velho do lixo.
3: Todo mundo agora!
2: Dando um rolezão.
4: Ô, Diego, tô achando que o Davi tá interessado na USA aí, no EC aí, só pra tomar a coleção de calcinha vermelha dela.
2: Ih, não fala na calcinha. Ele não gosta. Para de falar do negócio de calcinha. É, vocês ficam falando. Só um momento.
5: O pinto do meu pai. Fugiu com a galinha da vizinha. Já procurei de
6: amor. A voz tá estranha.

0: estranha porque tá maquiada. Imagina no dia seguinte sem estar maquiada, então, hein? Ui, que susto!
1: Já procurei de noite, já procurei noite e dia. Espírito não é
2: mó. Ô, Davi, então você vai ter que jogar aquela boneca inflável, aquela boneca cebosa que o velho do lixo te deu já usada.
3: Ai, alô Central, alô Brasil. Diguinho, que coisinha fofa o Davizinho, né? Fazendo essa homenagem, nossa. Eu acho tão fofinho. Menina Flor, ele trata a gente assim, menina Flor. Menina Flor, gosta, né? Tu gosta, né, Davi? De ser romântico com as mulheres, né?
4: Menina Flor, ele fala? Ele fala menina Flor? Eu não reparei.
1: Já procurei de
5: ô Diego, bom dia, bom dia! Seu cachorro! Deixa eu falar! Se der procriação do Água de Chuca com a Yuzi, o culpado é você.
4: Não, eu.
5: Vai ser que nem Gremlins. Lembra aquele filme do Gremlins? Você tá doido.
4: Para que vai ser o filho. Ô, Yuzi, você tem filhos? Você pensa em ter filhos? Ah, eu ia ser tão bonitinho, filhotinho dos dois.
1: O pinto bate as asinhas.
6: Fala, Diegão, beleza? O Shaolin. Cara, tá muito estranha essa conversa aí, porque eu, na sua ausência aí, ó, 2 meses de Léo Júnior, todo dia, se não dia sim, dia não, Davi fala assim, tô de calcinha vermelha, adivinha o desenho. Pode perguntar, tá aí todos os ouvintes aí pra não deixar eu mentir sozinho.
7: Diego, se viu a Mel falando, presta atenção no jeitinho que ela fala. Ela parece que tá falando assanhada, né? Você já pensou isso assanhada de verdade mesmo na hora?
4: Não. Ela é o sexy, ela é sexy, é o jeito dela falar.
1: Coitadinha dessa galinha.
8: Irando Arte no sexto horarinho de janta.
4: Sexto horário.
8: Diego, jantar está garantido pro opa! Davi e a Ayuzi e o Cacau Chaça pra animar após janta dele.
4: Olha só, tá vendo só? O Irã Duarte da Churupita apareceu.
1: Já procurei de noite.
4: Garantiu da vida. Ó, jantarzão no Vila Country, hein? Agora nós precisamos só combinar como é que vai ser o after depois, né? O que você achou, Davi?
9: A boneca aí, tá vendo? Ela é especial, ela é minha mesmo. É inveja mata, irmão. O que vai dizer pra mim? Ela é minha mesmo. Faz tempo que eu tenho ela aí, ó. E ela é... Olha só, ela é espetacular, dono.
4: É, ô Davi, eu posso. Pra quem não sabe o que tá entendendo, o quê? Pra quem não sabe o que tá entendendo, é osso. Pra quem não tá entendendo o que o Davi tá falando, ele tem uma boneca que ele usa. Como é que eu posso explicar isso aqui? Ô Davi, pra que você usa essa boneca? Explica pra nós. Como é que você usa essa boneca? É uma boneca que é, cara, ele pode acontecer o que acontecer, ele pode perder a casa, ele pode perder, mas não toque na boneca dele. Explica pra nós sobre a boneca, Davi.
9: Boneca eu uso que eu vou brincar com ela, meu problema. É a minha boneca inflável. Vocês não tem boneca inflável também, não?
4: É.
9: Não é possível. É uma boneca maravilhosa. Ela vem lá do... Vem da sobrenatural, boneca sobrenatural.
4: É, ele usa pra... Como é que eu posso explicar, gente? É... Pra farmar aura, boa. Ele farma aura com a boneca... Ele usa pra brincar. Ô, Davi, você autoriza?
9: Eu olho ela, eu me inspiro nela e faço poesia, e falo muito emocional trabalhando pra ela.
4: Ah,
9: então,
4: tá.
9: É isso aí.
4: Davi, você autoriza eu postar sua boneca nos 10 segundos? A partir de agora, 10 segundos com a boneca do Davi. Calma aí.

0: Aqui. É, vamos ver se ele autorizou.
1: Aí, ó, daí, posta na foto ali por último aí, ó. Pode
0: pronto,
1: postar.
0: Vou postar. Olha lá. 3, 2. Ela, para de rir, ô desgraçada! Para de rir! Aqui, peraí. Muito bem. Ô, cara.

0: É, aqui todo mundo é muito curioso, então o Davi autorizou, já é 4 da manhã, vamos fazer aqui rapidinho, 10 segundos, com a boneca do Davi. Olha só, peraí, cadê? Aqui, ó. Essa é a boneca do Davi. Pode acontecer... O que que é essa do lado, esse negocinho do lado, o que que é? Bom, deixa pra lá. Essa aqui é a boneca que o Davi usa para, como é que eu posso falar? Formar aura? Farmar aura? Ele usa pra se divertir essa boneca. Você entende pra que que ele usa, né? E aqui, agora, do lado tem um negocinho... Ô, Davi, o que que... É, deixa pra lá, tá aqui, muito bem. Pera aí.
1: Davi autorizou, já é 4 da manhã, vamos
0: fazer. Vamos postar, rapidinho. Apenas 10 segundos, tá postando. No Instagram, arroba Diego Lopes, Diego com Y, vai lá pra você ver. Não postou ainda não. Carregando que o vídeo ficou pesado. Postou! Vai lá pra você ver. Vai lá que eu tenho que... Vai, postar tá na hora. Já deu. Pera aí, casal.
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0: Nossa, mas que boneca maravilhosa, Davi.
2: Sem

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0: Tudo bem, tudo de boa, tranquilinho, certinho, na boa, bora fazer bagunça, vamos! Alô, meu povo, prepare o seu coração, é o Band Coruja que está no ar.
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0: Ah, por aqui é o Diego Lopes, até 5 da manhã, vamos juntos! Aqui na sua rádio do seu jeito, bebê, prepare o seu coração, porque a partir de agora...

0: 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Ô, Maratacini, sossega a periquita aí, Maratacini. Ela, Maratacini, é assim, ela gosta demais da chapeleta. Olha, é o seguinte, mande a sua piadoca. Concurso Nacional de Piadas Ruins. Aê! Ai, que bosta! Vai lá, olha, manda aí, tá valendo pra você de presente o kit Nando Moreno com uma garrafa térmica, duas xícaras e meio quilo de café! Puta que pariu! Vai, vamos começar, vamos começar. Só piada, se for piada sem noção, piadoca sem noção, vocês não me vêm encher o saco, hein? Não me vêm encher o saco, porque... Ai, cala a sua boca. Vai, vamos começar aqui. O Alex, o primeiro aqui candidato. Fala, Alex. Fala.
1: Bom dia, Diego, aqui é o Alex que tá falando. É. A minha piada tinha dois polícias, né?
0: Cuidado com piada de polícia.
1: O policial falou, pô, por que você não lava o seu carro com sabão em pó? Fica bonzinho, branquinho, da hora. Outro policial vira e fala, eu prefiro lavar meu carro com detergente.
0: Nossa! Nossa, que bosta! Não, tá bom, vai, tá bom, foi bom. Olha lá, a Stephanie Toso veio roubar café de novo aqui. Ela tá bem ali, olha. Não dá pra ouvir lá fora, mas ela tá pegando café de novo aqui, Dudu. Ela vive voando, ela. Tá voando. Tá dando mais uma... Tá dando mais uma sobrevoada aqui. Enfim, vamos lá. O Alex... Vou colocar aqui piada do polícia. Alex... Polícia, tá bom? Vamos lá, mande aí a sua piadoca. Não esqueça de escrever piada depois, senão eu não vou saber o que é o teu áudio aí. Escreva piada pra eu saber que é piada, tá bom? Vai. Vai lá.
2: Fala, Diegão. Bom dia. Rafael aqui do Jaçanã. Ô, Diego, um cara chegou numa ilha deserta, né? Depois do navio ter afundado. Aí os caras iam aprender numa jaula, ele, né?
0: Tá.
2: Aí ele tava chorando lá, bravo. Ai, meu Deus, me ajuda. Eu tô ferrado. Me tira daqui. Me ajuda, me ajuda. Aí uma luz iluminou a jaula. Veio do céu a luz, né? Aí Deus falando com ele. Meu amigo, meu filho, calma. Você não está ferrado, não. Daqui a pouco eu vou mexer com você aqui. A jaula vai abrir, você corre para sua esquerda. Quando você vê um papagaio, você vira para a direita. Aí você vai encontrar o chefe dos canibais. Você pega e dá um chute bem no saco dele. Tá bom? Aí ele, ah, beleza. Aí ele tava na jaula lá, aí foi mexer com ele na jaula, aí ele conseguiu escapar, aí correu para a esquerda. Aí olhou para cima de um papagaio, aí virou para a direita. Nossa. Aí ele viu que o chefe dos canibais deu uma bica no saco dele bem forte. Aí ele, meu Deus, e agora? Agora sim, agora você está ferrado. Haha, tamo junto.
0: Nossa, mano, eu não entendi nada da viagem. Bom, mas tá valendo, vai. É festival de piada ruim, tá bom. Aqui, Rafael, eu vou colocar aqui, o que eu coloco, hein? É, Rafael, o que eu coloco, hein? Rafael, esquizofrênico, vai. Não entendi nada, ninguém entendeu nada. Mas tá valendo. Vai. Ah, do canibal, é isso, cara. Canibal jumento. Tá bom, tá bom. Vai lá, quer mais? Pioca. É pior, pioca, piada. Deixa eu ver, vamos ver. Vai.
3: Fala, Diegão. Beleza, irmão? Paulo Rola de Guarulhos. Deixa eu soltar a minha piada aqui. Você sabe por que, que o livro de matemática se suicidou, irmão? É, então, porque ele tinha um monte de problema pra resolver, cara.
0: Nossa. Não, mas isso é charadinha. Charadinha não, é piada. É piada. Charadinha não, vai. Vamos ver. Pum, pum, pum, pum, pum, pum, pum, vai.
4: Bom dia, Diego. Aqui é o Sola. Piada do Jobs. O cara ligou pra mulher do Jobs, né? Perguntou quanto que é o programa. É por R$500 a hora. Aí ela perguntou se é casada, ele falou, sou. Ele falou, faço tudo que a sua mulher não faz. Ele falou, você faz janta. Um abraço.
0: Nossa. Ô, Sola. Tá bom, vai. Sola da janta. Vamos começar a votação, então. Agora é a votação. Agora é a votação. Piada número 1, valendo com o Alex. É a piada do polícia que lava carro com detergente. Piada número 2 é do Rafael, que ninguém entendeu nada. E a terceira piada é o do Sola, que é a da janta que a mulher faz. Hora da votação, vamos lá, contando os pontos a partir de agora, vai!
5: Ah, já que a minha piada não foi no ar, eu voto na 1 ainda, polícia, do detergente.
0: Muito 1, do Alex, detergente número 1. Hora da votação, vai!
6: Piada 2.
0: Piada 2.
6: Papagaio doido.
0: É o Rafael que ninguém entendeu nada. Vai!
7: Eu vou votar na piada machista do Sola.
0: Vagabundo. Aí um voto pra cada até agora. Vamos lá.
8: Eu voto na primeira.
0: Primeira. Merecido. Muito bem. Piada do Alex, da polícia. Vai.
9: Eu vou votar na piada 2, que eu não entendi nada, foi a melhor piada.
0: Mais um pro voto 2, vai.
10: Eu voto na piada do Alex, detergente.
0: Detergente, muito bem. Se tiver mais um voto pro Alex, ele ganha.
9: Diego, eu volto na piada 2, tá?
0: Tá bom, agora os dois estão empatados.
11: A terceira, Diego, a terceira, do Sola.
0: Puta merda, nem pra você votar na primeira pra acabar logo. Vai.
12: Eu voto pra da polícia.
0: Qual que é da polícia? A primeira, né, do Alex? Muito bem. Ganhou, Alex, ganhou! Ganhou! Ô, Alex, manda aí o nome completo, bairro, telefone, barro não, bairro, telefone e data de nascimento, tá bom? Parabéns, Alex! Parabéns, Alex! Você ganhou a garrafa térmica, as duas xícaras e o meio quilo de café.

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1: Couro, tá acordado. Diego, chegou a hora. A hora do boi.
0: Ah, é, solta verdade. Aí. Boa, loira. Obrigado, loiro. Loiro, loiro, loiro.
2: Te aquieta, mangangá. 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

0: É a hora que você manda o nome do boizinho, querido. Manda o nominho dele. Manda, manda. Olha eles aí. Alex que cola o fiofó com Durex.
1: Cuidado, ele pode estar do seu lado.
0: Coletores.
1: Cuidado, ele.
0: Da Taquaral de Goiás. Lado. Ricardo Kátia Norak.
1: Dá nele um abraço.
0: Paquita Choronas da Mel. Serafim Bumbum Guloso. Bundinha da Policap Transporte.
1: Ele é corno.
0: Roda Presa.
1: Meu amigão.
0: Meu ex-chefe.
1: É corno.
0: Rionei Watanabe. Ah, pra falar esse nome aí, eu. Marcos Miguel. Rabugento da Toquinho.
1: Tá
0: Maria Louca da Padoca.
1: E nem tá nem ligando.
0: Mel Chata Banana.
1: É do
0: Boneco corno. Misterioso do Davi.
1: Tô falando.
0: Feito queimador de Baurus, Magrão. Lúcio Manga. Sócio do Vitão. Rogério Leonel. Queca Trambiqueira. Luciano da Banana. Júnior Obedito. Errando César. Júlio Tassini. DJ Caloteiro. Bebezão do Condomínio. Jalim Rabei. Léo Júnior. Douglas da Masa da Mococa. Serjão do Tanquinho. Futuro marido da Queca. 200 conto no café. Tati Perigosa. Chiquinho Caçambeiro. Diretoria do Corinthians. Garcia PM Fox. Anderson Alvim. Edinaldo Chorão. Linguinha. Gustavo da Norak. Motoristas da Cutrale. Velho do Lixo, sai cachorro. Irã Duarte.
1: Cuidado.
0: Bruno do Vila Country.
1: Cuidado, ele pode estar do seu lado.
0: Caipirão, Roda Presa, Formigão.
1: Um abraço.
0: Cleiton Padeiro. Colchão. Cruzeta da JB Blocos.
1: Ele é
0: Nasa Rocha.
1: Mas é meu amigão.
0: Leandro Cavaleiro Mozart de Osasco.
1: Mas é meu amigão.
0: Davi.
1: Esse tamanho nem passa do
0: Bruno ponto. Garcia Leia.
1: Que não sabe.
0: Gordinho da. Engano. Da Fiz onde? Tá passando sabe. Muito rápido. Elma Maria.
1: De quem que eu tô falando? É do corno.
0: Marido da persona, cala a boca, ô vagabundo.
1: É do corno.
0: Michel. Anderson e Alisson.
1: É do corno. Fui.
0: Amarola. Xambibrão.
1: Tá.
0: Região taxista, Xambilão.
1: Que só come.
0: Daniel do Brooklyn. Nossa, Daniel sumiu, hein?
1: Porque ela traiu, mas voltou.
0: Jessiquinha da Rosquinha.
1: Traiu.
0: Xandinho Caçambeiro.
1: Ela é
0: Ximbica Chassi de Grilo.
1: É boi.
0: Alexandre Marquinhos da Laticínios Mococa. E não. É o locutor que dorme no motel. Cala a boca. E não podemos esquecer dele. Jamais esqueceremos dele.
2: Remédio na vida noturna.
0: Não. Não.
2: Uma boata aqui na zona sul. Com a dor do amor. É com outro amor.
0: Não podemos esquecer dele.
2: Fui curador desse mal de amor.
3: John Tatu, mama deitada no saco do boi.
2: E quando a...
4: Não podemos esquecer do nosso John Tatu!
5: Nosso querido John Tatu!
2: Aí é bom,
5: e as mulheres dos caras que vêm na Love Night?
2: Estava comigo, também vou embora!
4: Tatu, Tatuzão, Taturinga, Taturinga, ele!
6: Não podemos esquecer dele, boquinha de fimose, mama deitado, saco de vacilo, mama dando cabeçada, o Tasmania do desenho, John Tatu.
0: Mama dando cabeçada. Ele mama dando cabeçada igual bezerro novo. Eu tinha esquecido desse mama, que ele mama dando cabeçada igual bezerro.
5: E não pode esquecer também, hein? O Davi agora entrou na lista.
0: Ai, o nosso querido, nosso amado homenageado, John Tatu!
2: E essa também vai tocar dos paredões, meu amigo.
0: Lá vem ele. Lá vem ele caminhando. Lá vem ele andando. Fala, Tatu, fala. Fala.
7: Ô, Diego, eu sou uma piada pra você, Diego. Pelo amor de Deus, Diego. Para de dar ênfase no meu nome. Vagabundo da canela fina. Ô, Diego, no dia que eu encontrar com você, Diego, eu vou dar dois tapas na sua cara. Pra você largar a mão de tocar essa porra desse sino.
0: Ai, ai, ai. Muito bem. Muito bem, muito bem, muito bem. Calma, Tatu. Calma, Tatu. Ele fica bravo, ele fica assim.
8: Diegão, hoje, entre hoje e amanhã, eu vou tirar uma foto com a minha bonequinha aqui na Augusta. Aí você faz os 30 segundos aí. Região taxista.
0: Beleza, manda pra mamãe, manda mesmo, manda mesmo. Manda mesmo. Ontem o Região tava com a duas ex-BBB lá, né? A que peida lá e a outra que eu esqueci a... Esqueci o nome da outra, Bruno.
7: Diego, tá certo que não tem a dicção das melhores do mundo, mas me comparar com tais manias já é demais, Diego. Pelo amor de Deus, Diego.
0: Ah, era a Samira e a Milera do BBB.
9: Diego, olha como é que eu dou sorte, Diego. Ó, eu tinha uma gerentinha aqui daquele jeito, velho. Ó, olha o que, eu tenho. Olha o que, eu tenho aqui agora, velho. É brincadeira, véio.
0: Para de falar da menina, ela é bonita, ô cretino.
10: Calma, Tatu, calma. Ó, hoje é sexta-feira, dá uma respirada. Dá uma lustrada no chifre e vai ser feliz, mano. Tamo junto, Diegão. Vamos que vamos.
0: Ah, é, o Fernando, ele foi lá buscar a garrafa térmica. Olha que é uma bonita, hein? A garrafa térmica com as duas xícaras, né? É legal, cara. É personalizada da Band FM. E o café é bom, Fernando?
10: É, e se eu fosse o Alex, eu ia lá pegar esse café, viu?
0: Olá.
10: É padrão Band FM, café pilão.
0: Ó.
10: Se fosse a concorrência, ia ser macarrão Davi Castilha.
0: É, coisa boa.
11: E aí, DJ, foi buscar seu prêmio?
0: Foi.
11: Ontem ele me mandou mensagem, Diego. E aí, Edinaldo, compensa ir lá buscar o prêmio? Eu falei, não compensa não, velho. Eu nem fui lá buscar o meu. E aí, compensou, ô DJ?
0: Compensou, ele gostou, trouxa. Ah, tá vendo? Você perdeu a baita do H. Ai, que bonita essa garrafa. Eu quero uma garrafa dessa aqui do Nando Moreno. Ela gosta demais do chapeleta.
12: Bom dia, Diego. Ei, Diego, essa rádio só tem corno, hein?
0: É, chegou mais um agora. Pera aí. Cadê?

0: Tá, peraí. Calma, cara. Calma, cara. Respira, filho da mãe. Pera aí que eu vou te ligar. Alô?
1: Alô, Diego Lopes.
0: Olha ele aí! O nosso repórter especial.
1: Tô antecipando as suas bombas.
0: Ah, vamos antecipar as bombas?
1: Vamos antecipar que é bombástico. Vai parar esse país agora.
0: Eita, vamos parar o país agora?
1: Ô, sabe o Memphis Depay, que era
0: ex-jogador? Pera aí, deixa eu colocar aqui certo, fazer certinho aqui, pera aí, só um
1: faz
0: minuto.
1: Faz a trilha, traz a trilha aí, tá?
0: Vai.
1: O Memphis Depay, que era jogador do Corinthians, que foi ou não foi? Ele agora é do Corinthians.
0: Agora é do Corinthians.
1: Voltou a ser do Corinthians, né?
0: Já assinou o contrato, ele?
1: Mas sabe quem incentivou ele? A Maísa, né?
0: Que Maísa?
1: A Maísa lá, que tá grávida dele, né?
0: Que Maísa?
1: A Maísa do SMT, que é da Globo, Diego, o cavalo.
0: A Maísa tem 5 anos de idade, louco.
1: Não, a Maísa da Globo, eu acho que você tá em outro planeta. Acorda aí, Diego, o bochecho é contrário.
0: Não é a Maísa do Raul Gil?
1: Isso, essa mesmo.
0: A Maísa tem 8 anos de idade,
1: não,
0: cara.
1: Não, ela já é mãe, já tem um filho do Depay.
0: Aonde? Para, quem é que vai comer ela? Como é que...
1: Eu tô falando pra você.
0: A Maísa é uma criança, ela usa cachinho ainda.
1: Não, usava, Diego. Eu tô aqui pra te dar um furo, então.
0: Tá.
1: Ele voltou. A Maísa incentivou e ele voltou pro Corinthians, né?
0: Entendi.
1: É nós, Corinthians.
0: Eu não conseguiria namorar com a Maísa.
1: E ela tá grávida dele, vai ter
0: Meu Deus, mas ela tem 8 anos de idade, gente.
1: Ela vai ter os filhinhos do Depay.
0: Quando fala, eu lembro dela com aquele vestidinho.
1: Isso, que ela cantava lá no Raul Gil.
0: Isso,
1: E falava com o Silvio Santos, saudoso Silvio Santos, tinha peruca, lembra?
0: É verdade, ele falou que ela tinha peruca.
1: Então, ela tá grávida do Depay.
0: O Depay vai ser pai.
1: Vai ter as maisinhas, né, agora, né?
0: As maisinhas,
1: É fenomenal. E sabe quem deu o furo? Eu que dei o furo, porque eu tava lá no Instagram dela, né?
0: Ah, você deu o furo?
1: É, porque eu fui. Num dia que ela falou que eu dei a bomba pra ela, que eu falei, o Depay saiu do cone. O meu marido, como assim?
0: Ah, ela falou pra você?
1: Falou no Instagram, na live ao vivo.
0: Como assim
1: ele sai do Corinthians? Eu não tô sabendo. Falei, então, Maísa, faz uma pra nós, mano. Não deixa assim.
0: O Pedrão tá falando aqui, ó, Diego, faz 15 meses que ele tá falando que a Maísa tá grávida.
1: Mas tá, gente, isso é bombástico, cara. Isso aí tá na mídia, não sou eu que tô dizendo.
0: Tá, mas tá bom. Vamos lá, mais um furo, vai.
1: Mais um furo.
0: Vai.
1: Ô, Diego, agora você vai ficar chocado, cara.
0: Por quê?
1: Sabe o Léo Dias?
0: Sei.
1: O Léo Dias é fenomenal. Não tem a cara ao Lé, que era o que eu falei ontem?
0: Tá.
1: Brigou com o Léo Dias.
0: A cara ao Lecker?
1: É, brigou com o Léo Dias, cara.
0: O porquê, hein?
1: Porque o Léo Dias, você sabe que ele é autêntico, deu opinião lá. E lá do negócio, lá da Sônia Abrão, deu rolo lá do negócio da Sônia Abrão, da Eliana. Ó,
0: hoje eu vi uma moça que faz conteúdo adulto, que gravou um vídeo esculhambando o Léo Dias.
1: Fenomenal. Não tem a cara ao Lé, que era o que eu falei ontem?
0: Tá.
1: Brigou com o Léo Dias.
0: A cara ao Lecker?
1: É, brigou com o Léo Dias, cara.
0: O porquê, hein?
1: Porque o Léo Dias, você sabe que ele é autêntico, deu opinião lá. E lá do negócio, lá da Sônia Abrão, deu rolo lá do negócio da Sônia Abrão, da Eliana.
0: Hoje eu vi uma moça que faz conteúdo adulto.

0: que agora também tem um outro bafafá. Não tem a Virgínia? A Virgínia saiu do carnaval lá do Rio de Janeiro e tá vindo pra São Paulo.
1: Ah, ela vai ser rainha de bateria de alguma escola de São Paulo?
0: É, em São Paulo. É, todo novo. Hoje eu tô cheio de loucura.
1: Mas que escola será que ela vai desfilar?
0: É, tão falando em Mocidade Alegre e Nenê de Vila Matilde.
1: Ah, você sabe quem que já deve saber disso aí? O Pedrão. O Pedrão entende.
0: Não, é por isso que eu falei. Eu dei um furo pra ele.
1: Ah, você deu um furo pra ele?
0: Dei um furo pra ele. Eu dei um ele no Instagram. Falei, Pedrão, é Alexandre Fenomenal, não. Ah. Ele, fala aí, meu, concur.
1: Como é que ele falou?
0: Fala aí, meu, concur. Eu falei, ô, Pedrão, eu tenho uma bomba exclusiva. Aí, pode pôr no seus podcasts aí. Ah. A Virgínia tá indo pro carnaval de São Paulo. Ele, como você sabe disso? Nem eu sei ainda.
1: Como
0: eu
1: falei, assim, meu? Como assim, meu?
0: É, aqui é. Eu sou Pedroca, 779. Eu falei, Pedrão, é furo quente, pode pôr aí.
1: É furo ele quente, falou, é furo quente.
0: Ele falou, é sério, então eu vou checar no carnaval, que eu conheço tudo de carnaval. Eu falei, não.
1: Mas, você tem que dar o furo pra nós. Você tá dando furo pra muita gente,
0: hein? É, não, então. Ai. Os concorrentes ficam. Você sabe que você bomba na outra rádio rivais, né?
1: Eu bombo na rádio rival?
0: É, porque comentam de você, porque você tá arrebentando aí com as bochechas pra trás. Eu falei, gente,
1: olha, estão falando aqui que você tá participando de outra rádio.
0: Não, é porque vejam bem. Não, peraí, vou explicar. Os ouvintes do Band Coruja também ouvem as outras rádios, gente. Isso é normal, é democracia.
1: Não, mas participar não pode, cara.
0: Não, mas a gente é fiel, o Bonde Coruja, né? Ah,
1: eu quero saber, eu quero ver você participando por aí que você vai ver.
0: Não, eu sou fiel, o Bonde Coruja. Tô aqui há 40 anos, gente.
1: Tá, vamos lá.
0: Eu sou Maratacine Futebol Clube.
1: Tem pergunta pra você aqui, tem pergunta, peraí.
2: Pode fazer. Legal que ele empolga, ele emociona, né? Na hora que a notícia é boa, ele fala assim... falando pra você, tô falando.
1: É, ele é o Caipirão porque... é teu fã, ele é teu fã.
0: Não, ele é meu fã e ele fala em francês, você sabe que ele fala em francês.
1: Olha lá, mais pergunta pra você.
3: Não, rapaz, o Fenomenal tá dado demais dando esse furo dele toda hora nas madrugadas do Band Coruja, hein,
1: Diego? É, ele tá dando furo pra muita gente, eu tô achando, eu tô achando.
0: Aquele de Tupã apareceu, né, Diego? Você soube que aquele de Tupã apareceu, né?
1: Quem?
0: Aquele de Tupã.
1: A Kelly de Tupã?
0: É, apareceu. E eu falei pra ela em francês, cara. Cantei pra ela em francês.
1: Que Kelly?
0: A Kelly de Tupã, um vinte do Bandeira. Ô, Diego, você erra aí, Diego. Pai, me favor, Diego.
1: Eu não lembro.
0: A Kelly de Tupã já participou umas 40 vezes aí do Banco Coruja. Eu sei que é muita gente pra você lembrar com essa cabeça, a bochecha pra trás.
1: Deixa minha bochecha pra trás. Pera aí.
2: Ó. Tá muito guloso antigamente. Tá insaciável. Tá dando furo até pro Pedrão agora.
1: É.
2: Porra, com isso.
1: Antes ele dava furo só pra nós, agora tá dando pra todo mundo.
0: Não, mas o Pedro é meu amigo pessoal, 24 horas no ar.
1: Não.
0: Inclusive, a hora do ronco, né, que tá bombando aí.
1: Ó, a Maratacine quer falar com você, escuta aí.
4: Nossa, eu louco pra dar meu furo, falei, ele dando furo dele pra...
0: Ô, Maratacine, você sabe que eu sou seu fã, Maratacine. Nós estamos combinando pra cá louvar junto, eu e a Maratacine até
1: eu
0: hoje.
1: Sei o que vocês vão louvar junto. Eu sei.
0: É, só que a Maratacine foge de mim, cara. Toda vez que eu falo, eu ligo pra ela, Maratacine, vamos marcar pra nós louvar na igreja. Juntinho, eu aperto as suas bochechas e ela fala, vamos, Fenomenal.
1: É.
0: E nunca marca, meu.
1: Você vai ver onde é que ela vai fazer você ajoelhar pra louvar, você vai ver. Ô, Fenomenal, mais algum furo aí, não?
0: Não, tem um furo, Diego, inédito aí do Mion, né? Você ficou sabendo do rolo do Mion?
1: Que rolo do Mion?
0: O Mion tá brigando lá nos bastidores da Globo porque ele não quer mudar de horário.
1: Ah, não quer mudar de horário?
0: É, então tá tendo esse bafafá aí. Aí ele falou que não, por enquanto ele quer ficar no mesmo horário, no Calderon lá.
1: Tá. Tá bom. Um abraço pra você, Fenomenal.
0: É puro de hoje.
1: Um abraço, Fenomenal. O nosso repórter especial com os... Tá dando furo pra muita gente, na minha opinião. Ale, Fenomenal. Tamo junto, Alezinho. Um abraço pra você também. Agora, vamos direto pro nosso momento especial aqui da nossa programação, que é o nosso... O momento motivacional com o Davi Barabá. Vamos ver se ele vai atender aqui. Deixa eu ver o negócio aqui só rapidinho. Vamos ver se ele vai atender, porque já a gente já fica aqui. O povo reclama, né? Calma aí, Davi. Calma que vai dar certo. Vou só colocar aqui. Aqui. Muito bem. Cadê? Aqui. Muito bem.

0: Vamos lá, Diego.
1: Vamos lá, qual que é o motivacional de hoje? É sobre o que, Davi?
0: É, sextou, vai sextou e também sobre... É o que a Yumi use, é, sobre boniteza, boniteza por dentro também.
1: Ah, boniteza por dentro. Vamos tá lá. Bom, vai lá, vai lá.
0: Primeiro é sobre sextou, é boniteza por dentro, vai.
1: Tá.
0: É, olha, as pessoas são bonitas por dentro também, não só por fora não. Às vezes as pessoas, a grandeza das pessoas, o amor pelas pessoas, você vê através da boniteza por dentro da pessoa, pela alegria dela, a simpatia dela, é, a alegria de viver dela. Às vezes você conhece pessoas e acha que é bonitona, linda, parece até um modelo, mas o que, que adianta? Fora que ela pode trair mesmo, ela pode esnobar você e querer saber só o seu dinheiro. Então pense bem, a boniteza por dentro da pessoa vale muito mais que a por fora, porque através da pessoa, que a pessoa como que ela é, que você conhece melhor. E a boniteza por dentro vale mais que a boniteza por fora, que ela realmente é sincera, porque a pessoa te ama mesmo, entendeu? A verdade é essa. Muitos casais estão, não são tão bonitos assim, o homem e a mulher, porque eles se amam mesmo, porque eles se completam por dentro. Por dentro, porque a boniteza mais é por dentro, a simpatia, a alegria, o conhecimento, entendeu? A pessoa ama porque a pessoa é. E agora a pessoa vai ser bonitona, é isso, aquilo, do modelo, você desconfia. E até aí, não pode ser a pessoa que você quer, entendeu? Como muitos casais também tem traição por aí. Então, homem, a pessoa, mais do que nunca, depende se ela é bonita ou não, por dentro, a boniteza por dentro, por fora, que através da por fora, que você vai conhecer a pessoa realmente bonita e da por dentro, que se vai se amar você ou não, e ame ela também, mesmo assim.
1: Tá.
0: Porque vale muito uma pessoa bonita, mais ou menos, bonita ou feia, que for realmente por dentro ou por fora, do que a pessoa por fora e não ser bonita e não dar valor pra você. Então,
1: tá parecendo a Dilma.
0: Vale mais a pena por dentro, porque ela valoriza muito mais você do que... Que é a pessoa que canta bonita, entendeu?
1: Tá bom. Boa, Davi, boa. E é o sextou de hoje?
0: E sextou.
1: Tá.
0: Sextou pra todo mundo aí, galera. Aproveitem bem, curtam bastante a vida, e aproveitem os familiares. Vamos viver um dia, o fim de semana, como se fosse dos últimos, como se fosse muitos que vão vir ainda.
1: Meu Deus.
0: A verdade é, não bebam muito, quem gosta de beber, quem bebe não beba com moderação, que é perigoso, estamos passando também, com moderação, e quem não bebe, aproveita a família, aproveita os momentos bons, vai ao cinema, vai no shopping, e tá. Curte a família, que sextou é descanso da paz, não só com Deus, mas de tudo, com você mesmo, a paz interior que nós temos. Sextou pra todo mundo aí, vamos acreditar, vamos aproveitar a boca do balão, vamos ver sexta-feira, sábado, domingo, que é o último de muitos que vão vir, através de muitos que virão aí. É isso aí, galera.
1: Valeu, Davi, obrigado, Davi. Abraço, Davi, o nosso motivacional com Davi, bora. Agradecendo sempre você pelo carinho, pela companhia, muito obrigado pela audiência. Muito obrigado por estar sempre sintonizadinho com a gente, mandando ver nos áudios aí, participando com a gente desde a 1 da manhã até as 5. Muito obrigado, eu tô indo embora porque ele já chegou. Bom dia, Tadeu.
2: Bom dia, Diego Lopes, bom dia, ouvinte da Band FM, perdi o momento da reflexão.
1: Poxa vida, se você quiser, demorou, eu ligo pra ele de novo.
2: Demorou, não, acho que a gente não tem esse tempo, né? Demorou pra sair o café aqui.
1: Ah, tava embaçadinho ali.
2: Infelizmente.
1: Você tem que descobrir onde é que a Stephanie vem roubar café todo dia aqui.
2: É lá no fundão.
1: É, alguma fonte de café tem
2: ali. É, lá no fundão. Às vezes é ela que faz, viu?
1: Ah, é?
2: Às vezes é ela que passa descrito ali, tá que tem café.
1: Ah, ela fala?
2: Bonitinha, né?
1: É, ela é bonitinha.
2: Bonitinha. Mas enfim, tá bom, né?
1: Tá tudo bem, graças a Deus, tudo tranquilinho. Sextou, né?
2: Sextou,
1: graças a Deus. Hoje com aquela baladinha gostosa pra começar bem.
2: Eu espero que as coisas não fujam do controle como aconteceu semana passada.
1: Nossa senhora.
2: Deu suspensão, foi loucura.
1: O que será que esses dois malucos vão aprontar hoje, hein?
2: Hoje o negócio precisa ser mais controlado.
1: É, eu vou me embora porque antes que ele chegue aí...
2: Conta pra pagar, gente.
1: É.
2: Não dá, não.
1: Tchau, tchau.
2: Tchau, Diegão.
1: Controla o homem hoje aí.

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5: Bom dia, são 5 horas 2 minutos, gente. 5 e 2, hora de Brasília. Bom. Bom dia. Sabe que dia que é hoje? Sim, é ela. Essa gostosa, essa danada. É sexta-feira! 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
1: São 5:04, gente. 5:04, hora de Brasília. Bom, bom, bom, bom, bom, bom, bom, bom, bom, bom, bom, bom, bom. Bom dia! É sexta-feira, gente. 14 de agosto de 2026. É, esse dia vai ser, viu? Todo ele. Amor, amor. Amor e alegria. Bom dia pra você, ouvinte Band FM em todo o Brasil, em todo o mundo, via internet. Muito bom dia, homem vinheta.
2: Bom dia! Bom dia, bom dia, bom dia, bom dia, bom dia!
1: É gostoso, né? Encher o pulmão e falar bom
2: é gostoso,
1: dia.
2: Cara.
1: Que o seu dia seja bom.
2: É isso.
1: Cacete.
2: É. É isso.
1: Né? Falar com gosto.
2: Ah, tem que falar mesmo.
1: Tem que falar com gosto. Ô, seu ouvinte da Band FM, encontrou algum parente, algum amigo, algum colega de trabalho? Fala que o seu dia seja excelente, cacete.
2: É, no final, cacete.
1: É, manda o cacete pra...
2: É, pra impactar.
1: Sublinhar, é pra impactar.
2: Impactar. Exatamente. A pessoa, isso aí.
1: Exatamente. Tá tudo bem, lindo?
2: Eu tô bem, graças a Deus, tudo ótimo. Estamos preparados para mais um dia.
1: Uhum.
2: Isso que é legal, né, cara? É, isso que é interessante.
1: É. Sexta-feira é outro dia. É outro dia diferenciado.
2: Caramba, já é sexta-feira, né?
1: É, acabou.
2: Ó, que loucura.
1: A gente trabalhou a semana inteira pra chegar nesse momento.
2: Que loucura,
1: pra
2: hein?
1: Pra curtir a sexta-feira.
2: Que gostoso.
1: É,
2: então vamos
1: aí,
2: juntos. E a gente, nós estamos aqui para deixar a sua sexta-feira ainda mais gostosinha.
1: É isso.
2: Nós somos
1: isso.
2: Como se nós fizéssemos harmonização de bumbum. Nós vamos deixar a sexta-feira, nós vamos harmonizar o bumbum da sexta pra deixar ela mais gostosinha. Então vamos mandar um ácido hialurônico.
1: Aham, aham,
2: aham. E aí, vamos que vamos.
1: É a sexta.
2: Eu quero o seu bumbum gostoso.
1: É a sexta-feira com cara de bunda.
2: Ah, eu quero aplicar no teu bumbum.
1: Sim, que lá ele.
2: Cinco horas e seis minutos, entra no ar mais uma edição do seu, do nosso. Vamos lá.
1: Tá tudo bem, cara. Eu pensei que você tava tendo um derrame, você...
2: Não.
1: Esqueceu seu nome, esqueceu...
2: Gente, desculpa, é seriedade no...
1: Responda três perguntas, por favor.
2: Vamos lá, é teste, viu? Teste AVC.
1: É teste pra ver se ele não teve AVC.
2: Vai.
1: Seu nome completo, por gentileza.
2: Alberto Fonseca de Arruda. Emerson de França Silva.
1: Ok. Que emissora que é essa?
2: Band FM.
1: Que programa que é esse?
2: Band Bom Dia.
1: Eu tenho uma pinta no bumbum. De que lado que é? Que nádega que é?
2: Bobinho, você não tem pinta. É, tá vendo? Queria me pegar, ele queria me pegar. Esse jornal... É só abrir um parênteses. Gente... A seriedade do gibi eletrônico, ele é muito importante.
1: Tá?
2: É, então está no ar o seu Pulo do Gado, edição de número 8. E assim, nós vamos dar início à informação, porque aqui ela bate na sua porta. Lembrando, aqui o furo é nosso. Eu sou o Pedro Quadras, bom dia.
1: Muito bom dia, eu sou Silvânia Acre. Estamos no ar, sexta-feira, finalmente, Pedro Quadras.
2: Sexta-feira, Silvânia, de verdade, como nós já falamos aqui, realmente é um dia diferente. A gente sente algo diferente no nosso corpo, a gente sente algo estranho no nosso corpo. E se depender de nós, você vai sentir mais coisas.
1: Ah, se depender da gente, vamos colocar coisas.
2: Vamos colocar coisas?
1: Vamos colocar coisas, coisas grandes nessa sexta-feira aqui, viu?
2: E nós esperamos que você esteja aberto para isso.
1: É isso, esteja aberto. Receba.
2: Receba.
1: Aqui de toda a produção, isso. Que não tem produção.
2: Não tem.
1: De Pedro Quadras e de Silvânia Acre, um desejo de uma excelente sexta-feira.
2: A sua participação é muito importante, nós já vamos deixar a linha direta do ouvinte aqui, no nosso gibi eletrônico. Você pode ser o nosso ouvinte repórter, você pode dar a sua opinião. O telefone é...
1: 11 999919197. Venha trabalhar de graça você também no Pulo do Gado.
2: Conecte-se com a gente.
1: É isso. Olha, o Pedro Quadra, sexta-feira, né? Dia 14 de agosto de 2026.
2: Isso.
1: Dia de um profissional importantíssimo, viu?
2: Poxa, por favor.
1: Dia do cardiologista.
2: Gente, o cardiologista aí que está ligado, você que está nos ouvindo, muito obrigado pela sua profissão, muito obrigado por cuidar desse órgão tão importante que é o nosso coração. Eu sei que tem pessoas agora que estão com o coração machucado, mas isso aí, ó, é frescura.
1: Isso aí é frescura.
2: A gente tá falando aqui de ponte safena, de mamária, a gente tá falando aqui de sopro.
1: Se tá sentindo dores, às vezes é uma veia entupida mesmo, você precisa ver o cardiologista, viu? Urgentemente.
2: Não. Se você está sentindo alguma coisa, ou até não, faça sempre os seus exames aí periódicos para que você possa identificar algo e o cardiologista cuidar de você.
1: É isso aí, gente. É o recado do Pulo do Gado pra você. Hoje também, de forma aleatória, Pedro Quadras.
2: Só um minutinho, Silvânia. Okay. Eu lembrei agora daquela menina que foi no velório de um cardiologista.
1: Tá.
2: E ela começou a rir. Riu muito,
1: tá,
2: viu, gente?
1: Tá bom.
2: Ela riu demais. E aí perguntaram pra ela, por que você tá rindo? Porque fizeram uma homenagem ao cardiologista com várias e várias bexigas em formato de coração.
1: Ah, então é criativo, né?
2: Criativo. Aí ela ficou rindo, perguntaram pra ela, por que você tá rindo? Ela falou, não, porque colocaram essas bexigas em formato de coração. É, mas é porque ele é cardiologista. E por que você tá rindo? Porque o meu pai é ginecologista. Eu ia querer ver essa bexiga.
1: Vai ficar bonito, hein?
2: Eu ia querer ver essa bexiga.
1: Vai ficar bonito.
2: Desculpa, Silvana, interromper.
1: Se fosse Procto.
2: Vamos lá.
1: Daqui a pouco tem um mugido especial pra aquela pessoa especial. Hoje, de forma aleatória, ô Pedro Quadras, é Dia Mundial do Lagarto.
2: Ah, gente, pelo amor de Deus, vamos homenageá-lo aqui, Tadeu. Olha aqui.
1: Parabéns,
2: olha
1: aí, ó.
2: Olha
1: aqui. A gente tem um mascotinho lagarto aqui, foi mordido, infelizmente, pelos colegas da
2: louco
1: Band.
2: O daqui tirou o lagarto e mordeu a base dele.
1: Mas a gente tem um lagarto aqui. Vamos. Parabéns.
2: Uma salva de palmas pra ele, peraí. Vamos lá.
1: Parabéns, lagarto, pelo seu dia!
2: Isso. Você sabe que lagarto chupa ovo, né?
1: Não sabia.
2: Inclusive, deixa eu mandar um abraço pro meu amigo. Fala, lagarto! Mora pertinho de casa. Viu?
1: Um abraço pra ele, viu? 11999919197 é um giro especial pra aquela pessoa especial.
2: Mande, conecte-se.
1: O Wellington tá com a gente aqui, bom dia. Ele diz que uma coisa que faz o coração dele disparar é quando a esposa chega e fala, precisamos conversar mais tarde, não agora.
2: Meu Deus do céu. Você tá em alguma casa de algum amigo ou em algum evento em que ela não pode falar nada e falar isso também.
1: Exatamente.
2: Na casa dos outros, ela olha pra você e fala baixinho assim, ó. A gente precisa conversar mais em casa, tá?
1: Aí, mano. Aí você não quer mais ir embora pra casa.
2: Aí não dá, aí dá vontade de cagar.
3: Bom dia, Band. Bom dia, Pedro. Bom dia, Silvana. Aquele abraço.
1: Abraço. Manda
3: aquele bom dia pra minha esposa, que é uma pessoa especial. A Thaís.
1: Uma coisa que faz.
3: Aquele abraço, aqui é o Leandro, motorista de aplicativo. Beijo no bombô.
1: Valeu, mugido pra esposa.
2: Nós não poderíamos deixar de homenagear a Thaís, né, ô Silvana?
1: Tá.

0: Deixa eu mandar um rugido especial para o nosso querido Pinheiro da Ronda Ostensiva Tobias Aguiar, da Rota. Pinheiro, muito obrigado pelo seu carinho, que colocou aqui uma notícia. É, por favor, Vinheta, não se empolga não, hein? Porque daqui duas semanas você pode ser mandado embora se fizer seguida. É. Acho que ele tá falando de eu tirar a calça,
1: exatamente. Né? Exatamente. A gente precisa se controlar. Daqui a pouco tem balada no Vinheta.
0: Hoje eu não vou fazer isso porque eu tô com a cueca de Star Wars.
1: Seguindo a programação da Band. Olha, mugido pro Clemilson aqui. Valeu, manda um mugido pra galera que vai fazer churrasco hoje. Oh, nem convida, hein?
0: Poxa vida, hein?
1: Obrigado.
0: É assim. E ainda fala ainda.
1: É, ainda fala. Valeu. Bom churrasco pra você. Eu espero que a carne não queime.
0: É, nossa.
1: Um abraço pra você.
2: Bom dia, Tadeu. Oi. Bom dia, homem Vinheta.
1: Pedro Quadros.
2: Manda um mugido especial aqui ao Marcos Miguel aí. Mandar um mugido especial pra Queca. Você tá doido, motorista? Tchau, obrigado, hein? Sextou.
1: Valeu, meu querido.
0: Muito obrigado a vocês.
1: É, tamo junto. Beijo pra Mel Banana, que tá comentando a pintinha agora. Então ela deve tá com 5 minutos de delay aí.
0: Deve tá
1: com
0: 5 minutos.
1: Mais
0: eu
1: um beijo.
0: Eu fico me perguntando se você, Silvana, já comeu banana com mel?
1: Com mel? Já.
0: É bom, não é?
1: Banana, pega a banana, mas não inteira, pica.
0: É, pica.
1: Pica no prato.
0: Isso.
1: E aí eu jogo o mel por cima.
0: Isso.
1: E aí vem a aveia.
0: Aveia,
1: meu amigo.
0: Eu já tenho uma outra mania, eu não pico, né?
1: Não pica.
0: Você pica, né?
1: Eu pico.
0: Então,
1: pra mim tem que ser picado.
0: Eu pego o pote de mel, pego a banana inteira e soco a banana no pote de mel. Tá. Eu vou enfiando a banana.
1: Sim, sim.
0: Enfio até o final e puxo.
1: Ai, que delícia.
0: Aí a banana sai pingando, eu já meto na boca.
3: Bom dia.
1: Bom dia.
3: Hoje eu tô tão feliz. Ouvindo a Band FM com Silvana e Pedro Quara, bom dia.
0: Obrigado.
1: Muito bom dia.
3: Vamos
1: obrigado,
3: que vamos.
1: Bora.
3: Hoje é dia, balada do Vinheta.
1: Todo mundo na expectativa, daqui a pouco, na sequência do Pulo do Gado, balada do Vinheta volume 9, você não pede por esperar, viu? Na programação
0: daqui a pouquinho.
1: Da Band FM, depois do Caceta e Planeta.
2: Bom dia, Jadeu.
1: Bom dia,
2: homem Vinheta. Manda um mugido especial aí pra todo mundo do Hello Drives, Luciano. Motorista de aplicativo aqui.
1: Valeu, meu querido. Mugido pra você.
0: Muito obrigado, viu?
1: Tudo de bom, receba. Mugido pro Dani também, que tá mandando um bom dia pra mulher mais linda do mundo, segundo ele, a sua esposa, Érica.
0: Ela deve estar do lado, né?
1: Deve estar do lado, aí tem que fazer aquela moral, né?
0: Faz uma média, tal.
1: Faz uma média sexta-feira, né? Fim de semana. Pode ser que aconteça, né?
0: Pode ser, mas se for casado, realmente esquece.
1: Exatamente.
0: Atenção, mudou a trilha, mudou a intenção, mudou o tom da informação. O seu gibi eletrônico, o Pulo do Gado, ele faz com que você realmente fique muito bem informado. E aqui fica sempre o nosso alerta. Eu não sei, viu, Silvana? Eu não sei por você, se você concordar comigo. A gente continua dando essa notícia, que é para que alerte. Bonito você tomando um cafezinho, viu, Silvana? Você levanta o dedinho assim.
1: Obrigado.
0: Parabéns.
1: Muito obrigado.
0: Então, a gente mantém ou não essa informação a respeito do que está acontecendo? Mantenho, Silvana?
1: Mantém a informação porque a gente está nessa cruzada, né?
0: É um alerta.
1: Contra essa epidemia que toma conta do Brasil. Vários estados já decretando calamidade.
0: Nós temos aqui informado o Pará, né? Que tem acontecido bastante.
1: Pará tem acontecido bastante. Calamidade pública.
0: Calamidade pública. Não estamos falando aqui de enchentes, não é nada disso, não é nada de catástrofe. É coisa que acontece no dia a dia. E isso que aconteceu agora realmente está ficando... não sei se você sabe, Silvânia, tem um lugar, inclusive a nosso amigo que veio aqui da Band, Bahia, se não me falha a memória, falando a respeito do pau de fogo.
1: Pau de fogo.
0: Espada de fogo. Lembra aquela que sai faísca?
1: Sei.
0: Um rapaz foi resgatado por um... Inclusive, nem foi uma ambulância. Foi resgatado por um transeunte que estava ali. Ele foi levado de carroça.
1: Caramba!
0: Ele não sabe como. Ele estava brincando ali com aquela espada de fogo, que é muito usado. Para quem não souber, pesquise o que é. E quando ele foi perceber, ele estava com a espada de fogo no reto.
1: Olha, gente, é perigoso porque já mistura com fogo, né?
0: Tem pólvora, gente.
1: Tem pólvora, enfim, vai se queimar todinho, deve ter tido queimaduras,
0: né? Não, a sorte, o Silvana, estava apagada.
1: Graças.
0: Estava apagada. Até um certo momento. Porque um amigo, aí que tá. Que amigo é esse, Silvânia? Que amigo é esse? Que amigo é esse que vê uma espada...
1: Calma, Pedro Quadra.
0: Que vê uma espada de fogo no reto do amigo...
1: Calma, Pedro Quadra.
0: E de sacanagem, de trollagem, pra ter engajamento na internet, pra ter seguidores, vai lá e me acende a espada.
1: É realmente um... A gente quer mandar, inclusive, solidariedade pro rapaz que no seu bairro ali, na região, na cidade, tá sendo conhecido como Busca-Pé.
0: Busca-Pé, mas só que o que que aconteceu? O rapaz acende a espada de fogo, e até agora não encontraram o Busca-Pé. Então, gente, fica o alerta aí. Se alguém vê o Busca-Pé passando, não vão achar que é um cometa, que é uma chuva de asteroides, não.
1: Um abraço, Busca-Pé. Olha,
0: desculpa, viu?
1: Melhoras pra você. Você se passou um pouquinho, Pedro.
0: Desculpa.
1: Você, né? O Giovanni tá escrevendo aqui, é o Pulo do Gado, um jornal direto e reto.
0: É isso aí, gostei do trocadilho.
1: Ponto final em mais uma edição do Pulo do Gado. Abraço pro Giovanni de Teresópolis, Rio de Janeiro. Pedro Quadras, bom fim de semana pra você, viu?
0: Silvânia, muito obrigado por... Eu fico até assim porque parece que a gente tá se repetindo. Mais uma vez, muito obrigado por estar comigo mais uma semana aqui nesse Gibi Eletrônico. Parece que foi ontem que eu falei
1: parece
0: isso.
1: Parece que foi ontem.
0: Mas curta, vai fazer alguma coisa especial esse final de semana?
1: Tá perguntando pra mim?
0: Não. Eu pergunto só por perguntar, porque eu sei que você não vai fazer nada. Então, gente, aproveite o seu final de semana. Lembre-se, sábado, domingo vai estar na Macarronada com a Família. Debate todos os assuntos que você ouviu essa semana. A respeito do Busca-Pé, a respeito das nossas enquetes, tudo o que aconteceu aqui vai repercutir. Porque, lembrando, aqui nós damos o furo primeiro. Silvânia, bom dia.
1: Bom dia pra você, Pedro.
0: Bom dia a todos os ouvintes.

0: Balada do Vinheta volume 9, hein?
1: Balada do Vinheta volume 9. E sempre trazendo pra você algo especial, algo que de verdade possa mudar a sua vida. Então, eu preparei, viu, Tadeu? E ouvintes da Band, algo especial. Opa, que opa, bom dia, meninos!
2: Bom dia,
1: seus lindos, gostosos! Vocês estão diferenciados, o que vocês estão fazendo? Ah, não! Ramon, vira!
3: Vira lá!
1: Ele aplicou ácido no bumbum. Como é que tá seu bumbum?
3: Oi! Que delícia!
1: Oi, vem cá falar no meu ouvido então, o que foi? Não. Ah, tá. Foi. Ele tá falando que foi ontem, por isso tá inchado ainda.
3: Vamos animar.
1: Bom, ficou bonitinho.
0: Parabéns. Vou dar um tapinha depois da balada aí. Tá? Se puder, acho que não sei se pode. Aplicação recente, né?
1: Vem cá falar no meu ouvido, pode ou não?
0: Pode?
1: Falou que tapa não, dedada pode.
0: Bom. Olha, DJ Vinheta, eu vou só fazer um pedido.
1: Claro.
0: Se contenha.
1: É, não, hoje eu vou me
0: contenha. Não vamos deixar a situação fugir do controle como aconteceu semana passada. Deu uma repercussão assim gigantesca.
1: Foi.
0: Suspensão no dia seguinte, no caso da segunda-feira.
1: Foi.
0: Então, assim, peço que você se controle hoje.
1: Não, eu vou me controlar, gente, até porque isso pode... Eu não quero prejudicar, por exemplo, meu companheiro de trabalho.
0: É isso.
1: Né? Porque, você foi cúmplice, você foi conivente com isso, eu não quero isso. Eu ouvi isso, viu, Tadeu?
0: É.
1: Mas eu te defendi.
0: Muito obrigado.
1: Eu te defendi. Ah, não, porque eu vou suspender ele também, porque ele foi conivente, ele poderia ter...
0: Você acha que eu ia fazer o quê? Eu não comando ele, não. É um adulto, é um ser adulto, é um ser autônomo. Eu não vou ficar impedindo ele de fazer as coisas que ele quer fazer.
1: Não, o que foi alegado pelo jurídico foi que as imagens, elas deixam claro que na hora que eu tiro a roupa, você automaticamente, a expressão do seu rosto foi identificada pela câmera. Sente um desejo. Então,
0: sim. Quem é que não sentiu? O Renan, do digital. Sei que ele deve estar editando agora o programa nesse momento. O Renan, ele deu, cortou o frame e deu um zoom na sua cueca. Falou, olha, Tadeu, olha se não dá pra ver a chapeleta. Foi o comentário que ele fez. Falei, cara, vira pra lá, eu não quero ver.
1: Então, só pra...
0: Renan.
1: E aí, isso foi colocado no jurídico, sua imagem, com o seu olhar desejo, aqui no canto da boca, baba. E aí você falando, gente, ele tá pelado, olha na câmera. Então, eu defendi, eu falei, não, eu vou assumir sozinho.
0: É isso.
1: Então, gente, só pra vocês entenderem, porque já estão aqui, ó.
0: Sim.
1: Já estão aqui no meu celular. Ah, hoje eu quero ver qual é a cueca. Sei, não é assim também não, filho.
0: Não é assim, não virou festa, não virou é arroz festa, de festa não. Não. É. Viu, gente? Não é, não é. Tá, então vamos seriedade vamos agora pra balada. Senta o dedo aí.
1: Toma.
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1: Isso aqui desclassifica, não? Como é que tá?
0: Tenta a volta.
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0: Vamos lá, senhoras e senhores.
1: Chegou a sexta-feira. Vocês estão prontos, computada?
0: 8, 7, 6, 5, 4, 3, 2, 1. Sexta-feira!
1: Vocês estão prontos? Porque eu e o Tadeu estamos.
0: Eu tô aqui.
1: Eu quero que você, no seu carro, no seu trabalho, na sua casa, aonde você estiver, aumente o volume. Mas aumente, coloca no talo.
0: Coloca.
1: Para que você sinta o áudio penetrar no seu corpo.
0: Ai, penetra.
1: Nós queremos que você sinta toda a emoção dessa balada. Nós queremos que você liberte-se e entregue-se junto com a gente.
0: Vamos ser felizes?
1: Vamos!
0: Tá liberado, hein?
1: Vamos ser felizes?
0: Ó, manda mensagem no WhatsApp, fala o teu nome e diga, eu tô mastigando. 11 999919197. Liberou ser feliz!
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0: Quica!
1: Ai,
0: quica!
1: Ai.
0: Passaram manteiga na cabeça do meu dedo.
1: E o
0: alho! Alho! Alho! Passaram manteiga na cabeça do meu dedo!
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2: Olha, o ouvinte mandando aqui que tá mastigando já. Pode mandar, mande seu áudio aqui.
4: Bom dia, Tadeu. Bom dia, Vinheta.
3: É isso.
4: Eu acabei de mastigar o banco do carro.
2: É isso, é isso.
4: Sextou, bebê.
3: Isso.
2: Valeu, meu querido. Sextou.
3: A gente quer seu áudio no clima da balada.
2: Bora.
5: Bora. Salva, meus queridos. Tô mastigando a Radial Leste.
2: É isso.
5: Mastiga, mastiga, mastiga,
3: mastiga.
5: Mastiguei.
3: Band FM, que delícia.
2: Vou mastigar.
6: Bom dia, Tadeu. Bom dia, Vinheta. Fazer jogo com a Freire. Acabei de mastigar um carrinho de pão aqui.
2: Ele mastigou um cacetinho.
3: Mastigou um cacetinho e um pão de coco. Coco.
2: Mamaritão.
7: Vamos embora, gente, junto com a gente. Balada do Vinheta Volume 9.
3: Isso aqui é diferenciado. E você, tá junto com a gente? Então bora mastigar.
2: Ah, que gostoso!

0: Dança da Cobra. Eu quero você junto com a gente. Mande o seu áudio no clima da balada.
1: Bom dia, Tadeu e Vinheta.
0: Isso.
1: Tô mastigando a funda Brasil inteira.
0: Ai, que delícia.
1: Vou chegar no fundão mastigadinha.
0: Ai, Avenida Brasil.
2: Alô, Rio de Janeiro.
0: Ai, esqueci o isqueiro na esquina da escola.
3: Aí, pode crer.
4: Eu tava aqui no sex shop escolhendo um brinquedinho e de repente eu machuquei todo, Vinheta!
2: Olha aí, vai aí. Ter que pagar a loja, hein?
0: E...
2: vai ter que pagar a loja.
0: Cuidado com aquele vermelhinho no canto, é o extintor, hein?
5: Bom dia, FM.
6: Bom dia, Tadeu. Bom dia, Vinheta.
3: Bom dia.
6: Ai, machuquei o câmbio do carro. Tira, tira que eu vou cagar.
0: Para com isso, menino!
2: Para com isso!
6: Márcio de Osasco.
2: Ô, Márcio!
3: Band FM.
2: Se comporte, cara.
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7: parei no meio da avenida e machiguei três ônibus. Dois negrão, Jardim Angela.
2: Fala, meu querido, bom
0: ô,
2: dia.
0: Luiz, devolve pelo menos um, né? O pessoal precisa trabalhar, velho.
8: Que o Marco da Bunda Serra mastiguei o celular, hein? Ai, vibrou. Ai, vibrou.
0: Que delícia.

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1: Pode colocar dinheiro na sunga dos homens,
0: coloca,
1: hein?
0: Coloca, coloca!
1: Pode colocar, pode colocar!
0: Eu ouço essa música, eu começo a ficar louco, hein?
1: Você se controla, você se controla!
0: Eu quero dinheiro na minha sunga, hein? Ó, hoje eu só vou mostrar a pontinha. Só pra você entender que é verdade que eu tô com a cueca do Star Wars, ó.
1: Mostra na câmera, mostra na câmera.
0: Como é que é o nome desse bonequinho, Dudu?
1: Como é que é o Mestre Jedi? Não, é ele.
0: Aqui, ó. Aqui, ó. Aqui, ó. Pode ver.
1: Aqui, ó. Cueca de desenho, velho. Não,
0: aqui, ó. Aqui, ó. Aqui, ó. Aqui, ó. Aqui, ó. Ó. É aquele Dudu.
1: Gente, o homem inventa hoje, veio com uma cueca do Star Wars.
0: É.
1: Mas não é aquela...
0: Ó, e tem a etiqueta, ó.
1: Não tem o Darth Vader.
0: Ó, Star Wars aqui, ó, Star Wars,
1: não,
0: ó.
1: Não tem o Darth Vader. Tem o mini Mestre Jedi. Que bonitinho,
0: gente.
1: Como é que
0: é o nome desse bichinho aqui? Ele participa do...
1: Agora, a espada que é bom, você não mostrou, né?
0: Aquela cozinha no ouvido, ó.
2: Vou pedir pra você voltar. Vou pedir pra você.
0: Cara, nós somos insanos mesmo, e aí?
1: A gente é assim, é o Yoda, Yoda, mini Yoda.
0: É o mini Yoda?
1: É isso aí.
0: Ele tá participando agora do outro filme. Pô, esqueci, bom, enfim, vai.
2: Vou pedir pra você me amar.
1: O quê? Eu te amo, eu te adoro. Sextou, gente, vem ser feliz, vem com a Band FM.

0: e Yoda.
1: Baby Yoda.
0: Obrigado, Isabela.
1: Boa. Qual é o cara que vai colocar uma sunga do Baby Yoda, velho?
0: É sexta-feira, cara.
1: É sexta.
0: É dia de maldade.
1: É, eu achei na gaveta e coloquei.
0: Que a força esteja com você.
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1: Ai, como eu adoro esse programa, gente.
0: Kézia Gama, um beijo pra você.
1: Você poder ser você mesmo, né?
0: É, exatamente, exatamente.
1: Ah, como é bom.
0: Ser feliz por ser mamado por alguém, porque eu te amo.
1: Eu adoro. Vai! Meu amor! Pra te ver sorrindo, pra te ver mamando.
0: Olha, a nossa ouvinte Franciela escreveu um negócio importante.
1: Opa!
0: Vocês são os únicos que interagem assim com os ouvintes. Eu amo a Band FM em diversos
1: que legal.
0: Horários. Mas vocês são diferenciados.
1: Que legal.
0: Muito obrigado, Franciela.
1: Legal.
0: Aqui é isso, é interação pura. O ouvinte é cúmplice dessa maluquice.
1: É verdade,
0: toda aqui.
1: É verdade. A gente se entrega, a gente pode ser sermos nós mesmos. Então, o ouvinte percebe isso.
0: É isso.
1: Não tem roteiro, aqui não tem regras. Quer dizer, tem, mas a gente quebra às vezes.
0: De vez em quando. Aproveita que às vezes o pessoal a direção não tá ouvindo.
1: Não é?
0: A gente faz uma brincadeira ou outra ali, né?
1: É, gente.
0: É isso, gente. É a sexta-feira da Band FM que está no ar. Vamos ser felizes, vamos querer, vamos fazer, vamos acontecer.
1: Vai! Ah, lembrei o filme Mandalorian.
0: Ah, Mandalorian.
1: É o Mandalorian aí, ó. Mandalorian.
0: É um spin-off aí do Star Wars, não é?
1: Eu não sei se é um spin-off.
0: O Rick diz que cueca do Star Wars só tem pra criança. Como o Vinheta conseguiu vestir? Não, deve ter pra adulto também, né?
1: Tem, lógico que tem.
0: Quer dizer, adulto. É o Peter Pan pra...
1: É o Peter Pan, não cresce.
0: Adulto que não cresceu, meu. Olha, mandar um beijo pra Luciene também, tá com a gente, fez a balada. É, o Kleber Carvalho tá uma semana pedindo batalha de rap.
1: Nossa.
0: Um abraço pra você, meu querido, tá anotado aqui. Carlos Danilo tá com a gente também, tá? Eu mando um abraço pra minha esposa, Daliane. Ela acha que vocês não recebem minha mensagem. Ô, a gente recebeu, ô, Carlos.
1: Lógico que recebemos.
0: Um abraço pra Daliane, a gente recebeu
1: sua mensagem. Tanto que o Tadeu tá lindo, né?
0: Exatamente.
1: Ele não...
0: Ah, exato.
1: O que tá acontecendo, velho? Gente, realmente.
0: Pera! Pô, eu já ouvi!
3: Peraí!
0: Vai quebrar a mesa!
3: Peraí, vai, vem! Ai, meu cabelo, meu, minha perna! Enroscou!
0: Não, não, calma!
3: Vai enroscar no fio aí!
0: Chama o bombeiro!
3: Não precisa!
0: Ai, olha lá, cuidado lá.
3: Vai desligar a rádio, por isso que a rádio tá saindo do ar às vezes aqui.
0: É você, né, Pidoncio?
4: Bom dia, pessoal.
0: A Band de São Paulo tá passando por problemas aí no transmissor e é problema teu, né? Você que tá fazendo isso, né?
4: Peraí, às vezes um fiozinho solto pode ocasionar isso?
0: Pode. Onde é que você tá dormindo? Em cima do que você tá dormindo?
4: Ai, meu Deus, será que foi um cabo que eu peguei pra fazer varal?
0: Vamos fazer um teste.
1: Então, não, você não fez isso. Vai lá. Mexe no fiozinho que você tava mexendo.
0: Só pra gente ver.
3: Você espera eu voltar?
0: Espero.
3: Eu vou mexer.
0: Mexe aqui, aí e vê.
3: Peraí, já volto. Deixa eu falar, ó.
0: Ele tá lá embaixo, gente.
3: Aqui tem fio vermelho, tem verde, tem preto, tem amarelo.
0: Qual que você parece que tá mais solto aí?
3: Esse é o vermelho aqui, já deu?
0: Toca nele, mexe nele pra ver.
3: Peraí, eu vou mexer.
0: Tá, peraí.
3: Agora, eu tô mexendo.
0: Mas é isso aí, é isso aí. Esse
1: fio.
0: Você viu? Saiu do ar. Saiu do ar na hora que você mexeu.
3: Vou ver de novo, peraí.
1: Não vai mexer, porque se não mexe aí... Tá vendo? Sopo!
0: Aconteceu isso. Não pode... Então,
1: caramba.
0: Descobrimos. Você sabe soldar? Você mexe com soldas? Você mexe com força?
4: Ó, só pra começar com piadinha, eu não...
0: Não! Eu quero saber se você mexe com força.
4: Olha,
0: então a gente descobriu o que tá tirando a rádio do ar. É aí embaixo, Pidonço.
4: Ah, mas eu não sabia, né? E às vezes eu tiro, que nem eu tirei um fio. Não, o fio que eu tirei pra fazer varal lá no meu rabaco não é, porque não, não, eu mexi em outro agora.
0: Ah, entendi.
1: Você quer me falar que você tirou um fio, um cabo daí, pra fazer varal no seu, do seu rabaco?
0: Você não pode mexer nas coisas da rádio, Pidon. Você tá maluco, cara?
1: Mas ele tava solto. Ah, então vai ver que era um reserva. Até aí tudo bem.
0: Até aí tudo bem. Mas então a gente já sabe o que, que tá tirando a rádio do ar. Vamos conversar com o pessoal da técnica. Tenho certeza que daqui 7 meses eles vão resolver esse problema.
4: Quer que eu resolva?
0: Você sabe mexer com energia elétrica pra não fazer piadinha?
4: Não.
0: Então você vai acabar fazendo besteira.
1: É. Você tem aquele ferro de solda com estanho?
0: Você tem?
4: Ó, se for pra trazer um estranho aqui...
1: Não estanho! Não estanho!
0: É, não é isso, não é isso. Tenta fazer alguma coisinha. Mexe
4: eu vou
0: aí.
4: Lá, eu vou lá, peraí.
0: Vê aí. Vê. Só pera, cuidado!
3: Peraí.
0: Pior que eu não sei nem onde é que tá o disjuntor geral pra não ter perigo.
3: Ó, eu vou ter... Ah, peraí, já deu!
0: Ah, ah!
3: Tá me ouvindo?
0: Tô te ouvindo!
1: Nossa, parece que esse cara mexeu na antena.
3: Tem um fio aqui que tá... Tá solto, tá, parece que tá quebrado, viu?
0: Cuide, só não vai tocar, Pidon, senão...
3: Eu vou emendar ele aqui.
4: Cuidado aí, pô!
0: Cuidado aí, meu!
4: Sai, puxa ele, isso, puxa! Cuidado,
0: puxa lá!
4: Dá paulada!
0: Dá paulada!
4: Puxa! Ai!
1: Pidoncio. Meu Deus do céu, deixa eu ver aí. Machucou ou não?
4: Ai, peraí. Ui. Você sabe que...
0: Você conseguiu descobrir o que é, Pidoncio?
4: Não, só descobri que dá choque.
1: Isso aí a gente viu, pô.
0: 5h36 agora, gente. 5h36. Vamos chamar o Cro. Ô, Cro. Ô, Cro. Ô, Cro. Vem, Cro.
1: Vem, lindo.
0: Vem, Cro.
1: Cadê? Abriu. Abriu as nuvens, abriu.
0: Cadê as nuvens?
1: Cadê as nuvens? Nossa, ele tava esperando.
0: Por um momento eu viajei.
1: Ele tava esperando. Ô, Cro, vem, Cro!
0: Vem, Cro, vem!
4: Bom dia, meus amores.
0: Bom dia, Cro. Como vai você?
4: Ai, eu tô bem, graças a Deus. Se vocês não abriram a nuvem pra mim, eu não ia vir.
0: Eu fico esperando
4: a nuvem abrir.
0: É que tá meio nublado, né, Cro?
4: É, tá meio nublado, meu. Isso é coisa do P, viu?
0: Exatamente.
4: Ih, o P tá demais essa semana. Ele tá fazendo reposição hormonal?
0: Ah, meu. Ah, cara.
4: É verdade.
0: Não precisa.
4: Não é. Ele agora tá...
0: Com todo respeito, posso chamar de P também?
4: Não. Ele não admite. É igual você não gosta que chama de Jadeu. Só o Pidoncio.
0: São Pedro, não precisa. Não há a menor necessidade.
4: Mas posso falar? Ele agora passou a ouvir a Band.
0: Tá.
4: Então ele gosta mais da madrugada, porque ele é mais da madrugada, né? Então ele tá ouvindo Band Coruja, tá ouvindo vocês.
0: Tá.
4: E aí o que que acontece? Ele mandou uma mensagem pelo zap pro Diego.
0: Aham.
4: E o Diego tá com essas histórias de reposição hormonal, essas coisas que ele faz musculação.
0: Tá.
4: E começaram a trocar figurinhas. O Diego passou o nome do farmacêutico.
0: Tá.
4: Né? E agora estão os dois trocando figurinhas e.
0: Ó. Você tá revelando intimidade aí.
1: Você não pode ficar falando as coisas no ar.
0: Exatamente.
4: Só um minutinho. Oi, meu He-Man. Tá bom. Ai, ele quer que muda. Nossa, porque.
0: Peraí, você apertou
4: sem querer. Caiu a linha. Oi, P. Caiu. Deixa eu falar. E tá bom, vou mudar. Oi, meu Arnold Schwarzenegger.
0: Ai, meu Deus.
4: Eu sei. Não, eu só tô comentando. Pepa, por favor, vai. Eu só comentei com os meninos. Qual é o problema? Ai, tá bom. Ai, não é, viu? Não é hormônio. Ele tá tomando suco. Tá bom, eu vou falar que é com suco.
0: Fake Nery!
4: Tá. Muito bem. Você tá onde agora? Ai, você tá de brincadeira, nesse horário? Você não falou que ia me esperar? Então tá bom. Eu não vou hoje. Tchau.
0: Pra onde que ele vai?
4: Já tá na academia.
0: Meu amigo, muito cedo.
4: Viciou. Ai, gente. Bom, enfim, cada um faz o que quer da vida.
0: Enfim, tá no ar o quadro Cro Sem Frescura. Hora de analisar o seu look pro fim de semana. Mande sua foto de corpo inteiro, tá? Pro Cro dar aquela analisada e apontar defeitos e também virtudes da sua escolha do look, do seu visual, da sua roupa. Você vai sair hoje pra um casamento, pra um... batizado, né? Enfim. Mande aqui sua foto, 119-9191-9197. Você precisa apagar esses nudes. Apaga esses nudes. Tem que deletar esse negócio?
1: Se o P vê isso...
0: É...
1: Bom, meu amor.
0: Enfim, enquanto você mande aí, o Cro tem uma mensagem especial pro seu coração. É hora do microfone da verdade.
1: O microfone da verdade, você sabe que já, o nome já diz tudo, é verdade. Aqui eu não faço voltas, não dou círculos, eu faço nada, meu amor. Se bem que eu já dei muito círculo, então agora o que, que eu vou fazer? Falar de frente com você. Meu amor, posso falar uma coisa? O que está acontecendo com você que você está tão desanimado? O que está acontecendo com você que você está tão triste? O que está acontecendo com você que você está jogado às traças? Ah, para, vai. Meu amor, eu já falei isso várias vezes, eu vou falar de novo. Se você acha que não é nada assim que possa ser resolvido, procure um especialista. Vai ver, de repente você tá precisando aí também de reposição de alguma química. Não, não tô falando pra você usar tóxico, nem nada disso. Procure um especialista, meu amor. A sua mente tá vazia, não tá? Parece que você não quer mais nada, parece que você não tem graça, tem gente que chora por qualquer motivo. Vai procurar um especialista. Às vezes, meu amor, as coisas fogem do nosso controle. Às vezes, nós não temos domínio sobre nós mesmos. É claro que a mente, ela manda em você. A mente, ela faz com que você acredite no que você quiser ou com que ela queira. Então, force sua mente para o bem, force sua mente para as coisas boas, jogue para o universo o que você deseja, o que você quer, para que você possa ter de volta, porque é uma verdade, gente. A energia em volta do seu corpo, ela tem que ser positiva. Porque se você fica só reclamando da vida, só falando não, não quero, não vou, não posso, meu amor, essa energia vai ficar sempre preta e negativa. Mesmo você sabendo das suas dificuldades, sorria. Ouça esses meninos, sorria, fique de bem com a vida. Eu sei que está difícil, mas você vai conseguir. Você vai sair dessa. Repita comigo, eu vou sair dessa.
0: Eu vou sair dessa.
1: De novo, eu vou sair dessa.
0: Eu vou sair dessa.
1: Só mais uma vez, eu vou sair dessa.
0: Eu vou sair dessa.
1: E eu tenho certeza, meu amor, que você vai sair dessa e nós ainda vamos comemorar juntos.
0: Ó, travou o CD.
1: É o Pidoncio.
0: Travou o CD. É, tá aí essa palavra. Foi uma paulada no coração. Cara. Eu recebo.
1: Eu também recebo, viu,
0: eu
1: gente?
0: Eu recebo, então.
1: Ele tem gente, razão, viu?
0: Repita aí, você vai conseguir.
1: Evitar notícias tristes, evitar coisa negativa.
0: Mantenha,
1: viu, gente?
0: O seu ambiente o mais positivo possível.
1: É isso, gente. Bom, vamos trabalhar?
0: Vamos lá, já mandei a primeira foto
1: vamos
0: de hoje.
1: Vamos lá, como é que é o nome dela?
0: Da Nath. É
1: Nath, meu amor. Já vai começar ganhando 2 pontos comigo.
0: Por quê?
1: Porque, olha a foto.
0: Ah, ela tirou a foto no espelho, mas tirou da forma correta, né?
1: Olhando pro espelho. Ela centralizou primeiro pelo celular, centralizou, focalizou, aí olha pro espelho e dá o clique. Olha lá.
0: É isso aí.
1: O que, que ela faz aqui? Ela tá demonstrando que ela tá olhando nos meus olhos.
0: É.
1: Isso é muito importante. Então, parabéns, viu? Vamos falar da roupa?
0: Vamos falar.
1: Um tênis branco, uma calça preta, uma blusinha meio que marronzinha, né? Eu gostei. Alcinha de camiseta.
0: Agora, Cross, se isso aqui for a casa dela, imagina o trabalho de manter esse negócio limpo aqui, hein?
1: Meu amor, posso falar uma coisa? Queria eu ter uma casa dessa e limpar todo dia. Né? O duro é você ter um chão de terra pra varrer, jogar água.
0: Dá muito trabalho! Olha esse piso, a parede! Tudo branco!
1: É aí que tá, meu amor. Eu acho tão lindo isso, as pessoas que têm uma casa. Porque eu vou falar uma coisa. Limpeza, pobreza, não pode falar, ai, eu sou pobre, por isso que eu não limpo. Isso não tem nada disso, meu amor. Eu já fui em cada casa muito, muito humilde, que era um brinco, meu amor. Então a limpeza e a organização estará a gente.
0: É isso.
1: Não vem com essa coisa, ah, porque eu sou pobre, que eu não tenho... Para, viu? Separa. Mas nesse caso aqui é diferente. Olha só que chique.
0: É.
1: Olha esse porcelanato brilhando.
0: Então, imagina o preço.
1: Eu, se fosse ela, eu estaria até de meia aqui. Verdade. Como é que é o nome dela mesmo?
0: É a Nath, ela disse que sim. Passou a olhar pro espelho ao tirar foto depois de ouvir o seu conselho, Cro.
1: Nath, muito obrigado por ter aderido a este conselho, porque olha como muda a pessoa.
0: É.
1: Olha se ela tivesse assim, ó. Olhando pra baixo.
0: O sorriso é outro também.
1: É outro. Então, parabéns pra você. Olha, a casa está impecável. Que coisa mais linda, que coisa mais moderna. Eu gosto do moderno, sabia?
0: É, né?
1: Eu não sou daquela coisa de móveis antigos, não. Eu gosto do moderno. Bom, eu vou dar pra ela, não tenho como não, 10.
0: Nota 10 pra Nath, parabéns. É o primeiro 10 de hoje.
1: Sorriso
0: parabéns,
1: bonito, uma pose bonita. Ela é bonita. Tá? Eu passaria o rodo.
0: Ô, Cro, pela...
1: No porcelanato, meu amor.
0: Ah, tá. Então tá aí, Nath, um beijo pra você. Muito obrigado aqui pela sua participação, tá? A próxima foto é foto de família, foto do glorioso Daniel Leão, né? O Daniel Leão que está com a gente aqui. É... mandei aqui a foto dele pra
1: vamos
0: você.
1: Vamos lá.
0: Daniel Leão mandou a foto dele aqui pro Coro Sem Frescura.
1: Não, tava mais pra Daniel Leão Marinho, né? Cro! Não tem o perfil de um leão marinho? Cro! Bom, Leão...
0: É, Daniel Leão.
1: Leão, então, Daniel Leão Marinho, pode mudar agora. Tá ele, a esposa e a filhinha. Ai, que bonito. Estão aqui numa piscina,
0: uhum.
1: Que não é deles, viu?
0: Como você sabe que não é deles?
1: Pode perguntar.
0: É a piscina de vocês, ô Daniel?
1: Pode, se falar que é, tá mentindo. Pode perguntar.
0: Responde aí, tá? Responde aí.
1: Pode perguntar e eu vou esperar. Mas olha só que gracinha essa criança. Eu acho que a piscina e a filha não é dele também. Porque ela é muito bonita, a filhinha.
0: Como não é dele? Pode ter puxado a mãe, que é bonita. É, mas que coisa, cara.
1: Ai, que sorte, né, gente?
0: Tá,
1: vamos lá. Tá com a família aqui, com a esposa do lado também.
0: Uhum, uhum.
1: Gente, posso falar a verdade? Parece que eles acabaram de acordar e foram pra beira da piscina tirar foto.
0: Não parece? Tipo, um domingo de manhã, um domingo preguiçoso, né?
1: Isso, acordou ela com pijaminha, ele também com pijaminha. Só a menininha que tá pronta pra piscina. Ela é um charme, essa menina, viu? Olha que lindinha.
0: Bonitinha, né? Louca pra entrar na piscina.
1: Isso. Então eu vou dar aqui, eu já vou dar nota de... Só falar uma coisa, pede pro pessoal, se for deles... A piscina, eu vou falar direto pra eles. Senão eu vou pedir pra eles dar um toque. Quem é o dono da piscina? Dá uma limpada nessa ardósia. Tá encardida. Sabe essa pedra de piscina? Isso aqui tem um produto que você joga e depois bate a VAP. Tá encardido isso aqui, gente. Olha os vãos aqui, ó. Tá?
0: Ah, ele disse que é um sítio.
1: É, eu tô falando mesmo.
0: Mas não disse que é... Pode ser um sítio dele.
1: Não né? É, eu sei que não é. Ele foi passear... Isso aqui é típico de sítio. Meu amor, eu conheço.
0: Tá bom,
1: Cro. Tá encardido isso aqui.
0: Então verifica. Fala com o pessoal aí, viu, Daniel? Fala
1: dá uma olhada aí. Na água. Não joga a menina antes, não. Eu dou 8 pra eles.
0: Nota 8! Parabéns pra vocês aí. Eu
1: até soluço, velho.
0: Puxou a mãe mesmo, segundo ele. Um abraço. Obrigado pela mensagem.
1: Lembrando, tá bom? Gente, isso aqui é uma grande brincadeira. A gente brinca e a gente fica tão feliz que os ouvintes participam, não é, Tadeu?
0: Exatamente. O pessoal manda mesmo verdade, pro analisar. Estão chegando mais fotos aqui. Mandei a última pra você, viu, Cro?
1: Ai, pelo amor de Deus, gente.
0: É o Fernando.
1: Fernando, vamos lá.
0: Fernando de Cidade Tiradentes.
1: Você entendeu porque eu não apaguei aquele nude? Depois eu dou uma olhada no nude pra dar uma limpada na mente. É Fernando, é?
0: Isso, Fernando.
1: Fernando da Cidade Tiradentes, vamos lá. Bom, gente, eu não sei, se você tá indo algum baile à fantasia, você tá fantasiado de cenoura? Ele tá com uma camiseta laranja e uma bermuda laranja, gente.
0: Por que você tá assim no meio da cozinha, cara? Pô, ó, dá uma olhada no micro-ondas.
1: Gente, deixa eu falar uma coisa. Ô Fernando... Deixa eu avisar, deixa eu só...
0: Ô, cara...
5: Eu não vou comentar.
1: Ô, Fernando, deixa eu falar uma coisa pra você.
0: Ô, cara, meu, você tem uma geladeira topo de linha. Sua geladeira é mil vezes melhor que a minha, cara. O que ele tá fazendo, Curu? Fala aí.
1: Gente, deixa eu falar uma coisa. Do lado direito dele tem uma geladeira daquelas cromadas linda, bonita mesmo. Deve ter pagado aqui uns 3, 4 mil reais.
0: Sim.
1: Aí você dá um zoom lá no fundo, tem um micro-ondas de 150 reais. E o micro-ondas não é só micro-ondas, ele tem outras funções. O micro-ondas é micro-ondas e armário. Gente, em cima do micro-ondas, vou ver se eu consigo, ó. Tem uma foto de bebê, tem remédio, tem Cepacol, tem... Tá assim, repleto de coisa de micro-ondas, mas esse não é o pior. O micro-ondas, gente, tá em cima de uma mesa. Mas não só em cima de uma mesa. Ele colocou dois blocos, dois tijolos baiano. Em cima do tijolo baiano, ele colocou uma tábua. E em cima da tábua tá o micro-ondas.
0: Que delícia, hein?
1: Que contraste lindo, gente.
0: Que coisa linda.
1: É uma cozinha meio desconstruída, sabe, gente?
0: É isso, é um conceito.
1: É um conceito meio que desconstruído. O moderno, ele se funde com... Eu sou meio arquiteto, não é? O moderno se funde um pouco com essa coisa desconstruída do bloco. Gente, que coisa. Ele lançou uma moda linda. Fernando, posso falar?
0: Pode falar.
1: Com tudo isso que eu vi aqui, ele vestido de cenoura,
4: o micro-ondas em cima do tijolo baiano. Posso falar?
0: Pode falar.
4: Eu amei até o sorriso dele, porque não importa o que seja, ele tá feliz.
0: É 10. Isso aí. Nota 10 pra você, menino Fanta. Cro, um beijo no seu coração. Obrigado pela sua participação aqui, viu, Cro? Vai com Deus.
4: O tijolo é maravilhoso. Tchau, gente. Um beijo.
0: Tchau, Cro. Tchau.
4: Cara, que sensacional isso aqui,
0: velho. Pô, e essa geladeira é cara, velho. Você não tem como comprar um negócio pra apoiar esse micro-ondas,
1: não? Não, e se você olhar o fogão também é bacana. Um fogãozão preto, olha lá.
0: Que tal o micro-ondas apoiado em cima do tijolo baiano?

0: Parabéns aí. Ele disse que a casa é pequena, mas não é desculpa. Não é desculpa. Você é um rapaz de bom gosto, pelo que eu vejo aqui. Isso aqui é um desleixo da sua parte.
1: Fernando, eu vou dar um toque pra você. Vai no depósito, é baratinho. Compra duas mãos francesas, que são aquelas coisinhas de ferro em formato de L. Você põe na parede, aí você põe a madeirinha, parafuso.
2: Sextou, hein? Hoje é sexta-feira.
0: Sextou, sextou, sextou.
1: Não, cara, parabéns.
0: Parabéns aí. Ele disse que a casa é pequena, mas não é desculpa, não é desculpa. Você é um rapaz de bom gosto, pelo que eu vejo aqui. Isso aqui é um desleixo da sua parte.
1: Fernando, eu vou dar um toque pra você. Vai no depósito, é baratinho. Compra duas mãos francesas, que são aquela,

0: tira uma foto e manda pra nós.
1: Fechou, fechou. Valeu, DJ Fernando.
0: Se morasse mais perto, eu te dava a mão pra francesa. Se morasse mais perto, eu ia instalar.
1: Que susto, pensei que você ia falar. Se morasse mais perto, eu ia te dar.
2: Olha, além do meu, minha cervejinha, né? Eu quero, gostaria de fazer um pedido inusitado, sabe?
0: Claro.
2: É, porque eu tô sendo meio que ignorado solenemente como propaganda de YouTube, sabe?
0: Não.
2: Ô, Emerson, ô, Emerson. Abro tueja, você pode encaminhar lá no Instagram, tá? Mande lá, por favor. Obrigado.
1: Um abraço pra você.
0: Não, eu não entendi.
1: Não entendi nada que você disse, Edmilson. Mas um abraço aí. Receba a cervejinha aqui do Band. Bom dia, cara.
3: E aí, Tadeu? E aí? Vinheta. Cadê o nosso diretor?
4: Tô aqui.
3: A caipirinha pro tio da cantina.
4: Eu hoje tô aqui.
3: A caipirinha pastor também. Imagina, hein? O que vai dar?
1: Valeu, meu querido, cervejinha pra você.
5: Bom dia, rapaziada. Manda cerveja pra esse rapaz, a casa bagunçada. Quer dizer, manda pra mim mesmo. Se mandar pra ele, vai colocar em cima do micro-ondas.
1: Chega. Um abraço, meu querido, receba aí.
6: Bom dia, Tadeu. Bom dia, Vinheta. Desce aquela cervejinha estupidamente gelada. Sextou. E vai aqui com o seu Matheus, Zona Leste.
1: Valeu, Vair, um abraço pra
0: valeu,
1: você,
0: véio.
1: Cervejinha, meu querido.
7: Bom dia, Tadeu.
1: Bom dia.
7: Chegou agora, safado.
4: Olha.
7: Bom dia, Pitoche.
4: Bom dia, filho da mãe.
7: Da cervejinha gelada, Alexandre Tiradentes.
4: Sucesso!
1: Só um minutinho, só um minutinho.

0: de bom dia.
1: Bom dia, Tadeu. Bom dia, França. Eu quero uma cervejinha, mas manda também um salaminho, uma linguiçinha fatiada.
0: Olha.
1: E um potinho de azeitona, hein? Por favor.
2: Aguei, aguei.
0: Aguei, aguei.
2: Aguei, um abraço pra você,
0: meu querido. Pica linguiça.
3: Bom dia, amores.
2: Bom dia.
3: Sextou.
4: Oi.
3: Com cerveja, com café, com tudo. Sextou,
0: é sextou.
3: Beijão, Fabi, frentista do posto Ipiranga em Cotia.
0: Aí, ó.
3: Ai, beijo.
0: Eu vou lá abastecer com a Fabi.
2: Vai lá, completa pra gente, por favor.
0: Posso completar?
2: Completa.
0: Ai, tanque cheio.
2: Tava no carro com um homem vinheta essa semana e ele chegou no posto. Completa pra mim, por favor, sem gelo. Você é um idiota, né?
0: É que esse aí não ligou, mas tem uns que ficam olhando pra minha cara, assim, tentando entender o que eu falei. Aí ele, eu não entendi, eu falei, não, sem gelo. Ele falou, mas como? Ou senão, igual eu te falei, eu vou na padaria, por favor, me dê 6 pãezinhos, mas sem miolo. Aí a pessoa tá indo pegar, ela para, volta e olha pra mim assim.
2: Olha, das duas, uma, ou é um excelente quebra-gelo pra começar uma conversa,
0: é,
2: ou
0: é.
2: A mulher vai te mandar parar.
0: É, e me chama de idiota. Ai, engraçadinho.
2: Acabou, hein? Ponto final aqui no Band. Bom dia, segue a gente nas redes. Sou Tadeu no Instagram.
0: Repete.
2: Sou Tadeu no Insta.
0: E vai lá no Emerson Franca Oficial. Emerson Franca Oficial, o pessoal tem pedido. Semana que vem tem formatura, viu?
2: É, eu ia falar agora.
0: Né?
2: Faz tempo que não tem, vamos fazer formatura. Semana que vem tem. Então prepara aí o seu boletim, tá bom?
0: É isso aí.
2: Vem aí mais uma edição da Hora do Ronco. É mais alegria. É manhã da Band FM. Primeiríssimo lugar no Ibope, gente.
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6: 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Band, bom dia, são 6 horas em ponto, gente. 6 em ponto, hora de Brasília, sexta-feira, meu Brasil. Vamos curtir, vamos animar no clima, vamos. Aqui da Band FM.
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6: É isso aí, cara. Oi.

0: 6 horas, bom dia, homem vinheta.
1: Bom dia!
0: Muito bom dia, Pidoncio.
2: Bom dia, seus filhos das mães.
0: Muito bom dia, senhor Pedro Luiz Rocco.
3: Muito bom dia, Tadeu. 6 horas desta sexta-feira, 14 de agosto de 2026.
0: Dia de um profissional cuja razão de existir está na minha frente, chama-se Pedro Luiz Rocco.
1: É verdade.
0: Hoje é dia do cardiologista, seu Pedro.
1: Aê!
0: Parabéns! Cuidado do coraçãozinho
3: bate,
0: do
3: bate,
0: ronco,
3: bate,
0: né?
3: Coração. É.
0: Exatamente essa pergunta hoje no programa, hein? Celebrando o dia do cardiologista, o que faz o seu coração bater mais forte, acelerado?
3: Ah, legal.
0: Para o bem e para o mal, tá? Como a gente falou aqui no Band Bom Dia, a esposa chegar para você e falar, ó, mais tarde a gente conversa. O coração acelera.
1: Dispara,
0: hein?
1: Dispara.
3: Diga uma coisa, Tadeu, me ajuda aqui. Até que horas vai o programa?
0: Até as 9, seu Pedro.
3: Ah, então não vai dar para dizer o nome de todos os meus cardiologistas.
0: Vai lembrando e vai falando no decorrer do programa, seu Pedro.
3: É, queremos saber o quê?
0: O que faz seu coração bater mais forte, acelerado. Conta pra gente.
3: Você esqueceu de uma coisa.
0: O que, seu Pedro?
3: Debaixo dos caracóis dos meus cabelos. Cortei.
0: Eu já falei, seu Pedro.
1: Eu falei
0: só pra São Paulo, né? Mas pra
1: Rio de Janeiro. Brasil.
3: Fale pro Brasil.
0: Pro Brasil,
3: fale pro mundo.
0: Pedro Luiz Rocco foi ao barbeiro ontem, fez a barba e cortou o cabelo, né, seu Pedro?
1: Só não penteou. Tem que pentear, pô.
0: Tem que pentear. Passar um gelzinho.
1: Aê!
0: Ele tá penteando com a mão aqui. Começou, vai.
1: Agora sim!
0: Vai tomar banho.

0: Band FM, Henrique e Juliano, amor dos outros na hora do ronco, 6h05. Hoje estamos celebrando o dia do cardiologista, hein? Perguntando pra você o que faz seu coração bater mais forte, acelerado, pro bem ou pro mal, tá? 11999919197. A palavra-chave qual que é?
1: Ah, já que estamos falando de coração, safena.
0: Safena.
1: Pronto, safena.
0: Escreveu safena. A gente sabe que você tem isso. História pra contar aqui e vai contar o que faz o teu coraçãozinho bater mais forte, acelerado. 11999919197. Manda safena e vem falar com a gente aqui,
2: Giro. Vem! Vitor, Baiano, Barata, Joãozinho.
3: Aeromoça. Mendigo, namorado, padre, papagaio, pastor, português,
2: religião, profissão,
0: namoro.
1: Namoro.
0: Namoro.
1: Namoro, Pidonço. Mas não é bem um namoro, mas o cara tava interessado na menina. Queria namorar. Aí ele foi e perguntou o nome dela. Como é seu nome, linda? Ela falou, olha, poderia até ser linda. Não, tô te elogiando. Ele era... Ah, meu nome é Luzinete. O cara começou a chorar, já.
0: Oxi.
1: Ela falou, por que você tá chorando? Não, por causa do seu nome. Não, Luzinete, você não gosta? Ele falou, não. Me lembra duas contas atrasadas.
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1: Realmente...
0: Falando, preciso ver a minha.

0: Band FM Léo Magalhães, eu amo você aqui na Hora do Ronco. 6:09 agora, hoje dia do cardiologista.
1: Sim.
0: A gente quer saber o que, Ronco?
1: Ah, por que o seu coração bate mais acelerado?
0: O que faz o seu coração bater forte?
1: Também. É a mesma coisa, não me enche o saco, pô.
0: Às vezes é por uma coisa abstrata, pô.
1: Ah, desculpa. Alô?
2: Alô?
1: Bom dia!
2: Bom dia, seu Ronco!
1: Quem é?
2: É o Betão da Unidão.
1: Betão, muito bem. Betão, por quem ou por que o seu coração acelera mais, bate mais acelerado?
2: Ô, seu Ronco, posso falar um bom dia pro pessoal aí?
1: Pode, se o coração aguentar, pode.
2: Bom dia, Tadeu.
0: Muito bom dia.
2: Bom dia, homem Vieta.
3: Fala, queridão, ótimo dia pra você.
2: Ô, eu te amo, homem Vieta.
3: I love you. I love you.
2: Bom dia, ô Pidoncio.
4: Bom dia, queridão.
2: Ok.
0: Ok, ok.
1: E o coração?
2: Então, seu Pedro, meu coração bate mais forte quando eu tô com a família, almoçando em casa lá, e tá o povo todinho lá, reunido. Vendo meus netos brincando.
0: Ai, que bonitinho.
2: Ah, é uma delícia, cara. Muito bom.
1: Ah, e o coração bate acelerado porque é a esposa que faz o almoço ou o jantar e você tem medo de ser envenenado?
0: Não, não, não, não é isso.
3: É isso.
0: A Hora do Ronco. Eu sou o cara viver debaixo dessa paranoia eterna.

0: Sextamos com saúde. Zeca Pagodinho, uma prova de amor aqui na Hora do Ronco. 6h14 agora, seu Pedro. E hoje é dia do cardiologista.
1: Ah, queremos saber por quê ou por quem o seu coração bate mais acelerado. É isso?
0: É isso, seu Pedro.
1: Conta aqui na Band FM na Hora do Ronco.
0: Para o bem e para o mal, viu, gente?
2: Verdade.
0: 11 99991 9197. Palavra-chave qualquer, Pidoncio.
3: Safena.
0: Safena.
1: Pode ser mamária. Também eu tenho, eu operei o...
2: Caramba.
1: Safena da mamária. Não, deixa safena, é mais bonito.
0: Pode ser safena, né? Mamária é um nome beira ali, o... Né? O é.
3: Mamá.
0: O mamá pornográfico, né? É 11 99991 9197. Mande safena aí.
4: Manda!
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13: A sua rádio do seu jeito, 6h21 agora, seu Pedro. Tem ouvinte na linha, viu?
14: Eu vou rifar meu coração, vou fazer leilão, vou vendê-lo a quem der mais.
13: Tem ouvinte? Já pede pra baixar o rádio, você viu que tá dando eco, né?
14: Abaixa o rádio. Baixou.
15: Ué? Bom dia.
14: Bom dia, quem é?
15: Aqui quem tá falando é o William Nunes.
14: William Nunes, muito bem. William, conta pra gente.
15: Eu posso dar bom dia pra todo mundo, por favor?
14: Por favor, pode.
15: Bom dia, Tadeu.
13: Bom dia.
15: Bom dia, Homem Vinheta.
13: Bom dia.
15: Bom dia, Pidontes.
16: Bom dia.
15: Sou eu que trabalho no cemitério, viu?
13: Do cemitério.
16: Olha, tá
13: rindo. Você é coveiro, velho?
15: Eu, na verdade, eu faço venda de plano funerário e serviço.
13: Aí, Rucô.
14: Peraí. Me diga uma coisa, um plano simples sai por quanto?
15: Por R$49,90 você tem garantido tudo.
13: Mas o que vem?
15: Mas... vem o caixão, ornamentação, transporte.
13: Olha,
15: direito à taxa de valor de
16: sepultamento. Quantos meses tem que pagar?
15: R$49,90
14: por mês? Até a pessoa morrer.
13: Caramba. Mas e o top, assim, que vem com aqueles caixão todo enfeitado com...
16: É isso que a gente vai querer.
15: Aí compensa pagar um serviço particular, uns R$5.000, R$7.000, você faz tudo.
13: Poxa.
16: Pila por mês.
13: Legal. Aí tem pula-pula, tem fogos.
14: Vou deixar uma dívida pra família.
16: Show de stripper.
13: Tem stripper. E pra queimar e fazer um churrasco?
16: Vamos lá, vai.
14: Ô, William, por que o seu coração bate mais acelerado?
15: Olha, meu coração bate mais acelerado pela minha conja, Thaís Moretti. Todas as vezes que nós nos falamos, sempre que estamos juntos, meu coração palpita.
14: Coração palpita, muito bem. Mas você é casado com ela?
15: Não, nós namoramos.
14: Certo. Há quanto tempo você namora?
15: Vai fazer 2 meses.
14: Ah, 2 meses. E já tá apaixonado?
15: Já tô apaixonado.
14: E teu coração tá bom?
15: Tá muito bom.
14: Então não casa.
16: Pelo amor de Deus.
13: Mantém ele bom, né?
16: Já ofereceu um plano pra ela?

0: Band FM Luan Santana, acordando o prédio aqui na hora do ronco. 6h26. Aliás, o meu prédio
1: lá
0: muito.
1: No seu prédio é assim, né, Jadeu?
0: Não, muito sossegado nesse sentido aí.
1: Até estranha, né?
0: No contexto da música, né? Que aqui tá acordando o prédio gemendo.
2: Sim, sim.
0: É,
2: lá é marretando.
0: É, lá é marretando.
2: Maquita.
0: Britadeira, enfim, essas
3: morreram.
0: Coisas. Não, seu Pedro. Ó, hoje é dia do cardiologista. O que faz o seu coração bater acelerado, mais forte? Conte pra gente aqui, 11 99991-9197.
4: Bom dia, meninos. Bom dia, vovô Ronco. Como é que vocês estão? Beleza? Bom dia.
1: Bom dia.
4: É, uma das coisas que me faz disparar o coração é blitz, polícia na rodovia. Posso estar tudo certo, pode estar o documento em dia, pneu em dia.
2: É verdade.
4: Nenhuma lâmpada queimada, mas é só ver a blitz. O coração gela.
2: Dá um
4: entendedores,
2: friozinho,
4: né? Entenderão.
3: É, pois é, cara. Porque o carro é roubado.
0: Não, não é.
2: Tá tudo em dia, mas o carro é roubado, pô.

0: FM 1 e Guilherme no clima do sextou aqui da Band FM.
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2: Começa o Aqui a Bola, o Mundo Cão na Carrocinha da Vida. Hoje o tema é esporte. O Corinthians está até querendo voltar atrás na decisão de não renovar contrato com o meia holandês Memphis Depay. Mas se nada der certo, o craque já tem onde jogar.
0: O bandeirante de Birigui, no interior de São Paulo, que disputa atualmente a terceira divisão do Campeonato Paulista, anunciou o jogador.
2: Na quarta-feira, o clube postou a foto do jogador com a camisa do clube e escreveu: Memphis decidiu que precisava de um novo desafio e escolheu o Leão da Noroeste.
0: Só que tudo não passou de uma grande brincadeira e hoje o time já pagou a postagem. Memphis, por enquanto, continua um milionário desempregado.
2: Tá velha essa notícia, não tá não? Os comentários é de Pedro Luiz Ronco.
3: Mas com certeza, no Bandeirantes de Birigui, ele vai receber.
4: Caramba! A hora do Ronco.
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0: pra quê? 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
1: Bom dia, FM Murilo Rufi, saudade estranha aqui na Hora do Ronco. Dia 14 de agosto, seu Pedro, é dia do cardiologista.
2: Ah, pelo que ou por quem o seu coração bate acelerado, bate mais forte, conta na Band FM na Hora do Ronco.
1: Pinosso, por gentileza, a palavra-chave pro ouvinte conversar com a gente.
3: Nossa, que educado. Fico feliz com sua educação e quero dizer ao nobre colega que a palavra é safena.
1: Muito obrigado a Vossa Senhoria por ter respondido de forma tão adequada a minha pergunta.
3: Imagina, data vênia, eu gostaria de...
1: Meu, vocês são... 11999919197, manda aí. Safena!
4: Já, já, na Band FM, tem Zé Neto e Cris.

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2: Oi!
3: Band FM, a sua rádio do seu jeito, é a hora do ronco, 18 para 7 agora, seu Pedro. Hoje é dia do cardiologista.
4: Coração vagabundo.
3: Coração sem amor.
4: É um pobre coitado, vive sempre jogado.
3: As campanhas
4: é mais
3: balas.
4: Um sofredor. Quem falou Virgem Maria aí?
3: Quem que foi? Quem que falou? Alô?
5: Misericórdia, alô.
6: Ela não gostou, hein, Roco?
3: É, parece que ela não gostou do seu cantando, hein?
4: Tire essa moça do ar.
3: Não,
4: por
3: não,
4: favor.
3: Não.
6: Não, que ela é sincera.
4: Mantém. Então fala que eu canto bem.
5: Canta muito mal.
6: Tô falando que ela é sincera.
3: É, não tem jeito.
4: Vai levar uma pancada. Qual é seu nome, querida?
5: Camila.
4: Camila, muito bem. E... teu coração, por quem bate mais forte ou por que bate mais forte?
5: Meu coração bate mais forte todos os dias. A partir das 5:30 da manhã, quando eu entro no meu carro, ligo meu rádio e fico ouvindo essa voz maravilhosa do Tadeu.
3: Meu amor, muito obrigado. É. Meu coração dispara mais rápido também.
7: É, mas sua voz também.
3: Para, cala a boca. Cala a boca. Cala a boca.
5: Não.
3: Cala a boca.
5: Ele é lindo.
4: É, sim.
6: Obrigado. Ele vai arrumar uma namorada agora.
3: É, agora que eu vou.
4: E a voz dele, você acha?
5: Já pega meu WhatsApp aí.
3: Vou pegar, vamos conversar.
4: E você acha que a voz dele é insinuante, agradável?
6: Sexy.
5: Sim. Muito.
4: Era melhor que você fosse surda, não era?
3: Não!
8: Ronco!
3: Muita ajuda quem não atrapalha!
6: É, por favor, deixa o menino arrumar alguém, pô!

0: Band FM, Paula Fernandes, eu sem você.
1: Nunca.
0: Aqui na Hora do Ronco.
1: A música deveria ser Eu Sem Você, Nunca.
0: Jamais. Jamais. Jamais. Em never. Never, né, Pidoncio?
2: Não sei, a temperatura caiu um pouco, mas acho que não vai manter, não.
1: Não é neve, não, filho.
0: Meu Deus. Vai, Vinhetão.
1: Primeira aula de inglês pra vocês.
0: Com o professor Pidoncio Pidunga da Silva. Vamos lá. Vamos lá, teacher.
3: Motorista, motorista, olha o poste, olha o poste. Não é de borracha, não é de borracha. Vai bater, vai bater.
2: Um beijo a todos os motoristas de van escolar, de perua, que carregam aí. Nós já falamos isso, mas de verdade, perua escolar é igual sabonete de motel.
0: Como assim?
2: Cheio de pentelho, ninguém sabe de quem é. Chateu.
0: Ah, vai te contar.
2: Mas eu quero dar um bom dia pros meus pentelinhos que estão aqui pra aprender, aos meus ouvintes queridos que estão pelo Brasil varonil. Eu fico tão feliz, já deu. Eu sempre falo isso. Às vezes eu vou dormir, eu ponho a cabecinha no... Eu tenho um pedaço de escuna que eu achei de colchão.
0: Pera, você não tem travesseiro?
2: Não, eu fiz.
0: Ah, tá. Você fez um travesseiro, é isso?
2: É, eu fiz com um pedaço de escuna.
0: Tá, um pedaço de espuma?
2: Isso. Aí eu ponho a cabecinha na minha escuna e aí eu falo assim... Caramba, meu, eu sou um cara beneficiado porque eu ensino as pessoas. Então eu durmo tranquilo.
0: Você consegue dormir tranquilo?
2: Eu consigo dormir tranquilo porque eu sei que eu fiz alguém aprender algo, já deu.
0: Eu queria ter essa autoestima.
1: Eu também queria, porque olha, eu não sei como é que você dorme tranquilo.
0: Eu realmente, honestamente...
1: Não tem nenhum peso nessa consciência.
2: Engraçado que eu não entendo o que vocês falam, viu?
0: Vamos lá, Teacher Pidoncio. A Seroni...
2: Hã?
0: Seroni, e ela diz que o coração dela bate mais forte quando a gente fala o nome dela no ar aqui na Hora do Ronco.
2: Não, mas o nome dela, fala o nome
0: Seroni
2: verdadeiro.
0: Seroni Melo.
2: Hã?
0: Seroni Melo.
2: Seroni?
0: Seroni.
2: É. Seria o quê? Será que o pai dela gostava de Cerola? Ô, Jadeu, Seroni vai ficar Sirinimili.
0: Sirinimili.
2: Porque é Melo, né?
0: Tá, isso, é.
2: Sirinimili.
0: Sirinimili, muito bem.
1: Seroni.
0: Ô, professor, ela quer saber qual é o significado da palavra laziness.
2: Opa!
0: Laziness.
2: Repete pra mim sem a trilha, sem nada, só pra eu... Vou apertar o fone aqui, vai.
0: Laziness.
2: É isso que eu pensei mesmo. Ô, Jadeu, isso aí nada mais é do que uma explicação. Inclusive, ela é ouvinte, dá um beijo pra ela, manda um beijo pra Inês.
0: Oi, Inês, um beijo pra você, obrigado pela audiência, viu?
2: A gente tava lá na vila ontem, e aí ela começou a ver uma luzinha verde na parede. Sabe?
0: Sei.
2: Uma pintinha verde pra lá e pra cá, depois colocava a pintinha nela. Ainda bem que era pintinha, né? Aí aquela luzinha aula. Verde e a Inês olhando. Ela falou, meu, o que é isso? Eu falei, é lazy, Inês. É lazy, Inês.
0: Ai, meu coração.
2: Entendeu?
0: Ai, meu coração.
2: É aquela molecada com aquela canetinha de lazy.
0: Ai, ai.
2: É lazy, Inês.
0: Tem nada a ver. Tem nada a ver. Laziness é preguiça em inglês. Preguiça. Preguiça.
2: Você tá?
0: Não, é a tradução.
1: É a tradução. Cara, é laziness. Laziness. Bom, um beijo pra Inês, né?
0: Valeu, Inês. Tamo junto, hein? Ai, meu coração.
2: É aquela molecada com aquela canetinha de lazy.
0: Ai, ai.
2: É laziness.
0: Tem nada a ver. Tem nada a ver. Laziness é preguiça em inglês. Preguiça. Preguiça.
2: Você tá?
0: Não, é a tradução.
1: É a tradução. Cara, é laziness.
0: Laziness.
1: Bom, um beijo pra Inês, né?
0: Valeu, Inês. Tamo junto, hein?

0: Band FM, Zé Neto e Cristiano, cadeira cativa aqui na Hora do Ronco. 7 para 7 agora, hein?
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0: Hoje é dia do cardiologista e a gente pergunta o que, Ronco?
2: Ah, por que ou por quem o seu coração bate acelerado, mais forte?
0: Pode gravar sua mensagem, manda no WhatsApp, a gente tá online aqui, viu? 11 9 9 9 9 1 9 1 9 7.
4: Boa. Bom dia, meninos.
0: Yeah. Oi, linda.
4: Jéssica Domingos aqui, Zona Norte da Brasilândia.
0: Ah, é?
4: O que faz meu coração bater acelerado são os meus filhos, a razão da minha vida. Maria Eduarda, Gabriel e Gustavo. Olha. Meus amores.
2: Oh, meu Deus do céu. A hora que eles crescerem vai bater mais acelerado ainda.
5: Rapaziada, o que fez meu coração disparar esses dias foi a fatura do seu cartão fechou. E
0: meu
5: em seguida,
0: Deus,
5: a mulher falou, não desceu ainda. E eu lembro que eu tinha jogado descalço, aí meu coração disparou demais. Tá maluco? Tamo junto.
0: Realmente.
2: Ah, fica sossegado, não é seu.
1: Zap, zap,
0: fica tranquilo.
1: Não, tem que
0: ver algum outro jogador nesse campo aí.
1: Tem que calçar chuteira, meu querido.
0: Não pode não.

0: Band FM, Bruno e Marrone. Não posso ter medo de amar. Nunca, jamais.
1: Não. Nunca. O amor, ele está perto sempre da gente.
0: Ai, que delícia. Ô, seu Pedro, hoje é dia do cardiologista, hein?
2: O que ou quem faz o seu coraçãozinho disparar, acelerar? Band FM, hora do ronco.
0: A gente sabe que é bonito falar, ah, o meu filho faz o meu coração bater mais forte, a minha mãe faz o meu coração bater... É bonitinho, gente, mas isso aqui é a hora do ronco.
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2: O meu time.
3: É, a minha patroa, meu patrão.
0: Uma blitz, como o ouvinte mandou aqui pra gente. Manda aí, 11 99991-9197, palavra-chave qual que é?
3: Safado.
0: Não, safena.
3: Ah, é, safena.
0: Aliás, o ouvinte falou que não sabia o que era safena, foi pesquisar no Google, e o Google dele tá meio viciado, já saiu safada.
2: Porra!
0: Manda aí, outra!
2: Manda foto delas!
0: 99919197.
4: Safadas! Não saia daí! Já já tem muito mais músicas aqui na Band FM!

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0: agora quando tem que ter que dom.
1: Ô, Franco!
2: A sua rádio do seu jeito, 75 agora tem ouvinte na linha, Ronco.
3: Alô?
4: Alô, bom dia!
3: Bom dia, quem é?
4: Fala, Ronco, é o Luiz do... Falei meu nome, não era pra falar.
3: Repete.
4: É, agora já foi mesmo, é do Guarulhos, acho que não tá escutando, não.
1: Não, tá nada, tá, esse não, programa não tem audiência.
0: Não tem audiência nenhuma hora do Ronco.
4: E... Ô, vinheta!
1: Ô, oh, querido.
4: Bom dia.
1: Valeu, abraço.
3: E abraço. Pelo que ou por quem teu coração bate mais forte e acelerado?
4: Meu, o Tadala. Eu tomo Tadala, tava tomando de 10, aí tava dando mó cereral.
1: É. Aumentou essa, a dose, né?
0: É, seu Pedro.
4: É, aí, mas agora eu diminuí pra 5. Aí eu falei, minha esposa falou assim: o que aconteceu? Que você tá diferente? Eu falei assim: não, o remédio da pressão, eu troquei o laboratório, acho que é isso.
0: É, o tal tá.
1: Pressão
0: tá,
1: mesmo.
0: Tá, e, é pra dar pressão mesmo.
3: E continua broxa, não?
1: Não adiantou.

0: aquela alojada aqui na hora do ronco. Fala,
1: posso mandar um abraço?
0: Opa, deve.
1: Tá ouvindo a gente no Uber, Zona Norte, aplicativo. O David. Quem tá lá que falou pra mim, o Ron conhece, é o Eric. O Eric Bondioli, que da Joaquim Grava, lembra?
2: Porra, lógico que eu lembro.
1: Grande Eric, filho da mãe, saudade de você, filho.
2: Corintiano.
1: Verdade.
0: Olha aí, que triste, hein? Boa. É, tadinho, ele tá triste.
2: Bode. Eric, um abraço.
0: Um abraço, obrigado pela audiência,
3: valeu.
0: Meu povo.
3: Histórias que a vida conta.
2: Hoje é dia do cardiologista.
0: Yes.
2: E olha que coincidência, semana passada fui fazer uma consulta para fazer exames cardiológicos, sabe como que é? 3 infartos. E a cardiologista, doutora Cristina, uma pessoa maravilhosa. O marido dela, flamenguista doente.
0: Oi.
2: E contei meu histórico, 3 infartos. Fumava, não fazia exercícios físicos, né? Falou, senta aí. Pegou o estetoscópio, falou, prende a respiração, solta, tal. Fala 33, eu. 33. Muito bom. Eu falei, doutora, agora parece que os cardiologistas modernos, não é só para falar 33, é para contar até 33. Ela falou, é verdade. Ela falou, então conta até 16. Eu falei, mas doutora, é 33. Falou, não, seu coração não aguenta.
0: Porra! Que situação, hein, Ronco?

0: Balada do Vinheta.
1: Volume 9.
0: Pô, graças a Deus, sexta-feira, todo mundo ligado. Todo mundo. Bom dia, meninos! Bom dia, bom dia. Bom dia. Bom dia. Ô, Ramon, hoje no Band Bom Dia você mostrou pra nós, eu queria que agora você mostrasse o pessoal da Hora do Ronco. Gente, ele fez harmonização no bumbum.
2: Ele fez.
0: Agora aplicou aquele ácido, eu não sei como é que é. Ficou redondinho, velho.
3: É, aplica um ácido nas nádegas, é isso?
0: É, aloro. Tem um nome do ácido aí que aplica e vai dando, vai formando, vai deixando bem redondinho.
3: Para só o que me faltava.
4: Sabe o nome?
0: Como é que é o ácido?
4: Bundol.
3: Bundol. Tá aí, você que tá passando Bundol.
0: Bundol.
3: Tá, obrigado.
0: Melhor que... Olha, quase.
3: Muito bem, DJ, o que você separou pra gente? Sexta-feira, dia de festa, de alegria.
0: Eu tava fuçando, mexendo, né, nos meus arquivos, lá no meu quartinho de vinis. A gente guarda, né, os vinis. Assim como o Ronco tem uma coleção grande, eu também tenho, porque sempre fui DJ. E eu separei esse aqui, tá? Olha a capa dele, ó.
3: Bonito, que você acha? Hein?
0: Cê
3: Mas
0: viu?
3: Só tem porrada aí nesse vinil, hein?
0: Só tem porrada.
3: Que isso?
0: Foi o Maguila que me deu.
3: DJ.
0: Você entendeu?
3: Como é que ele falava?
2: Vou dar muita porrada.
4: Vou dar muita porrada. Quero dar um abraço pra minha mãe, pro meu pai.
0: Vamos lá, gente!
3: Vamos lá!
5: The number one!
4: DJ. Vinha também! Tá
3: é agora, gente! É agora! Tá liberado!
4: A partir de agora!
3: Liberou!
4: Nós queremos
3: esse rapaz,
4: que você
3: ele
4: faça.
3: Sai lá do jornalismo só pra vir pra balada.
0: Ele sai de lá, ele vem aqui. É, ele vem aqui, ele é danadinho.
3: O RH sabe disso.
0: Não fala.
3: Vai ser demitido, hein?
0: Band FM. Já teve uns dois que ficavam aqui e foi demitido, lembra?
3: Pois é, acontece, viu?
0: Coitado. E aí, tá preparado? Nós queremos que você mande para nós, através do...
3: 11 99991-9197. Fala o teu nome e diga: eu tô mastigando!
0: Mas grite alto, mostre pra nós que você também foi contagiado pela balada do Vinheta.
3: Fala assim, ó, tô na balada!
0: Grita! Ai, que legal! Passaram manteiga na cabeça do meu dedo! Mastiga, mastiga, mastiga! Abriu, fechou, abriu, fechou, contraiu e relaxou, contraiu e relaxou! Oca, oca, oca, a dança da minhoca! Nós vamos ouvir o seu áudio aqui na Band FM. Falou, a gente toca!
3: Vambora, manda o teu áudio aí!
6: Uhul, tô na balada, é a Vanessa do Jaraguá!
0: É isso aí, Vanessinha!
7: Tô na balada, Tamires, de São Bernardo do Campo.
0: É isso
7: na
0: aí, Tamires.
7: Mastiga.
3: Vambora!
0: Aumente o volume.
8: Bom dia! Eu tô na balada do Vinheta! É a Thay, Santo André, sextou! Uhul!
3: Sextou,
8: Mastiga! Beijo, meninos!
0: As mulheres estão com a gente. E você, também está? Essa é a balada do Vinheta na Band Hora do Ronco. Conte pra nós, grite bem alto, solte a sua energia.
3: Olha, a balada hoje tá bonita, hein?
7: Bianca, tô na balada mastigando!
0: Mastiga!
3: Quanta mulher mastigando, gente!
0: Ai, que delícia!
3: Vambora!
0: A balada do Vinheta, ela vai até você desta forma. Se você ainda não sentiu nada, permita-se, vai começar uma coceirinha aqui bem perto do cóccix. E aí, você está junto com a gente.
3: O Ronco vai fazer balada hoje, Ronco?
4: Rieta, Rieta, balada da Antonieta.
0: A da Antonieta!
3: A balada tá bonita!
7: Rieta, tô na balada mastigando.
0: Mastiga, linda.
3: Mastiga, linda, mastiga.
7: Cara, que loucura. Tô rachando o bico, velho, aqui no trânsito.
3: Vambora, vambora então, vambora.
0: Racha, racha, racha, balada só das racha. Racha, racha. Acha, balada só das racha. Balada do Vinheta, volume 9. Ai, meu, a gente é louco.
3: Tá bonito, tá bonito, tá bonito, tá bonito.
0: Band FM. Gente, a gente quer que você aumente o volume para que o vizinho ouça.
3: É isso.
0: O
3: é
0: cara
3: isso.
0: Do carro do lado, eu sei que você tá no trânsito, abre o vidro e fala: eu tô na balada. Grita pro cara.
3: Quem mora em prédio é para tomar multa hoje.
0: Hoje é dia de multa.
3: É para tomar multa. Balada do Vinheta, volume 9. Fale ouvinte.
6: Uhul! Tô na balada do Vinheta. Adoro, Andréia e Itupeva. Uhul!
0: Que delícia, gente.
3: Que festa, né? Eu quero namorar.
1: namorar.
9: Ah, você quer namorar?
1: Eu quero namorar.
9: O que, se você fosse namorar, o que você ia fazer hoje com a namorada?
1: Ah, eu ia fazer. Eu ia fazer muitas coisas. Eu ia beijar na boca.
9: Ah, então eu vou aí.
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9: Olha quanta gente, velho.
1: Olha, a balada hoje encheu, hein? Lotação máxima.
9: Ó, gente, o pessoal que tá com a pulseirinha tem direito à consumação, viu?

0: Band FM, Daniel, a giripoca vai piar, é hoje, é sexta-feira, 7h23, agradecer todo mundo que participou. Nossa, da balada, velho. Infelizmente por causa do tempo, né, a gente não consegue ouvir todos os áudios aqui, mas obrigado, viu, você que interagiu.
1: A gente tava ouvindo fora do ar aqui, muito legal, né?
0: Muito bacana, obrigado de verdade pela balada do Vinheta. Vinhetão, hora do quê?
1: Ah, não, agora é o momento do ronco.
2: Hoje estamos falando sobre coração, né? Eu vou calar a boca de muita gente, chamo de pé na cova, você entendeu?
1: É.
2: Que meu coração já não está funcionando mais. Eu vou encostar o coração bem perto do microfone para vocês ouvirem as batidas do meu coração.
0: Muito bem. Só pedir para a Camila só não tocar aqui, porque a gente precisa de
1: silêncio absoluto.
0: Silêncio absoluto para ouvir o coração do ronco. O microfone aqui é bom, mas tem que aumentar bastante.
1: Só mais um pouquinho. Isso, calma.
0: Vamos ouvir o coração do ronco agora, hein, gente?
1: Silêncio.
0: Vamos lá, silêncio. Olha. Que legal, hein? Tá bom. Olha que legal. Ronco!
1: Ronco!
0: Chama o Samu lá! Chama o Samu!
1: Ronco!
0: Chama o Samu! Chama o Samu, gente! O Ronco desmaiou aqui, pô!
1: Eu chamo o Caveirão!
2: Funico!
1: Bomba nele!
0: Lá ele!
1: Pega o desgraçador! Pega o desgraçador!
0: Pega quem?
1: É desfibrilador!

0: comemorar.
1: Band FM, menos é mais champanhe aqui na Hora do Ronco. Manda um abraço pro Tavinho.
2: Ô, Tavinho.
1: Tavinho deu bronca na gente, seu Pedro.
2: Deu bronca.
1: Depois a gente colocar o teu coração no ar aqui. Pode falar,
2: Tavinho. Vamos ouvir.
3: Ô, rapaziada, vocês têm que parar com essas brincadeiras. Isso aí atrai coisa ruim. Deus o livre, um dia acontecer alguma coisa mesmo, esse cara desse velho vai fazer falta pra nós.
1: Tá vendo?
2: É, mas...
1: Então peço desculpas aí.
2: A gente pede desculpa.
1: Tavinho. Você perdoa a gente, Ronco?
4: Obrigado, Tavinho.
1: Seu Pedro, já pergunta qual que é.
4: Já esqueci.
1: É sobre coração.
2: É sobre o coração, o seu
4: por
2: coração.
4: Por quem o teu coração bate acelerado ou por causa de alguma coisa, não é? Na Band FM, na Hora do Ronco.
1: Conta aí, 11 999919197, palavra-chave qual que é,
5: Pidoncio? A palavra-chave, Jair, é safena.
1: Manda safena, vem fazer a Hora do Ronco com a gente aqui.
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0: que faz seu coração bater mais forte, acelerado? É a pergunta hoje, né, Ronco?
1: É o quem também, né?
0: É, também.
1: Alô?
2: Alô?
1: Bom dia!
2: Bom dia, fala seu Ronco!
1: Falo, e você, quem é?
2: É o Alexandre, que está com a motorista de Uber.
1: Muito bem, Alexandre. E fale sobre o seu coração, por quem bate?
2: Rapaz, eu tenho uma vizinha... Coroa linda, linda, linda. Sou apaixonado por ela, viu?
1: Eu... E você tá apaixonado? Ela é legal? Já te deu bola? Já conversou com ela? Como é que foi?
2: Já tentei conversar com ela, mas... Como ela perdeu o marido, né? Então não dá pra tentar nada.
0: Ah, ela é viúva?
2: Ela é viúva.
1: Há quanto tempo ela é viúva?
2: Tem uns 2 anos.
1: Ah, então vai que ela tá com vontade.
0: Já superou o período de luto.

0: FM, Matheus e Cauã, Laona Prado, admita que na hora do ronco, 7h38, homem vinheta, que momento é esse?
1: Já deu, eu gostaria que você fizesse. Eu quero, tô fazendo um teste aí pra ver se eu pego um novo locutor pra abertura.
0: Senhoras e obrigado. Senhores. Se não deixar fazer, aí realmente fica difícil. Vou colocar de novo.
1: Começo. Vai, já deu, vai.
0: Senhoras e senhores, ladies and gentlemen, você esperou a semana inteira por esse momento. Momento de sorrir. Momento da felicidade abraçar a sua vida. E esse momento chegou com o principal humorista desse país, o principal radialista do Brasil, Bidôncio Pidunga da Silva, vai emocionar sua vida no momento Vamos Rir.
1: É, Vinheta, acho que você perdeu o lugar. Acho que não é se perdeu. Não, eu tô brincando.
0: Jamais, eu não tô brincando. Eu não tenho a potência vocal que o Vinheta.
1: O Jadeu, ele não brinca comigo?
0: Brinca.
1: Eu brinco com ele também, né?
0: Você vê que ele fica sentido, né? Ó.
1: É, então, engraçado. É engraçado. Tem que aguentar a brincadeira, né?
0: É.
1: Ah, vai, dá licença, meu. Ô, Jadeu.
0: Vamos rir, vai.
1: Foguete. Ó, o cara pegou, entrou no foguete, ele e o copiloto.
0: Saiu o foguete.
1: Foguete, você viu que o puff, ele furou a massa das atmosferas. Aí foram. Eles estavam procurando vida em outro planeta, já viu? Cara, vindo em outro planeta. Chegaram lá, desceram o foguete, tinha um ET e uma Eteia.
0: ET e Eteia.
1: Chegaram ET e Eteia. E aí, meu, como é que vocês estão? Tão bem? Tô bem, obrigado a vocês. E aí, o Brasil, como é que tá? O Brasil tá indo, né? Quer morar lá? Quer? Não quero. Os ET não queriam vir pro Brasil, né?
0: Certo eles.
1: Tá certo eles, tá, Jadeu? Não é, Jadeu?
0: É,
1: ué. Não é? Ô, Jadeu, aí aconteceu. Eles, os dois, né, meu pai, se interessaram. Falaria aí, meu. Vamos fazer coisinha com eles? Ó.
0: Que isso?
1: Verdade. Chegaram, pá, como é que é? E vocês, como é que vocês estão? Tudo bem? Tudo bom? Graças a Deus. E aí, pô, vamos, né? Pra gente saber como é que funciona, né? Mas aí, como é que funciona o sexo de vocês? Ele falou, não, a gente põe a mão na orelha, fio o dedo na orelha.
0: Ah, coloca o dedo na orelha. Fio o dedo na orelha. Tá fazendo amor.
1: Aí foram, entendeu? Foram lá. Aí, no outro dia, o cara perguntou, e aí, meu, como é que foi sua noite? Ah, minha noite foi boa. E a sua, foi legal? Ele falou, não foi muito legal, não. Por que não foi? Cara, você já viu o tamanho do dedo do ET? Ele enfiou nessa orelha e varou nessa.
0: Ah, meu, pelo amor de Deus! Oh, mas que jeito esquisito de fazer amor, né?
2: Pensou, cara?
0: Eu ia sofrer um pouco, né?
1: É porque você não tem orelha, né, Jadeu?
0: Cala a boca! Cala a boca!
3: Hora do...
1: Oh, ia dar sorte, né, meu? Só que ele ia procurar outro lugar, viu?
4: Cadê as mãos em cima, assim, passando energia? Todo mundo com a gente. Pra ficar bonito.

0: Band FM, Victor e Léo, fada aqui na Hora do Ronco, 15 para as 8 agora, gente, bom dia!
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0: O que faz seu coração bater mais forte, acelerado, hein? Conta aqui pra gente.
3: Bom dia, bom dia, bom dia, meninos, seus lindos, Ronquinho, meu amor! Bom, meu coração explode, Tadeu, explode de alegria quando eu tenho uma viagem marcada.
0: Olha.
3: Oh, beleza.
0: Coisa boa, né?
3: Aí
0: gostoso.
3: Ele fica tão feliz. Beijo, Cristina, aqui de Guarulhos.
0: O Ronco fica falando das viagens dele um mês antes de acontecer.
4: Que dia é um ano, né?
0: É, hoje é dia 14 de agosto.
5: Aí, ó. Falta muito para 15 de dezembro.
0: O que, que vai acontecer nesse dia, Ronco?
5: Vou viajar.
6: Bom dia, meninos. Dia. Aqui é a Priscila de Santo André. O que faz o meu coração bater mais forte é quando eu tô andando na rua e vem um motoqueiro, passa próximo, bem devagarzinho, perto de mim. Aí meu coração bate bem forte.
0: Se tiver carona, então, nossa.
4: Triste isso, mas é uma realidade,
0: pois
4: né?
0: Pois é, pois é.
5: Espero que não seja atropelado.
0: Não!
7: Ô, Ronco, Tadeu, homem vinheta, sabe o que fez o meu coração bater mais forte?
0: No
7: sábado, a mulher falou, não desceu. Eu falei, vamos fazer o teste de gravidez, vamos. Deu positivo.
0: Aí!
7: Mas sabe o que é pior? Ah. Ela é minha amante, Tadeu, homem vinheta, Ronco, me ajuda, Ronco. O que, que eu faço, Ronco, pelo amor de Deus? Desde esse dia, meu coração não para de palpitar tão rápido, mano.
0: Nossa
4: senhora. É, aí é.
5: Conte pra sua esposa que você fraquejou.
1: Sabe,
4: E leva a criança pra ela cuidar.

0: Band, FM Kleber e Cauã, 1000 adjetivos aqui na hora do
1: Ronco. 1000.
0: 12 para as 8 agora, seu Pedro. E hoje, a pergunta qual que é? No dia do cardiologista.
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0: Palavrinha-chave qual que é?
1: Ainda sou eu, né?
0: Ainda é você.
1: É, Safena.
0: Safena, manda aí, Safena. 11999919197.
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3: Oi, bom dia! 5 para as 8 agora, eu sou Simone Cabral, tô chegando. Tô aqui na 93.3 até as 11 da manhã.
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3: Vem com a gente, estamos preparando a manhã show, cheia de prêmios, de música boa. A sua rádio do seu jeito, 14 graus a temperatura em Porto Alegre. Bom dia! Bom dia!

0: Band FM 1 para as 8. Já mandou o seu bom dia aqui para a Band? 99509-0933. Manda aí.
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1: Três coisas que você não pode perder: tempo, fé e oportunidade. O tempo, porque não volta. A fé, porque é ela que nos dá força para continuar quando tudo parece difícil. E as oportunidades, porque algumas aparecem uma única vez e podem mudar completamente o rumo da nossa vida. Bom dia! Tá começando o Manhã Show aqui na Band. Vem com a gente!

0: Tá começando Manhã Show, 8h03 agora. Estamos começando a Manhã Show dessa sexta-feira, 14 de agosto, com um oferecimento de Trilegal, diversão e prêmios para sua vida muito mais Trilegal. E música boa, muitos presentes para você, o seu horóscopo, as notícias dos famosos, com Florestal 90 anos, tradição que adoça gerações. Bom dia, Juju, nossa
1: Bom
0: produtora!
1: Bom dia! E aí, como é que estamos?
0: Sexta-feira chegou!
1: Ai, que delícia! Tô animada!
0: Ó, igual a Mayara e a Maraísa que fala, né? Deu sexta-feira de novo! É, meu amor, não sei. Não sei onde isso vai dar, mas vai dar aí Manhã Show cheia de prêmios pra você. Então já sabe, coloca aí, sintoniza aí 93.3 e não sai daí de jeito nenhum. Hoje é dia, sabe do quê, Juju? Hoje é dia do cardiologista. Parabéns pra vocês. Esses médicos tão importantes na vida da gente que cuidam dos nossos coraçõezinhos. Né?
1: É.
0: Às vezes a gente vai lá, judia do coração e vem o cardiologista e o quê?
1: Não, faz
0: dá
1: assim,
0: aquele jeitinho. É, dá aquele jeitinho. Né? Então, um abraço aí pra todos os profissionais cardiologistas que nos ouvem agora. Né? O que mexe com o seu coração aí do outro lado do rádio? Conta pra gente, pensa aí e manda o teu áudio no 99509-0933. 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
0: Até, é hoje o sorteio, né? É. Mais tarde já tem horário de sorteio, Juju, por
1: é
0: aí.
1: Às 18 horas.
0: Então, final do dia tem o sorteio. E você vai poder fazer uma festa pra 10 pessoas, porque nesse Uau. 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
0: É, então fica ligado na programação. 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Quem tá aqui pra dar o primeiro bom dia? Oi, Cris!
2: Bom dia, gurias! Manhã Show, Cris Klein. Um ótimo dia pra nós. Sextou, uma semaninha quase Uhul. Vencida. Hoje é dia do cardiologista, mas eu quero mandar um beijão pro meu amorzão, Manda. Que cuida do meu coração, que faz pulsar ou de amor, de alegria, ou de estresse,
0: ou de raiva.
2: Vai, tô brincando. Amorzão, um beijão, te amo. E segue aí, cuidando do meu coraçãozinho, então, tá?
1: Ai.
2: Beijo, gurias.
1: O amor é lindo, Simone.
0: É, já começa em clima de romã.

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1: Band FM 8:15, bom dia.

0: muito foda.
1: Band FM 93.3, tá aí, ela, Grupo Chocolate, aqui na Band FM. Bom dia, Mayara, tudo bem?
2: Bom dia, minhas gurias lindas.
1: Bom
2: passando para desejar aí uma manhã abençoada pra gente. E hoje, mais que especial, aniversário da minha mãe. Tá fazendo o 6-7 dela.
1: Ah, que legal.
2: E quero desejar tudo de mais maravilhoso pra ela. Que Deus sempre continue abençoando ela. Que eu amo muito ela. Beijo, mãe. Ah, te amo.
1: Beijo,
2: aniversário.
1: Mãe. Beijo, mãe da Mayara. Ai, que bonitinha. Mayara, olha só, todo mundo que tá de aniversário hoje pode participar de uma promoção que vai te dar uma festa de aniversário.
3: Vai.
1: Para 10 pessoas.
3: É de
1: tudo
3: luxo.
1: De bom.
3: Tudo de maravilhoso.
1: Você faz aniversário, então, hoje. Dá tempo de participar do sorteio de um kit de aniversário para 10 pessoas. Com bolo, com salgadinho, com doguinho, com docinho. Tudo pães da Lilica. 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Eu e Juju já estamos com água
3: já
1: na boca.
3: Já provamos, já.
1: Ai,
3: é maravilhoso. Pães da Lilica.
1: Ah, Pães da Lilica fez o aniversário da Band FM
3: Isso.
1: aqui pra nós. Foi uma delícia, foi incrível. Um beijo, Pães da Lilica.
3: Beijo.
1: E você pode ser o sorteado de hoje. Então vai lá e boa sorte. Vamos pro horóscopo.
3: Vamos
1: começar aqui. Falar pra Áries, Touro, Gêmeos e Câncer, bora saber como é que vai ser o seu dia, sua sexta-feira hoje.
4: Áries.
1: Fique tranquilo diante dos pequenos incômodos do dia. No amor, modere impulsos para preservar a harmonia e deixar os sentimentos fluírem. Cor azul, número 381.
4: Touro.
1: O dia pede aceitação daquilo que não pode controlar. Conheça pessoas e ambientes diferentes, pois novas conexões renovarão sua energia.
4: Gêmeos.
1: Ar, elemento ar. No trabalho, agir com cautela e sensibilidade será essencial para alcançar bons resultados. O momento favorece estudos e planos que ampliem os seus horizontes. Cor marrom, número 9.
4: Câncer.
1: Sua coragem irá defender os seus interesses e buscar o que deseja. Evite conflitos e use sua inteligência emocional para proteger os relacionamentos. A cor é laranja, o número 142. 8h21, bom dia. Daqui a pouco a gente volta para falar com o signo de Leão, Virgem, Libra.

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0: Band FM 93.3, João Gomes, I Love You Baby. Vou te procurar aqui na Manhã Show. 99509-0933. Temos muitas participações aqui, Juju.
1: Temos. Pô, tá animado hoje.
0: É. Oi, Vivi.
2: Sextou, lindos ouvintes da Band FM 93.3. Beijo, gurias. Vivi de Porto, tá? Amei, eu quero esse kit, não tô de aniversário, mas eu quero essa festinha pra 10 pessoas, hein?
1: É uma delícia.
2: Ai, ai, ai. Beijos, vamos embora. Ai, ô, chocolate é tudo de bom, né? Toca todas deles, toca todas.
0: Ah, ela foi, né?
1: Ela foi no acústico.
0: É, acústico Band FM, primeira edição desse projeto, foi com o Grupo Chocolate, a Vivi tava lá e vários outros ouvintes, né?
1: E olha,
0: foi muito
1: legal.
0: Tem
1: muito mais por aí.
0: É. Vivi, quem vai participar tem que estar de aniversário. Essa festa é pra... Mas eu vou te sugerir que tu entre ali no arroba Pães da Lilica. É isso, né?
1: É,
0: Pães da Lilica. Dá uma espiadinha, pode pedir uma tela entrega.
1: Ai, na tua casa! Agora, de manhã!
0: Agora. Ai, que delícia. Ai, vamos pedir, Juju.
1: Vamos!
0: Ai, vamos tomar um café da manhã diferente.
1: Vamos!
0: Nessa sexta-feira.
1: Coxinha!
0: Ai,
1: deu!
0: Então tá bom, então tá bom. Vou falar rápido aqui. A gente. Olha, já tô me babando. Meu Deus do céu. Ó, bom dia, Manhã Show. Sextou. Passando pra desejar uma ótima sexta-feira. Bora ser feliz com um coração cheio de esperança, muito amor. Alessandra Ribeiro, de Águas Claras, Viamão.
1: Beijo, Alê.
0: Amanda Canabarro, Ana Souza, Vanessa Ortiz, Eliana Garcia. Beijo pra todo mundo que tá aí. Deixa eu falar sobre essa promoção da. Do aniversariante da semana. O sorteio é hoje. Você que ligou o rádio, a Vivi falou aí. É o seguinte, ó. A gente vai sortear hoje um kit de aniversário pra 10 pessoas. Com bolo, com salgadinho. Gente, o bolo é uma delícia. 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
1: Vai se empanturrar de
0: comer. 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
1: Melhor
0: ser hoje
1: ainda.
0: Mesmo.
1: Imagina? Já faz hoje, já faz... Ah! Quem ganhou, já faz hoje.
0: Muito bom, muito bom. E a Grace mandou aqui também, 99509-0933.
3: Bom dia, meninas super poderosas da minha Manhã Show.
1: Bom dia.
3: Saudade de vocês. Ontem eu perdi a anotação da motoca. Ai, meu Deus, meu coração tá agoniado.
0: Mas
3: hoje eu vou ficar até o final de novo. E vou anotar toda a motoquinha.
0: Bora!
3: Amo vocês! Beijo da Grace de Canoas.
1: Calma que tem muitos dias aí ainda.
0: É, hoje. 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
1: Ai, Band, eu te amo.
0: 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Vamos pro horóscopo?
1: Vamos
0: falar com Leão... Não, Leão já falei, né?
1: Não falei. Não.
0: Leão, Virgem, Libra... Olha, eu querendo tirar o povo aqui. Leão, Virgem, Libra e Escorpião, a partir de agora aqui na Band.
4: Leão.
0: Respeite o ritmo das pessoas, evitando levar oscilações emocionais para o lado pessoal. Nas finanças, tenha cautela com contratos e negociações importantes. Cor verde, número 806.
4: Virgem.
0: Observe os sinais que a sua rotina apresenta e não ignore detalhes importantes. Uma comunicação mais cuidadosa ajudará a resolver pendências. Cor amarela, número 29.
4: Libra.
0: Sua ambição e coragem farão você investir em novos objetivos. Nas parcerias, busque amadurecer compromissos e construir novos caminhos. Cor branca, número 673.
4: Escorpião.
0: Seu desejo de adquirir conhecimentos estará forte, favorecendo seus estudos. Conversas profundas renovarão os seus vínculos. Cor cinza, número 95. Daqui a pouco a gente fala com Sagitário, Capricórnio, Aquário e Peixes. 19 para as 9, bom dia.
5: Para todas as mulheres seguras.

0: com a participação do Ferrugem. E agora, a gente tem a nossa última rodada aqui do horóscopo do dia. Vamos para a previsão para Sagitário, Capricórnio, Aquário e Peixes.
1: Sagitário.
0: No trabalho, as atitudes das pessoas pedem atenção. Evite fofocas e mantenha sua energia concentrada nas prioridades. Cor vermelha, número 417.
1: Capricórnio.
0: Abra a mente para novas ideias que podem mudar a maneira de enxergar a vida. Ao final do dia, o contato com a natureza ajudará a recuperar o equilíbrio. Cor bege, número 238.
1: Aquário.
0: Haverá disposição para organizar tarefas e desafios da rotina. Cuide para não ultrapassar os seus limites. Descansar também é fazer parte do processo. Cor roxa, número 751.
1: Peixes.
0: O dia pede equilíbrio entre suas necessidades emocionais e exigências práticas da vida. Preserve a sua energia para aquilo que merece a sua atenção. Cor preta, número 354. A gente falou aí já todos, fizemos a previsão dos astros. Vamos mandar beijos para as pessoinhas agora, Juju?
2: Vamos!
0: Ó, para Kellen de Viamão, Lisiane da Silva, Roselim Gonzalez, Eronita Azevedo e a
2: beijo.
0: Rosiane mandou aqui, ó. Bom dia, suas maravilhosas. Indo pra escolinha, levando nosso Theo. E hoje, com o meu filhão Matheus também.
2: Beijo, então, aí
0: cheio
2: pra
0: dos
2: vocês.
0: Filhos hoje. Vamos tocar uma música pra quem tá indo pra escola.
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0: 93.3. Boca Louca, Shortinho, Santo Fé. 8:58 agora. Bom dia pra você que tá ligado aqui no som da Band 99509-0933. Você participa aí com a gente. A gente vai fazer um intervalo e já volta com mais música, com as notícias dos seus artistas favoritos. Não sai daí que é rapidão. Agora tem o Band Notícias.
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0: Atenção para a colisão na saída do túnel da Conceição, que deixa a região em direção ao Oswaldo Aranha congestionada. O horário de pico causa lentidão em algumas avenidas, como na Protásio Alves, a partir da Neuza Brizola, e da Zona Sul para a área central pela descida da Oscar Pereira. E falando sobre a previsão do tempo, Porto Alegre está em 15 graus agora, deve chegar a máxima de 18. A chuva dá trégua durante a sexta-feira. Na região metropolitana, a instabilidade volta à noite, mas tem grandes volumes previstos. No final de semana, também há chance de pancadas de chuva. Na segunda-feira, o calor volta ao estado. Para mais informações, fique ligado nas próximas edições do Band Notícias.
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0: Band FM 93, 15 graus a temperatura em Porto Alegre. O tempo tá nubladão aí, né?

0: A sua rádio do seu jeito, nessa hora. É vou agora. Liberar presentes pra você. É agora.
1: Qual?
0: Quero saber. Um combo de 4 ingressos pra curtir o filme A Odisseia, pra levar toda a família pro cinema, ou pra levar todos os amigos pro cinema.
1: Pra levar nós no cinema.
0: Ah, você vai pro cinema, sim. Tem 4 ingressos esperando pra você. Como é que faz?
1: Bom,
0: faz assim, ó. Manda sua mensagem pra gente no 99509-0933. Participa da Manhã Show e você tá concorrendo. Ó, o Joel já tá concorrendo aqui, ó.
1: E aí? Oi, Joel.
0: Oi, Joel. Vamos dar play no Joel aqui.
2: Bom dia, Manhã Show. Bom dia, meninas poderosas.
1: Oi,
2: certo?
1: Oi.
2: Que é o Joel de Sapiranga passando aí pra desejar pra vocês um ótimo dia de trabalho, um bom final de semana abençoado.
1: Amém.
2: E gostaria de participar das promoções. E hoje vamos assim, naquela do Cristiano Araújo, uma dele, a escolha de vocês aí.
1: Tá.
2: Forte abraço e bom final de semana.
0: Uhul! Ai, Joel, é Uhul! Fã do Cristiano Araújo,
1: ele
0: né?
1: É, ah, eu amo.
0: A gente tocou essa semana
1: dele.
0: Um Cristiano Araújo
1: aquela,
0: pra ele.
1: Aquela, bocado, sabe?
0: Não.
1: Essa
0: eu
1: aí.
0: Não sei cantar, mas é eu sei bem. Que eu lembro que a gente tocou pra ele, porque ele eu também tô. Pediu, assim. Joel, um abraço pra ti, ótimo final de semana. Aliás, falando no final de semana, Juju.
1: Tá chegando.
0: Final de semana aqui na Band, a gente tem uma programação especial.
1: Exclusiva.
0: Toda diferentona. Então já sabe, né? Cola aqui no som da 93.3.
1: Ai, ai.
0: Juju, e aí? Como é
1: e
0: que
1: aí?
0: Estamos de fofocas nessa sexta-feira?
1: Vou ter que falar.
0: Ai, o quê?
1: Virgínia vai morar com Vini Júnior.
0: Não acredito.
1: Silêncio.
0: Não acredito.
1: Acredite, ah. Virgínia vai morar com Vini Júnior lá na Espanha.
0: Quem vai avisar?
1: Ai,
0: não adianta,
1: já
0: né?
1: Já foi avisada, né?
0: É. Não, nesse momento que a pessoa tá enlouquecida.
1: Apaixonada.
0: Apaixonada até o último fio de cabelo. Não tem amiga que consiga atacar.
1: Cadê a mãe dessa
0: não,
1: mulher?
0: Não, mas não tem ninguém. Não tem amiga, não tem ninguém
1: ela,
0: ataca.
1: Ela, tipo, cala a boca, eu vou morar com ele e eu não quero saber de nada.
0: Todo mundo sabendo o final, a Juju já cantou essa pedra.
1: Vai.
0: Talvez. A minha filhotinha aqui de Léo Dias. A filha do Léo Dias.
1: É que assim, provavelmente ela vai lá morar com ele pra ele não fazer nada, mas ele vai continuar fazendo coisas. Enfim, não sei nem o que eu falo, mas é isso. Virgínia vai morar com o Vini Júnior.
0: Tá bom então, Virgínia.
1: Tamo
0: que mais?
1: De luto. Alberto Cowboy e Alemão juntos novamente.
0: Opa!
1: Como assim?
0: Será no BBB de
1: Será?
0: Novo?
1: Não sei. Será? Fica no
0: Será?
1: Ar aí.
0: Ah, eu ia... Não, mas ele no BBB não é, porque ele acabou de sair do BBB, né? O Cowboy. Mas...
1: Eu
0: adoro.
1: É um reality.
0: É, jura?
1: É um reality.
0: Mas que coisa maravilhosa. Eu já quero saber, eu quero ver.
1: Eu
0: também.
1: Quero.
0: Então tá, daqui a pouco a gente te conta tudo. Fica aí pra fofocar junto com a gente. 9:07, bom dia.

0: 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Bom dia! 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

0: Band FM 93.3, Clayton e Romário não namora. Com Zenata e Cristiano aqui na Band. 9h26 agora, 99509-0933. Todo mundo que manda mensagem vai concorrer a 4 ingressos, um combo de 4 ingressos pra curtir um cineminha, levar os amigos, levar a família pra curtir a Odisseia.
1: Aí sim, hein? É. Filme que todo mundo quer olhar.
0: 99509-0933. Bom dia, Wellington.
2: Opa, calma.
1: Calma, Wellington.
0: Calma, Wellington. Aqui.
1: Vai começar a falar de
0: agora
1: novo.
0: Sim.
3: Ei, meninas.
0: Oi.
3: Bom dia.
1: Bom dia.
3: Estou da melhor forma. Estamos falando aqui de Nova Santa Rita, é os guris da Corsã.
0: Olha aí!
3: Estamos aqui trabalhando aqui, de olho, escutando a rádio.
1: Ah!
3: Se tiver como tocar pra nós aí, eu te seguro, do Panda. Bom
0: Boa.
3: Dia, bom dia, é nóis!
0: Epa, pode deixar, bom dia! Wellington, pela primeira vez aqui, um áudio, é isso?
1: Isso aí!
0: Parabéns! O nosso auditório adora, Wellington. Um beijo pra ti, pra toda a gurizada, o pessoal que tá trabalhando aí na Corsã, Nova Santa Rita, né?
1: Isso,
0: né?
1: Isso mesmo.
0: Bora. Sara, oi, bom dia.
4: Bom dia, Band. Bom dia, amanhã show. Aqui é a Sara da Lomba do Pinheiro. Nossa. Toca pra mim, Bruno e Marrone, Ligação Urbana.
1: Olha.
4: Um beijão pra minha amiga Cláudia, aqui da Lomba do Pinheiro também. Um beijão pros meus filhotes, que eu quero esse ingresso aí pra ir no cinema com eles, hein?
0: Boa!
4: Beijo, Band. Beijo, meninas. Vocês são maravilhosas.
1: Beijo!
0: Oi, dona Marlene.
5: Bom dia, Band. Bom dia, Simone. Bom dia,
1: oi.
5: Juju.
1: Oi.
5: Sou eu, Marlene de Canoas, passando para agradecer já os votos de feliz aniversário que eu tô recebendo hoje.
1: Oh.
5: E chorando. E é claro, escutando a melhor rádio.
0: Chora, não!
5: Obrigado por tudo,
1: coleguinha.
5: Guria. Faz um ano que a minha vida ficou mais colorida.
1: Oh.
5: Obrigado por tudo. Tô fazendo 67 anos. Como diz os jovens, 6'7". Obrigado, gente. Obrigado para vocês da rádio, por sempre me dando atenção e colocando as minhas baboseiras no ar aí. Obrigada mesmo.
0: Ô, dona Marlene, dona Marlene, bom final de semana.
1: Feliz aniversário.
0: Feliz aniversário. Beijo, né, Juju?
1: Beijo também.
0: Dona Marlene, pelo amor de Deus, corre no nosso Instagram, que hoje tem kit de aniversário para 10 pessoas. Que vem bolo, que vem salgadinho, que vem doguinho, que vem docinho. Tudo pães da Lilica, só não pode chorar.
1: É.
0: Vai lá pra participar.
1: Respira, respira e
0: manda. @BandFMPoa no nosso Instagram. Tá valendo. E é hoje o sorteio. Dá tempo. Hoje, final do dia. Então, se você conhece alguém que tá de aniversário, ou você tá de aniversário, vai lá concorrer a essa festa pra 10 pessoas. Um presentão Pães da Lilica. Aliás, vai no Instagram Pães da Lilica.
1: Um spoiler. Tu vai arroba se deliciar.
0: Pães da Lilica, né, Juju?
1: É.
0: Tem que, tem que.
1: Vai se babar, tu vai se babar.
0: Ai, que delícia, gente. É isso, bora fofocar?
1: Bora, bora que eu tô ansiosa.
0: Olha, vamos falar do Alberto Cowboy, do Diego Alemão, ex-BBBs. Quem aí lembra da histórica disputa entre os dois, né? No BBB 7, quase 20 anos depois, essa rivalidade pode estar prestes a ganhar um novo capítulo. Eu amo os dois.
1: Também.
0: Eu adoro os dois. Acho
1: inteligentes pra caramba.
0: Acho caras incríveis. Com eles, o jogo é bacana, é pegado, é justo.
1: Vai ser legal.
0: Não tem cusparada na cabeça, na cara.
1: Com
0: ai, que
1: eles,
0: nem tem
1: não.
0: Essas coisas. Com eles, não. Ai, gente, é. Ai, saudades, né, de um jogo legal, assim.
1: É.
0: Segundo a jornalista Muca, a mesma fonte que teria confirmado a participação do Cowboy no BBB 26, também garantiu que os dois estão sendo cotados, na verdade, para integrar aí o elenco da Fazenda. A informação foi confirmada oficialmente pela emissora. A possível reunião dos dois já movimentou as redes sociais. Alguns internautas estão super animados com a ideia.
1: Nossa,
0: dizem que
1: inclusive
0: o reencontro poderia trazer de volta aquele clima de reality raiz, com muita rivalidade e com muita estratégia, que é isso que a gente quer ver.
1: É o estilo deles, então vai ser demais.
0: Jogo justo, bacana, pegado.
1: Mas olha,
0: estratégia.
1: Que não eliminem eles, né? De primeiras.
0: Se começam
1: a ficar com
0: chato.
1: Raiva, sabe?
0: É.
1: Não façam isso.
0: Vale lembrar que o Alberto e o Alemão protagonizaram, então, uma das rivalidades mais marcantes lá no BBB 7. Edição que acabou consagrando o alemão como campeão. O cowboy voltou com o assunto da rivalidade durante o BBB desse ano. E aí o alemão detonou ele nas redes sociais.
1: Continua teve com raivinha. Não superou ainda.
0: Mas eu acho que quando eles são, cara, eles são caras tão bacanas que eu acho que jogo eles vão é manter jogo.
1: É, não é na vida. É
0: não
1: no,
0: é.
1: É no jogo mesmo.
0: Ó, a Fazenda 18 vai estrear 14 de setembro, logo ali.
1: Uhum.
0: Daqui um mês. Um mês. E já deve estar tudo acertado.
1: Já, só que não um mês... foi anunciado ainda.
0: E aí vai chegar de última hora, né, não, gente? Precisa preparar a vida pra ir pra um reality show, né? É. Sob o comando da Adriane Galisteu, a gente então vai poder assistir a partir do dia 14 de setembro. Então, a Fazenda 18.
1: Vamos olhar, né, Simone?
0: Eu vou ser obrigada, né?
1: Só pra dar uma olhadinha.
0: Eu vou ser obrigada. Mas começar aquelas confusão de gente estranha...
1: Ah,
0: eu não tenho paciência. Eu tô querendo que o Boninho faça um reality só com gente assim.
1: É.
0: Gente bacana, jogadora, não tem essa de ficar, sabe?
1: Essas pessoas mais educadas.
0: Não, falta de educação...
1: Tia Milena, não, né?
0: Não, falta de educação, a gente não quer ver. A gente não quer ver, gente.
1: É.
0: Eu me nego a assistir qualquer coisa na vida... Assim, na pessoal e também na TV, em qualquer lugar.
1: Na vida.
0: Não quero.
1: Isso aí.
0: Escolho não querer. Olha aí, pedido do nosso ouvinte.
1: Wellington.

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0: velocidade, meu amor.
1: Ninguém segura mais.
0: Quem sabe tá indo aí pra sua casa essa moto zero quilômetro aqui da Band FM. Ah. Já sabe, participa aí da promoção e boa sorte. Vamos fofocar, Juju?
1: Vamos, manda aí.
0: Gente, a gente falou da Virgínia ontem, né? Sim. Ela deixou o posto de rainha da bateria da Grande Rio. Ela tem mais o que fazer, né? Ela já botou isso no currículo e tá tudo certo.
1: É.
0: Ela se despediu, agradeceu ao presidente da Grande Rio, mas nós sabemos que mesmo saindo da escola, ela vai continuar cumprindo o contrato. Isso porque ela ajuda a Grande Rio financeiramente.
1: Que bom, Virgínia.
0: Mas por que ela deixou o posto de rainha da bateria?
1: Aí que vem.
0: É, agora, meu amor. Se bem que a Juju já deu a nossa manchete, né?
1: É.
0: E num primeiro momento a gente até pode pensar que é por causa das críticas, mas não é bem assim, né? Porque o pessoal... Cara, o pessoal...
1: Critica demais, mas ela não se importa.
0: Falou muito mal dela.
1: Ela meio que, tipo, sabe?
0: De todas as formas.
1: Dane-se pra ela.
0: Segundo o jornalista Léo Dias, teu papai...
1: Meu pai.
0: A Virgínia Fonseca pretende se dividir. Morar 15 dias no Brasil, 15 dias em Madrid, ao lado de Vini Júnior, gente.
1: Ah.
0: E a primeira coisa que eu pensei quando eu vi isso foram as crianças, né? Eu pensei,
1: sim,
0: meu Deus, mas
1: como é que
0: as
1: ela
0: crianças?
1: Vai fazer,
0: como assim,
1: né?
0: Gente? É. As crianças não vão pra Madrid.
1: Uhum.
0: Quando ela estiver lá com o Vini Júnior, as crianças ficam com a família aqui com o Zé Felipe, né?
1: Uhum.
0: Pra não atrapalhar a rotina dos pequenos. Ou seja, ela vai
1: ela
0: lá se ferrar sozinha.
1: Só
0: que bom,
1: ela,
0: né?
1: É.
0: Não vai levar as crianças pra se ferrar junto.
1: Enfim, pelo menos isso.
0: Parece que o negócio tá sério mesmo. A gente sabe que Virgínia é intensa.
1: Até demais.
0: É. Com o Zé Felipe, ela também casou muito rápido, foi morar com ele, 3 meses de namoro, já
1: tá
0: morando
1: assim,
0: junto.
1: Gente, ela é meio louca.
0: É.
1: Mas eu julgo,
0: agora
1: tá?
0: Vamos...
1: Julgo bastante.
0: É, a gente sabe.
1: Eu julgo bastante, tá?
0: Julga e já fez a previsão, né?
1: É.
0: É.
1: Não vai durar muito.
0: Então, tá bom.
1: Daqui a pouco ela volta.
0: É. Tá bom, a Juju é assim, eu espero o melhor, né, que o amor vença dessa vez, né,
1: imagina,
0: Virgínia?
1: Ela vai ter um filho.
0: Mas a minha, a filha do Léo Dias aqui, não faz boas previsões pra você.
1: Ai.
0: Sinto muito.
1: Beijo, Virgínia.
0: 13 pras 10.

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0: 93.3, Maiara e Maraísa, 90/10, aqui na Band. Vamos saber quem é que levou os 4 ingressos e vai curtir um cineminha por conta da Band? Vai curtir a Odisseia. Vai levar a família, vai levar os amigos, enfim.
1: Quem tu quiser. Foi a Luísa Alves!
0: Oi, Luísa! Parabéns!
1: Luísa Alves do Whats 6641. Luísa, manda um oi aqui para o Whats pra garantir, amiga.
0: Tá bom, então. Parabéns, Luísa. Fica triste não, tá? Beijo. Na próxima hora tem mais prêmios pra você aqui na sua Band FM. Fica ligada aí. A gente já volta rapidão com as melhores da programação.
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5: Bom dia, 16 graus a temperatura em Porto Alegre. E aí, como é que tá a sua sexta-feira? A gente quer saber, manda 99-509-0933. Para curtir mais música, ganha mais prêmios aqui na Band.
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5: Bom, a gente vai curtir as melhores da programação dessa manhã de sexta-feira. E aí, você vai escolher a sua favorita pra gente tocar duas vezes, Juju.
6: Escolhe logo.
5: Tá valendo um par de ingressos pro show do Thiaguinho, 12 de setembro, 4 da tarde, na Fly 51. Todo mundo quer esses ingressos e hoje eu tenho certeza que vai cair aí na tua mão. Então, participa 99509-0933, sua música favorita, seu nome, sua cidade e pelo @BandFMPoa. Lá no nosso Instagram, você também pode participar. Olha as músicas que você pode escolher aí, ó. Música 1, Henrique e Juliano, Amor dos Outros. Música 2, Leonardo, Além do Sol, Além do Mar. Música 3, Luan Santana, Cê Topa. Música 4, Diego Vitor Hugo, Beijei a Cura. Música 5, Zé Neto e Cristiano, Cadeira Cativa. Música 6, Turma do Pagode, Investigador.
6: Ai, que difícil.
5: E a gente quer saber qual é a sua Super 6.
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0: Filme bom, um frio de agosto, imagina. E aí?
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0: Você topa, meu
1: 93.3, Luan Santana, você topa as músicas mais pedidas da programação. Nesse bloco a gente tocou a Henrique e Juliano, música 1, Amor dos Outros. Música 2, Leonardo, Além do Sol, Além do Mar. Vai tocar. Música 4, Diego Vitor Hugo, Beijei a Cura. Música 5, Zé Neto e Cristiano, Cadeira Cativa. Música 6, Turma do Pagode, Investigador. A gente quer saber qual é a sua Super 6. Você participa pelo 99509-0933 e arroba Band FM Poa lá no nosso Insta. Vai concorrer a um par de ingressos pro show do Thiaguinho.
2: Que luxo!
1: 12 de setembro, 4 da tarde, na Fly 51. Participa aí, boa sorte. A gente quer saber qual é a sua Super 6.
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0: Band FM 93.3, a gente curtiu aí as mais pedidas da programação. Tá na hora de você votar. 99509-0933, o WhatsApp pra você participar, o WhatsApp de promoções aqui da Band. E participa também pelo @BandFMPoa, o nosso Instagram, porque tá valendo par de ingressos pro show do Thiaguinho, 12 de setembro, 4 da tarde, lá na Fly 51. Participa aí, boa sorte, a gente já volta com o resultado, porque agora tem o Band Notícias.
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0: 11 unidades de saúde de Porto Alegre estarão abertas no final de semana, além da imunização contra a gripe Covid-19 e demais calendário vacinal. A população poderá acessar outros serviços, como consultas e retirada de medicamentos. O endereço das unidades abertas podem ser consultadas pelo site prefeitura.poa.br. E falando sobre oportunidades, o FGTA Cine está realizando o evento Ação Jovem. É focado em pessoas de 14 a 29 anos. Estão sendo oferecidas vagas de emprego, orientações sobre a carteira de trabalho digital e programação especial de oficinas e palestras. Os interessados devem comparecer à Casa do Trabalhador de Porto Alegre, na Rua Marechal Floriano Peixoto, número 94. Para mais informações, fique ligado nas próximas edições do Band Notícias.
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8: Band FM 10h23, agora 17 graus a temperatura em Porto Alegre. Sextou aqui na Band.
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8: Bom, a gente curtiu aí as 6 melhores da programação. Liberamos. Curtimos. Pra você votar pelo nosso WhatsApp de promoções, pelo nosso Instagram. E agora chegou a hora da gente saber quem é que levou um par de ingressos pro show do Thiaguinho, 12 de setembro, quatro da tarde, na Fly 51. Quem foi que levou essa,
17: Juju? O Thiago Pires!
8: Ó, parabéns, Thiago!
17: O Thiago que vai curtir o Thiaguinho do Whats 9890. Thiago, manda o oi aqui para o Whats.
8: Muito bem, Thiago, parabéns. Fica triste não, você não levou essa dessa vez? Mas fica ligado durante a programação que tem mais ingressos pro show do Thiaguinho.
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18: Ainda bem.

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0: Band FM 93.3, 24 para as 11. Bom dia, Cássio de Esteio, Érica Richelli, Rosângela Santos, João Guedes. Obrigada pela parceria, gente. Oi, Jairo, bom dia.
1: Bom dia, bom dia, bom dia, bom dia, gurias. Bom dia, Maia Show, Juju. Oi. Bom dia, Simone.
0: Oi.
1: Jairo Ramos. Sextou, o sol chegou. Tem um sol na minha cesta.
2: Tem.
1: Band Show, a melhor.
0: Aí, beijo, Jairo.
3: Bom dia, bom dia, bom dia. Com preguiça. Passando aqui, então, para desejar uma ótima sexta-feira. Deixar um beijinho para Mari. Dizer que a mãe tá morrendo de saudade dela, mas que segunda a gente vai se ver. Ela se comportar. Beijo, gurias.
0: Que legal. Até beijo, Dai.
2: Beijo, Dai.
0: Ai, gente, vamos pra fofoca?
2: Vamos.
0: Ih, vamos relembrar agora uma história antiga.
2: Talaricagem.
0: Essa história nunca me passou, tá? Agora vamos fazer uma pequena viagem no tempo. Quem lembra da treta envolvendo a Grazi Massafera e a Isis Valverde? Em 2013, na época, havia uma especulação que a Isis teria tido envolvimento com o Cauã Raymond, então casado com a Grazi.
2: Tá.
0: Isso aconteceu durante as gravações da minissérie Amores Roubados.
2: Faz sentido.
0: E que isso teria sido o estopim pro final do casamento entre a Grazi e o Cauã.
2: Tá.
0: Um final justíssimo, né, inclusive.
2: Imagina.
0: Tá. Na época, os boatos se intensificaram quando a Grazi confirmou que o Cauã Raymond estava, então, com a Isis, sim. Ela parecia toda cabisbaixa, né? Porque daí eles terminaram, deu toda essa fofoca, eles terminaram. Ela ficou
2: falando.
0: Ela ficou em silêncio durante muito tempo. E aí, um dia, ela se irritou e
2: vou
0: mandou
2: falar
0: essa.
2: Sim, que ele tava com ela, sim.
0: É, ela mandou essa. Bom, tá. Mas enfim, acontece que agora, pela primeira vez, a Isis resolveu comentar sobre a suposta rivalidade entre ela, né, entre as duas.
2: Uhum.
0: Né, durante uma entrevista do Fofocalizando do SBT. Ela foi falar, depois de muitos e muitos anos, sobre isso e não na hora.
2: Por quê?
0: Se envolvessem o meu nome numa fofoca assim, eu na hora ia... Não, gente, só um pouquinho.
2: É,
0: parou
2: mentira,
0: real aí.
2: Parou, é isso.
0: Parou aí. Não, não, não tem nada a ver com essa fofoca aí, com esse término aí, se resolvam vocês aí,
2: por
0: tô
2: isso
0: fora.
2: Que não é mentira.
0: Entendeu? E agora, depois de anos aí, mandou um ai, ai, pois é.
2: A rivalidade disso, feminina.
0: É, não. Ela disse que os rumores apenas colocam mulheres umas contra as outras. E que toda essa história não tem nada a ver, ou seja, não disse nada com nada.
2: É.
0: As atrizes marcaram presença no mesmo evento de lançamento de uma produção em que trabalharam juntas. Ou seja, Isis, essa tocarinha não engana. Não
2: aconteceu
0: engana.
2: Alguma coisa assim.
0: É. E o Cauã Raymond também, né, depois desse último término que ele teve com a namorada, com essa última namorada.
2: Caráter
0: que já tá...
2: ficou em
0: cheque,
2: né?
0: É. E ela anda falando várias
2: mal
0: coisas,
2: dele.
0: Assim. Não, não falou mal dele, nem citou ele, Juju. Ah. Ela fala simplesmente de um relacionamento que ela teve abusivo. E tudo leva a crer
2: que seja
0: que ele mesmo. Então, isso, né, minha gente? Traiu Grazi Massafera.
2: Não vem
0: ficou feio. Não temos mais amor nem respeito por você, Cauã. Aquele abraço.

0: pouco a gente aqui da Manhã Show. Estamos indo embora. Fica triste, não. Amanhã tem mais Manhã Show. E na segunda-feira
1: a gente
0: se encontra. Pois é, a gente se encontra aqui na 93.3. Manhã Show fica por aqui e na segunda estamos de volta, 8 da manhã, já marca na sua agenda, acorda cedo, pega o chimarrão, pega cafezinho, né, Ju?
1: Vem rir, ri com a gente.
0: 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Pra você que fica por aí, já sabe, vem aí o programa Quem Ama Não Esquece, Não Perde, que a história de hoje é muito legal, é sobre encontrar um novo propósito.
1: Ai, é bom.
0: Quem Ama Não Esquece, já vai começar, gente!
1: Um beijo!
0: Ai, e não esquece que tem um robô aspirador da Band FM, sorteio agora no programa!

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0: Oi, tudo bem com você? Muito prazer, eu sou a Milena e a partir de agora começa o nosso Quem Ama Não Esquece. Esse programa tão maravilhoso que a gente ama tanto, que traz histórias que fazem a gente aprender todos os dias. Estamos ao vivo pelo TikTok, Instagram e também pelo nosso canal do YouTube com a história. Você pode acompanhar também através das redes sociais, pode comentar e eu convido você para acompanhar tudo aqui junto com a gente no nosso Quem Ama Não Esquece de hoje. Lembrando que você também pode mandar sua história e deve pelo 11 99991 9197. A vida colocou a Jaqueline diante de dores que poderiam tê-la feito desistir de tudo. Mas foi justamente entre perdas, recomeços e desafios bem inesperados que ela descobriu uma nova razão para seguir em frente. Ô Jaqueline, seja muito bem-vinda ao Quem Ama Não Esquece de hoje.
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2: Sabe quando você olha a própria vida e parece que não existe mais nenhuma brecha de luz? Quando tudo acontece ao mesmo tempo, você nem entende porque você está passando por aquilo e a única coisa que consegue fazer é continuar, mesmo sem saber para onde está indo. Parece desesperador, eu sei. Mas um dia vai por mim. Você vai entender tudo. Quando eu era criança, eu fui abusada. E foi por uma pessoa muito próxima da minha família. Eu era tão nova. Eu nem conseguia entender direito o que estava acontecendo comigo. Mas mesmo assim, aquele trauma deixou marcas muito profundas em mim. Além disso, eu também cresci sem a presença do meu pai e enfrentando muita necessidade ao lado da minha mãe e da minha irmã. Muitas vezes, faltava até comida dentro de casa. E eu via minha mãe fazer o impossível para poder cuidar da gente. Por isso, eu comecei a trabalhar desde cedo. Eu tentava ajudar minha mãe como eu podia, né? Na adolescência, toda aquela dor que eu tinha dentro de mim começou a aparecer também no meu corpo. Eu sofria com dermatite atópica, gaguejava, tinha dificuldades nos estudos. E no fundo do meu coração, eu tinha uma sensação muito forte de que eu nunca seria boa o suficiente. Até que, aos 16 anos, eu consegui uma oportunidade como jovem aprendiz no metrô. E foi aí que alguma coisa começou a mudar. Lá eu descobri que eu gostava de cuidar de pessoas. Todos os dias eu conversava, acolhia e ajudava quem cruzava no meu caminho. Deus foi tirando o ódio, o rancor e a dor que eu carregava desde pequenininha. Me ensinou a perdoar, devolveu a minha identidade e fez eu entender que eu não era definida pelos meus traumas e tudo que eu tinha vivido, mas sim pelo propósito que Ele tinha na minha vida. Até as crises de dermatite foram desaparecendo. Eu sentia que Deus não estava cuidando só do meu corpo, mas principalmente da minha alma. E foi quando eu comecei a conseguir ajudar outras pessoas sem deixar que as minhas próprias dores falassem mais alto que eu entendi que Deus não tinha me curado só para aliviar o meu sofrimento. Não era só isso. Ele estava me preparando para transformar a minha história em esperança para outras pessoas. E aí, eu me senti curada. Eu entendi que eu também estava pronta para viver uma nova etapa na minha vida. E foi justamente nesse tempo que o Alex ganhou um espaço especial no meu coração. A gente já se conhecia da igreja. A gente era amigo. Mas foi quando os dois começaram a buscar viver o propósito de Deus e servir a Ele que a nossa história realmente começou. O que começou como uma amizade foi transformando em namoro, depois veio noivado e finalmente o nosso casamento. O Alex foi meu primeiro namorado, meu primeiro amor, enfim, meu marido, meu primeiro tudo. Nós dois nos entregamos por inteiro àquele relacionamento. Ao lado dele, eu encontrei a segurança que eu sempre procurei. Ele era um homem centrado, responsável, me fazia sentir protegida, amada. Com ele, eu experimentei a sensação de não ter medo do futuro. Eu vi o cuidado de Deus em cada detalhe. Ah, eu tinha certeza que ele estava escrevendo um capítulo completamente novo na minha vida. É claro que a gente enfrentava dificuldade, né? Normal, todo casal enfrenta. Principalmente um casal que está começando a vida. A gente morava de aluguel, o dinheiro era aquele dinheiro contado. Mas nada disso tirava a nossa alegria. Aí eu olhava para nossa família. Eu sentia que eu estava vivendo o sonho que tantas vezes eu tinha pedido para Deus nas minhas orações. Logo vieram os filhos. O Alex sonhava em ter um menino. E Deus nos deu o Estevão. Desde o primeiro dia de vida dele, eu fiz uma aliança com Deus. E assim que o Estevão nasceu, eu apresentei o meu filho no altar. Depois que ele nasceu, eu fiquei um bom tempo sem trabalhar para cuidar dele. Eu cuidava da casa, cuidava do meu filho. E para mim, aquela rotina que eu vivia, já era maravilhosa. Eu amava ficar na função de mãe, mas ao mesmo tempo, eu sabia que eu não queria ficar parada, né? Eu tinha vontade também de estudar, queria crescer, queria construir alguma coisa. Eu queria. E eu sabia também que eu podia ir além. Eu consegui um trabalho como garçonete e bem nessa época eu descobri que eu estava grávida pela segunda vez. Quando a nossa filha nasceu, eu senti que a nossa família estava completa. Ai, como a gente era feliz. Eu amava os nossos filhos, servia a Deus. E eu fazia muitos planos para o nosso futuro. Enquanto eu cuidava das crianças, o Alex trabalhava o dia inteiro. Só que, conforme os meses foram passando, ele começou a chegar cada vez mais tarde em casa. Eu perguntava o que tinha acontecido, mas ele sempre dizia que era por causa do trabalho. E eu relevava. Afinal, o Alex sempre tinha sido um homem responsável. Mas na dele, sabe? Só que no meio de tanta correria, a gente começou a se perder. Já não tinha mais tempo para conversar, para sair, para ficar junto. Aquelas coisas simples que o casal faz, sabe? Para continuar conectado. A gente não tinha mais. E eu também acabei engordando um pouco nessa fase e a minha autoestima ficou muito abalada. Sem perceber, a nossa conexão foi acabando. A admiração, o carinho e a parceria já não eram mais as mesmas.
3: Jaqueline, eu tô cansado. Tô muito cansado. Trabalhei a semana toda. Vai, me deixa aqui.
2: Ah, não. Que história é essa, hein, Alex? Vamos levantando. Vai. Hoje é domingo. É dia de ir pra igreja. Vamos levantar, vai.
3: Ah, me deixa em paz, vai. Me deixa em paz.
2: Levanta. Eu não fiz filho sozinha.
3: Vai você, deixa eu aqui.
2: Eu não vou sozinha, Alex.
3: Deixa eu dormir mais, pelo amor de Deus.
2: Ah, então tá bom. Sabe o que eu vou fazer? Eu vou sentar aqui, ó. E eu não vou sair daqui até você levantar pra ir comigo. Pronto.
3: Então pode ficar aí. Fica aí, porque eu não vou.
2: O domingo sempre era sagrado para nossa família. A gente acordava cedo, se arrumava junto para ir para a igreja. E depois voltava para almoçar em família. Era a nossa rotina. Um momento que fazia bem para a gente. Que fortalecia a nossa família. Só que de repente tudo mudou. E o que antes era um prazer para o Alex, passou a ser um peso para ele. Aos poucos, ele foi se afastando de Deus. E junto com isso, começou a se afastar de mim também. E o pior, dos nossos filhos. Ele ficou tão focado no trabalho que foi deixando até Deus de lado. E aquilo, sabe, me doía lá no fundo. Doía muito porque eu acreditava que se ele não tivesse bem com Deus, dificilmente ia conseguir estar bem em qualquer outra área da vida. Eu comecei a ir sozinha para a igreja com as crianças. Primeiro foi um domingo, depois foi outro e outro. E aquilo me doía tanto, eu não conseguia entender onde que eu tava errando, hein? O que que eu tava fazendo? Eu cuidava da nossa casa, dos nossos filhos, do nosso casamento. Eu fazia tudo que eu achava que eu tinha que fazer. Até que um dia eu fiquei muito cansada. Eu falei pra mim mesma, eu preciso mudar isso. E aí, como eu tinha minha fé muito forte, eu fui sincera com Deus. E falei que eu precisava muito da ajuda dEle. Eu pedi que Ele me mostrasse onde que eu estava errando como mulher, como mãe, como esposa, e por que meu casamento com o Alex tinha ficado daquele jeito. E foi aí que Deus começou a me mostrar o que realmente estava acontecendo. O Alex começou a trabalhar com meu cunhado, e foi nessa convivência do dia a dia que ele percebeu um lado do Alex que eu nem imaginava. Eu realmente não conhecia. Ele tinha liberdade demais com outras mulheres. Agia como se fosse solteiro. E quando alguém perguntava, ele dizia que nem era casado. Meu cunhado viu tudo aquilo e contou para minha família. Todo mundo sabia como Alex se comportava no trabalho. Todo mundo. Menos eu, claro. Nessa época, a gente já brigava muito e até falava em separação, mas mesmo assim, eu nunca imaginei que as coisas tivessem chegado naquele ponto. Até que num sábado, o Alex saiu cedo para trabalhar e voltou muito, mas muito tarde. Ele chegou em casa com várias sacolas, tinha roupa de frio, perfumes e foi direto pro banho. Enquanto ele estava no banho, eu peguei a nota fiscal de um dos perfumes e foi aí que eu vi um nome que eu nunca tinha visto antes. Thaís!
3: Jaqueline, o que você tá mexendo nas minhas coisas?
2: Vem cá, me fala, que perfume é esse aqui, hein? Quem é essa?
3: Ela só emprestou o cartão dela pra eu comprar, aí aparece o nome dela.
2: Ah, não, mas, ó, nessa nota aqui, tá falando que são dois perfumes. E aqui dentro da sacola tem só um. Cadê o outro, hein?
3: Dá aqui essa nota, vai. Dá aqui isso aqui.
2: Mas peraí. E essas cartinhas aqui? Te amo. Você é tudo que eu sonhei. Que é isso, Alex? Você tá me traindo, Alex?
3: Não, Jaqueline, claro que não. Você tá entendendo tudo errado.
2: Ele negou até o fim que tava me traindo. E mesmo com todos os sinais na minha frente, eu ainda insisti em acreditar que aquilo era uma coisa da minha cabeça. Eu não queria aceitar que meu casamento estava acabando. Eu amava o Alex. Eu queria que desse certo e fazia de tudo para tentar salvar a nossa família. Mas a nossa casa já não era mais a mesma. Ele começou a dormir no sofá. A gente brigava, fazia as pazes, depois brigava de novo. E parecia que a cada dia a distância entre nós aumentava um pouco mais. Eu já estava tão cansada daquela situação que eu procurei o pastor e desabafei, porque eu não aguentava mais viver daquele jeito. E no dia seguinte, depois do culto, ele chamou eu e o Alex para conversar. E no meio daquela conversa, o pastor olhou para mim e perguntou se eu ainda amava o Alex. Eu respondi na hora que sim, que eu amava, e falei que eu estava disposta a perdoar tudo, porque eu realmente amava o Alex. Eu queria lutar pelo nosso casamento. Então, o pastor fez a mesma pergunta para ele. E eu nunca vou esquecer a resposta. O Alex simplesmente disse que já não me amava mais. Fazia 2 anos. Naquele momento, o meu mundo desabou. Foi como se 10 anos de casamento tivessem acabado em questão de segundos. Eu estava ali, disposta a perdoar, disposta a lutar pela nossa família. E descobri que para ele, aquele amor já tinha acabado há anos. Como assim? Depois de conversar com a gente, o pastor disse que a decisão era nossa. E foi ali que eu entendi que eu precisava me separar. Eu saí da igreja completamente sem chão. Eu não sabia o que pensar. Na hora de ir embora, o Alex ainda tentou pegar na minha mão, como se nada tivesse acontecido. Mas eu puxei a mão na mesma hora. Eu estava tão machucada. Eu estava machucada demais para fingir que eu estava tudo bem. Quando eu cheguei em casa, já era por volta de 00h, quando o meu celular começou a tocar sem parar. Era minha cunhada. Ela tinha mandado várias mensagens dizendo que o Alex estava me traindo com uma mulher chamada Thaís. Uma mulher que trabalhava com ele. Ela me contou quem ela era, disse que também era casada e me passou todas as informações que ela sabia. Na mesma hora, aconteceu uma coisa que até hoje eu não sei explicar. Outra pessoa, que eu nunca descobri quem era, também me mandou uma mensagem. E disse que exatamente a mesma coisa. Falou que conhecia o Alex, que o relacionamento dos dois já acontecia há muito tempo e que eu precisava saber da verdade. Naquele momento, eu comecei a perceber que talvez tudo aquilo que eu estava tentando não enxergar fosse muito mais real do que eu queria acreditar. Eu só consegui olhar para o Alex e perguntar se era aquilo mesmo que estavam me contando. E claro, ele continuou negando. Mas ali, eu já sabia que alguma coisa muito séria estava acontecendo. A gente discutiu feio, minha mãe ouviu a confusão, subiu e os meus filhos acabaram vendo toda aquela cena. Nossa, foi horrível. Eu estava em choque, mas eu sabia que não dava mais para continuar daquele jeito. Então eu mandei o Alex sair de casa. A minha mãe estava revoltada. Olhou para ele e perguntou se era para isso que ele tinha me tirado de casa. Aquilo tudo estava acontecendo diante dos meus olhos. E eu ainda parecia que eu não conseguia acreditar. É tão difícil. É tão difícil aceitar. E é por isso mesmo que eu precisava de uma última confirmação. Então, eu entrei nas redes sociais e eu comecei a procurar aquela mulher. E a Thaís, ela já tinha me bloqueado de tudo. Eu não conseguia falar com ela, eu não conseguia ver nada sobre ela. Mas eu consegui encontrar o perfil do marido dela. Na mesma hora, eu liguei e falei quem eu era e o motivo da minha ligação. Eu perguntei se ele sabia de alguma coisa e ele... Ele confirmou. Ele já sabia também. Quer dizer, não existia mais dúvida. Era verdade. O marido dela ainda me passou o telefone da Thaís. E eu liguei. E eu fui direto ao ponto. Eu falei que o Alex dizia que não existia nada entre os dois e que eu só queria ouvir a verdade. E ela respondeu. Com uma naturalidade que me chocou. Que estava saindo com ele há mais de 3 meses. Eu perdi um pouco do chão que ainda me restava.
3: Eu não tenho mais como esconder.
2: Sai da minha casa, Alex! Sai agora!
3: Jaqueline, pera. Calma, me perdoa, por favor.
2: Eu posso sim te perdoar, claro que eu posso. Mas eu não quero mais você na minha vida, tá?
3: Jaqueline, entenda, eu não sei o que tinha na minha cabeça... Por favor.
2: Você sabe por que você chegou nesse ponto, né? Porque você se afastou do mais importante. E tudo nessa vida tem consequências. Não tem como fugir.
3: Se você tem razão. Eu tô arrependido. Meu Deus do céu. Por que eu fiz isso? O que eu fiz da minha vida?
2: No dia seguinte, o Alex saiu de casa. Enquanto ele ia embora, eu percebi que eu não teria nem tempo de viver o meu próprio luto. Os meus filhos estavam sofrendo demais. A Sofia, ela ficou tão abalada com tudo aquilo que precisou ser internada por causa de uma crise de pressão alta. Enquanto eu tentava juntar os pedaços do meu coração, eu precisava ser forte por eles. Eu corria para o hospital, voltava para casa, cuidava das crianças. E aos poucos eu fui entendendo que, naquele momento, os meus filhos precisavam mais de mim do que... Eu precisava parar. Parar pra sofrer. Eu não podia simplesmente desabar. Eu precisava continuar. E foi justamente quando eu estava vivendo aquele momento tão difícil que surgiu uma oportunidade de viajar para fora do país pela empresa onde eu trabalhava. E eu aceitei. Pela primeira vez, eu escolhi dizer sim para uma oportunidade que Deus estava colocando na minha frente. Eu ainda não tinha conseguido parar para viver toda a dor daquela separação. Mas aquela viagem acabou se tornando um recomeço para mim. Eu conheci Nova York, fui para a França, conheci Cannes, participei de eventos, fiz contatos na área da educação, vivi experiências que eu jamais imaginei viver e percebi que a minha vida não tinha acabado. Pelo contrário, Deus ainda tinha planos muito maiores para mim. Foi nessa época que eu entendi uma coisa. Eu não queria viver como vítima da minha história. Eu queria ser a solução. Então, em vez de me afundar na dor, eu escolhi seguir em frente. Eu comecei a estudar nutrição e, sem imaginar onde aquilo ia me levar, eu comecei também a colocar a mão na terra. O que começou como uma simples horta foi, aos poucos, se transformando em algo muito maior. Foi se transformando em um propósito. Hoje, eu sou coordenadora da Agrofavela Refazenda, em Paraisópolis. Um projeto do G10 Favelas idealizado pelo Gilson Rodrigues, que acreditou em mim e me deu uma oportunidade de recomeçar. O que antes era um estacionamento, hoje se transformou em uma horta com mais de 150 espécies cultivadas, levando alimento saudável para as famílias da comunidade e ajudando a muitas pessoas. Mas a Refazenda vai muito além da produção de alimentos. Ela também é um lugar de acolhimento. Através do projeto Fazendeiras Urbanas, muitas mulheres aprendem a cultivar, a gerar renda e, principalmente, a recuperar a autoestima e a esperança. Nossa, eu me identifico tanto com isso, porque foi exatamente o que Deus fez comigo. A mulher que um dia se sentiu abusada, rejeitada, traída e sem chão, hoje ajuda outras pessoas a recomeçarem. E hoje, eu consigo entender que Deus nunca desperdiçou nenhuma das minhas dores. Ele transformou cada uma delas em propósito. Se eu consegui chegar até aqui, foi porque Deus e o Espírito Santo me sustentaram em cada etapa da minha caminhada. Hoje, eu olho para trás e eu percebo que nada foi em vão. Cada luta, cada perda, cada lágrima e cada recomeço me prepararam para viver o propósito que Deus tinha para minha vida. Por isso, eu não carrego revolta. Graças a Deus, eu não tenho esse sentimento no meu coração. Eu carrego gratidão. Porque aquela menina que um dia achou que não seria boa o suficiente, hoje olha para a própria trajetória e consegue enxergar o cuidado de Deus em absolutamente tudo. E o meu maior desejo é que, através da minha história, outras pessoas também entendam que a dor não precisa ser o ponto final. Sempre existe um recomeço. E quando Deus está no centro de tudo, até aquilo que um dia parecia o fim pode se transformar no começo de um propósito muito maior.

0: Glória a Deus por isso.
1: 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Davi Sasser com Simone Mendes, Deus de promessas. E ele cumpre, nem sempre do jeito que a gente acha, nem sempre do jeito que a gente planeja, sabe por quê? A vida não depende só da gente. Depende de segundos, depende de terceiros, e nem sempre as pessoas são honestas, são corretas com a gente, né? E como dói, como dói, como dói, como dói a decepção pra gente. A gente fala, onde foi que eu errei? E aí essa pergunta vem com a resposta, o erro não foi nosso. No caso da Jaqueline, o erro não foi seu, Jaque. Que mulher incrível, que mulher abençoada, que mulher maravilhosa, que exemplo você traz pra gente encerrar a nossa semana com essa história de superação, com essa história de aprendizado, quando você achou que você tinha perdido tudo. Você viu quantas coisas você conquistou por mérito seu? E hoje, sendo exemplo para tantas pessoas assim, Jaque, obrigada por compartilhar com a gente a sua história de vida.
2: Ah, eu gostaria muito de agradecer a Milena, o Murilo, a Band FM. De verdade, que mais pessoas venham ouvir essa história, venham se, de alguma forma, impactar. E é isso, muito, muito obrigada.
1: Um beijo, obrigada a você por compartilhar essa história com a gente. Ó, as fotos da Jaque, gente, estão lá no nosso Instagram, dela e da família. Tá lá no post do Quem Ama Não Esquece, né? Falando que ela conheceu a fome e hoje alimenta sonhos. Está no nosso Instagram, está no nosso Facebook também as fotos dela, dos filhos, da família, dela no projeto dela também, né? Que é o Agrofavela Refazenda, que é um projeto muito lindo, muito maravilhoso. E você pode e deve comentar nesse post que está nas nossas redes sociais, porque daqui a pouco eu vou comentar esses comentários de vocês, tá bom? Eu vou ler os comentários de vocês, não só no Instagram, como também no Facebook. E você também manda sua mensagem pra Jaqueline. Já aconteceu alguma situação na sua vida semelhante, onde você foi enganado, onde você passou por diversas dificuldades dessa forma e você conseguiu renascer? Porque a gente pode falar que a Jaque é uma outra mulher, né? Ela renasceu, muito mais experiente, muito mais madura, segura e realizada. 11 999 919197. Você manda sua mensagem comentando a história de hoje e eu tô aqui esperando você participando com a gente.
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5: Band FM 11h38, muito bom dia pra você.

0: 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A Jaque, que passou por tantas situações quando criança, situações horríveis de uma infância que foi muito sofrida e depois foi passando pelos seus problemas, pelas suas evoluções, achou que achou o grande amor da vida dela, constituiu uma família, teve filhos e aí foi enganada, foi traída. Essa dor foi tão profunda, mas Deus, ela, de uma mulher de muita fé, presenteou a Jaque com novas oportunidades para a vida dela. Ela foi ajudada e hoje ajuda muitas pessoas. Ela renasceu, ela é uma outra mulher. E ó, a Lê Falcone tá falando o seguinte lá no nosso Instagram, @bandfm, falando assim, que o cuidado de Deus é lindo. E as voltas que o mundo dá quando ele tá no controle também, eu concordo com você. São alguns merecimentos, né, que a gente nem imagina que tem e de repente somos surpreendidas. Por isso que eu falo, mesmo quando você tá passando por uma situação ruim, não devolva com o mal. Siga em frente com o bem, você vai ser recompensada, você vai ser recompensado. Ana Maria tá lá no nosso Facebook, @BandFM, dizendo, bom dia, Jaqueline. Você passou o que passou, mas foi uma guerreira, porque Deus nunca te desamparou. Hoje você tá fazendo muito bem dentro dessa comunidade. A gente tem recados aqui através também do nosso WhatsApp, que é o 11 999919197.
1: Bom dia, Milena.
0: Bom dia.
1: Nossa, essa mulher demorou pra lá acordar, hein? Ela queria, de todo jeito, saber a verdade. Por mais que mostrasse na cara dela, ela não acreditava, ia tirar prova. É. Ah, mas graças a Deus, ela acordou para a realidade,
0: graças,
1: né?
0: A Deus.
1: Largou o traço do marido e está vivendo agora a vida dela.
0: Exatamente.
1: Deus está com ela.
0: Amém.
1: Ela vai ser muito feliz ainda.
0: Ela merece.
1: Beijo para todos aí, Milena.
0: Um beijo, Roseli. Obrigado pelo seu comentário. É aquele negócio, né? Eu só acredito vendo. E eu vendo, não acredito. Gente, quando a gente tá dentro de um relacionamento, é difícil demais. Porque não é simples assim. Ah, eu fiquei sabendo, tá bom, então vou largar tudo e tchau. Não, tem sentimento, tem história, tem filho, tem finança, tem vida, tem casa, tem conta. É muita coisa que tá no jogo. Então a gente não quer acreditar e depois que a gente acredita, demora pra gente começar a ter a nossa atitude. Conseguir ter a nossa atitude. Mas é o que eu digo, cada um tem o seu tempo, não dá pra gente medir a nossa vida pela régua do outro e vice-versa, né? Que bom que ela conseguiu, pelo menos, sair desse relacionamento que só ia fazer mal pra ela.
2: Bom dia, Milena. Nossa, que história linda, de final lindo.
0: Não
2: ela
0: é?
2: Se recuperou e essa é a agrofazenda que ela mencionou. Eu já vi falar.
0: É muito legal o projeto.
2: É muito importante para as pessoas. Força, já que você renasceu.
0: Renasceu.
2: Você vai ser feliz.
0: Vai.
2: Você vai ser sempre abençoada por Deus.
0: Amém. Ela merece. História maravilhosa. O Tony Dias está falando lá no nosso Instagram, @BandFM, que sua história sirva de inspiração para muitas outras mulheres fortes igual a você. Parabéns, querida. E você que quer conhecer essa querida, essa linda, ela, os filhos, a história está disponível, as fotos dessa família está disponível lá no nosso Instagram, @BandFM, e também no nosso Facebook. Você pode e deve comentar. Tô esperando você também pelo nosso WhatsApp, 11 999919197. Manda sua mensagem, dá o seu comentário, é muito importante pra gente.

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0: Band FM, Brian Adams com Please Forgive Me, aqui no nosso Quem Ama Não Esquece, dessa sexta-feira, pra gente encerrar assim a semana com tudo, né, gente? Que história linda, a história da Jaqueline, que veio assim pra dar aquela força, aquele ânimo na gente, pra saber que se a gente passa por uma situação difícil, a gente vai passar por uma dor horrível na mudança. Mas que de fato vai valer e vai valer muito a pena. 11999919197, você comenta a história de hoje.
1: Milena, bom dia. Nossa, que mulher guerreira, hein? De verdade, eu queria ter a coragem dela. Mas eu acredito que ela não demorou pra acordar, não. Eu acredito que a mulher sempre se apega, a mulher é romântica, né? A mulher vai pelo amor, o homem já vai pela... Não são todos, mas vai mais pela aparência, né? Então, o que eu tenho que dizer a ela, parabéns, que Deus abençoe a vida dela, a família dela.
0: Amém, meu amor. Você falou de coragem, né? Que você queria ter a coragem dela. Às vezes a gente tá num conforto tão desconfortável, tá tão ruim, né? Que a gente não tem a coragem mesmo de sair. Que a gente fala, ai, tá ruim, mas pior sem. Vai por mim. Não é pior sem. Ninguém merece viver uma vida desconfiada. Uma vida que você não é respeitada. Uma vida que você não tem carinho. Uma vida onde você fica todo tempo, ai, meu Deus, o que a pessoa tá fazendo? O que não tá fazendo? Ou sendo destratada. Ninguém merece isso. Vai se planejando. Cria coragem e saia desse lugar que ele não é seu. Ale Falcone tá falando, cuidado de Deus é lindo. As voltas que o mundo dá quando ele tá no controle também. Eu concordo com você. E o Tony tá falando, que história linda, que sirva de inspiração para muitas mulheres. É verdade. A Lidiane lá no nosso Facebook, @BandFM, também disse que a história é linda e que Deus nunca falha. Ele sabe de todas as coisas. Acredite. Ele sabia que você conseguiria passar por todas essas batalhas.
2: Bom dia, Milena. Brianda aqui de Soretama, no Espírito Santo, interiorzão.
0: Ô, Brianda! Milena,
2: chorei com a história.
0: Ai,
2: menina,
0: imagino,
2: parabéns.
0: Linda história.
2: Cada dia vocês estão se superando mais, assim como a moça da história.
0: A Lidiane lá no nosso Facebook, @BandFM, também disse que a história é linda e que Deus nunca falha. Ele sabe de todas as coisas. Acredite! Ele sabia que você conseguiria passar por todas essas batalhas.
2: Bom dia, Milena. Brianda aqui de Soretama, no Espírito Santo, interiorzão.
0: Ô, Brianda!
2: Chorei com a história.
0: Ai, menina, imagino,
2: parabéns.
0: Linda.

0: Perfeita. Beijão.
1: Um beijo. Você falou tudo. É uma fênix, né? Que ressurgiu e ainda melhor. E além dela ter conseguido se superar, hoje ela ajuda outras pessoas. É muito gratificante. A Ivane tá falando também lá nas nossas redes sociais, @BandFM, que a história é linda. Que somente quem tem muita fé em Deus pode superar tudo isso que ela passou. Ela diz, parabéns, Deus abençoe você grandemente e a sua família também. Vocês querem ver a foto da família, da Jaque, dos filhos, do projeto dela? Estão disponíveis no nosso Facebook, estão disponíveis no nosso Instagram, @BandFM. Que linda que é a Jaque, que lindo que é o casal, aí os filhos dela também são maravilhosos. E que força que essa mulher tem, hein? Inspiradora de verdade. Eu amei, amei a história dela. Para encerrar a nossa semana, assim, com o nosso coração cheio de fé e de vontade de querer mudar aquilo que tá ruim pra gente. É ou não é verdade? Manda aí sua mensagem, manda. Tô esperando você no nosso Quem Ama Não Esquece dessa sexta-feira.

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0: Band FM, é só pra contrariar, que se chama Amor. E aí, Murilo, tudo bem?
1: Tudo bem, a gente tava cantando junto, até o Alelupe, que daqui a pouco vai entrar pra falar com a gente, tava cantando essa música aqui,
0: das
1: lembrando
0: antigas.
1: As antigas. Agora, falando da história de hoje, né, Milena, a gente tá falando de traição e é difícil passar por isso mesmo, e se reerguer. Agora, a gente tem que ficar atento aos sinais, a gente não enxerga muita coisa que muitos ao nosso redor enxergam, e a gente às vezes tá meio que hipnotizado por uma situação, seja qualquer, né, casamento, trabalho. E aí?
0: A gente nem quer ver.
1: A gente, né, é o último a saber.
0: Ah, é.
1: Atenta aos sinais, minha gente. É isso.
0: Tá,
1: né?
0: Tá tudo escancarado e a gente não quer nem ver. Meio-dia e sete agora.
1: Então, vamos lá, que o Alê tá com a gente aqui. 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
2: Boa tarde, Murilo, impressionante mesmo. Boa tarde, Milena, para nossa audiência, que estava cantando só para contrariar agora.
1: É isso,
2: também.
1: É isso.
2: Todo mundo chanta. Ô, Murilo, isso tudo porque tem cada vez mais gente buscando o caminho do empreendedorismo, né? E segundo o Sebrae, nos primeiros 4 meses do ano, 97% dos novos CNPJs registrados foram de pequenos negócios. 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
1: É verdade. A gente costuma dizer que é difícil prosperar sozinho. A gente sempre precisa de parceiros, de bons parceiros, Alê.
2: Exato. Sem dúvida, Murilo. 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
1: 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Obrigado, viu, Alê, pelo papo de hoje. E na segunda-feira a gente volta a se encontrar aqui.
2: Sim, um ótimo final de semana para todo mundo que tá ligado aqui na Band FM, para Milena, para você.
1: Valeu.
2: Segunda a gente tá de volta. Tchau, feito, tchau.
1: Valeu.
0: Bom final de semana, Alê. Beijo, tchau.
1: E o nosso Queima também tá de volta na segunda, mas aí você fala no fim de semana, eu quero ouvir história. Tem todas as histórias à sua disposição lá no YouTube da Band FM, nas plataformas de áudio também. E a gente reprisa essa história hoje à noite, 10h30 da noite, no Band Love.
0: Ai, eu adoro, gente. Até a hora que eu vou lavar a louça, assim, ouvindo as histórias do quem ama. É uma delícia. Legal. Faz isso, é muito bom. Beijo, Murilo. Bom final de semana.
1: Pra você também. Beijo, gente.

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1: Ótima tarde pra você, meio-dia 16. Vai começar o Minha Música, Minha Vida. 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
1: É, pois é. Aqui você manda sua mensagem pelo 11999919197. Pede aquela música que você fala assim: ah, essa é a minha música. Ela é minha. Pode parar. Ela é minha, eu vou ouvir, quero ouvir. Eu lembro de uma pessoa que eu gosto muito, de uma situação que eu vivi que foi inusitada, que foi única, que foi minha. E eu gosto tanto de relembrar esse momento. E a música, ela tem essa função na nossa vida mesmo, de transportar a gente para aquela situação. E a gente até consegue sentir algumas sensações. Eu tenho música que eu choro, tem música que eu dou risada, tem música que eu me arrepio. Se eu fosse para mandar um pedido musical aqui, eu nem sei qual que eu ia pedir. Você tem vários também, várias histórias para me contar? Eu amo quando você manda a sua mensagem. Então manda aqui que eu escuto a sua história e toco a sua música.
2: Oi, Milena. Boa tarde. Tudo bem?
1: Tudo bem, meu
2: Milena,
1: amor.
2: Eu me chamo Rosimar e eu quero ouvir a música Trem Bala. Ela me remete a bons momentos que eu vivi com pessoas da minha família que já se foram. Uhum. A minha irmã, minha sobrinha, meu pai, minha mãe. E ela me remete a momentos maravilhosos. E são momentos que ficam no coração para sempre, né?
1: Sim.
2: Então, você toca para mim?
1: É claro!
2: Beijos!
1: Nossa, essa música é linda mesmo. Um beijo, minha linda. Um beijo para você. Obrigada pelo seu pedido.

0: Band FM, meio-dia 27. Ótima tarde pra você.
1: Atenção, rei!
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0: FM Wesley Safadão Rei Vaqueiro Displicente, vem no clima da nossa sexta-feira no Minha Música, Minha Vida. Que música que você gosta, hein? É uma animada? É uma música mais romântica? Qual que é a música da sua vida? 11 999 919197. Manda sua mensagem, vem participar, vem!
1: Já, já, na Band FM, tem essa da Simone Mendes que você...

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0: Eu gosto de ouvir essa música, que toda vez que eu escuto essa música, é a música que eu coloco na minha sexta-feira. Sei lá, já é uma história que você pode contar aqui pra gente. A sua música não pode vir com um pedido assim, solto. Ela tem que vir com uma história. E essa história é única, é sua, é exclusiva. E só você pode contar pra gente. Você conta e pede sua música e a gente toca pra você. 11 999 919197. Cadê seu pedido aqui, hein?
2: Boa tarde. A minha música é Sorriso Maroto, Nada de Pensar em Despedida. É. Eu tinha 7 anos de namoro com meu esposo. Uhum. Quando nós terminamos, eu mandei essa música pra ele e reatamos. Estamos há 29 anos juntos hoje. Beijo, Vini. Boa tarde.
0: Que coisa linda. Um beijo pra você. Vou tocar sua música.

0: 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João Gomes, Pablo, vou te procurar. I love you, baby. Nesse clima gostosinho. É sexta-feira. Você tá na Band FM. Minha música, minha vida vai ficando por aqui. Amei os áudios que você enviou. Viu? Muito bom. Pelo 11999919197 você pede sua música. E também, é claro, além da música, participa das nossas promoções. Pois é. Sexta-feira é dia, né? Eu falo que é o dia internacional da faxina. Pra quem pode, né? Pra quem não tá na correria do dia a dia do trabalho, já faz a faxina hoje, já deixa a casa toda cheirosa, gostosa, né? Faxinada, limpinha, pra aproveitar o final de semana. Mas pra gente, tá cada vez mais sem tempo, né? Mulher trabalha, homem também, então a gente precisa de uma força. 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Além de limpar o chão, ele ainda passa pano. Você acredita numa coisa dessa? Ah, essa tecnologia, né? A gente tem que usar ao nosso favor. Mas eu sei que muitas vezes não sobra o din-din, né? Então vem com a gente, que tem todo dia um robô aspirador pra você. E quem tá levando o robô aspirador de hoje é ela, a diva, Gisele Novaes Gomes. Gisele Novaes Gomes, parabéns! Oi, Gi, você tá levando seu robô aspirador. E se você não é a Gi, não tem problema. Você pode mandar aqui o seu nome, tudo bonitinho, seus dados, com a seguinte frase: quero robô aspirador da Band FM. E pronto, você já tá concorrendo com a gente. Tá combinado? Depois dessa, eu já vou também, tá bom, gente? Um beijo pra vocês, um ótimo final de semana, obrigado pela companhia, tô indo nessa. Beijo, divo, beijo, diva, bom final de semana!
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1: Opa, tô de volta, Porto Alegre, olha eu aqui de novo pra comandar nossas tardes da Band FM, vem junto comigo!
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1: Eu sou o Lua Santos, de volta aqui até as 4, hein?
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1: Opa, vamos lá pra comemorar essa minha volta, vamos com a Super 6, que prazer, viu? Que prazer estar de volta aqui falando com vocês depois de um período de férias, bem descansadinho. Chegou a hora da gente começar as 6 melhores músicas da nossa programação, claro. E uma delas vai voltar a tocar de novo aqui pra ti. Mas pra isso, eu preciso que tu vote em 99509-0933. 99509-0933. Ou em @BandFMPoa também tá valendo o teu voto. Sabe o que, que eu tenho aqui pra ti? Um par de ingressos pra tu curtir o show do Thiaguinho, dia 12 de setembro, às 4 da tarde, na Fly 51, dia 12 de setembro, um showzaço do Thiaguinho, pra tu curtir às 4 horas da tarde, na Fly

0: 51. Tá querendo esse par de ingressos? Então se liga nessa sequência. Número 1, Gustavo Lima, Bala Alojada. Música número 2, Marcos e Belucci, Sonho de Todo Casal. Música número 3, é Felipe e Ana Castela, Sua Boca Mente. Música número 4, Nanile Davi, Não Mexe Nas Minhas Gavetas. Música número 5, Jorge Mateus, Molhando o Volante. E música número 6, Ferrugem, Arrependidaço. Essa é a sequência que pode te dar um par de ingressos para tu curtir o show do Thiaguinho, dia 12 de setembro, na Fly 51 em Porto Alegre. Bora lá então, manda teu voto, o número de 1 a 6 aqui pra mim, ou o nome da música que tu quer ouvir de novo.
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Band FM 93.3, a Felipe Ana Castela, a sua boca mente, é a música número 3 da nossa Super 6. A música número 2, Marcos e Belucci, Sonho de Todo Casal. E música número 1, Gustavo Lima, Bala Alojada. Curtiu essa sequência? Porque essa sequência é a que pode te dar um par de ingressos para tu curtir o show do Thiaguinho. Dia 12 de setembro, dia 12 de setembro, às 4 da tarde, na Fly 51. Então não perde tempo e manda logo o teu voto. Manda o número de 1 a 6 aqui pra mim, ou o nome da música que tu quer ouvir mais uma vez na nossa programação. A gente ainda vai ouvir a música número 4, Danilo e Davi, Não Mexe Nas Minhas Gavetas. Música número 5, Jorge Mateus, Molhando o Volante. E também música número 6, Ferrugem, Arrependidaço. Essa sequência, hein? Essa sequência que vai te dar um par de ingressos para o show do Thiaguinho. Então manda logo teu voto, porque daqui a pouquinho eu volto aqui com o resultado.

0: Band FM 93.3, Ferrugem Arrependidaço, foi a música número 6 da nossa Super 6. A gente teve também a música número 5, que foi Jorge Mateus Molhando o Volante. Música número 4, Danilo e Davi, Não Mexe nas Minhas Gavetas. Música número 3, Zé Felipe e Ana Castela, Sua Boca Mente. Música número 2, Marcos e Belucci, Sonho de Todo Casal. E música número 1, Gustavo Lima, Bala Alojada. Curtiu a sequência? Então, ó, manda aí aquele voto. Manda o número de 1 a 6 aqui pro nosso WhatsApp, que eu te falo direitinho qual que é o prêmio. É um par de ingressos pra tu curtir o show do Thiaguinho, dia 12 de setembro, às 4 da tarde, na Fly 51 em Porto Alegre. Todo mundo que mandar aqui um voto pra mim, de 1 a 6, ou o nome da música que vai querer ouvir de novo na nossa programação, estará concorrendo a um par de ingressos para o show do Thiaguinho, dia 12 de setembro, na Fly 51, às 4 horas da tarde. Antes de eu ir para o nosso Band de Notícias, deixa eu mandar um grande abraço desde Colômbia, desde Medellín, para Eliana Penha, que escute a nossa cá. Um beijo. É sempre que eu vou viajar, os gringos ficam pedindo abraço aqui, eu tenho que ficar mandando abraço, para ficar gastando espanhol aqui para vocês, né? Ó, um beijo, beijo para a Eliana Penha. Agora é hora do Band de Notícias.
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0: O governo Lula prevê o aumento do salário mínimo para R$ 1.741 no ano de 2027. O projeto vai ser enviado ao Congresso até o próximo dia 31 de agosto. Caso seja confirmado, o novo valor representará um aumento de 7,4% em relação ao piso atual, que é de R$ 1.621. O novo salário mínimo passa a valer em 1º de janeiro de 2027 e até lá ainda pode sofrer variações. E vamos às notícias internacionais. A Polônia inaugura amanhã uma estátua de 55 metros da Virgem Maria. A obra foi financiada por um bilionário e está localizada no povoado de Konotopai. A expectativa é atrair fiéis e movimentar a economia local. A estátua é maior que o Cristo Redentor localizado no Brasil, que tem 38 metros. Para mais informações, fique ligado nas próximas edições do Band Notícias.
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1: Eu tô de volta aqui na Band FM e agora é hora de resultado. 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
1: Vamos descobrir então quem é a campeã da nossa Super 6, a música que vai tocar de novo aqui na nossa programação, hein? Muito obrigado pelo teu voto em 99509-0933. 99509-0933. Tu votou e escolheu a música que vai tocar de novo aqui na nossa programação. Mas quem vai levar pra casa um super prêmio, um par de ingressos para o show do Thiaguinho na Fly 51, dia 12 de setembro, é ele, Fabiano Lima, arroba fabiano.lima30ferreira. Fabiano, manda um oi aqui pro nosso WhatsApp, que eu te falo direitinho como tu faz pra retirar teu prêmio e confirmar teu cadastro. Parabéns, Fabiano! E agora, quem é a nossa grande vencedora?
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0: Band FM 93.3, Pericles na Castela, simplesmente acontece. Não pediu tua música pro Da Play? Então chegou a hora, pede tua música porque falta só 23 minutinhos pra começar o Da Play aqui na Band FM, tá? Pede tua música, pede o teu som pelo 99509-0933. Duas horas de Da Play, hein? Das duas às quatro, tu pede tua música, pede o teu som e eu rodo por aqui pra ti com toda a certeza. Então, capricha, manda o teu áudio e pede a tua música. 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Mandando essa frase, de segunda a sexta-feira, entre 8 da manhã e 7 da noite, a moto vai passar na nossa programação. E tu tem que anotar quantas vezes essa moto passou durante o dia. Por exemplo, tá? Hoje é dia 14 de agosto. Dia 14, ela passou X vezes. Tem que mandar assim. Quanto mais dias tu anotar, melhor. Porque a gente vai te ligar. E se tu acertar quantas vezes a moto passou, ela é tua, tá certo? 99509-0933. 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Ó, ó quem tá passando.
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0: 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Tchau. Fica com Deus.
1: Hoje é fim.

0: FM 93.3, Xande Avião e Gustavo Lima, algo a mais. E depois do nosso intervalo comercial, começa mais uma edição do Da Play aqui na Band FM. E isso, aqui no Da Play tu pede tua música, aqui no Da Play tu pede o teu som e a gente roda ele na hora pra ti, tá? No 99-509-0933. Pode ser qualquer música. É, pode ser um pagodinho, sertanejo, quem sabe aquela bandinha, música gaúcha que tu tanto gosta, não importa. O importante aqui é tu pedir por áudio no 99-509-0933, porque depois do nosso intervalo comercial, começa mais uma edição do Da Play aqui na Band FM. 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
10: Bora, bora, bora! Eu tô de volta aqui da Band FM, tô de volta pro nosso da Play. Então segura o balanço, porque ele vai começar.
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10: Eu sou Lua Santos e vou contigo até as 4, hein?
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10: Opa, sim! Bora então começar mais uma edição do Da Play aqui na Band FM. Hoje é dia 14 de agosto, agora um minutinho faltando para as 14h. E o Da Play tá chegando para animar. Animar essa tarde de sexta-feira. Sextou, eu já cheguei no sextou, né? Já voltei no sextou, olha que conveniente, né? O cara já chega na sexta-feira, né? Volta das férias na sexta-feira, mas que barbaridade. Mas a ideia é a gente se alegrar aqui hoje, tá? Bora ser feliz e bora pedir a tua música. Bora ouvir a música que tu quer ouvir por aqui no 99509-0933. Porque todo mundo que pedir música por aqui vai estar concorrendo a um par de ingressos para o Aqualoucos. Todo mundo que pedir música aqui vai estar concorrendo a um par de ingressos para o Aqualoucos. Pediu música? Tá concorrendo na hora. Independente dela tocar ou não por aqui, tu vai estar concorrendo a esse par de ingressos para curtir um baita dia nesse baita parque, tá certo? Vamos então começar o nosso Da Play dessa sexta-feira, porque a gente tem dois pedidos do mesmo artista e quando isso acontece eu sempre contemplo uma das pessoas. Então a Josi pediu aqui, Tiaguinho, a gente vai ouvir.
12: Boa
10: a Josi.
12: Boa tarde, Band.
10: Boa tarde.
12: Sextou. Tudo Sextou. De Band pra vocês, ouvintes, locutores da rádio. Eu quero Opa. Pedir no Da Play a música do Tiaguinho, Ainda Bem.
10: Uhum.
12: Quero mandar pro amor da minha vida, o Elias. E já passando um recado aqui da Aline, minha amiga, que pediu pra eu dar o recado pro Lucas, falar pra ele que está tudo bem, mas que ela tá sem internet, sem luz, então ficou meio que difícil aí.
10: Pena.
12: Né? Pedi uma música pra ele. Beijo, amor, te amo muito.
10: Valeu, Josi. E o Paulinho também pediu o Thiaguinho.
13: Boa tarde, Luan, Paulinho da Restinga. Como é que tá, meu velho?
10: Tudo certo, irmão.
13: Como é que tava as mini férias? Curtiu bastante,
10: boa,
13: ou não?
10: Tá boa, deu pra descansar.
13: Estamos aí. Vamos pedir aí no Da Play. Ousadia e alegria do Tiaguinho pra nós aí nessa sexta-feira. Tá, meu velho? Um abração,
10: fechou.
13: Tudo de bom. Vamos que vamos.
10: Valeu, Sextou. Irmãozinho. Tamo junto.
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10: Ousadia.

0: Band FM 93.3. Opa, olha quem tá passando aí, olha aí.
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0: 2:11 da tarde, hein? Olha o horário aí. 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

0: 0933. Pede sua música aí, não fica de fora, porque todo mundo que pediu música por aqui vai estar concorrendo a um par de ingressos para o Aqualoucos, para tu e mais um acompanhante curtir este baita dia de parque, hein? 99590933. Pede sua música, faz igual a Cláudia, que pediu o som, pediu a música dela por aqui. E a gente vai rodar, né, Claudinha?
1: Boa tarde, Luan.
0: Boa tarde.
1: Como foi as férias?
0: Foi ótimo.
1: Muito bom, tu de novo com a gente.
0: Coisa linda, obrigado.
1: Então, eu gostaria de ouvir a música Ana Vilela. Aliás, da Ana Vilela, Trembala.
0: Boa, claro.
1: E um beijão pra minha amiga Sara, tá bom? Um beijo, feliz retorno pra ti.
0: Obrigado, Claudinha.
1: A gente tava tudo com saudade.
0: Ah, eu também
1: Cláudia
0: tava.
1: Cláudia da Loma do Pinheiro, beijo.
0: Valeu, Claudinha, um beijo, querida.

0: Band FM 93.3, Diego e Vitor Hugo, beijei a cura. E a gente segue aqui no Da Play, onde tu pede tua música, pede o teu som. E todo mundo que pedir música por aqui vai estar concorrendo a um par de ingressos para o Aqualogos, para tu e mais o acompanhante aí. Curti um baita dia nesse parque, daqui a pouco eu tenho emoji do dia já. No próximo bloco que eu entrar aqui já vai ser pra te trazer o emoji do dia, então não perde tempo e pede logo a tua música. Lembra que eu falei, né? Pode ser qualquer uma aí, pode ser pagode, sertanejo, pode ser samba, pode ser aquela bandinha, música gaúcha, enfim, usa a criatividade e principalmente te diverte na tarde de hoje. Eu tô aqui pra me divertir, escutar música boa e principalmente tocar a tua música por aqui, tá certo? Igual a Lene. Oi, Lene. Ela pediu a música dela e a gente vai tocar, né?
1: Quero ouvir aquela música Amor dos Outros.
0: Boa. Perfeito. Henrique e Juliana, Amor dos Outros.

0: inteira vai chamar ele.
1: Band FM 93.3, Ana Castela, nosso quadro. E sim, a gente segue aqui no nosso Da Play, né? Aqui no Da Play, tu pede tua música, pede o teu som e eu rodo na hora pra ti aqui. Todo mundo que pedir música por aqui, no próximo bloco, vai estar levando um par de ingressos para o Aqualoucos, pra tu e mais um acompanhante curtir um baita dia de parque. E pra isso, o que é que eu peço? Um emoji do dia. É o emoji do... Tava com saudade, eu te pedindo emoji do dia, então tô eu aqui te pedindo emoji do dia. Pra quem não sabe o que é emoji, são aquelas carinhas ali que ficam no teclado do nosso telefone, sabe? Aquelas carinhas amarelas ali, que tem aquela carinha sorrindo, a carinha triste, a carinha feliz, lá, lá, todas essas são emojis. Então vai ali, desliza pro lado ou pra baixo e procura um emoji de microfone, porque afinal estou voltando para os microfones depois de um período de férias. Então manda emoji de microfone se quiser ganhar aí um par de ingressos pro Aqualoucos. Aqualoucos é no inverno e no verão, tem diversão pra todo mundo, independente da estação, tá certo? Manda aí emoji de microfone, todo mundo que quiser garantir aí um par de ingressos para o Aqualoucos. Todo mundo que pediu música tem direito aí a mandar este emoji, só pra ver se tu tá ligadinha, tá ligadinho mesmo na gente, hein? Agora chegou a hora de mais um pedido de música e dessa vez o pedido é da Grace. Oi, Grace!
2: Boa tarde, galerinha boa da tarde. Band. Saudade, Luazito!
1: Ah, eu também tava, sabia?
2: Bora da Play!
1: Bora!
2: No fundo de quintal pra gente pegar essa sexta-feira e explodir.
1: Vamos?
2: De alegria.
1: Fechou!
2: Beijo, amo vocês. Beijo da Grace de Canoas.
1: Beijo, Grace!

0: fazer aqui.
1: Band FM 93.3, Thiaguinho, pensamentos intrusivos. Agora faltam 8 minutinhos para as 3 horas da tarde. A gente segue no Da Play aqui. A gente vai fazer, claro, um rápido intervalinho comercial. E daqui a pouquinho, tem mais Da Play por aqui. Mas é o seguinte, né? Eu preciso entregar aqui um par de ingressos para o Aqualoucos, para todo mundo que mandou aqui, primeiro, né, seu pedido de música, e também todo mundo aqui que mandou o emojizinho de microfone, tá certo? 99509-0933 é o WhatsApp da Band FM para tu fazer aquele pedido de música, mas tá sempre por áudio, né? Sabe que o nosso combinado é esse, né? Manda áudio aqui pra gente no 99509-0933. E quem será que vai levar pra casa este par de ingressos para o Aqualoucos? É ela, Sara da Lomba do Pinheiro! Aí, Sara da Lomba do Pinheiro! Manda um oi aqui pro nosso WhatsApp que eu te falo direitinho como tu faz pra retirar teu prêmio e confirmar o teu cadastro, viu? Sara, final do telefone 9571. Sara, final do telefone 9571. Parabéns, querida! Agora é o seguinte, vamos se manter bem informado? Vamos se manter bem informado? Porque é hora do nosso Band Notícias.
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1: O Rio Grande do Sul terá um fim de semana de tempo instável, com previsão de chuva forte e possibilidade de granizo em algumas regiões. Apesar da instabilidade, as temperaturas podem passar dos 30 graus em pontos do estado. A população deve ficar atenta aos avisos meteorológicos e às condições do tempo. E vamos aos destaques do esporte. O Grêmio lançou hoje o terceiro uniforme que homenageia a tríplice coroa conquistada pelo clube em 1996. Além disso, o tricolor joga neste domingo contra o Atlético Mineiro pela 23ª rodada do Brasileirão. A bola rola hoje às 4 da tarde na Arena MRV em Belo Horizonte. Já o Inter entra em campo na próxima segunda-feira contra o Remo, também pela 23ª rodada do Brasileirão. O jogo acontece às 8 da noite no Beira-Rio. Para mais informações, fique ligado nas próximas edições do Band Notícias.

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1: Bora, eu tô de volta aqui na Band FM. Sim, tô de volta pra mais uma horinha de Da Play. Vamos juntos.
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1: Eu sou o Lua Santos e até as 4 eu vou contigo aqui na
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1: 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Tô de volta, viu? Tô de volta com o nosso Da Play. Vamos pra segunda hora do Da Play aqui, porque eu tenho um par de ingressos pro GNC Cinemas pra todo mundo que pediu música por aqui, viu? Se pediu no primeiro bloco, tá valendo, tá concorrendo da mesma forma. Se ainda não pediu, aproveita esse segundo bloco pra pedir, porque tá valendo um par de ingressos pro GNC Cinemas pra tu e mais um acompanhante curtir um super filme qualquer dia da semana. Pode ser sábado, pode ser domingo, qualquer filme que estiver rodando lá no GNC, tu vai poder assistir com esse parzinho que a gente vai tirar, parzaço, né? Que a gente vai tirar aqui de cinema, tá certo? Agora, um minutinho faltando para as 3 da tarde e eu vou com mais um pedido aqui no nosso Da Play. Dessa vez, quem vai pedir música por aqui é meu parceiro Carlos. Fala, Carlos!
3: Fala, que ouvi, Luan, meu querido, a voz de ouro da Band FM.
1: Olha aí, que lindo, hein?
3: Saudade do amigo, saudade é o Carlos também, parceiro. De Belém Novo. Tamo de junto. Novo. Ô Luan, dá play naquela música da Castelhana pra mim.
1: Claro.
3: Aquela que diz assim, ó, eu hoje me vou pra fronteira, pois queira ou não queira, vou ver meu amor.
1: Olha aí, rapaz.
3: Esperei toda a semana pra ver a Castelhana, minha linda flor. Dá play aí, Luanzinho.
1: Valeu,
3: ótimo
1: Carlinhos.
3: Final de semana, meu querido. Nossa, tamo junto.
1: Tamo junto.
3: Um grande abraço.
1: Abraço,
4: dá
1: querido.
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0: 3. É o seguinte, viu? É o seguinte. Oh! Olha ela passando.
1: Band FM, Band FM. Eu quero essa motona.
0: Esse foi. Ela pode ser tua, hein? Ela pode ser tua. Anota os horários em que a motona da Band FM tá passando na programação. A gente pode te ligar, hein? E quando a gente ligar, você tem que saber todos os horários, quantas vezes passou por dia, quais horários. Então anota, anota aí que a gente vai te ligar, tá bom? É o seguinte, a gente segue aqui no Da Play, no 99509933. Tu pede tua música, pede teu som e, claro, a gente roda na hora aqui pra ti. Vamos com mais um pedido de música. A gente teve dois pedidos do mesmo artista e quando isso acontece, eu contei pra todo mundo. A gente teve agora dois pedidos de Bruno e Marrone. Então, vamos primeiro com a Dani do Belém Novo, que pediu Bruno e Marrone por aqui. Vai, Dani.
2: Boa tarde. Boa tarde. Bem-vindo das séries. Obrigado. Acompanhei todos os teus perrengues.
0: É mesmo?
2: Meu querido, por favor, nesse sextou, um Bruno e Marrone... Boate Azul, por favor. Ah, mas tu teve aventuras, né?
0: Sim.
2: E aí, Jordan, do Belém Novo.
0: Valeu, Donizinha. Saudade, querida, saudade. E o Fernando também pediu Bruno Marrone.
3: Fala, Luanzinho. Vamos embora.
0: Vamos embora.
3: Toca aquela música pra nós, aquela que os caras entregaram quem gosta de pescar. Bruno Marrone. Que pescar que nada. Vou beijar na boca. Ver a mulherada na madrugada ficando louca. Vamos embora, dá o play, é nós!

0: Band FM 93.3, Felipe Araújo e Ferrugem Atrasadinha. Eu sigo no Da Play, aqui no Da Play do Festa Música, pede o teu som. E a gente roda na hora aqui pra ti, tá? Pelo 99509933, pede aí, pede o teu som, pode ser qualquer música, porque todo mundo que pedir música por aqui vai estar concorrendo a um par de ingressos pro GNC Cinemas pra tu levar mais um acompanhante aí pra assistir um baita filme qualquer dia da semana em qualquer palco. Pode ser domingo, pode ser sábado, pode ser final de semana, feriado, e qualquer GNC Cinemas, tá? Qualquer filme também. Vamos com mais um pedido de música por aqui, até porque daqui a pouco tem emoji do dia, mais um emoji do dia por aqui, pra tu ficar ligada, ficar ligado. Vamos com o Gabriel do Rubem Berta. Alô, alô, Zona Norte de Porto Alegre. Alô, alô, Rubem Berta.
1: Opa, eu sou o Gabriel aqui da Rubem Berta, Zona Norte de Porto Alegre.
0: Salve,
1: eu quero
0: salve.
1: Pedir uma música da Maiara e Maraíza, por favor.
0: Fechou, Gabrielzinho. Bora lá, então. Maiara e Maraíza.

0: Band FM 93.3, Lauana Prado Cobaia. E a gente segue aqui no Da Play. Agora, nosso último pedido, aquela saideira pra gente encerrar em grande estilo Da Play. Mas agora eu quero que me mande um emoji de coração laranja. Manda um emoji aqui pra mim, porque no próximo bloco tem sorteio de um par de ingressos pro Gênesis Cinema. Sim! Tu e mais um acompanhante vão curtir um baita filme se me mandar um emoji de coração laranja. Tu que não sabe qual é o emoji, eu vou te explicar aqui rapidinho. O emoji são aquelas carinhas ali que ficam no teclado do celular, que a gente manda aí pra expressar nossas emoções. Tem carinha rindo, tem carinha chorando, tem carinha feliz. Então, manda aí, procura o emoji de coração laranja, manda o emoji de coração laranja, porque todo mundo que mandar esse emoji aqui vai estar concorrendo a um par de ingressos pro Gênesis Cinemas pra curtir qualquer filme, qualquer dia da semana, quando quiser, tá certo? Vamos encerrar então o nosso Da Play de hoje com a Keila. Oi, Keila! Encerra pra gente aí.
1: Tudo bem? Eu gostaria de ouvir Ana Castela. É que eu não te esqueci. É a Keila do bairro Partenon.
0: Obrigado, Keila. Um beijo!

0: Band FM 93.3, Eduardo Costa, chama ela pra mim. E com essa a gente encerra o nosso Da Play de hoje. Muito, muito obrigado a todo mundo que mandou mensagem aqui pra gente, que mandou seu pedido de música, que mandou uma boa volta pra mim. Gente, brigadão mesmo, vivo de coração. A gente fica muito feliz aí quando recebe todo esse carinho de vocês. E agora, chegou a hora de eu entregar aqui um par de ingressos para o GNC Cinemas, pra tu e mais um acompanhante curtir aí um baita filme qualquer dia da semana, em qualquer GNC, qualquer filme que tu queira. Era só ter mandado um pedido de música. Ah, mas eu mandei hoje, no primeiro bloco, tudo bem, tu tava concorrendo igual, não tem problema. Mas quem vai levar pra casa vai ser Gabriel do Rubem Berta. Salve, salve, Gabriel do Rubem Berta. Final do telefone 9856. Gabriel do Rubem Berta, final do telefone 9856. Gabriel, manda um oi aqui pro nosso WhatsApp, que eu te falo direitinho aí como tu faz pra retirar teu prêmio e confirmar o teu cadastro, viu? Gente, eu vou ficando por aqui. Amanhã eu retorno às 9 horas da manhã. Estou de volta no sabadão pra passar o dia todo com vocês, tá? 9 horas da manhã estarei de volta amanhã pra comandar amanhã o show e também à tarde da Band FM. E depois do nosso intervalo, quem comanda a bagunça é ele, que me substituiu aqui brilhantemente durante meu período de férias, Rodrigo Moreno, tá bom? Ó, beijo pra vocês e até amanhã.
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8: Olá, e aí? Como é que vocês estão? Tudo bem? Sexta-feira, sua linda, que bom que você chegou. É bom demais encontrar cada

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0: Estamos lá com o Curte Aí desta sexta-feira, hoje dia 14 de agosto de 2026. E nós estamos abraçando você que tá aí na sintonia da Band FM. Seja demais bem-vindo. Que bom que o Luanzinho voltou, né? Luan Santos voltou com tudo e agora nós vamos ficar juntos até as 7. Eu tô com a NET, querida, poderosa NET, a morena do sorriso encantador.
3: Ai, oh. Obrigada!
0: Gostou?
3: Gostei, Moreno. Boa tarde.
0: Quem falou isso aí foi o Paulo Vidal, nosso amigo, que falou.
3: É verdade. Ele disse que eu tenho um sorriso muito parecido com o da filha dele. E eu vi a foto, é verdade.
0: Um abração pro nosso querido Paulo Vidal, né? Nosso colega de rádio aí.
3: Isso aí, abraço.
0: Abração. Ô, NET.
3: Oi.
0: Curte aí, tá no ar sempre com um tema bacana, diferente pra gente trocar uma ideia. E sexta-feira, eu acreditava que a sexta-feira era o Dia Internacional do Solteiro.
3: Não.
0: Só que não é. Isso aí é pura balela.
3: Na verdade, o Dia dos Solteiros é amanhã. E aí, então, a gente resolveu fazer uma enquete sobre isso, né?
0: Pois é. Existe essa pergunta até hoje. Ela é uma pergunta retórica.
3: É retórica.
0: É retórica, né?
3: É verdade.
0: E qual que é a pergunta do Curte Aí de hoje? Mas antes, espera aí só um pouquinho. Para.
3: Tá.
0: Todo mundo que participar do Curte Aí desta sexta-feira vai concorrer a 4 ingressos para o filme Patrulha Canina, uma aventura Dino e mais uma caixa de guloseimas da Florestal.
3: Esse é o combo, né?
0: Esse é o presente, é o combo cinema da Band FM. Agora sim, qual é o tema?
3: O que é melhor, ser solteiro ou ser casado?
0: Diga você, NET, é melhor ser solteira ou ser casada?
3: Olha, na verdade eu vou dizer uma coisa. É difícil, tá, escolher, mas

0: Vamos lá. Eu acho melhor ser solteiro, tá?
1: Você, acha, você está certa disso? Eu acho que não, hein?
0: Ai. É que assim, há o pró e há os contras, né? Porque ser solteiro não tem aquela obrigação de dar satisfação para as pessoas, tu faz o que tu quer da tua vida.
1: É.
0: Mas só que no momento que tu começa a namorar alguém ou se casa, então tu tem que dar satisfação para outra pessoa.
1: Entendi.
0: E tu tem que abrir mão de muitas coisas.
1: Você acha que esse é o problema maior de ser casado? Você tem certeza?
0: Acho que não, né? É o que eu acho, mas tem outros problemas.
1: Ah, tá. Então vamos perguntar para os nossos maravilhosos e maravilhosas que estão aí ouvindo a Band FM, na sua opinião, ser casado ou ser solteiro? O que é melhor?
0: É.
1: 99509933. Eu quero ouvir a sua opinião. Nós queremos saber o que você pensa a respeito desse assunto.
0: Isso aí.
1: Tá no ar o Curte Aí!
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0: Band FM 93.3, tá aí, ó. Sorriso Maroto, Ferrugem, Grupo Benzadeus, é o Curte Aí no Ar, com aquela parceria de primeira linha com a nossa maravilhosa audiência. Tem um tema, a você responde o tema, responde a perguntinha e aí você vai participar do sorteio de prêmio. Tem aqui o kit cinema, tem 4 ingressos pro filme Patrulha Canina, mais uma caixa de guloseimas da Florestal. É bom ou não é, Nete?
1: É bom demais, ainda mais guloseimas, né? Que é a coisa que eu mais adoro.
0: E com fome ainda fica pior, né? Falar disso, né?
1: Bah, olha, nem me fala.
0: Qual que é a pergunta de hoje?
1: O que é melhor, ser solteiro ou ser casado? Conta pra gente.
0: Vamos lá, vamos ouvir a opinião dos nossos amigos, o Jorge de Alvorada.
2: Boa tarde, 93. Jorge da Alvorada.
1: Boa tarde, Jorge.
2: Cara, ser casado é bom, cara.
0: É bom, né?
2: É bom. Eu era feliz quando eu era solteiro. Era. Mas hoje, casado, eu sou muito mais feliz. Hoje eu tenho uma família.
0: Maneiro, hein?
2: Tá louco. Ser casado é só alegria.
0: Você tá doido,
2: cara,
0: tio.
2: O cara nunca tem razão. Tá certo?
0: Tá certo.
2: A mulher tá sempre certa. Mas é, tem os pós e os contras, mas é bom. Eu gosto de ser casado.
0: Tá, show de bola, hoje. Gostei.
1: Gostei também.
0: Não entendi. É isso aqui?
1: Isso.
0: Ah, então tá, vamos lá. Oi.
3: Band, boa tarde, Moreno. Aqui é a Sara da Lomba do Pinheiro.
0: E aí, Sara?
3: Eu acho que é muito bom ser solteiro. Eu tô há muitos anos solteira, estou muito bem do jeito que eu tô. Tô vivendo a minha vida do jeito que eu quero. E eu não estou falando de curtir e beijar vários na boca.
0: Sim.
3: É exatamente isso. É tu poder ir e vir sem precisar da satisfação a ninguém. Não vejo ninguém na minha vida no momento. A gente não sabe mais pra frente, né? Os pensamentos mudam, as pessoas aparecem.
1: Com certeza.
3: Mas no momento eu tô muito bem do jeito que eu tô. E eu quero dizer aí a todos solteiros que nosso dia é todo dia. Comemoração é hoje, é amanhã, é todos os dias. Uhul! Dá-lhe solteirice!
1: Arrasou, Sara.
0: Gostei.
1: É isso, né? Não precisa estar ao lado de alguém pra ser feliz. O importante é estar feliz consigo mesmo.
0: É, pra você ser feliz com alguém, você precisa estar bem com você primeiro, né?
1: Exatamente.
0: Porque tem gente que tá largada as traças faz tempo, né?
1: É verdade.
0: Parece um saco de lixo esquecido lá. Aí não tem como ser feliz com ninguém, né?
1: Não tem como.

0: Band FM 93.3, Ana Castela, é que eu não te esqueci, no Curte Aí desta sexta-feira. A gente tá perguntando pra você que tá aí sintonizado, hein? O que é melhor, na sua opinião, é claro, ser solteiro ou ser casado? Eu, como homem casado, bem casado, eu prefiro ser casado, com certeza, não troco minha vida de casado por nada. A minha mulher é a coisa mais linda e mais maravilhosa que eu já tive na minha vida e vou ter até o final.
1: Que lindo!
0: É bom demais ser casado.
1: Mas é isso aí. É. Há casos e casos, tá? Porque, na verdade, a gente não pode generalizar tudo, deixando bem claro. Apesar, tem pessoas que preferem, acham melhor ser solteira, e tem outras que preferem ser casadas. Mas é aquela velha frase, né? Melhor tá sozinho do que mal acompanhado.
0: Antes só que mal acompanhado. Mas eu acredito que sim. Tem sempre um chinelo velho para um pezinho carente, né?
1: Sempre deu a metade da laranja, tá?
0: Vamos lá, tá valendo 4 ingressos pro filme Patrulha Canina e mais uma caixa de guloseimas da Florestal. 99509-0933, Fabiane de Campo Bom. E aí, Fabi? Fala comigo.
2: Boa tarde, Bandi. Aqui é a Fabiane.
1: Boa tarde, Fabi.
2: Eu tô casada há 26 anos e eu amo ser casada. Principalmente porque a gente tem esse sistema ali em casa. Que eu tenho a minha vida, ele tem a vida dele e nós temos a nossa vida juntos.
1: Então a gente
2: separa muito bem as coisas e a gente dá certo assim. Só que a gente não tem um relacionamento aberto com outras pessoas.
1: Não.
2: A gente é fiel um ao outro, só que a gente tem liberdade para fazer as coisas que a gente gosta, como ele gosta de futebol, eu gosto de academia, a gente sai bastante, então nesse sentido.
0: Beleza, gostei.
1: Eu gostei, é isso aí, sabe? A pessoa ter a sua própria vida, a outra ter a dela, mas em juntos tem a vida juntos.
0: É.
1: Eu gostei.
0: É. Bom, a controvérsia, mas tudo bem.
1: Tá bom.
0: Vamos seguir aqui agora. Olha quem tá chegando, Net.
3: Band FM, eu quero essa motona.
0: Seja solteiro ou seja casado, uma moto zero quilômetro vai muito bem, obrigado. Então vai anotando aí quantas vezes a motona passa e se inscreve na promoção.
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0: Eu não sou de ligar.
1: Não ligue, hein?
2: Band FM 93.3, turma do pagode, menos é mais, investigador, aqui no Curte Aí. A nossa pergunta é polêmica.
3: Polêmica!
2: É uma pergunta retórica, mas é uma pergunta bacana da gente ouvir a opinião dos nossos maravilhosos e maravilhosas. O que é melhor, ser casado ou ser solteiro?
3: Responde aí pra gente.
2: Vamos ouvir o Branco. Será que é o lateral esquerdo da seleção brasileira?
3: Olha, não sei, eu só sei que ele tá no norte.
4: Uma boa tarde aí.
3: Boa tarde,
4: sobre
3: Branco.
4: Sobre a enquete aí, tudo depende, né? Eu sou casado.
3: Tá.
4: Minha esposa é maravilhosa, parceria, companheira.
2: Show.
4: Tenho dois filhos com ela. Estamos casados, vai fazer 13 anos.
3: Que lindo.
4: E assim, né? Tudo depende da companhia, né? Tu que tem que saber escolher na realidade, né? Preciso que vocês mandem um beijo pro meu filho Samuel, que ele é fã de vocês.
3: Beijo,
4: é
3: Samuel!
4: É o Branco da Zona Norte de Porto Alegre.
2: Fala, parceirão.
4: E não se iluda, não. Rádio Band, a melhor programação.
2: Valeu, Branco.
3: Obrigado pelo carinho, Branco.
2: Ô, Samuca, beijo. Beijo grandão pra ti, gurizão. Obrigado pelo carinho, viu? Valeu, Branco. Obrigado pela moral, meu irmão. Tamo junto.
5: Oi, Bandinha.
2: Oi.
5: Eti Moreno.
3: Oi, Ale.
5: Alessandra de Viamão. Bom, sobre enquete, eu gosto de estar solteira, ser solteira. Já faz algum tempinho que eu tô solteira. E gosto. Não vou dizer que não sinta falta. Às vezes a gente sente, né, uma falta de ter alguém pra,
2: quando tá frio,
5: pra conversar,
2: né?
5: Pra tomar um chimarrão, é, pra tomar uma cervejinha junto, pra sair, é, né, pra dançar. Amo dançar, gosto de dançar.
2: É de valsa, Alessandra?
5: Tô bem, tô bem. Não tô... Ainda não tô naquela bad ainda, assim, de estar sozinha,
2: ela falou ainda, né?
5: Tô bem.
3: Não tem que entrar na bad, Alê.
2: Ô, Alê... Legal, eu achei bacana ali o que o Branco falou. Rapidamente, eu quero fazer um comentário. Eu acho que mais do que você encontrar a pessoa certa, é você saber que é a pessoa certa pra alguém. Por quê? Porque encontrar a pessoa certa é uma coisa meio complicada, porque todos nós somos imperfeitos, né?
3: É verdade.
2: Não há ninguém perfeito nesse mundo.
3: Perfeição não existe, gente.
2: É, então quando você tá com alguém, eu acho que o mais legal é você procurar ser a pessoa certa pra aquela pessoa que você ama. É você entregar mais do que exigir. Isso é uma opinião minha, tá, pessoal? Quem não concorda, a gente respeita. Mas eu acho que melhor é dar do que receber. Principalmente quando se trata de relacionamento. E aí, claro, se você respeita, provavelmente você vai ser respeitado. Se você ama, provavelmente você vai ser amado.
3: Com certeza.
2: Né? Então é mais ou menos por aí que a gente pensa.
3: É.
2: Mas e você que tá ligado no Curte Aí? Manda a tua opinião, 99509933. Tem prêmio pra quem interage com a gente. Daqui a pouquinho tem o resultado da promoção.
3: Isso aí.
2: Afinal de contas, os direitos são iguais, né?
3: Com certeza.

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2: Luan Santana e Léo Foguete. Luan City Festival, São Paulo.

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1: Band FM 93.3, escute aí na finaleira. Vamos ouvir aqui as participações pra fechar. Luciano.
2: Boa tarde, Rodrigo. Boa tarde, Lete.
3: Boa tarde, Luciano.
2: É Luciano de Porto Alegre, Santa Teresa. Olha, não tem coisa melhor. Eu acho que ser casado, apesar das dificuldades, dos problemas. Ah, mas na hora de dormir juntinho, tomar aquele vizinho juntos.
3: É ó, bom, né? Sabe?
1: Ó, bônus aí.
2: Cineminha.
1: É.
2: Não tem coisa melhor.
1: Beleza, acho, Luciano?
2: Ser casado é tudo de bom.
1: Valeu, querido.
2: Arrasta pra cima.
1: É nóis.
2: Sextou!
4: Oiê, Moreno!
1: Oi,
4: Nete! Cris Klein da Restinga!
3: Oi, Cris!
4: Sem sombra de dúvidas, é ser casado, mas ser casado com uma pessoa que é teu amigo, teu parceiro, teu tudo, que nem é, eu bem... tenho meu amorzão, e daí eu não sinto falta nenhuma de ser solteira.
1: Boa.
4: Porque eu sou muito feliz assim. Um beijão, uma ótima sexta pra nós.
1: Obrigado, pra você
3: também.
1: Nete, vamos lá, vamos liberar o kit cinema. Quem é que vai levar aí 4 convites pro filme Patrulha Canina e mais uma caixa de guloseimas da Florestal?
3: Quem tá levando é o Branco da Zona Norte de Porto Alegre, final do telefone 4783.
1: Valeu! Parabéns! Parabéns, Branco! Manda um oizinho pra gente aí pra você receber as instruções pra retirar o seu presentão. E é claro, confirmar o cadastro aqui na Band FM. Tá chegando Super 6, eu encontro vocês... Na sequência, a Net volta às 6h25.
3: No Aquece Estação Band FM.
1: Valeu! Até segunda-feira tem mais Curte Aí. Brigadão!
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4: Já estamos de volta, 5 horas em ponto do relógio. Sextou, gente, vamos lá, hein? Vamos pegar junto, vamos vibrar junto. Você tá doido, não tem nada igual, hein? A sua rádio do seu jeito. Aqui é o Rodrigo Moreno, até as 7. Tamo junto. 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
4: Hora e vez da Super 6, as melhores da Band FM. A partir de agora você vota na sua música favorita e concorre a um baita prêmio. Eu tenho um par de ingressos pro show do Thiaguinho, 12 de setembro, na Fly 51. Você vota e escolhe a sua música. É bem tranquilo. E aí você já entra no sorteio automaticamente. Vamos anotar as músicas? Música 1, Panda, Eu Te Seguro. Música 2, Eduardo Costa, Imagina Eu. Música 3, Manu Batidão e Simone Mendes, Daqui Pra Sempre. Música 4, Maiara e Maraíza, 90/10. Música 5, Gustavo Lima, Proibido Terminar. E a música 6, Péricles e Ana Castela, Simplesmente Acontece. 1, 2, 3, 4, 5 ou 6. 99509933, arroba Band FM Poa. Começa a votar agora.
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0: Band FM 93.3. Curtindo a Super 6, tá gostando? Música 3, Manu Batidão, Simone Mendes, Daqui Pra Sempre. Música 2, Eduardo Costa, Imagina Eu. Música 1, Banda Eu Te Seguro. Vai escolhendo a sua favorita e vai botando. Música 4, Maiara e Maraíza, 90/10. Música 5, Gustavo Lima, Proibido Terminar. E a música 6, O Péricles com Ana Castela, Simplesmente Acontece. Aí você vota e concorre a um par de convites pro show do Thiaguinho, dia 12 de setembro, na Fly 51. 99509-0933, seu voto pelo nosso WhatsApp, redes sociais lá no Instagram, @ Band FM Poa.
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2: Super 6. Existe uma teoria que se chama 90/10, onde uma pessoa tem 90% daquilo que você procura em alguém, só que você foca naqueles 10% que falta. Aí você sai pra rua, se aventura, e realmente você encontra aqueles 10%, mas não se deu conta que perdeu os 90%.

0: Muito obrigado. Obrigado, BC. Obrigado, Camboriú.
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0: 3.3, a sua rádio do seu jeito. Super 6 fechando com o Pericão e a Ana Castela. Simplesmente acontece, se você escolhe uma das 6 músicas, você vota na sua favorita e a campeã volta pra gente curtir junto. E tem prêmio, tem par de ingressos pro Thiaguinho. Fly 51, dia 12 de setembro. Daqui a pouquinho tem o resultado da promoção. Fica sussa aí, tá bom? Agora tem informação chegando. Tem Band Notícias.
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0: Previsão do tempo pro final de semana. Porto Alegre, na região metropolitana, o fim de semana segue instável e com céu nublado. No sábado, a previsão de chuva fraca e as temperaturas variam entre 17 e 21 graus. Já no domingo, a chuva aumenta de intensidade ao longo do dia, com os termômetros marcando entre 17 e 22 graus. Agora as informações do trânsito. A IPTC preparou um esquema especial de trânsito e transporte para o jogo do Inter contra o Remo nesta segunda-feira, às 8 da noite, no Beira-Rio. Uma linha especial de ônibus começa a operar às 5 da tarde, saindo do Largo Glênio Pérez, no Centro Histórico. Os agentes da IPTC também vão atuar no entorno do estádio para facilitar a circulação dos torcedores. A expectativa de público é de aproximadamente 20 mil pessoas. Esse foi o Band Notícias. Na próxima segunda-feira estaremos de volta com mais uma edição.
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5: Estamos de volta, moçada. 5h24, uma ótima tarde, sexta-feira. Sua linda, sua gostosa. Band FM. A sua rádio do seu jeito.
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5: Direto e reto para o resultado da promoção. Par de convites para o show do Tiaguinho. 12 de setembro, na Fly 51. Quem vai curtir esse baita show é a Graziele Pereira. @ Grazi Meg. Aí, Grazi, parabéns. Mandou super bem, manda um oizinho pra gente aí no direct ou pelo nosso WhatsApp, também tá valendo. Graziele Pereira, pra receber as instruções de como retirar os seus ingressos e também confirmar o cadastro aqui na Band FM. Você que votou, muito obrigado pelo carinho e pela parceria. Não desista dos seus sonhos, segue participando e votando, que uma hora vai chegar a sua vez e se dá bem também aqui na Band FM. Agora tem a vencedora da Super 6.
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Band FM 93.3. A sua rádio do seu jeito, tá aí, Ferrugem, Arrependidaço. Marília Mendonça, Eu Sei de Cor, Marcos e Belucci, Baita Sonzeira, Eu Era. Presta atenção, hoje é sexta-feira e hoje tem resultado da promoção aniversariante da semana. Daqui a pouquinho, 6 da tarde, nós vamos liberar o nome do nosso ouvinte. Quem é que vai ganhar esse presentão, hein? 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Coisa linda é celebrar a vida aqui na Band FM, a sua rádio do seu jeito.

0: Band FM 93.3, tá aí o Natan, Amor na Praia, lindo demais, é a Band FM, é a sua rádio do seu jeito e a gente tá aí com muitas promoções legais. 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
0: Beleza, vamos fazer o seguinte. Vamos direto e reto ao resultado da promoção. A promoção aniversariante da semana, que está sendo o maior sucesso lá no nosso Instagram, @BandFMPoa. Você pode fazer o seu cadastro agora mesmo para concorrer, porque toda sexta-feira a gente libera, né, um premiado ou uma premiada. 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E quem vai comemorar o aniversário é Rosemary Ferreira, @RosemaryFerreiraVaz. Alô, Rosemary Ferreira, parabéns, Rose! Ô, Rose, manda um alô pra gente aqui no direct, tá? Pode ser no direct ou pode ser pelo nosso WhatsApp também, pra você receber as instruções, pra você retirar o seu prêmio e confirmar o cadastro aqui na Band FM. Parabéns, Rosemary Ferreira, @RosemaryFerraz, ou melhor, Rosemary Ferreira Vaz. E agora sim, aumenta o volume porque já começou.

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1: Band FM 93.3, tá aí o Thiaguinho. O show tem que continuar, teve Safadão e Rei Vaqueiro Displicente. Começamos com Zé Neto Cristiano, Cadeira Cativa. E o Band ao Vivo tá no ar com prêmio pra você que tá na sintonia, seja na carona, seja no conforto da sua casa, seja ainda na finaleira do trabalho, só na expectativa do fim de semana. Tem um prêmio bacana pra caramba aqui, eu tenho um par de ingressos pro GNC Cinemas. Aí você escolhe o filme, você escolhe o horário, o GNC que você quer ir, aí é contigo. E também a companhia que você vai levar, né? Pra você concorrer ao par de ingressos pro GNC, você manda agora mesmo a senha. 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Hashtag GNC Band FM pro nosso WhatsApp, pra você concorrer aos ingressos do GNC Cinemas, fechou? Então vamos seguir junto aí, pra você que tá na estrada agora. Chegou em casa, tá aí, só pelo descanso do final de semana. Fique à vontade, tá? Você tá em casa.
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0: Band FM 93.3, tá aí, ó. Turma no Pagode, Menos é Mais. Naquele baita encontro, Bebe Vem Me Procurar, teve Tubarões com Diego Vitor Hugo e ainda Bruno Rosa e Murilo Huff, Atriz Demais. Nosso Band ao vivo sempre de segunda a sexta, das 6 às 6h25. Um pouquinho antes, um pouquinho depois. É aquela área VIP do FM, só musicão, só versão ao vivo. É aquele clima bacana demais de show que a gente adora. 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
1: Fiquem com Deus, até a próxima! Tchau!
0: Em seguida tem o Aquece, Estação Band FM.
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0: Sim, estamos de volta na rádio que toca mais música em Porto Alegre. 6h25, sextou! Libera! Libera geral, a sua rádio do seu jeito. E aí, Nete, boa noite!
8: Boa noite, Moreno! Hora de soltar as feras!
0: É, soltar as feras. Tem uns aí que gostam de soltar as frangas também, né? Cada um na sua, né? Solta o que você quiser, seu, né?
8: Menos odor, tá?
0: Não, odor não dá, né? Se bem que tem uma galera aí que vou te falar, hein?
8: Deus livre!
0: Pois é. Estamos de volta com o nosso aquecimento para Estação Band FM. 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
0: 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Nosso aquecimento da Band FM começa pro Estação Band FM, começa com uma novidade no mundo da música, Nete.
8: É verdade. Sabe o que é? O retorno da Cimália.
0: Pois é, uma das coleguinhas estava parada 4 anos depois, acho que foi 4 anos que ela ficou afastada,
8: sim,
0: né?
8: Sim, a Simone e a Cimália encerraram a parceria foi em 2022.
0: Em 2022 acabou a dupla das coleguinhas.
8: Acabou.
0: Aí a Simone Mendes seguiu a carreira solo.
8: Isso.
0: E estourou, né? Tá super, super bem cogitada e cotada aí na música, né?
8: É verdade.
0: Só que hoje a Cimália fez um vídeo assim, né?
8: É, ela fez uma pausa, né? Então, durante esse período, ela aproveitou pra se reconectar com ela mesma e também fazer uma imersão em outros estilos de música pra ela construir esse projeto novo que logo, logo eu falo mais sobre ele.
0: Ah, então daqui a pouco você vai falar mais. E também nós vamos conferir um rapaz. O cara tava, por alguma razão, ele entrou num salão. Ó, presta atenção, hein? Ele não entrou numa barbearia. Barbearia seria natural, né?
8: Seria.
0: Cortar o cabelo, fazer a barba e tudo mais.
8: É verdade.
0: O cara entrou num salão de beleza, né, Nete?
8: Isso aí.
0: E o que, que ele foi fazer lá?
8: Ele passou 6 horas bebendo e assistindo TV. E sabe onde é que isso aconteceu? Gente, em Novo Hamburgo.
0: 30 quilômetros aqui de Porto Alegre.
8: Exatamente. Tem coisas assim que a gente não precisa ir pra outro estado, porque o gaúcho, assim, ó, tem que dar parabéns, viu?
0: Tem que dar parabéns. Agora, coragem desse salão de beleza, deixar esse cara tanto tempo tomando trago ali, né?
8: Pois é, né?
0: Já todos os detalhes. 6h28.
9: Cadê a mãozinha no céu assim, vem?

0: 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Estamos na Band, curtindo aí a Ana Castela, olha onde eu tô. Fazendo o aquece pro Estação Band FM, que vem às 7 da noite, e tem presente pra você que tá na sintonia. Tem aqui um par de convites para o GNC, pra você entrar no sorteio, hashtag GNC Band FM. Nete!
1: Oi!
0: E a Simária que voltou poderosa? Eu até achei que fosse a Anitta.
1: Não!
0: Pela roupa toda brilhante e tudo mais.
1: Não, não era a Anitta, era a Simária que voltou com tudo. Por quê? Porque ela vai lançar um DVD novo para retomar a carreira. Vai ser em São Paulo, dia 12 de setembro, tá? E aí, o DVD promete mostrar a Simária como protagonista, né, do espetáculo. Depois de tanto tempo afastada dos palcos, então o projeto foi pensado para celebrar esse reencontro dela com o público, né? Então, a gente pode dizer que vai vir coisas boas, tá? Porque ela passou o tempo na Espanha, Miami e no Brasil, tipo, fazendo uma imersão de músicas, estéticas e visuais pra compor o novo conceito do DVD.
0: O que será que a Simária vai preparar? Muita gente comentando, enfim, algumas pessoas, aliás, muitas pessoas ficaram muito felizes com o retorno da Simária, né? Pelo fato de acompanhar, sim, o trabalho dela, enfim.
1: Com
0: de,
1: certeza.
0: Já por serem fãs da Simária na época que era dupla com a Simone. E agora essa expectativa, mas ela veio poderosa no vídeo, né?
1: Poderosa, porque o brilho é pra causar mesmo.
0: É pra causar mesmo, né? É esse o efeito que ela queria realizar no coração da galera. Mas eu sei que tem uma briga feia entre as irmãs. Elas fizeram as pazes, né?
1: Elas fizeram as pazes. Às vezes aparecem alguns registros delas nas redes sociais, né? Em aniversários, enfim. Aquele momento de família, né?
0: Sim, mas nunca mais, assim, foi a mesma coisa, né?
1: Não, não foi, porque foi uma situação bastante delicada, né?
0: Pois é, né?
1: E aí, então, ela até deu um depoimento seguinte: eu nunca deixei de ser música, ela sempre esteve em mim. Esse tempo foi essencial para que eu pudesse voltar do jeito que sempre sonhei, inteira, feliz e pronta para viver tudo isso de novo ao lado do meu público. Então ela tá contando os dias para esse reencontro, viu?
0: Boa, beleza. 6h41, você que tá aí na Band FM, não deixe de participar da promoção, tem ingresso do GNC para você. 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Tá valendo aí.

0: Band FM 93.3, tá aí, ó, Sorriso Maroto, Dilcinho, 50 vezes, baita sonzeira. Eu gosto muito dessa música, viu?
1: Ah, eu também. Perdas e Danos também é meu favorito.
0: É, legal pra caramba, né? Olha quem tá chegando, né? 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Net.
1: Oi.
0: Vamos falar do cara que entrou num salão de beleza não para cortar o cabelo.
1: Exatamente. Um homem invadiu um salão de beleza em Novo Hamburgo e passou 6 horas bebendo e vendo TV, tá? Ele descansou no sofá e ainda levou equipamentos e cerca de R$500 do local, tá?
0: Ah, ele invadiu, eu achei que ele tivesse entrado no salão de beleza pra paquerar umas gatas e tudo mais, não?
1: Não, porque
0: ele arrombou um salão de beleza?
1: Exatamente.
0: Ah, tá. Agora que eu entendi.
1: Porque ele chegou 9 da noite no salão, tá? De bicicleta, e aí ele pulou o muro, porque tem um muro em volta do salão.
0: Sim.
1: Só que ele não conseguiu abrir a porta do salão, né? Então ele resolveu tentar entrar pelos fundos. Só que aí depois ele retornou pra parte da frente, né? E aí ele conseguiu entrar por uma porta de vidro. E aí as câmeras de segurança flagraram tudo, né?
0: Porque ele deu uma descansada, tomou uma cervejinha, dormiu de novo.
1: É, ele tomou cerveja, sucos, que tava num frigobar. E aí ele sentou no sofá, descansou e ficou assistindo TV.
0: É um jaguara mesmo, né?
1: É simples assim.
0: E não aí foi preso?
1: Aí, claro que não foi preso em flagrante, tá?
0: Ainda não.
1: Ainda não, mas a Polícia Civil tá investigando o caso, tá? E aí a ação dele terminou 3 horas e 20 da madrugada, quando ele foi embora.
0: Então
1: tá.
0: Ele foi só dar uma relaxadinha, né? Foi só dar uma dormidinha.
1: Só foi desfalecer.
0: Tomar uma cervejinha.
1: Mas assim, olha, tem que ser estudado.
0: É um jaguara mesmo, né?
1: Tem que ser estudado.
0: Bom, Nete, depois dessa, não me resta mais nada a não ser dar tchau, mas antes eu quero liberar aqui o resultado da promoção. 2 ingressos pro GNC, saindo para Jennifer Hanel. Olha que nome chique.
1: Hanel, tá?
0: Jennifer Hanel, de Viamão, final do telefone 9834. Aê, Jennifer!
1: Aê! Parabéns!
0: Parabéns! Manda um oizinho pra gente aqui pra você receber as instruções pra retirar o seu presente e confirmar o cadastro aqui na Band FM. Nete, bom final de semana pra ti.
1: Pra ti também, até segunda.
0: Pra vocês que estiveram conosco também, muito obrigado pelo carinho. Beijo grande pra cada um que
1: esteve
0: conosco. E segunda-feira, se Deus quiser, a gente se encontra, tá?
1: Segunda-feira tem mais. Beijo, gente.
0: Valeu! Pra fechar, a gente fecha assim, ó.

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2: Semana, vai!
3: Quem é Carlinhos?
4: Roblox é um sanduíche?
5: Não.
3: Devia ser.
5: É uma...
3: Devia ser, eu sou a favor que seja um sanduíche.
5: Sanduíche, Roblox.
3: Eu sou a favor.
5: Roblox.
3: Deixa eu ver aqui. Serve pra quê?
4: Dá uma pesquisada, por favor.
3: Com as molecadas ficar xingando lá, farmando aura.
6: Beijo pra você, Gil.
3: Não é isso?
6: É arroba Tata Locutora. Amanhã
3: cara,
6: a gente
3: fica,
6: se encontra a partir das
3: falando.
6: 2 da tarde aqui na Band FM.
3: Ah, é?
6: Com a nossa Super 6, depois tem da Play. E a gente vai fazer aí, um monte
3: você
6: de coisa
3: mesmo?
6: Aqui a partir das 2. Eu venho porque eu tenho que ir embora agora.
3: Não, e outra coisa, você vem pra cá porque eu que vou estar aqui. Se vai que você não chega, eu tenho que ficar. Tá terrível. Eu não sei o que tá acontecendo. Ah, a estação tá no ar.
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3: Você já vai?
4: Vai pro bar.
3: Ela já vai, ela vai, ah, vai pro bar. Vai pro bar. Vai agora?
6: Vou pro bar e espero vocês lá, tá bom?
3: Vai lá, vai lá. Tchau. Vai lá.
4: Pede Tata, uma
3: vai
4: porção
3: lá.
4: Pra mim de
3: porção.
4: Franga passarinho.
3: Nossa senhora. Mas é só pra ele, viu?
6: Ele não você não come?
3: Ele come só não, ele come sozinho uma.
4: Eu adoro o frango passarinho.
3: É, tem que pegar duas.
6: Então? Nossa,
3: com se quiser pra
6: que
3: gente, querendo, tem
6: Maria?
3: Que... tem que.
5: Ah, eu quero... Pode ser o frango, o passarinho, o que tiver lá.
6: Você quer o quê, Robson Ramos?
3: O meu, pode ser uma pizza?
6: Pode.
3: É. Inteira.
6: Tá combinado.
4: Eu quero polenta também, pronto.
6: Polenta. Vamos pegar polenta, calabresa, tudo. Beijo.
3: Tá bom, beijo. Pronto, vai lá. Olha, Gui, ó, te quer saber o seguinte: tem de presente a garrafa térmica da Band FM, tá?
4: Delícia.
3: É a marcona da Band, assim, pra você ficar esfregando na cara do povo. Tá. Diz pra gente apimentar a relação. O que você faz pra apimentar a relação?
5: Diz aí.
3: Você usa micro calcinha? Você usa cueca com tromba de elefante? Já usaram cueca com tromba de elefante com você, Tatá? Se usar, você foge,
5: ela
3: né?
5: Ela vai voltar.
6: Pelo amor de Deus, eu ia ter uma crise de riso absurda.
4: Mas também, depois a pergunta que o cara faz...
3: Ah, mas tem os caras
5: que... Mas a gente dá risada mesmo, porque sempre sobra a tromba.
4: A gente vai no riso.
3: Sobra!
5: Ninguém preenche a tromba.
3: Ninguém.
4: Sobra.
3: Aquilo foi criado pra um modelo
5: vocês
3: só.
5: Vocês estão entendendo? Não dá, gente, olha.
3: Tchau, tchau, gente. Tchau, tchau, tchau, Tatá. O povo vai falar, vai.
8: Boa noite, pessoal. Eu acho que tem muitas coisas que pode apimentar um relacionamento. Mudar o ambiente, por exemplo.
5: Ah.
8: Uma roupa diferente.
3: Olha, falou,
8: uma lingerie
3: roupa,
8: diferente,
3: até assustou.
5: Ah.
8: Um clima, um jantar também.
5: Um
8: uma mensagem uma música, provocante. Isso
5: mensagem,
8: aí muda
3: é
8: muito, apimenta bastante um
3: mensagem
8: relacionamento.
3: Provocante, mensagem provocante, hoje eu quero pegar.
8: Eu fazia sempre isso, agora não,
3: não
8: porque
3: faz mais?
8: Eu tô sozinha. Mas quando eu tinha alguém, era assim que a gente
3: fazia.
8: Dejanira Barbosa Ramos, do Jardim Germânia, São Paulo.
3: Dejanira, você tá sozinha, agora você tem que fazer pra quem tá do lado de fora.
5: Quem for do Jardim São Paulo aí, ó.
3: É,
5: tá
3: ó,
5: solteiro,
3: já aproveita.
5: Ah,
3: vai lá, bate na.
4: Né? A pimenta ali sobra, velho.
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3: A tromba. Vocês gostaram, né? Vocês não lembravam da cueca de tromba, né?

0: Band FM, Gustavo Lima, bala alojada aqui no nosso Estação Band FM no ar. Pessoal mandando mensagem pra gente aqui pelo nosso WhatsApp da Band FM, 11999919197.
1: Por favor, não façam Pix na minha conta. Eu não quero que façam Pix na minha conta. Meu Pix é o nome do meu telefone. Não façam Pix na minha conta.
0: Tá bom.
2: Ah, ele
0: não
2: quer...
0: é pra fazer, então.
2: Então faça pra minha, se vocês quiserem.
0: Ele quer ser apimentado.
3: Eu, hein?
0: Pode fazer pra mim também.
2: Eu, hein? Ana Maria, eu, hein?
3: Eu, hein?
2: Eu, hein?
3: Eu, hein?
0: Escreve lá, Pix para o Robson e mande. Pronto.
2: Tá bom.
0: Cada uma, viu, menino?
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0: FM Revelação tá escrito aqui no nosso Estação Bandeirantes, sexta-feira total, né?
1: Feia,
0: ergue, né, essa cabeça. Sensacional.
1: Paulo Gomes, vamos aproveitar a vida.
0: É, só pra falar aqui, quer falar, ouvir, contar a sua história de apimentar a relação ao vivo?
1: É.
0: Escreve ali, ao vivo, a gente põe você no ar.
1: É isso.
0: Pelo 11 999 919197. A gente quer saber das suas experiências.
1: É sobre isso.
0: O pessoal fica com medo, Ana Maria, de falar, ai, vou ter que falar coisas picantes. Não.
2: Tem nada, é.
0: Pode ser uma comida. Você pode falar assim, olha, eu faço pro meu marido.
2: Se seu pai não pegar a sua mãe, você nem aqui você tá.
0: Pois é. Eu faço um bobó de camarão pro meu marido que ele fica doidão.
2: Hoje, sabe?
0: Não é?
2: É,
0: pode ter isso aí.
1: Se seu pai não pegasse a sua mãe.
2: Você não tava aqui hoje.
0: Então conta aí, ó.
2: Você tem vergonha do quê?
0: 11 999 919197, manda áudio pra gente aqui. Ou escreve ao vivo e fala ao vivo. Paulo Gomes, o que você vai contar para nós outros?
1: Um dia eles se amaram, né? Bom, deixa eu te falar uma coisa.
2: Ou não.
1: Ou não também, né? É atriz. Débora Seco.
2: Ah, linda, né?
1: Maravilhosa,
2: Debinha,
1: né?
2: Ela é linda.
1: Ela admitiu que criou diferentes personas para agradar ao público.
2: Olha.
0: É isso, gente.
1: Aí você fala assim, como assim? Ela é uma atriz, então.
0: Então. Ela sabe.
1: Para atender a expectativa do público e da mídia em geral, ela tem 46 anos, tá? Ela falou que sentiu a necessidade de falar, cara, para eu ganhar espaço, ganhar os holofotes, eu tenho que ser... Tem que ser, né, uma coisa interessante.
2: Uhum.
1: Às vezes eu não sou interessante, algo do tipo assim, entendeu? Então eu vou criar. Eu vou criar. E ela admitiu que isso era pra sobrevivência profissional. Porque ela falou que ela mesma, ela não se achava atraente pras pessoas de uma maneira geral. Não atraente fisicamente.
0: Sabe? Pessoas...
2: Ela não achava que ela tinha conteúdo.
0: Isso.
1: É, ou que ela fosse tão legal assim pra todo mundo falar, isso. Olha...
0: Ela falou, deixa eu criar.
1: A Débora é demais. Daí ela falou assim, ó, ficava tentando ser uma pessoa interessante, que viralizasse, que valesse uma entrevista. Olha isso, ela confessou isso. E ela falou que ela afirma ter abandonado isso. Isso foi lá atrás.
0: Uhum.
1: E ela agora, ó, não tá nem o que as pessoas
0: que é mais
1: pensam dela.
0: Curioso, se ela conseguia criar um personagem que se tornava agradável pra alguém, é porque ela mesma é assim. Senão ela não conseguiria criar.
1: Pois é. Né? Mas então, resumindo, ela falou, eu na essência não devo ser tão atrativa pro público. Então, peraí, pra eu chamar a atenção do público, da televisão, do rádio, hoje da internet, vou criar um personagem. Então ela, simpaticona, né? Só que ela falou que agora ela chegou a um ponto da carreira que se lasque, viu?
0: Agora não olha na cara mesmo.
1: Agora eu sou assim e acabou. Diz que não é, não tem várias versões, não.
2: Mas é. E o erro nunca foi ela.
1: Não.
2: Foi o público que sempre escolhe dar fama pro povo errado.
0: Olha, Ana Maria, tá
1: bem. É isso?
0: Ele já tá afiada.
1: Hoje, FM.

0: Mário com Zé Neto e Cristiano não namora aqui no Estação Band FM. Seguinte, já tem desafio ao Mano. Três palavras para o Mano rimar. Manda aí,
1: isso
0: viu?
1: Mesmo, tio, é.
0: 11999-919197. Escreve aí as palavrinhas. É bom escrito, porque a gente já bate o olho e já fala. E aí o Mano não corre o risco do Mano escutar aqui dentro.
2: É. Não, e não é pra escutar não mesmo. É pra escutar mesmo. Jogar no peito dele.
0: Outra véio. Coisa, já tem chegando algumas aí, mas pode mandar também.
2: Mais, a gente quer mais.
0: É, que a gente quer mais.
2: Só manda, só manda.
0: Vem pra cá. 11999-919197. Continue falando também como é que a relação pode ser apimentada.
1: Uau.
0: Não é mesmo? Cara, uau. Isso aqui é um negócio. Tem as campanhas eleitorais chegando aí, você vê como é que é, né?
1: É.
0: Você tem que ter, como é que fala, o mano?
1: Cautela, carisma, né?
0: Cautela carisma. E carisma.
2: É.
0: O candidato cara de lata de lixo.
1: Aí é meteção de louco, já.
0: Bem que tentou. Mas ele não conseguiu vencer a eleição que levaria um político da cidade de Clacton, na Inglaterra, a ocupar uma vaga na Câmara dos Comuns. A Câmara dos Comuns seria a mesma coisa que a Câmara dos Deputados aqui no Brasil. Ele ficou em segundo lugar. Olha ele aí. Que pra quem tá vendo em bandfm.com.br, ele acabou de aparecer.
1: Olha.
0: Cara de lata de lixo.
1: Cara de lata de lixo.
0: O vencedor foi... Ele tem cara de lata de lixo mesmo.
1: Qual é o intuito disso?
0: O vencedor foi o experiente Nigel Farage, que no mês passado renunciou ao seu mandato pra concorrer de novo nessa eleição. O Farage teve 22.300 votos, 63% total. Já o nosso herói aí, o cara de lixo, teve 9.455 votos, terminou em segundo com 27%. A olha, carinha dele, mano.
3: Não, gente, é possível, hein?
0: Cara de...
1: Quem tá vendo a foto aqui, você pode puxar na internet. Realmente, ele tem uma lata que ele colocou na cabeça.
0: E usa uma roupa metálica. Uma tipo um super-herói.
1: Parece um super-herói, verdade. Super lata de lixo,
0: cara,
1: parece.
0: De lata de lixo foi uma criação do comediante John Harvey. Sempre eles, né?
1: Tinha que
0: o personagem
1: um
0: era simbolizado por uma lata de lixo que tem aberturinhas assim, que parece um rosto, né?
1: Não.
0: E de vez em quando ele aparece fantasiado, como tá aqui na foto. Cara de lata de lixo, Paulo Gomes também deu troço.
3: Que isso?
0: Ele prometia, entre outras coisas, abaixar o preço do sorvete e congelar o preço da passagem de ônibus.
1: O quê?
0: Congelar o preço do ônibus, do busão, da passagem.
1: Rapaz.
0: Aí, ó, cara de lata.
1: Cara de lata de lixo.
2: Ele já errou aí nas promessas dele.
0: É.
2: Ele tem que congelar o preço do sorvete, né, velho?
0: Exatamente.
2: E tá aí um candidato que é um lixo, né, Ana Maria?
0: É a bela dos outros.
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0: Band FM, Jorge Mateus, propaganda aqui do nosso Estação Band FM no ar. Eu adoro o Mano Dilson porque ele é um cara que leva a sério. Por exemplo, a gente anunciou o quadro dele e agora ele levantou pra pegar o papel. Quer dizer, não tava nem aí.
1: Dor de barriga.
0: Você quer fazer cocô?
1: Não, quero dar essa palavra pra ele também fazer.
2: Ah, é? Dor de barriga?
0: É. Pô, tem a ver com dor aqui, as palavras que o Lalo mandou, viu?
2: É mesmo, tio.
0: Cara, você vai ter que ser bom, hein? Ixi. Ah, o Paulo Gomes, cansei de passar pano pela semana inteira. Era viajar, as palavras viagem. Era, como é?
1: Maria, vamos coqueiro,
0: terrar, né? Vamos do praia.
2: Vai.
0: Meu, o Lalo mandou. Lalo é de Guarulhos, mandou aqui,
2: Lalo.
0: Ó. Âmbar. Âmbar.
1: Tem um R no fim, âmbar.
0: Âmbar, acento no A, pô.
2: Tá, âmbar.
0: Âmbar. É aquela cor meio, né, meio âmbar.
2: Âmbar.
1: Isso.
0: Amoxicilina.
2: Não vai saber que é.
0: É o quê? É antibiótico, é.
2: Amoxicilina, não é?
0: Amoxicilina.
2: Não, eu sempre falei amoxicilina,
0: pai. Você fala errado.
2: Ah, é?
0: Isso.
2: Amoxicilina?
1: Estão inventando isso, velho.
2: Não, tá inventando isso aí.
0: E outra, um grande ator do passado, Mazzaropi.
1: Aí, beleza.
0: Tá fácil, hein? Tá fácil.
1: Mazzaropi dá.
0: Mazzaropi.
2: Mazzaropi.
1: Eu sempre falei amoxicilina.
0: Amoxicilina e âmbar.
2: Mazzaropi.
1: Opa, eu sempre falei amoxicilina também.
0: Eu acho que você vai se ferrar hoje.
1: E dor de barriga que eu falei.
0: Você não vai conseguir falar amoxicilina.
2: Vamos lá.
0: Mas tem que pensar na rima. A rima é fácil.
2: Vamos lá.
0: Vai, ó, foco na rima. É aquilo que eu falo.
1: Ele tá com uma cara fechada, hein?
0: Vai. Não, quero saber, o ouvinte que mandou, né?
2: E aí, tudo certo? Me diz como vocês andam. Eu falei isso só pra rimar com âmbar. É, mas aí desenrolei. Tamo junto aí na improvisação, eu sei. Mano, um salve aí pras mina. Um salve pra você que toma amoxicilina. É assim, eu acertei? Mano, desse jeito eu nunca falei. Mas vamos lá, aqui no galope. É só essa aqui, é pra rimar com Mazzaropi. Eu tô na improvisação. E mano, aí, presta atenção. Ó, pra terminar e não ter briga. Amoxicilina serve pra quem tem dor de barriga?
3: Tudo.
2: Eu não sei, mas eu rimei. Tamo junto, mano, disso já improvisei.
1: Fechou a semana.
0: Você não, bicho.
1: Tá, fechou a semana lá em cima, velho.
0: Eu não tenho palavras.
1: Na moral. 9. Não, hoje eu vou dar 10.
0: A Tatá do carro já mandou aqui 10.
2: Aí, ó, aí, tá, salve, Tatá.
3: Estação.
2: Nossa, Tatá.

0: Fortaleza.
1: Você teve Mari Fernandes, telefone sem fio. Ao vivo em Fortaleza. Nós estamos ao vivo na Band FM, é isso.
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7: Ai, ui, ui. Oiê, oiê, oiê. Vem pra cá, vai pra lá, oiê, oiê. Ônibus pra Pierro! Onde passa o ônibus pra Pierro? Vem pra cá. Ai, Ana Maria, só você, viu? Ah. Nossa, menina, quem foi? Vamos lá. Achei que você ia cair da cadeira.
8: Pensamento de hoje. Olha, diz que eu descobri por que inventaram o Monjaro.
9: Sério?
8: É. Pra cobrir o buraco negro enorme que o Biônico Fontoura criou. Lembra do Biônico Fontoura? Biotônico.
9: Nossa, eu tomava um litro de...
8: Não é Biônico Fontoura?
6: É Biotônico.
8: Biotônico Fontoura, lembra?
6: Quer dizer a mesma coisa.
8: O pessoal comeu tanto por causa disso, agora tá
9: precisando do Monjaro. E você bebia litros disso pelo jeito.
6: É, tomava.
8: Né? Ah, é.
6: E ficava bêbado, viu?
8: É.
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0: FM, Zezé de Camargo. Irmão da Lua, amigo das estrelas. O irmão da Lua é amigo das estrelas. É legal, né?
1: Oh, demais.
0: Cara, profundo o negócio. Cara, parça de todo mundo. Olha aqui, você participa com a gente ao vivo no Estação Band FM. Alô? Alô?
1: Alô?
0: Alô?
2: Alô?
0: Oba, quem tá falando?
2: André.
0: Ô, André, você tá bom, rapaz?
2: Tudo bem, Robson?
0: Maravilha, meu velho. André tá com a gente. Ana Maria Brisa, fale com o André.
3: Oi, André. Você tá bem, né, menino?
2: Tudo bem, Ana Maria Brisa?
3: Bem.
0: Paulo Gomes, fala com o André, Paulo Gomes. Meu Deus do céu.
2: Fala, Arara.
0: O André, você tá trabalhando, tá na rua, tá em casa, tá perdido, tá onde?
2: Tô na Oscar Freire aguardando corrida.
0: Tá chique pra caramba, hein? Pra quem tá ouvindo.
1: Motoristão, hein?
0: Estamos no Brasil inteiro, pra quem tá ouvindo. Oscar Freire é a rua mais chique de São Paulo, meu.
3: É, menino.
0: O homem tá lá, não é brincadeira. Corrida ali vai sair caro. O negócio é o seguinte, André. Apimentar a relação com a esposa, com a namorada. Você tem um segredo aí? O que você faz pra dar uma apimentada?
2: Durante o dia você vai mandando umas mensagens pra provocar, pra quando chegar a noite o incêndio tá formado.
0: Olha aí, que maravilha. Só pinguelando, só.
2: só vai provocando.
3: E qual a primeira. Você começa como uma mensagem provocante?
2: Hoje eu quero.
3: Boa. Ah, você manda assim, hoje eu quero.
0: Aí ela responde, você quer o quê? Você quer salada ou legume?
3: Não, ela manda assim, quer pagar as contas, né? Tome boleto.
1: Hoje eu quero pagar um boleto.
0: Manda boleto pra pagar. Será que ele manda foto também? Manda foto, a gente manda foto.
1: Boleto, sim.
3: É, certeza.

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0: FM, Maiara e Maraíza, Narcisista. Estação Band FM no ar. Olha, tudo efeito sonoro. O pessoal falando aqui, mandando mensagem pra gente sobre. Como é que chama aqui? É. Apimentar.
1: Tá alto! Agora sim.
2: Quando eu saio com a minha companheira, pra gente apimentar a relação, a gente vai num hotel. Ah. E lá, ela gosta de ser chamada de proste, de safada.
0: Nossa, gente.
2: De piranha, de vagaba. Apimenta a nossa relação.
3: Adoro.
0: Nossa, que delícia.
3: Quer dizer, para, menino.
1: Ô, Ana Maria, falar. Eu achei meio hard, né? Meio pesado, não é?
3: Pesado, para com isso.
1: Você gosta disso, Ana Maria?
3: Não, só do vagaba, só. As outras eu achei que passou.
0: Mas ele tava falando de...
1: Bom, mas ele falou que ela gosta,
0: de
1: né?
0: Rio?
3: É, se ela gosta,
0: rio?
3: Né?
0: Achei que ele tava falando do rio. Rio de peixe, piranha, essa coisa. Não era isso?
3: Falei, não, piranha é que eu achei, né?
0: Ah, entendi. É, vem cá, Calvão.
4: Bem, amigos.
0: Vem cá.
4: Sabe o que eu faço pra apimentar a relação, amigo?
0: O que que você vai?
4: Assisto o jogo do Flamengo, amigo.
1: Mas isso é pimenta?
0: Você não toma vinho? Vinho também não é pimenta?
4: Tomo vinho.
0: Ah, vinho e pimenta.
4: Tomo vinho. Vinho é bom.
0: Olha aqui, rodada 23 do Brasileirão. Amanhã, 4h30, começa. Sabe que jogo que tem?
4: Qual jogo, amigo?
0: Fluminense e Palmeiras, amigo.
4: Fluminense
0: e
4: Palmeiras.
0: Vamos lá, que o Palmeiras não conseguiu ganhar na Libertadores do Cerro Porteño em casa. Ficou meio abatidinho. Talvez não jogue com o time completo.
4: O que tá acontecendo?
0: O jogo é no Maracanã.
4: Maracanã.
0: E o Fluminense mandou embora o Zubeldía.
1: Nossa, é mesmo, hein?
0: Agora, posso falar uma coisa,
4: aí,
0: cara?
4: Aí o Zubeldía.
0: Você que torce pro Fluminense vai me xingar, tô nem aí. E tem São Paulino que vai me xingar.
4: Você gostava dele no São Paulo.
0: Gostava dele no São Paulo. Ele não é muito ortodoxo. Você não vai ver time dar show com ele. Só que é o seguinte. O Fluminense é quarto lugar no campeonato, cara.
1: Bom, isso é verdade.
0: É quarto lugar no campeonato.
4: Se eu sou o São Paulo, tirava Dorival e contratava.
1: Sério?
0: O São Paulo tá em 12º e o Fluminense é o quarto
1: colocado. Caiu, hein? O São Paulo caiu, hein?
4: Muito.
0: O Zubeldía, quando saiu do São Paulo, não tava tão bem, mas ele saiu, por exemplo, invicto na Libertadores da América.
4: Amigo.
0: O Crespo entrou, perdeu duas de cara.
4: Exatamente.
0: Então, e ele não perdeu, né? É que o time jogou muito mal e empatou na quinta-feira em casa, mas quem é que diz que não ganha volta?
1: Ah lá.
0: Então, sei lá, eu achei precipitadinho, mas...
1: Ah lá!
0: Se o Fluminense quer assim, quem sou eu pra falar?
4: amigo.
0: Quem sou eu pra falar?
4: Tá certo.
0: E o Vasco e Santos no domingo é outro destaque também, porque ontem o Neymar jogou bola, hein, tio?
1: Jogou. Ontem a gente tem que...
0: Ele deu um tapa ontem no primeiro gol do Santos com
4: o
0: Gabigol.
4: Neto falou.
0: Pelo amor de Deus.
5: Esse Neymar aí, moço.
0: Não, pelo amor de Deus.
5: Esse Neymar...
0: Ô, Neto, o tapa que ele deu pro gol do Gabigol.
1: Esse Neymar...
5: De prima, meu irmão.
0: Na brincadeira.
5: É que aí é coisa de gênio. Esse
0: não,
5: Neymar...
0: aí ficou coisa de gênio.
5: Neymar sim, meu irmão.
0: Ainda tem amanhã, o Atlético Paranaense e Bragantino, São Paulo e Curitiba, 21h. Do domingo, Chapecoense e Bahia, o jogo das 11 da manhã, o Vasco e Santos eu já falei, Atlético e Grêmio, Mirassol e Flamengo, Vitória e Botafogo, Internacional e Remo, Corinthians e Cruzeiro, jogo na Neoquímica, 19h30, Paulo Gomes vai lá.
4: Jogo
0: domingo ele vai.
1: Eu queria saber se o Cruzeiro vai entrar com o time titular, por exemplo.
0: Então, o Cruzeiro empatou com o Flamengo. No Mineirão, né?
4: Será,
0: né? Aliás, aquele arroio fez um golaço.
1: Golaço, né?
4: Gol de craque.
0: É, mas vai precisar ganhar do Flamengo. Talvez descanse o time, né, Paulo Gomes?
4: Do Flamengo.
1: Pois é.
0: Agora, será? A pergunta que eu vou fazer é, será que o Corinthians terá Memphis Depay?
1: Ah, não, tá muita novela. Eu acho que... sei, cara.
0: Na lata, depois dessa reviravolta, vai renovar ou não vai?
1: Eu queria que sim, mas não vai, Robson, não vai. Tem
0: eu
1: muita
0: acho que vai.
1: Muita briga ainda.
0: Eu acho que vai ficar feio se não renovar agora.
4: Eu acho que tá tudo nas mãos da Maísa, amigo.
0: Da Maísa?
4: Maísa tem que resolver.
0: A Maísa trabalha no Corinthians?
4: Não, a Maísa amigo. Parece que tem um trelelê.
0: Ela vai emprestar uma
4: trelelê?
0: Grana?
4: Trelelê?
0: Ué? Capaz da Maísa ter uma grana que o Corinthians não tem.
6: Pra pagar o mês. Pode ser. Pode ser.
4: O pessoal fala assim hoje?

0: FM, Bruno Diegues com o um sorriso maroto. Clique! Vem pra cá, Manuel, vem pra cá, vai, vai. Sexta-feira. Não pode, Manuel, vai pra lá, vai fazer campanha.
1: Chama todo dia e tira
0: vai fazer
1: ele,
0: campanha. O pessoal não me lembra, a produção não me lembra. Vem cá, Gil.
2: Tchau.
0: Gil, você não é candidato a nada, não, né?
2: Não,
0: pelo amor de Deus.
2: Sou candidato a cachorrada do Brasil. Isso.
1: É o cara de lata. Você é o cara de lata?
2: Sou o cara de pau mesmo.
1: Ah, tá.
2: Ai, tchac-tchac, né?
0: Eu vi você contar a história lá no Porchat.
2: Eu contei, sim.
0: Paulo Gomes, ele ficou desarranjado e aí ele entrou no avião. Ele tava sentado no avião voltando pro Brasil e saiu ali mesmo.
1: Tá bom, acontece.
0: Aí ele foi lá no banheiro trocar de roupa, lavar as roupas que sujaram.
2: Ai, que nojo.
0: E aí ele falou que só tinha uma calça, que ele foi fazer um bate-volta, só tinha uma calça.
2: Bate-volta, bem?
0: Pôs a calça, né? Voltou pro sofá, só que aí ele esqueceu que ele não tinha limpado o banco.
2: Exatamente.
0: Sentou em cima de novo.
2: Sentei de novo, tinha me limpado.
1: Pagou e sentou em cima, né?
0: Exatamente. Sim. Como é que você fez pra descer do avião depois, quando chegou aqui?
2: Ai, meu, olha,
1: nossa,
2: foi um desespero.
1: Devia dar um cheiro ruim, hein?
2: Foi um desespero grande, uma vergonha, né?
1: É.
2: E a minha vontade de descer do avião, sabe como é que era?
0: É.
2: De pular pela janela mesmo, né?
0: Ele falou que ele tinha duas preocupações. Ele falou, vou sair rapidinho, mas aí vão ver, vai sair no jornal, Gil do Vigor é arrogante, não fala com ninguém.
2: É, gente.
0: Aí, ao mesmo tempo, ele falou, mas se eu parar pra tirar foto, que sempre tem alguém, aí vai sentir o cheiro, vai sair. Nossa, Gil, mano, do Vigor tava
2: cagou
0: fedendo
2: nas calças, pô. É. Gente, que vergonha.
0: E aí ele foi com Deus.
1: Tá bom.
0: Aí a moça pediu pra tirar foto, né?
2: Pediu. Fazer o quê, né?
1: Ainda
2: tirou
1: bem,
2: foto, né?
1: Ainda bem que a foto não tem cheiro, hein?
2: Ainda bem, né? Só ela que sentiu ali.
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0: Band FM Marília Mendonça. Alô, porteiro, aqui no nosso Estação Band FM. Olha, Paulo Gomes, ele estudou um caso que durou o dia inteiro.
1: Aliás, alô, porteiro, ele tinha que ficar atento, hein?
0: Exatamente. O Paulo Gomes tem o fato e a repercussão.
1: Pois verdade. É, rapaz.
0: Vem pra cá, vem pra cá. Você comenta, Ana Maria.
1: Olha, no Sport Clube Corinthians, né? Todo mundo conhece o clube.
0: Coringão, Coringão.
1: Tem um memorial, no clube, tem, né? Com lá os títulos, troféus.
0: Medalhas, prêmios.
1: E o que acontece? Um cidadão, ontem, por não identificado, entrou do Parque São Jorge por volta das 14 horas!
0: Meu Deus, meu Deus, meu Deus!
1: Cara, e o cara teve a manha de furtar, roubar o uniforme que fazia referência à conquista da Copa do Brasil do ano passado. Uri Alberto, 9. Tava lá no memorial a camisa.
0: Ele levou a camisa embora.
1: Cara, tem câmera, né?
0: Claro, de todo lugar.
1: Tem câmera. Ele foi lá, papa com jeitinho, ele tirou a camisa e pau, sumiu.
0: Agora, no Corinthians, isso não é...
2: Eu vou dizer... Então. Eu não entendi, eu não vi porque virou notícia.
1: Porque aí a diretoria do clube entregou as filmagens às autoridades.
0: Olha aí, rapaz.
1: Cara, identificaram o cara... Quando foram atrás, recuperaram a camisa.
0: Já recuperou? Opa! Aí, ó. Tá. Foi rápido, Ana Maria. Foi rápido,
1: hein? Vou dizer uma coisa pra você, viu?
0: Tá lá, então, a camisa do Yuri Alberto.
1: Voltou.
0: O Yuri Alberto, como diz o Neto. Tá bom.
1: Mas tem coisas que só acontecem no Esporte Clube Corinthians.
0: Alguém roubar a camisa.
2: Só o corintiano faz.
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0: Felipe Rodrigo, ignora. Aqui fechando a estação Band FM da sexta-feira. Garrafa Acabou. Térmica exclusiva da Band FM, saindo para a nossa amiguinha Juliana da Silva Novaes. Parabéns pra ela. Domingo, 7 da manhã, tem estação Band FM, edição de domingo, certo?
1: Certo, certo.
0: Vocês estejam aqui, por favor, tá? E um beijo pra todo mundo. Segunda-feira tem mais.
2: Vamos tomar uma, vai?
0: Vamos tomar
2: uma.
0: Tatá já foi pro bar?
2: Vamos.
0: Liga pra ela lá, vai quando estamos chegando.
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1: Está no ar a Voz do Brasil. As notícias do governo federal que movimentaram o país no dia de hoje.
2: Olá, boa noite.
3: Boa noite para você que nos acompanha em todo o país.
2: Sexta-feira, 14 de agosto de 2026.
3: Vamos ao destaque do dia.
2: Vícios em apostas.
3: 1 milhão e 200 mil brasileiros decidiram bloquear o próprio acesso às plataformas.
2: E mais de 800 mil pessoas estão impedidas de apostar em bets por participarem de renegociação de dívidas. Dilson Santa Fé.
4: Desse total, aproximadamente 794.200 estão relacionadas à modalidade voltada a inadimplentes.
3: A regulação da publicidade para bets foi tema da entrevista de hoje.
2: Ricardo Morishita, da Secretaria Nacional de Defesa do Consumidor, faz um alerta para quem gosta de jogar.
5: Jogar faz você perder dinheiro. Você perde. A regra é perder.
3: E hoje vamos fazer um passeio por patrimônios históricos brasileiros.
2: O Brasil possui 26 locais com esse título mundial da Unesco.
3: Pela voz de quem vive no local, conheceremos mais sobre 3 cidades tombadas.
6: Sou nascido aqui em Ouro Preto, sempre fui apaixonado pela história, sempre ficava encantado, né, com aquele centro histórico ali, parecia a cidade que a gente vê nos filmes europeus.
7: São Miguel das Missões, que esse ano estamos comemorando 400 anos da história das missões.
8: E as pessoas só conhecem a cidade de Olinda pelo carnaval, mas muita coisa em Olinda aconteceu primeiramente.
2: Hoje na apresentação da Voz do Brasil, Luciano Seixas e eu, Mariana Jungmann.
3: E acompanhe a gente ao vivo, acesse radiogov.ebc.com.

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1: O governo brasileiro abriu processo para avaliar a adoção de medidas de reciprocidade em resposta às tarifas impostas pelos Estados Unidos.
0: A análise tem como base a Lei da Reciprocidade Econômica, que permite ao Brasil adotar medidas para responder a ações comerciais consideradas prejudiciais ao país.
1: O Ministério das Relações Exteriores também informou a solicitação de consultas diplomáticas com o objetivo de buscar uma solução por meio do diálogo.
0: Enquanto isso, o governo brasileiro seguirá defendendo o multilateralismo e buscando novos mercados para os produtos brasileiros.
1: Uma resolução do Ministério de Minas e Energia define diretrizes para o combate a fraudes e adulterações no mercado de combustíveis e de derivados de petróleo.
0: A norma também apresenta medidas para o fortalecimento da fiscalização pela Agência Nacional do Petróleo, Gás Natural e Biocombustíveis, ANP.
2: O objetivo da norma é fortalecer a fiscalização do mercado de combustíveis. Elaborada pelo Conselho Nacional de Política Energética, o documento estabelece a atuação da Agência Nacional do Petróleo, Gás Natural e Biocombustíveis nas ações preventivas de fiscalização dos agentes regulados, nas atividades de produção, importação, distribuição e revenda varejista de combustíveis e derivados de petróleo. Assim, a ANP poderá fazer a identificação antecipada de falhas e a adoção de medidas corretivas para manter o adequado funcionamento dos equipamentos, contribuindo para o aumento da confiabilidade e segurança operacional. A norma determina ainda um maior intercâmbio de informações eletrônicas com institutos de defesa do consumidor, ministérios públicos, polícias civil e federal e Inmetro. Caberá também à ANP combater as fraudes no setor, com atenção especial para matérias-primas, tipos de petróleo utilizados, os derivados e biocombustíveis produzidos, atestando anualmente que a produção está adequada ao processo produtivo, garantindo uma maior confiabilidade aos consumidores. Nazi Brum para a Voz do Brasil.
1: Quem negociou dívidas de cartão ou de contrato com o FIES não pode realizar apostas nas chamadas bets.
0: De acordo com o Ministério da Fazenda, cerca de 800 mil pessoas estão impedidas por conta das renegociações.
1: A restrição também abrange beneficiários de programas sociais e aqueles que decidiram aderir à plataforma de autoexclusão.
3: Mais de 800 mil pessoas que renegociaram dívidas estão impedidas de apostar em plataformas autorizadas pela Secretaria de Prêmios e Apostas, a SPA. Desse total, aproximadamente 794.200 estão relacionadas à modalidade voltada a inadimplentes e 33.120 ao Fundo de Financiamento Estudantil, o FIES. Também há bloqueios para beneficiários do Bolsa Família e do Benefício de Prestação Continuada, o BPC. Segundo o Ministério da Fazenda, essas restrições seguem uma decisão do Supremo Tribunal Federal, o STF. Outra opção é a plataforma centralizada de autoexclusão, que permite solicitar o bloqueio de acesso às plataformas autorizadas. Já foram registrados mais de 1.200.000 pedidos. A plataforma também oferece cursos gratuitos sobre aspectos comportamentais e financeiros relacionados às apostas. Ainda um autoteste de saúde mental, com informações sobre riscos associados a apostas e pontos de atendimento no Sistema Único de Saúde, o SUS. Para obter mais informações e entrar na plataforma de autoexclusão, acesse gov.br/fazenda. Dilson Santa Fé, para a Voz do Brasil.
0: Pois é, e o vício em apostas, especialmente entre os consumidores que utilizam casas ilegais, vem preocupando os órgãos de controle do governo federal.
1: Para reduzir os prejuízos, uma portaria regulou as publicidades das casas de apostas, as chamadas bets.
0: Entre os órgãos envolvidos na regulação e fiscalização dessas propagandas está a Senacom, a Secretaria Nacional de Defesa do Consumidor.
1: E esta semana o tema foi discutido em oficina promovida pela Secretaria com PROCONs de todo o país.
0: Hoje nós conversamos mais cedo sobre o assunto com o secretário da Senacom, Ricardo Morishita. Acompanhe.
1: Secretário Ricardo Morishita, bem-vindo à Voz do Brasil. Prazer ter o senhor com a gente. Bom, secretário, essa semana a Senacom promoveu duas oficinas voltadas para as entidades do Sistema Nacional de Defesa do Consumidor, né? Uma delas reuniu os PROCONs de todo o Brasil para tratar de crédito ao consumidor, fiscalização e combate ao endividamento. Queria que o senhor falasse para a gente, então, o que foi abordado e como os PROCONs podem ajudar nesses problemas das famílias.
4: Muito bom. Olha, esse é um tema que tem preocupado todos os consumidores, o endividamento. Ele é um tema muito relevante. A primeira medida é trocar informações. A segunda é trabalhar na prevenção, combater tudo aquilo que pode ser combatido preventivamente. E depois verificar os efeitos para que na reparação, na negociação da dívida do consumidor, a gente consiga dar sempre a melhor proteção.
0: Tem uma outra oficina, que a Mariana falou de duas, né? Que seria a capacitação desses órgãos de defesa do consumidor em relação às bets, né? As apostas de cota fixa, chamadas bets, que hoje é um problema nacional, né? Se não mundial. O que foi abordado nessa capacitação, secretário?
4: Olha, basicamente a gente estava bastante preocupado com a questão da publicidade. Essa oficina, ela reuniu, eu acho que isso é importante a gente comentar, os três grandes setores públicos, a área pública que tem poder de fiscalizar e ajuizar ações. Então, nós tivemos lideranças dos PROCONs, das cinco regiões do país, nós tivemos promotores que estão trabalhando com esse tema e também a Defensoria Pública, porque a tutela, a proteção e o acesso dos consumidores carentes individualmente, você tem a Defensoria trabalhando. E os três juntos, além de trocar informações, a gente pôde olhar, sobretudo, para como isso chega para o nosso consumidor. E o foco é sempre o combate à ilegalidade, o combate daquelas que são legalizadas, mas estão cometendo abusos, e o foco é sempre você ajudar nesse mecanismo de prevenção.
1: Inclusive, a gente teve recentemente uma portaria interministerial, né, para tratar dessa questão da publicidade das bets, e a Senacom faz parte dessa, desse grupo aí de organismos do governo que montaram essa portaria.
4: Exatamente, isso é fundamental, né? Você vê o Estado trabalhando junto, coordenadamente, melhora, potencializa os efeitos no dia a dia do nosso consumidor.
0: As plataformas que estão regularizadas, né, junto ao governo federal, estão autorizadas a funcionar, tudo certinho, elas também têm limites, não é isso, secretário? O que as propagandas delas não podem conter, por exemplo?
4: Olha, eu acho super importante, mas eu posso fazer uma observação? O primeiro grande alerta para o consumidor: cuidado com as ilegais. Não há como ganhar com as ilegais. Elas estão descumprindo a norma, não recolhem os valores, não tem segurança para o jogo. É perda certa. Jogar numa bet ilegal é um prejuízo gigantesco para os consumidores, para o bolso dele e para a saúde dele. Então a gente faz esse primeiro alerta: cuidado, consumidor, cuidado com a bet ilegal. Essa é a primeira grande frente. A segunda, Luciano, é aquela para as legalizadas. E aqui acho que tem uma contribuição importante, uma clareza que o Estado brasileiro está dizendo. Três frases que ajudam a gente a entender quais as cautelas que o consumidor jogador, o consumidor apostador precisa ter. A primeira delas é o que o Ministério da Fazenda diz: jogar faz você perder dinheiro. Você perde, a regra é perder. Por isso, toda publicidade. Por exemplo, aquela que mostra que houve um consumidor que ganhou, aí mostra lá que aquele foi o premiado, mostra o valor que foi premiado. É enganoso, porque a regra é perder. Em mais de 90% dos jogos, em mais de 97%, 94%, eu tive agora no Espírito Santo, o Ministério Público fez uma mensuração, pelo menos 94% dos jogos são perdidos, o consumidor perde. Mostrar que ele está ganhando é uma enganosidade. Não pode. Essa é uma questão. A segunda questão: como jogar? A regra é perder. Aquele que vai na internet ensinar como a pessoa ganha é profundamente enganoso. Como é que você ensina alguém a ter sorte? Quando, na maioria das vezes, você vai perder. Porque é essa primeira frase de advertência que precisa ser observada. Você vai perder. Você joga por entretenimento, é para se divertir, mas não porque você vai perder. Essa é a primeira frase. E toda publicidade que for contrária a essa frase, ela é enganosa. Essa é a primeira regra: você vai perder. A segunda regra, que essa diz respeito à saúde e à segurança dele: pode causar dependência. É sério isso, porque é biológico. há uma interferência no comportamento biológico. Então, pode viciar. Porque pode viciar, tem uma regra importante. Quando você faz uma publicidade e facilita o jogo, quando você, por exemplo, você, o consumidor entra ali e aí tem, por exemplo, um botãozinho para turbinar a jogada. Olha, turbinar a jogada, você está incentivando ele a jogar mais. São mecanismos que podem causar vício, dependência. Bonificar é proibido. Por quê? Porque a bonificação, você vai entrar na Bet, já ganha bonificação, é objetivo, é proibido. É prática abusiva. A 14.790, que é a lei que regulamenta, proíbe, e a portaria 73 interministerial diz a mesma coisa. Por quê? Porque na hora que você dá o bônus, você está incentivando a pessoa a jogar e está aumentando o risco em relação à sua saúde e sua segurança. Jogar pode causar dependência. Você perde dinheiro, pode causar dependência. É o Estado brasileiro dizendo isso. E a terceira coisa, qual é? É aquela que também machuca muito o consumidor. É quando se diz: apostar não é investimento. Não é. Não pode se dizer que é investimento. Não pode se criar cursos, né? Eu vi uma vez um influenciador dizendo assim: apostar é igual fazer investimento. Você precisa ter resiliência, você precisa ter força, mesmo perdendo. Se você não continuar jogando, você vai perder mais ainda. É profundamente enganoso.
1: Então, só para a gente concluir, secretário, quais são os canais de denúncias para quem observar propagandas de bet que estejam aí infringindo todas essas regras? Olha, ou propagandas de bets ilegais?
4: Perfeito. Há sempre o canal do Fala BR, que ele pode entrar e pode fazer a sua denúncia. Mas lembra, se a gente está falando das bets legalizadas, aquelas que são autorizadas a funcionar, essa ela tem o consumidor.gov.br, porque elas são obrigadas a se registrar ali. Agora, tem uma dica que eu acho que é bacana. Como é que você sabe que uma bet é legalizada ou não?
1: Tem um site que você pode conferir,
4: né? Tem um site. Essa é uma boa, exatamente.
1: Eu já fiz entrevistas
4: boa,
1: antes sobre
4: boa,
1: isso.
4: É isso mesmo. É a Secretaria de Prêmios e Apostas, que tem lá um site, e todas as legalizadas estão ali. Agora, a dica mais prática. Veja se ela é bet.br. Ela pode ter qualquer nome, mas tem que ter o nome dela, .bet.br. Se não tem, precisa tomar cuidado. Tem uma exceção também. Tem 6 estados que regulamentam bets: Rio, Minas Gerais, Paraná, Paraíba, Maranhão, Sergipe e Tocantins. Até agora são 6. 21 é fácil, em 21 estados.
1: Bet.br.
0: Muito bem, nós conversamos com o Ricardo Morichita, secretário nacional de Defesa do Consumidor. Muito obrigado por sua entrevista aqui à Voz do Brasil.
4: Uma alegria estar com vocês, sempre à disposição.
1: Será realizado neste final de semana um mutirão com 10 mil vagas de atendimento em agências da Previdência Social.
0: Para participar, o cidadão deve realizar o agendamento previamente pelo site ou aplicativo Meu INSS ou pela Central 135.
1: E fique atento, golpes e informações falsas sobre benefícios previdenciários têm feito cada vez mais vítimas.
0: Para acessar serviços com segurança e evitar fraudes, aposentados, pensionistas e demais segurados devem utilizar apenas os canais oficiais do INSS.
1: O Meu INSS reúne mais de 100 serviços e permite resolver diversas demandas sem sair de casa.
5: A Ivanilce da Silva Santos é aposentada em Rio Branco, no Acre, e conta que sempre que precisa, usa o aplicativo Meu INSS.
6: Sempre está assim, eu uso qualquer hora, através do Gov, né? Eu consigo entrar no Meu INSS e fazer tudo o que eu quero pelo celular.
5: Atualmente, mais de 100 serviços do INSS são oferecidos de forma digital pelo aplicativo ou pelo site Meu INSS. A ferramenta foi criada para simplificar o acesso a serviços e evitar filas nas agências. E hoje, 6 em cada 10 requerimentos já são feitos pelas plataformas, segundo a diretora de Tecnologia da Informação do INSS, Aruana Espíndola.
7: Os principais serviços, além do requerimento de benefícios benefício por incapacidade, que hoje também é feito de maneira digital. Além disso, salário maternidade, pensão por morte e aposentadorias também são efetuados por esse site ou aplicativo.
5: Para acessar o Meu INSS, basta ter cadastro no gov.br. Mas quem ainda não tem, pode usar a própria plataforma para solicitar. Além da senha, o aplicativo oferece o duplo fator de segurança. Mas é preciso tomar alguns cuidados para evitar golpes, como não compartilhar senhas e nem confiar em mensagens, solicitando dados se passando pelo INSS. Reportagem Gabriela Noronha.
0: Você que é estudante e está escolhendo qual faculdade cursar, uma plataforma do Ministério da Educação pode te ajudar nessa missão.
8: É o Sistema Eletrônico de Acompanhamento de Processos da Educação Superior, o EMEC. A consulta é gratuita e pode ser feita diretamente pela internet.
0: Pelo EMEC, você pode verificar a situação cadastral e conferir as notas de qualidade de faculdades, universidades e cursos de graduação e pós-graduação no Brasil.
9: Estudantes podem verificar se os cursos de graduação e as instituições em que estudam ou desejam ingressar estão devidamente credenciados, reconhecidos ou autorizados pelo Ministério da Educação. A consulta ocorre por meio do Sistema Eletrônico de Acompanhamento de Processos da Educação Superior, o EMEC. O sistema gerencia, regula e monitora as faculdades, as universidades e os cursos de graduação e pós-graduação no Brasil. Instituições sem credenciamento e cursos sem autorização não podem funcionar. Já sem reconhecimento, os cursos não podem ter seus respectivos diplomas emitidos e validados. Ao consultar a instituição, também é possível verificar o índice geral de cursos e o conceito institucional. Eles são indicadores de qualidade do MEC, calculados pelo INEP. Rafael Arruda, diretor de Política Regulatória da Secretaria de Regulação e Supervisão da Educação Superior do MEC, destaca a importância de o estudante consultar esses indicadores.
10: É importante que as pessoas entendam a necessidade de observar essas informações para que possam fazer seus cursos em instituições adequadas, corretas e, ao mesmo tempo, de qualidade, e seus cursos também.
9: Antes de serem reconhecidos pelo MEC, os cursos de graduação passam por diferentes etapas de regulação da educação superior. O curso autorizado é aquele que recebe permissão para iniciar seu funcionamento e ofertar aulas. Já o reconhecimento é a confirmação para que o diploma tenha validade oficial em todo o país. Reportagem Júlio César de Oliveira.
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8: Na próxima segunda-feira é o Dia Nacional do Patrimônio Histórico.
0: O patrimônio é o legado do nosso passado, aquilo com que convivemos hoje, e é considerado de valor excepcional para a humanidade, como define a Unesco, a Organização das Nações Unidas para a Educação, a Ciência e a Cultura.
8: No nosso primeiro episódio da Voz do Brasil, vamos falar sobre patrimônios mundiais localizados aqui no Brasil. Acompanhe.
12: Identidade e tradição. Cada pedacinho desse país, que recebeu o título de Patrimônio Histórico Mundial, preserva a memória e garante a riqueza da história por gerações. O Brasil possui 26 locais que receberam essa classificação, seja pela importância da arquitetura e da cultura ou pela beleza natural e ambiental. Então, já que estamos pertinho do Dia Nacional do Patrimônio Histórico, vamos conhecer três desses lugares que já ganharam esse reconhecimento mundial da Unesco. Nossa primeira parada é no Nordeste do país. Vamos até Olinda, em Pernambuco, conhecer o Centro Histórico. Ao caminhar pelas famosas ladeiras da cidade, encontramos igrejas centenárias, conventos e casarões coloridos. O guia turístico Júlio de Paula diz que Olinda não se resume aos famosos bonecos gigantes.
13: As pessoas só conhecem a cidade de Olinda pelo carnaval, mas muita coisa em Olinda aconteceu primeiramente. A primeira ordem dos carmelitas do Brasil é em Olinda, primeiro convento franciscano do Brasil é em Olinda, primeira catedral que está de pé, né, nos dias de hoje, de 1537, Catedral da Sé, é antigo, primeira faculdade de Direito, primeiro hospital do Brasil, enfim, muita coisa primeiro em Olinda, o início da colonização.
12: E agora a gente viaja para outro destino. estamos em Minas Gerais. E o hino do estado vem da gaita do nosso guia turístico Jim Neguinho. Ele vai nos apresentar a cidade de Ouro Preto. O município foi o primeiro do país a ser declarado Patrimônio Cultural da Humanidade pela Unesco em 1980. E aqui o passeio é completo, museus, esculturas e muitas igrejas, com destaque para São Francisco de Assis, feita pelo artista e arquiteto Aleijadinho. Além disso, podemos ver a história do Brasil por toda parte, como as Minas de Ouro, uma importante influência dos africanos, como nos conta Jim Neguinho.
14: Eram pessoas escravizadas, engenheiros, mineradores de regiões específicas do continente africano, que foram trazidos para aquelas condições de escravo para trabalhar na mina de ouro. Os portugueses trouxeram para Ouro Preto mão de obra especializada esse tipo de mineração. Então eu super recomendo conhecer a mina de ouro e a senzala, conhecer esse legado do povo africano aqui na nossa cidade.
12: E para fechar a nossa viagem, atravessamos o país e vamos percorrer mais de 1.800 quilômetros para o nosso próximo destino. Estamos em São Miguel das Missões, no Rio Grande do Sul. Aqui é possível conhecer os trabalhos dos jesuítas durante os séculos 17 e 18. A principal atração da cidade é o sítio arqueológico de São Miguel Arcanjo. À noite, o turista pode participar de mais um espetáculo. Quem nos conta é a guia Cris Bueno.
15: De noite tem um espetáculo de som e luz, que é um dos espetáculos mais antigos do país, desde a sua criação, que jamais foi interrompido.
12: A Cris Bueno também falou sobre uma famosa tradição na cidade.
15: São Miguel também é reconhecido como a terra dos benzedores. Tem vários benzedores que atendem na sua própria casa. Benzimento era indígena e foi passando de pai para filho.
12: E só de falar desses três lugares, já deu para perceber que o Brasil é muito rico de história e de patrimônios, não é mesmo? Para conferir a lista de patrimônios mundiais reconhecidos pela Unesco, é só acessar o site whc.unesco.org. Aqui é a Raquel Mariano e nos encontramos na nossa próxima viagem. Até lá!
8: Bom, e na próxima sexta-feira a gente traz mais um episódio da Voz pelo Brasil. Dessa vez a gente vai falar sobre folclore e trazer o Boi Bumbá do Maranhão.
0: E essas foram as notícias do governo federal.
8: Uma realização da Secretaria de Comunicação Social da Presidência da República.
0: Com produção da empresa Brasil de Comunicação.
8: Fique agora com as notícias do Poder Judiciário e do Congresso Nacional. Boa noite, um bom fim de semana.
0: A gente volta na segunda-feira. Boa noite.
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18: Prazo para envio de propostas de modernização do sistema de justiça termina neste sábado.
19: STJ mantém multa do Ibama à importadora que comprou borboletas mortas da China.
18: Amanhã é o último dia para informar sobre o transporte gratuito de indígenas no dia das eleições.
19: Boa noite, eu sou Marcela Luiza.
18: E eu sou Walter Lima.
19: Nesta semana, o presidente do Supremo Tribunal Federal e do Conselho Nacional de Justiça, ministro Edson Fachin, e o presidente do Banco Central, Gabriel Galípolo, revisaram uma portaria conjunta que cria um grupo executivo responsável por desenvolver as bases de Sistema Nacional de Registro, Rastreabilidade e Controle da Cessão de Créditos de Precatórios.
18: Na ocasião, o ministro Edson Fachin destacou que o objetivo da iniciativa é garantir mais transparência e segurança. Vamos ouvir um trecho.
20: O objetivo dessa nova regulação, obviamente, não é impedir a circulação de créditos, mas sim de garantir que ocorra com transparência, segurança jurídica, rastreabilidade e proteção aos credores, especialmente aos credores em situação de vulnerabilidade.
19: A nova regulamentação torna obrigatória a escritura pública na primeira transferência do precatório.
18: A medida busca garantir ao credor informações claras sobre o valor atualizado do crédito, o preço negociado e as consequências da operação.
19: O Superior Tribunal de Justiça restabeleceu a multa aplicada pelo IBAMA a uma pessoa que comprou 158 borboletas mortas da China sem autorização dos órgãos ambientais.
18: Para os ministros, o ato constitui infração à legislação ambiental. Fátima Uchoa.
2: As borboletas mortas seriam utilizadas na fabricação de quadros. A compradora alegou que a proibição de introduzir espécime no país sem autorização só seria aplicada à importação de animais vivos. Após o argumento ser rejeitado em primeira instância, o TRF4 o aceitou. Já a primeira turma do STJ restabeleceu a multa de R$ 33.600. Seguindo o voto da ministra Regina Helena Costa, que prevaleceu no julgamento, o colegiado considerou que a legislação que proíbe a introdução no território nacional de animais estranhos à fauna brasileira não distingue entre espécimes vivos e mortos. Assim, basta que um espécime animal ingresse no território nacional sem a licença para que haja infração.
19: Termina amanhã o prazo para que instituições públicas, privadas e da sociedade civil possam apresentar propostas para modernizar o sistema de justiça.
18: As sugestões devem buscar mais eficiência, transparência, acesso à justiça e fortalecimento da governança, com baixo ou nenhum impacto fiscal.
19: Cada instituição poderá apresentar uma única contribuição diretamente por meio de formulário disponível no site do STF, com envio de resumo escrito de até 4 mil caracteres.
18: As contribuições serão comprovadas pelo Grupo de Estudos para a Modernização do Sistema de Justiça, criado pelo presidente do Supremo, ministro Edson Fachin, no âmbito do Centro de Estudos Constitucionais do Tribunal.
19: Sábado é o último dia para informar sobre transporte de eleitores de aldeias indígenas e moradores de zonas rurais, quilombos e outras comunidades tradicionais.
18: O prazo é para o transporte gratuito no dia das eleições. Fábio Ruas.
21: Responsáveis por repartições e unidades do Serviço Público Federal, Estadual ou Municipal devem informar ao juízo eleitoral o número, a espécie e a lotação dos veículos e das embarcações. O dia 15 de agosto também é data limite para informar itinerários, horários e modalidades de transporte que serão ofertados gratuitamente nos dias de votação. Candidatas, candidatos, partidos, federações, coligações ou qualquer pessoa não podem fornecer transporte a eleitoras e eleitores no dia da votação.
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18: Boa noite.
19: E um bom fim de semana.
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23: Eu sou Humberto Pinheiro e estes são os destaques de hoje do Jornal do Senado, que começa agora. Senado aprova sistema de alerta para localizar pessoas desaparecidas. Alcolumbre destaca a produtividade das semanas de esforço concentrado. Cidadania digital pode virar parte da educação básica para prevenir riscos no ambiente virtual. Boa noite. O Brasil registrou 43.828 desaparecimentos só no primeiro semestre de 2026, segundo dados do painel estatístico do Sistema Nacional de Informações de Segurança Pública do Ministério da Justiça. Para mudar esse cenário, a Comissão de Direitos Humanos aprovou a criação de um Sistema Nacional de Alerta para ajudar a localizar pessoas desaparecidas. Repórter César Mendes.
24: O projeto da senadora Damaris Alves, do Republicanos do Distrito
1: Distrito Federal determina que as buscas comecem logo após o registro da ocorrência e classifica os casos como voluntários, involuntários ou criminosos, cada um com seu protocolo específico. Avisos de alerta serão enviados por aplicativo e internet a pessoas que possam ajudar nas buscas com base na localização da ocorrência. Alterações feitas na proposta original ampliam o conceito de desaparecimento involuntário para incluir grupos vulneráveis, como crianças, idosos e pessoas com deficiência, e passam a usar o termo desaparecimento criminoso no lugar de desaparecimento forçado, como explica a senadora Roberta Scioli, do Republicanos de Roraima, que leu o relatório.
3: Essa alteração busca evitar o uso inadequado da expressão desaparecimento forçado, que já possui sentido jurídico próprio no direito internacional e no ordenamento jurídico brasileiro.
1: A proposta vai passar por votação em turno suplementar antes de seguir para a Comissão de Constituição e Justiça.
23: O senador astronauta Marcos Pontes, do PL de São Paulo, criticou a medida provisória que prevê a avaliação pelo Ministério da Educação da proficiência dos médicos recém-formados por meio do Exame Nacional de Avaliação da Formação Médica, o ENAMED. Ele defendeu o projeto de lei de sua autoria que prevê a aplicação do exame pelo Conselho Federal de Medicina como requisito para o exercício profissional. Marcos Pontes destacou que um conceito básico da administração é que quem executa não fiscaliza a própria execução. Assim, para ele, quem executa a formação, ou seja, o Ministério da Educação, não pode fiscalizar a própria formação, o que seria um erro grosseiro.
4: Quem tem que fazer esse exame, quem tem que executar esse exame, tem que ser o Conselho Federal de Medicina, que é um órgão preparado para isso, formado por seus pares, os médicos, são aqueles que entendem do que tem que ser feito para que tenha uma medicina melhor no país.
23: Já o senador Plínio Valério, do PSDB do Amazonas, cobrou a votação da proposta de emenda à Constituição, que amplia a autonomia operacional e orçamentária e financeira do Banco Central. Segundo o parlamentar, a PEC 65 de 2023 também prevê medidas para garantir a continuidade do PIX sob responsabilidade do Banco Central. Plínio lembrou que na época houve um acordo para que a proposta fosse votada em plenário após um prazo de 14 dias, solicitado pelo governo, mas a votação até agora não ocorreu. O senador defendeu o cumprimento do acordo e pediu que o texto seja apreciado logo. Para ele, o período eleitoral não deveria impedir a análise.
6: Há uma disputa econômica mais ampla pelo PIX, só não percebe isso quem não quer. O momento é este. No plano internacional, nós temos uma importante conquista a preservar e ampliar. Na nossa economia, sabemos todos a necessidade de defesa da moeda.
23: Após a semana de esforço concentrado realizado pelo Senado Federal, o presidente da Casa, senador Davi Alcolumbre, defendeu o modelo semipresencial. Alcolumbre reforçou a possibilidade dos senadores conciliarem suas obrigações em Brasília sem deixar de prestar conta nos estados. Mais detalhes com o repórter Douglas Castilho.
24: Com a proximidade das eleições, é prática comum no Congresso Nacional a realização de semanas de esforço concentrado, quando os parlamentares se reúnem em sessão para intensificar negociações importantes e votar matérias prioritárias. A medida é utilizada já que as reuniões para decidir as campanhas demandam presença maior dos parlamentares em suas bases. Os senadores que pretendem a reeleição têm até o próximo dia 15 para pedir o registro no Tribunal Superior Eleitoral. Ao fim da sessão realizada na última terça-feira, Davi Alcolumbre reforçou a utilidade do calendário especial.
25: Se nós pegarmos a produtividade da atuação do dia de hoje no Senado Federal, nós cumprimos integralmente o que estava pautado pela Secretaria-Geral da Mesa e anunciado, e incluímos outras matérias, como item extra-pauta de solicitação de senadoras e de senadores, inclusive do governo, ou seja, aumentando em muito a eficiência da sessão deliberativa da Semana de Esforço Concentrado.
24: Nas eleições de 2026, 54 vagas no Senado estarão em disputa.
23: O Senado aprovou empréstimos aos municípios municípios de Maceió, em Alagoas, Águas Lindas de Goiás e ao estado de Mato Grosso do Sul. As operações de crédito vão financiar projetos de mobilidade urbana, saúde e infraestrutura. Repórter Lana Dias.
5: Maceió vai contratar 150 milhões de dólares para financiar parte de projetos e obras de infraestrutura e mobilidade urbana, incluindo o sistema de ônibus de trânsito rápido. O dinheiro virá do novo Banco de Desenvolvimento, o Banco do BRICS. Mato Grosso do Sul também foi autorizado a pedir crédito de 80 milhões de dólares junto ao Banco Interamericano de Desenvolvimento, com o objetivo de apoiar a parceria público-privada do Hospital Regional do Estado. A relatora do texto, senadora Tereza Cristina, do Progressistas de Mato Grosso do Sul, explicou que o empréstimo dará mais segurança ao projeto.
7: A operação de crédito contingente constitui instrumento destinado a conferir segurança financeira à parceria público-privada do Hospital Regional de Mato Grosso do Sul, reduzindo os riscos associados ao cumprimento das obrigações do poder público, contribuindo para a estabilidade da relação contratual.
5: Os senadores ainda aprovaram um empréstimo para o município de Águas Lindas de Goiás, que será destinado à infraestrutura, saneamento, mobilidade e demais serviços públicos na cidade. Os textos irão à promulgação.
23: A Comissão de Ciência e Tecnologia aprovou o projeto que inclui a cidade digital como novo eixo da Política Nacional de Educação Digital. A proposta prevê ações nas escolas para prevenir riscos do ambiente virtual. O texto também prevê capacitação de professores e apoio às famílias. A proposta segue para a Comissão de Educação, onde será analisada em decisão terminativa. Mais informações com a repórter Patrícia Oliveira.
9: Com foco no uso de tecnologias digitais por crianças e adolescentes, o projeto aprovado prevê que escolas da educação básica promovam estratégias para prevenir o bullying no ambiente virtual, a superexposição e o uso excessivo de telas, além do compartilhamento indevido de dados e imagens e a desinformação. O texto também prevê a formação de professores e gestores, atenção à saúde mental, campanhas sobre direitos e deveres no ambiente digital e orientação às famílias, aspecto destacado pelo senador astronauta Marcos Pontes, do PL de São Paulo.
10: Às vezes o pai ou a mãe, né, ou os dois, chega e fala assim, deixa lá o celular com a criança conectada, mas não faz ideia com quem essa criança está conversando, não faz ideia o que, ela está vendo.
9: O projeto também estabelece medidas para ampliar a inclusão digital e a educação midiática. A proposta segue para decisão final na Comissão de Educação.
23: Com edição de Paulo Groba e trabalhos técnicos de João Lira, o Jornal do Senado fica por aqui. Acompanhe agora as notícias do Tribunal de Contas da União e da Câmara dos Deputados. Boa noite e um bom fim de semana.
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13: O Tribunal de Contas da União quer ouvir motoristas de todo o país sobre a qualidade dos combustíveis. A consulta faz parte de uma auditoria que avalia a fiscalização da Agência Nacional do Petróleo. Podem participar caminhoneiros, motociclistas, taxistas, motoristas de aplicativo e qualquer pessoa interessada. O questionário pergunta sobre a qualidade dos combustíveis, a fiscalização e o monitoramento realizados pela agência. As respostas vão ajudar o TCU a identificar problemas e auxiliar a auditoria. O objetivo também é melhorar o atendimento às denúncias feitas pelos consumidores. Combustíveis de baixa qualidade podem causar prejuízos aos motoristas, aumentar custos e até comprometer a segurança dos veículos. O questionário pode ser respondido até o dia 10 de setembro. 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
26: Deputados permitem desconto nos salários para pagamento de aluguel.
27: Câmara autoriza porte de arma ao oficial de justiça e fiscal agropecuário.
26: Plenário garante novas regras para venda e troca de milhas por dinheiro.
0: Boa noite. A Câmara aprovou um projeto que garante o resgate de milhas por dinheiro e a venda para terceiros nos programas de fidelidade. O repórter Antônio Vital acompanhou a votação.
2: O plenário da Câmara aprovou o projeto que garante direitos das pessoas que adquirirem milhas em programas de fidelidade, como a possibilidade de vender o saldo para terceiros. A proposta regulamenta o funcionamento desse tipo de programa e define regras para a venda, transferência e troca de pontos e milhas por dinheiro. De acordo com o projeto apresentado pelo deputado Ricardo Aires, do Republicanos de Tocantins, as empresas que oferecem programas de fidelidade só poderão restringir a venda de milhas pelos clientes se oferecerem uma opção para converter esses pontos diretamente em dinheiro vivo. Se não houver a opção de troca por dinheiro, a empresa fica impedida de bloquear contas, limitar o número de beneficiários ou dificultar a venda ou transferência dos pontos, com exigências como reconhecimento facial ou biometria. Isso vai valer para o resgate de milhas por produtos ou passagens aéreas, por exemplo. De acordo com o autor da proposta, Ricardo Aires, o objetivo é impedir que uma empresa lucre com a venda de pontos e, ao mesmo tempo, crie empecilhos para o cliente resgatar o que comprou. O relator da proposta do plenário, o deputado Paulo Soares, do Podemos, de São Paulo, defendeu as medidas. Para ele, as administradoras que vendem pontos ou milhas, que hoje têm valor entre R$ 70 e R$ 80, praticam um monopólio quando dificultam o resgate, a venda ou a conversão de milhas em dinheiro.
8: Um projeto como esse estabelece normas importantíssimas para que o consumidor não seja lesado. São regras claramente colocadas para que nenhum dos lados, na verdade, sejam prejudicados. E o consumidor tenha livre acesso ao que é direito dele, no caso aqui, no que diz respeito às milhas. Muitas vezes elas vêm como um bônus ou como um cashback, mas em outras ocasiões essas milhas são compradas. E naturalmente é fundamental que o consumidor tenha pleno direito de distribuir, comercializar, enfim, fazer o uso que bem entender dessas milhas.
2: O projeto que regulamenta o funcionamento de programas de fidelidade e define regras para venda, transferência e troca de pontos e milhas por dinheiro, seguiu para análise do Senado. Da Rádio Câmara de Brasília, Antônio Vital.
12: Consumidor.
26: Juarez Costa, do Republicanos de Mato Grosso, apresentou projeto que determina a retenção do pagamento de compras feitas pela internet até o consumidor confirmar o recebimento do produto. O deputado esclarece que a medida busca reduzir prejuízos provocados por fraudes ou por mercadorias não entregues.
0: Juarez Costa explica que o pagamento poderá ficar retido por até 30 dias. De acordo com a proposta, se o consumidor contestar a entrega, o fornecedor terá 10 dias úteis para comprovar o recebimento ou solucionar o problema. Caso contrário, o valor deverá ser devolvido ao comprador.
12: Habitação.
26: A Câmara aprovou projeto que permite desconto no salário para pagamento de aluguel. Entenda na reportagem de Antônio Vital.
2: O plenário da Câmara aprovou o projeto que autoriza desconto diretamente no salário do inquilino para o pagamento do aluguel. Projeto apresentado pelo deputado Júlio Lopes, do PP do Rio de Janeiro, cria possibilidade de consignação em folha de pagamento para aluguéis residenciais. O sistema será parecido com um dos chamados empréstimos consignados, que permitem desconto em folha para pagar financiamentos bancários. De acordo com a proposta, o aluguel consignado vai funcionar como garantia para as locações, o que pode baratear os custos para o locatário. O projeto estabelece um limite de 30% do salário para o pagamento do aluguel e permite que mais de uma pessoa ofereça essa garantia até alcançar o valor do aluguel. Além disso, prevê que o locatário empregado de empresa pública ou privada ficará dispensado da multa contratual se tiver que devolver o imóvel por conta da transferência para outra cidade. No plenário, o relator, deputado Cláudio Cajado, do PP da Bahia, acatou sugestão de mudança apresentada pela deputada Érica Cocai, do PT do Distrito Federal, que retirou do texto a possibilidade de uso do saldo do FGTS para pagamento do aluguel.
14: Consideramos meritória a emenda de plenário apresentada, vez que preserva a finalidade do FGTS, que é assegurar proteção financeira ao trabalhador em situações específicas, reduzindo-se o risco de comprometimento dessa reserva financeira do trabalhador.
2: O projeto que autoriza desconto diretamente no salário do inquilino para o pagamento do aluguel seguiu para análise do Senado. Da Rádio Câmara de Brasília, Antônio Vital.
12: Justiça.
0: Zé Adriano, do PP do Acre, é autor de projeto que cria procedimento para investigar as causas de incidentes graves em obras e serviços de engenharia contratados pelo poder público. Pela proposta, a análise será obrigatória em situações de acidentes com morte, entre outros.
26: Zé Adriano explica que a proposta prevê investigação técnica independente para identificar as causas do problema e evitar novas ocorrências. O texto também prevê a divulgação de relatórios no Portal Nacional de Contratações Públicas, com as recomendações resultantes importantes na apuração.
15: Votação.
0: A Câmara aprovou o porte de armas para oficiais de justiça e fiscais agropecuários. O repórter Marcelo Larcher traz mais detalhes sobre as mudanças propostas na legislação.
16: A Câmara dos Deputados aprovou o projeto que autoriza o porte de armas de fogo para oficiais de justiça e auditores fiscais federais agropecuários. O projeto altera o Estatuto do Desarmamento para incluir essas duas categorias entre aquelas que já têm direito ao porte de arma no país. Hoje, essa autorização já vale para policiais, militares e outras carreiras ligadas à segurança pública, desde que cumpram os requisitos legais, como comprovação de capacidade técnica e aptidão psicológica. Pelo texto aprovado, esses profissionais poderão portar arma de fogo de propriedade própria ou fornecida pelas instituições, inclusive fora do horário de serviço, com validade em todo o território nacional, conforme as regras previstas em lei. Outro ponto do projeto é a atualização de regras relacionadas à idade mínima para aquisição de armas. A proibição para menores de 25 anos continua valendo, com exceção das categorias que têm autorização legal para o porte, incluindo agora os oficiais de justiça e os auditores fiscais agropecuários. Relator da proposta, o deputado Jonas Donizete, do PSB de São Paulo, argumentou que a medida reconhece o risco enfrentado por esses profissionais no exercício das funções. Segundo ele, oficiais de justiça e auditores fiscais atuam diretamente na execução de decisões judiciais e em atividades de fiscalização, muitas vezes em situação de tensão e exposição a ameaças. No plenário, o relator foi o deputado Coronel Meira, do PL de Pernambuco. Ele justificou a necessidade de porte de arma para oficiais de justiça.
17: O oficial de justiça exerce, sim, uma atividade marcada pelo risco. É o oficial de justiça que sai dos fóruns dos tribunais para fazer com que a decisão judicial chegue às ruas, às residências, às empresas e tantas vezes aos locais de conflito. É ele quem cumpre mandados de prisão, medidas protetivas de urgência, ordens de busca e apreensão, reintegrações de posse, afastamentos do lar em situação que podem envolver tensão, resistência, violência e risco concreto à própria vida.
16: O projeto que autoriza o porte de arma para oficiais de justiça e auditores fiscais federais agropecuários seguiu para análise do Senado. Da Rádio Câmara de Brasília, com informações de Daniele Lessa e Antônio Vital, Marcelo Larcher.
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15: Segurança Pública.
26: Júnior Ferrari, do PSD do Pará, é autor de projeto que altera a Lei Maria da Penha para obrigar o agressor a ressarcir os custos com o uso da tornozeleira eletrônica. Pela proposta, os valores arrecadados serão destinados a fundos de combate à violência contra a mulher.
0: Júnior Ferrari argumenta que o custo médio mensal de monitoramento de cada tornozeleira varia entre R$ 200 e R$ 300, pagos integralmente pelo Estado. Ele salienta que a cobrança do agressor não será condição para aplicar a medida protetiva.
26: Júlio Arcoverde, do PP do Piauí, é favorável à redução da maioridade penal de 18 para 16 anos. Ele defende ainda a responsabilização de adolescentes entre 12 e 16 anos que pratiquem crimes com violência ou grave ameaça, crimes hediondos e crimes contra a vida.
0: Júlio Arcoverde argumenta que a medida endurece a punição de adolescentes envolvidos em crimes graves e reduz o uso de menores por organizações criminosas. Ele acredita que a proposta adequa a legislação à gravidade desses delitos e amplia a proteção da sociedade.
15: Comissões.
26: A comissão que analisa a redução da maioridade penal iniciou seus trabalhos sob questionamento de inconstitucionalidade. O repórter José Carlos Oliveira nos traz os argumentos.
1: O deputado Aloísio Mendes, do Republicanos do Maranhão, foi eleito presidente da Comissão Especial da Câmara dos Deputados sobre redução da maioridade penal. Os parlamentares vão analisar três propostas de emenda à Constituição que tratam de plena maioridade civil e penal aos 16 anos de idade, redução excepcional da maioridade penal em casos de crimes hediondos e de extrema crueldade e redução geral da maioridade penal para 16 anos, com previsão de que adolescentes entre 12 e 16 anos respondam criminalmente por crimes cometidos com violência ou grave ameaça, crimes hediondos e crimes contra a vida. Aloísio Mendes escolheu como relator o deputado Mendonça Filho, do PL de Pernambuco, que afirmou o foco na construção de uma proposta tecnicamente estruturada nas boas práticas internacionais e moralmente à altura da dor das vítimas e seus familiares.
3: A unificação das PECs que tratam do tema nos permite fazer uma discussão aprofundada sobre como constituir e futuramente regulamentar um sistema prisional juvenil no país, modernizado o sistema de justiça criminal brasileiro para dar uma resposta civilizada à demanda social por justiça.
1: Mendonça Filho apresentou um plano de trabalho para buscar, entre outros pontos, o diagnóstico sobre a promoção da justiça às vítimas, o dimensionamento do impacto civil e o estudo da viabilidade institucional da medida. As audiências na Câmara, os seminários nas cinco regiões do país e as reuniões técnicas com especialistas e entidades vão se basear em cinco eixos temáticos: constitucionalidade, direitos humanos e tratados internacionais, segurança pública, crime organizado e dissuasão penal, infraestrutura e gestão dos sistemas prisional e socioeducativo, impactos jurídicos e legitimidade de eventual referendo popular sobre o tema nas eleições municipais de 2028. Os canais de interação da Câmara com a população, como o E-Democracia, também serão usados para recebimento de perguntas e contribuições por escrito. O relator apresentou um cronograma até a votação da proposta.
3: O debate vai evoluir, certamente numa velocidade reduzida no período eleitoral, mas passada a eleição, nós teremos a oportunidade de aprofundar as discussões para que, na minha intenção, até dezembro, tenhamos a votação dessa matéria na Comissão Especial e no Plenário da Casa.
1: A redução da maioridade penal é tema polêmico na sociedade, com forte oposição, principalmente de entidades ligadas a direitos humanos. Antes do início dos trabalhos, o deputado Tarcísio Mota, do PSOL do Rio de Janeiro, apresentou questão de ordem para tentar barrar a instalação da comissão. Depois, utilizou o mesmo instrumento para apontar nulidades e inconstitucionalidades do tema. Também citou jurisprudência do Supremo Tribunal Federal, desrespeito a tratados internacionais e risco de transferência de adolescente do sistema socioeducativo para o falido e superlotado sistema prisional comum.
4: A inimputabilidade penal até os 18 anos, assegurada pelo artigo 228 da Constituição Federal, constitui um direito individual do cidadão em desenvolvimento. O artigo 60 da Carta Magna proíbe terminantemente a deliberação de qualquer proposta de emenda tendente a abolir, entre aspas, direitos e garantias individuais. A instalação de uma comissão destinada a suprimir direitos fundamentais em meio a um período de funcionamento prioritariamente remoto dessa casa, configura grave cerceamento democrático.
1: O presidente da comissão, Aloísio Mendes, contestou.
6: Os pontos levantados por Vossa Excelência já foram vencidos na CCJ com relação à dissimilibilidade desse assunto e com relação à votação remota, existem precedentes na casa e hoje o plenário da Câmara está funcionando de forma remota e a comissão segue mesmo o caminho.
1: A comissão é formada por 38 titulares e igual número de suplentes. Os deputados Guilherme Derrite, do PP de São Paulo, Benes Leocádio, do União do Rio Grande do Norte e Sargento Faul, do PL do Paraná, foram eleitos para as três vice-presidências. Da Rádio Câmara de Brasília, José Carlos Oliveira.
19: Trabalho.
27: Ercílio Coelho Diniz, do MDB de Minas Gerais, propõe a criação do Programa Nacional de Retorno Profissional da Mulher 50+. A iniciativa busca facilitar a reinserção no mercado de trabalho de mulheres com mais de 50 anos que tenham ficado afastadas por pelo menos 2 anos.
20: Ercílio Coelho Diniz alega que essas mulheres enfrentam uma dupla barreira ao tentar voltar ao emprego: o preconceito relacionado à idade e à interrupção da carreira. Para ele, o programa valoriza a experiência dessas profissionais e reduz desigualdades de gênero e de idade.
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5: Economia.
0: O Congresso Nacional instalou a comissão que vai analisar a medida provisória que reduz a chamada taxa das blusinhas. A repórter Maria Neves acompanhou.
7: Deputados e senadores instalaram comissão especial para analisar a medida provisória que trata da chamada taxa das blusinhas. Apresentada pelo governo em maio, a proposta reduz a zero a alíquota do imposto de importação de produtos que custem até 50 dólares dos Estados Unidos, taxa que atualmente é de 20%. Se não for votada até 8 de setembro, a MP perde a validade. O presidente da Câmara, deputado Hugo Mota, adiantou que irá discutir o assunto com o Colégio de Líderes e o presidente do Senado, Davi Alcolumbre, para votar a proposta nas próximas semanas.
9: Para que essa taxação não volte, é necessário que o Congresso Nacional se debruce sobre esse tema nas próximas semanas e eu irei tratar disso no Colégio de Líderes, bem como também com o presidente do Senado, o senador Davi, sobre o que nós iremos fazer juntos, já que é uma comissão mista que depende da participação das duas casas.
7: Para presidir a comissão, deputados e senadores elegeram o deputado Dorinaldo Malafaia, do PDT do Amapá. O vice-presidente será o senador Randolfe Rodrigues, do PT do Amapá, e o relator escolhido foi o senador Eduardo Gomes.